0: Carlos, ouvia lá. Vamos ouvir então.
1: Ó, esse som é ao vivo, hein? Não é gravado, não. É ao vivo.
0: Não.

Meu nome é Lancelotti, tô aqui ao lado do Gui, do Thiago, do Rodrigo, de toda a nossa equipe. Juntos nós somos a Minus Flash. Pra gente é uma alegria estar tocando aqui pela primeira vez. Nós somos uma banda nova que fez um ano agora, mas já poder estar aqui com vocês é uma alegria muito grande. Bom, como sempre, colocaram algo muito bonito pra cantar antes da gente. Eu já comecei a chorar, já atrapalhou, meu nariz começou a escorrer. Mas que bom, vamos cantar mais junto. Essa música falou que Jesus ama rock and roll, é verdade? Então bora, teve coral, agora tem rock and roll, bora.

0: Meu Deus, como eu queria estar sentado aí com vocês. Mentira. Galera, vocês estão curtindo? Que coisa boa. Olha, nós somos a Minus Flash. Se você não entendeu o nome, pesquisa aí no flyer, nas redes sociais, siga a gente. Vai ser uma alegria ter vocês caminhando com a gente. E tem sido muito bom viver essa banda e viver esse ministério de estar podendo fazer um rock and roll aqui em Goiás pra vocês.
1: Tá aí, né, pra você um trechinho, um flash do que tá acontecendo lá no Prosa e Canto. Se você gostou, né, a gente trouxe as imagens aqui também, né, eu gostei demais, hein. É, Dinho Oliveira, que qualidade de som, né, desse pessoal que sabe muito. Ah, e a gente ouve, parece que tá em estúdio, não parece que é ao vivo, né, o negócio tá fera demais, hein.
2: Rapaz,
1: gostei demais.
2: Que Dinho Oliveira, qualidade, tá esperado. O próximo cara tá lá.
1: Pois é, né? Ele podia estar transmitindo, cara, direto de lá, essa, né? À noite, revista, essa, enfim, quem sabe pro ano que vem.
2: Verdade, muito bom, viu? Então, parabéns à equipe do Prosa e Canto.
1: É, e olha, se der tempo, daqui a pouquinho a gente traz mais um trechinho pra você que tá acompanhando a gente aqui. Olha lá, ah, o som dos caras é pesado, hein? Mas é de alta.

0: altíssima qualidade. E olha, agora a gente vai seguir aqui com o Noite RTM, porque a gente tem uma entrevista, a gente agradece a produção do nosso, da RTM Brasil, né, que envia especialmente para o nosso programa boas entrevistas que edificam as nossas vidas. Vamos acompanhar então mais uma entrevista por aqui.
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2: Olá, eu sou Luana França e esse é o programa Entrevista. E hoje vamos dar continuidade à série de episódios FEFIC 2026, Quando Todas as Estrelas Se Apagarem, parte 2. Vamos receber novamente ela, Patti Miller. Seja bem-vinda novamente.
3: Olá, pessoal, mais uma vez. Tudo bem com vocês?
2: No primeiro episódio, nossa convidada falou sobre sua trajetória, sobre suas experiências, e agora vamos falar sobre a sua obra. Como surgiu a ideia de escrever uma história que mistura viagem no tempo, fé e autodescoberta?
3: Tudo começou quando eu queria participar do NaNoWriMo, ou NaNoWriMo, de 2023. Aí eu tinha essa ideia de um casal de idosos que contava como se conheceram para os seus netos. Só que a ideia não evoluiu. Foi um tempo também um pouco conturbado na minha vida. Meu avô estava muito doente nessa época, ele teve câncer. E as notícias que vieram foram um pouco desanimadoras, enfim. E logo depois disso eu deixei a história de lado, muitas coisas aconteceram, um trabalho novo, enfim. E meu avô veio a falecer. Quando meu avô faleceu, eu voltei para essa história como uma forma de lidar com a perda, com o luto, e comecei a lembrar do que eu tinha vivido com ele, dos momentos que nós passamos juntos, enfim. Toda a minha infância cheia de memórias e lembranças do tempo que passei com os meus avós, e enfim. Então, eu revisitei essa ideia que eu tinha e modifiquei algumas coisas, pensando justamente nessa ideia do tempo que passou, do tempo que eu não vou mais ter com ele, né, aqui nessa terra. E tudo isso começou a desenvolver uma nova ideia na minha cabeça, que estava relacionada à viagem no tempo. E eu gosto muito de viagem no tempo, né? Sempre que tem algum filme, alguma história, e doramas também, eu gosto. Tudo que tem relação com viagem no tempo, sempre gostei muito. Gosto muito do Christopher Nolan, que tem aí algumas histórias que envolvem o tempo, né? E eu comecei a desenvolver essa história e eu escrevi ela, assim, em um mês. Foi um tempo, assim, que eu me debrucei sobre esse livro mesmo. Foi uma forma de lidar com a dor daquele momento, da perda do meu avô. E também de revisitar as memórias que eu tinha com ele, da minha infância. Porque tem algumas cenas no livro que fazem menção às memórias que eu tenho, né? Com a minha família, enfim. Enfim, foi assim que nasceu a ideia, né, de ter a viagem no tempo. Mas conforme eu fui escrevendo esse livro, né, e eu gosto muito de histórias de Natal também, eu associei ela, as estrelas sempre brilham acima das nuvens escuras, ao período de Natal. E conforme eu ia escrevendo, eu vi que tinha alguns personagens secundários que eles tinham história para contar também. Então, eu já deixei pistas, né, de que eles teriam a sua própria história também. O Rafael, ele já recebe o objeto mágico que faz ele viajar no tempo no primeiro livro, né? A Vicky tem o guarda-chuva, o Rafael tem o cubo mágico. E eles dois são, esses objetos são presentes. E também já tem pistas para outros viajantes no livro 1, no livro 2, né? É um universo que eu criei na minha cabeça muito grande, assim. Já vou adiantando. E porque eu gosto muito de viagem no tempo, e gosto dessa ideia de valorizar o tempo, né, que a gente tem com quem a gente ama, de também valorizar as memórias, mas não de uma forma que você se prende ao passado, fica preso lá, vivendo para sempre, né, no passado. Mas eu acho que as memórias têm seu valor e fazem parte de quem nós somos.
2: Com certeza, Patti, você poder ter a oportunidade de eternizar memórias, deixar marcado para sempre ali, é uma homenagem que vai ficar para a vida toda e realmente é um privilégio. Tenho muito, mas muito felicidade de saber, você está compartilhando conosco a sua experiência, e que privilégio é compartilhar essas emoções, o sentimento, a jornada com tantas pessoas. Você mencionou há pouco sobre o Rafael, que é um personagem aí do seu livro, né? Ele enfrenta conflitos ligados à identidade, ao medo de repetir os erros do pai. Como foi construir essa jornada emocional?
3: Foi muito desafiador. Teve uma cena do livro que me emocionou bastante, porque eu estava passando por um período... A gente sempre está passando por alguma coisa, né? A vida é cheia de altos e baixos, né? Momentos agridoces. E eu lembro que eu escrevi essa cena em que a Vicky, né, a personagem do livro 1, fala para o Rafael: você tem um pai e ele te ama e ele quer o melhor para você. Claro que tem toda uma construção, né? Uma cena super emocionante. Quando eu escrevi isso, eu tive que fechar o computador e eu fiquei uns 5 dias afastada da história. Porque eu precisei digerir aquilo, porque também tocou meu coração. Então, o Rafael, ele é um personagem que enfrenta lutas que muitos de nós passam, né? Que inventam. Enquanto a Vicky, né, do livro 1, ela percebeu que ela estava num caminho de ser muito parecida, de ter uma fé que, na verdade, não era uma fé dela, que ela estava... fazendo tudo que fazia por conta das pessoas, o Rafael, ele não quer ser alguém, ele não quer se parecer com essa outra pessoa, né, que é o pai dele, né, e ele enfrenta essa luta de perceber-se cada dia mais parecido, tanto fisicamente como na forma de lidar com os conflitos da vida, mesmo que involuntariamente. Então, ele precisa, durante toda a trajetória do livro, lembrar de quem ele é filho de verdade, quem é o seu pai, de quem é a avó que importa, né? Então, ele passa uma jornada muito desafiadora para ele. Quando ele finalmente percebe isso, ele tem um outro desafio, que é o eu do futuro, que não acredita no que ele está aprendendo a acreditar. E ele fica no futuro, e agora ele tem essa vontade de mudar a sua história, mas não consegue voltar para o tempo dele, porque a sua versão do futuro o prende lá. Então, é um conflito bem intenso também. Enfim, é um livro que nos lembra de quem nós somos filhos, né? E fala ao nosso coração algumas verdades que muitas vezes a gente ouve tanto, né? A gente escuta as pregações na igreja, a gente ouve os louvores falando sobre isso, mas que se torna tão automático e às vezes a gente repete isso, mas falta acreditar de verdade nisso e lembrar disso de verdade, que Deus é nosso Pai e Deus nos ama. E o Rafael aprende isso nessa jornada desse livro, né, dessa aventura que ele vive.
2: Geralmente a gente já espera uma narrativa com várias nuances. E a sua chama muita atenção porque você consegue trazer culpa, perdão, reconciliação familiar. Eu queria saber de você, por que esses assuntos foram tão importantes para a trama?
3: São assuntos que eu vejo que os adolescentes de hoje em dia estão lutando com isso, né? Estão aprendendo a lutar, né, com essas questões, mas também são questões que, não exatamente como no livro, né, mas são questões que rodeiam a minha própria existência, né, de pessoas que eu conheço e que eu sei que enfrentar nessas questões. Então, quando você escreve um livro, né, você traz muito da sua bagagem, né, de quem você é, das pessoas que você conhece para dentro das suas histórias, né? Então, eu sei que esse assunto é um assunto, essa necessidade de reconhecer em Deus um pai, é um assunto que está em muitos corações, né? Essa necessidade, essa urgência. Então, eu quis trazer isso justamente para que as pessoas se lembrassem de quem eles são filhos, né? Independente da sua história, enfim. Basicamente é isso, são experiências minhas, mas também experiências de pessoas que eu conheço e das histórias que eu ouço, né, na igreja, mais próxima dos grupos de jovens, enfim, a gente sempre ouve alguns relatos sobre essas questões.
2: Perfeito, Paty. Outra coisa que me chama muita atenção é o romance. A gente sempre espera o romance, né? E ele, entre o Rafael e a Amanda, também move a narrativa. Como equilibrar romance e reflexão espiritual dentro da obra?
3: Então, o foco dos meus livros, principalmente dessa série das estrelas, nunca é o romance. Mas o romance romântico, né? Ele também faz parte da nossa existência, ele também faz parte de quem nós somos. E eu acho que é muito importante a gente abordar esses temas em livros que são mais voltados para o público juvenil, infanto-juvenil, porque é bom que a gente tenha exemplos, né, de como devem ser abordadas essas questões na nossa própria vida. Então, quando o Rafa percebe que, e ele se julga indigno, né, não se julga digno do amor da Amanda, ele decide se afastar. Mas quando ele percebe que ele pode, sim, mostrar o seu amor, compartilhar e viver esse amor, então ele se aproxima dela mais uma vez, e tudo isso conectado com a mensagem principal do livro, né? Quando ele percebe de quem ele é filho, que é um Deus de amor, que é um Deus que quer cuidar dos seus filhos, ele também decide que ele vai ser um reflexo desse pai, que ele vai ser um homem que também vai providenciar cuidado, amor para a pessoa que ele ama. Então, isso está conectado com a própria mensagem do livro, né? E em As Estrelas 1, a Vitória, ela precisa perceber que o amor também faz parte da vida, né? Que não precisa ficar em segundo plano, que ela não precisa abrir mão do romance para ser uma excelente funcionária na empresa que ela quer trabalhar. Que o amor, muitas vezes, na verdade, nos aproxima mais de Deus e nos mostra outras faces, né, de quem nós somos. E nos ajuda também a levar a vida mais leve, a vida conforme Deus quer que a gente viva, né? Uma vida em abundância. Então a gente não, ninguém pediu para, né, abrir mão disso, né? Para essas pessoas aqui das minhas histórias, né? Enfim.
2: Que maravilha! Agora a pergunta que não quer calar. Quais são as suas expectativas para a FEFIC 2026? Está ansiosa? Conta tudo pra gente.
3: Ai, estou bem animada para encontrar os leitores. Já recebi muitas mensagens falando que querem me entrar. Então, a FEFIC é sempre muito emocionante, né? Porque você está num ambiente que as pessoas basicamente leem livros de ficção cristã. Então, é muito bom você encontrar leitores que te acompanham já desde o Wattpad, mas também encontra pessoas que escrevem livros que você lê. Então, você está num misto de encontrar leitores, encontrar autores. É sempre uma grande aventura estar no meio de pessoas que respiram o mesmo ar que você, no sentido de falar de ficção cristã, de divulgar ficção cristã. E é sempre muito legal, porque além de tudo isso, de ter os encontros, né, você ainda tem os momentos de palestra, né, as apresentações, os palcos, e toda a parte dos escritores indie, eles são sempre tão maravilhosos, eles fazem cosplay dos personagens, então você tá num universo paralelo aí, você vê muita coisa acontecendo no tempo e sai de lá assim, com muitas ideias, muito feliz também pelos encontros, enfim, estou bem animada.
2: Que maravilha. Falamos com Patti Miller, que é escritora. Muito obrigada pela sua participação aqui no programa Entrevista.
3: Eu que agradeço, pessoal, e já deixo o recado aí. Vamos nos encontrar na FEFIC, então estarei lá com todos os meus livros. Estou animada para encontrar todo mundo.
2: Com certeza. O programa de hoje teve produção e apresentação de Luana França e na mesa de som Pedro Campos. Até o próximo Entrevista.
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9: Muito bem, já estamos de volta com o nosso Noite RTM nesta sexta-feira, mais do que especial, né? Com transmissão aí do Prosa e Canto direto no canal oficial da RTM no YouTube, com os flashes aqui que você está acompanhando, só para sentir o clima dessa noite de sexta-feira lá em Anápolis, em Goiás, no Espaço Presbiteriano, onde acontece o Festival Prosa e Canto. E olha, daqui a pouquinho a gente traz mais um flashzinho para você, né? Porque agora o pessoal está lá, entre uma música e outra, ajustando lá os aparelhos, né, os instrumentos, os microfones. Então a gente vai aproveitar esse tempinho, porque o Cacá Rodrigues deixou uma entrevista pra gente aqui muito legal. A gente estava ouvindo aqui fora do ar, né, e tá muito bacana. Então a gente faz questão de levar ao ar para que você possa compartilhar, né, que a gente possa compartilhar com você e você possa junto conosco, né, participar aí desse momento tão legal. Então vamos acompanhar mais essa entrevista direto do Prosa e Canto com ele, né, o Cacá Rodrigues. Fala, Cacá!
10: É isso mesmo, Dinho, é isso mesmo, Marcos Olivares, de volta do Prosa e Canto 2026, diretamente do Espaço Presbiteriano em Anápolis, evento que acontece até amanhã, sábado, dia 27 de junho. O Prosa e Canto, este ano, comemora 20 anos de existência. São 20 anos de história. E como eu sempre digo, Marquinhos e também Dinho, é que o Prosa e Canto é diferenciado. Aqui você encontra famílias, amigos, parceiros, artistas, e todos nós ficamos circulando para lá e para cá. Eu, principalmente, eu ando mais que notícia ruim, como diria minha vovó, mas hoje eu tenho o prazer de conversar com o Leonardo Ribeiro. Ontem estava eu, Vavá Rodrigues, a gente estava numa mesa, e ele sentou com a gente e começou a falar do que ele vai fazer nas férias. Mas antes de eu contar o que ele vai fazer nas férias, eu vou apresentar para você, ouvinte RTM Brasil, o Leonardo Ribeiro. Tudo bem, Léo?
11: Tudo.
10: Você tem quantos anos?
11: Eu tenho 11 anos, fazer 12 em novembro.
10: Por que que eu estou conversando com o Leonardo? Você sabe que nesse período de finalzinho de junho, início de julho, começam as férias escolares. Normalmente, uma criança nas férias escolares, o que que eles fazem? Não querem saber de estudar, não querem saber de nada, querem só jogar bola, jogar videogame, andar de bicicleta. Mas o Leonardo, conta pra gente, o que que você vai fazer nas suas férias?
11: Nessas férias eu vou fazer algo que é um sonho meu, que é trabalhar numa oficina como ajudante, oficina de um amigo meu, muito legal, e ele nos deu o prazer de eu poder ir lá ajudar ele, um negócio que eu acho incrível, perfeito, por ser algo que eu gosto muito e admiro muito, que é a mecânica automotiva.
10: E você é novo, você tem 11 anos, é isso, né? E você começou a ter essa paixão por mecânica, por automóvel, com quantos anos?
11: Por volta dos 4, 5 anos, eu gostava muito de assistir coisas sobre carros, gostava muito do filme Carros em si. É um filme que, para a maioria das pessoas, ajudou muito a gostar de carros. E sempre gostei disso, de estudar as coisas, sempre fui muito curioso. E com o tempo fui percebendo o como é incrível a engenharia por cima desses motores, de tudo isso, como tudo funciona perfeitamente.
10: Então você tem uma paixão por mecânica, você tem uma paixão por carro, você gosta, assim, de carros convencionais ou carros tunados? Conta pra gente.
11: Eu gosto mais de carros tunados, né? Que eu gosto muito de mexer, de explorar, ver como funciona, poder modificar tudo isso, obter o máximo de performance que eu consigo com tudo aquilo que o motor nos oferece, tudo aquilo que as peças nos oferecem.
10: E você, com 11 anos de idade, você contou pra gente ontem que é um sonho que você tem, que é de estar mexendo com o carro, de estar aprendendo mecânica, de estar se desenvolvendo. O que que você pretende? Você pretende fazer um dia uma engenharia mecânica, uma engenharia aeroespacial, enfim?
11: Eu pretendo fazer engenharia mecânica, porque aí eu consigo me aprofundar em tudo sobre motores e depois também fazer engenharia elétrica para eu poder me aprofundar na área de ECU, que é o computador do carro que processa tudo que vai acontecer lá. Toda essa eletrônica do carro que trabalha junto com a mecânica para a gente poder ter o carro funcionando.
10: Esses carros modernos hoje, eu sou da época que tinha tanta peça com os nomes esquisitos que eu nem vou lembrar agora. Hoje os carros são mais modernos, tem carro com bateria, né, de lítio, tem motores que não fazem barulho porque não tem mais combustão, são motores elétricos. Você está acompanhando todas essas mudanças, essas transformações tecnológicas?
11: Sim, não é o meu foco principal, porque primeiro eu pretendo aprender as coisas mais antigas. Eu gosto muito de carros antigos também, então prefiro me aprofundar nisso. Mas a mecânica está evoluindo, está mudando a cada dia. E sim, eu preciso acompanhar isso, eu preciso aprender como isso funciona, porque isso é o nosso futuro e a gente não pode viver no passado.
10: Pois é, nós temos o Tesla, que tem autonomia, dirige sozinho, você não tem que fazer nada, você coloca o endereço lá no computador de bordo do Tesla, ele leva você para todo canto e você nem precisa pegar no volante. O que que você acha disso?
11: Eu acho muito legal, acho revolucionário isso, porque para muitas pessoas isso vai ser como algo transformador pro dia a dia, melhorando eles descansarem, indo ao trabalho, tudo, eles poderem ter esse conforto de não ter que ficar prestando atenção todo o tempo, não ter que ficar alerta todo o tempo no trânsito, não ter aquele barulho, aquele aviso, tudo do carro que deixa a gente sem poder descansar.
10: Agora, o pai está aqui do lado, o Leonardo pai, a gente brincava aqui, Leonardo filho, Leonardo pai. Ontem eu fiquei, assim, admirado com a inteligência do seu filho, da maneira que ele fala, ele se expressa muito bem. Eu até brinquei, esse menino não tem 11 anos, não.
12: Ele já tá chegando aos 70 anos de idade. Não, desde cedo ele tem essa comunicação muito fácil, né? Gosta de falar sobre os temas que para ele são importantes. Não tem dificuldade de aprender, né? Tem uma curiosidade e não apenas fica na curiosidade, ele vai em cima, estuda, conversa com todo mundo sobre eletrônica. Ele começou gostando muito de TV de tubo, videocassete, lá em casa tem vitrola, tem tudo isso. Mas agora já tem um tempo que ele está vidrado em carros, quer aprender então a mecânica para depois passar para a parte de eletrônica.
10: Isso é muito legal, porque realmente a gente percebe que é uma paixão, é algo que ele gosta de verdade. Quando eu comecei no rádio, eu também comecei com 6 anos de idade, minha mãe, assim, não trabalhar em rádio, mas eu comecei a demonstrar o interesse pelo rádio com 6 anos de idade. Minha mãe me contou que eu ficava no quintal de casa com um cabo de vassoura, imitando um radialista famoso de São Paulo, que é o Eli Correia, e eu ficava no quintal falando, oi gente, com 6 anos de idade. E depois de alguns anos eu me tornei um profissional, um comunicador de rádio, mas antes eu estudei eletrônica, me formei em eletrônica, prestei para engenharia elétrica também, mas acabei mudando totalmente de área e acabei, né, escolhendo, optei por trabalhar em rádio. Esse sentimento que ele tem, você como pai, é importante o incentivo?
12: Sim, a gente precisa dar todas as ferramentas. Eu sei que Deus trabalhando no coração dele, dando as possibilidades, ele vai ter um direcionamento. E eu creio, né, eu falo que meus filhos, quando, antes deles nascerem, eu já tinha entregue eles a Deus. E Deus vai dar esse rumo para ele. Agora, o que ele precisa é se preparar. Ele tem que estar no ponto de poder escolher, né? Então, ele está aprendendo, tá indo atrás. Tem muita coisa que ele já sabe, mais do que eu, inclusive. Eu gosto de carros também, né? Estou sempre pesquisando, vendo também. A gente vê muita coisa no YouTube juntos. E vai chegar a hora que ele vai ter ali a certeza do que vai fazer. Agora é dar condições dele pesquisar, dele experimentar, né? Ele quer passar essa jornada lá na oficina do amigo nosso. Vai ser muito bom, porque vai dar ali a realidade para ele do que é a mecânica de um carro, né? É o início de tudo. E vai acontecendo, né? Não tem pressão, ele tá, né, agora tá estudando pra caramba a guitarra, né, filho? Tá cantando com a gente tem aí, né, o Tigre de Bengala, ele acompanha muito a gente. Às vezes canta também conosco, ele fala que é o Tigrinho.
10: É o Tigrinho, é a nova geração.
12: A nova geração dos Tigres, né? Então, o que a gente tem que fazer é dar condições para experimentar, né? Sempre com responsabilidade, sempre entendendo,
10: perto, né?
12: Exato, a gente e fazendo juntos, né? Eu acho que o bom do filho é a gente estar junto, viver junto, porque vai chegar uma hora que ele vai tocar a vida dele e a gente vai ficar só admirando, né?
10: Verdade. Léo, que prazer te conhecer, alegria grande. Agora eu quero saber, você tá preparado de verdade para sujar a mão de graxa?
11: Ah, eu tô. E eu quero, tô ansioso para isso.
10: Que legal. Gente, ó, conversamos aqui com Leonardo Ribeiro, filho, conversamos com Leonardo, pai. Isso é o Prosa e Canto. É um evento para toda a família. Léo, sucesso para você, que Deus te abençoe e que você seja o melhor mecânico, porque como a gente sabe, para Deus a gente sempre tem que fazer o melhor, certo? Que você seja o melhor mecânico e um dia eu vou ver você na televisão, vou falar, eu entrevistei o Léo quando ele tinha 11 anos de idade.
11: Bom demais, que Deus te abençoe também. É um privilégio Deus poder me dar essa condição de estar aqui com vocês, pessoas tão legais, pessoas tão humildes. E aqui no Prosa e Canto, uma experiência à parte também, incrível.
10: Legal, conversamos com Leonardo pai, Leonardo filho. Isso é o Prosa e Canto. E daqui a pouco eu volto com mais convidados. Daqui a pouco eu volto, hein? Você que está acompanhando a programação, obrigado aí pela audiência, pela sintonia, muito obrigado pela conectividade. Dinho, Marquinhos, já já tem mais convidados aqui diretamente de Anápolis. RTM Brasil, para todo mundo ouvir.
9: legal demais, hein? Ah, esse menino, que é um menino prodígio ali, conversando com o Kaká Rodrigues, né? A gente vai ouvir falar muito desse garoto ainda, hein? Que bênção na vida dele, dos pais, né? Da família, da igreja. Ah, meu Deus do céu, coisa boa, viu?
13: Olha,
9: então a gente... Diga lá.
13: Eu só ia fazer um comentário. Ah, meu amigo... Eu acho que eu era parecido, me identifiquei muito com esse menino aí, eu era assim também.
9: Da hora, que legal, né?
13: Ficava moleque falando esperto,
9: comunicativo,
13: falando
9: inteligente.
13: Mas o menino é entendido ali, e pela idade,
9: pois,
13: né?
9: Pois é.
13: Impressionante, pois gostei demais.
9: Esse que surpreende, legal demais. Bom, a gente vai seguir aqui com o Noite RTM, trazendo um momento de oração agora pelos homens, né? Um momento proposto pelo Ministério de Homens da RTM Brasil, chamados à vitória. Juntos a nós, vamos orar juntos agora pelos homens.
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15: Hoje é 26 de junho. O tema de hoje é sua nova identidade. Deus, na minha busca por identidade, tentei imitar outras pessoas, acumular coisas e alcançar status social. Mas tudo isso me deixou vazio e insatisfeito. Agora eu entendo que minha identidade precisa vir do meu Criador. Minha identidade está no Senhor Jesus. O Senhor é a minha vida. E eu confio no Senhor para me capacitar e andar nesta nova vida. Romanos 6:4. Eu sou o Thiago Liza e é um privilégio orar com você.
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9: Muito bem, esse foi o nosso momento de oração pelos homens e a gente volta a Anápolis, em Goiás, com o Kaká Rodrigues, que tem mais uma boa conversa para edificar as nossas vidas agora. Vamos lá, diz aí, Kaká Rodrigues.
10: É isso mesmo, Dinho. Marquinhos, estamos de volta diretamente do Espaço Presbiteriano em Anápolis, onde até sábado, ou seja, também conhecido como amanhã, acontece mais uma edição do Prosa e Canto Festival. Lembrando que o Prosa e Canto completa este ano 20 anos de existência. E ao meu lado está o meu querido Rubão Lima, que ontem fez uma apresentação aqui no palco do Prosa e Canto, realmente maravilhosa, com muito reggae, aquelas músicas que fazem a gente dançar e principalmente com letras que fazem a gente refletir. Rubão, é um grande prazer recebê-lo aqui na programação da RTM Brasil.
16: Muito obrigado, prazer estar aqui na RTM, trocando essa ideia, essa rádio que abençoa o país, abençoa o mundo, né? E obrigado pelo carinho, aqui tá muito legal no Prosa e Canto, tá uma maravilha, tá gostoso, ontem foi muito bom e hoje tá prometendo e amanhã veremos, né? Então, bom estar com você aqui. Obrigado pelo carinho, pela força.
10: O prazer é todo nosso. E ontem o Betão disse que você que é o criador do nome Prosa e Canto. Se hoje existe a marca Prosa e Canto, o Rubão é o responsável.
16: Pois é, rapaz. É porque o negócio é o seguinte. Eu ia fazer um show, eu e Carlinhos. A gente combinou para fazer um show, né? E eu tinha gravado um trabalho bem regional, né? Bem diferente dessa pegada de reggae. E gravei, claro. E o Carlinhos também já tinha esse trabalho de viola. Então, como era uma coisa bem MPB regional, e a ideia desse show foi sanfona, foi percussão, uma coisa bem legal. E o Betão ia dar essa força pra gente lá com a MPC em Goiânia. E aí era o Rubão e Carlinhos, mas o Betão falou, bicho, você que é cheio das ideias aí, me sugere um nome aí pra gente fazer pra esse show. E naquele tempo a gente fazia cartaz, pregava nas igrejas, tinha aquele lance todo, né? E eu pensei, pô, tem essa coisa da cantoria de nós dois e o Carlinho é muito bom de prosa, a gente batia o papo no... Eu falei, que tal Prosa e Canto? E aí... Por daí surgiu o primeiro e a gente pensou, vamos fazer agora uma coisa maior, chamar outras bandas, porque tinha a minha banda, tinha a do Carlinhos, tinha o Expresso Luz, que tal, era um amigo, se não precisa você insistir, negociar, gente de casa. Eu falei, pô, eu levo a minha, o Carlinho tá na mão, o Expresso tá na mão, já tem três bandas aqui. E assim a gente foi fazendo e o Prosa foi criando o corpo e tá essa estrutura maravilhosa aí.
10: Hoje o Prosa e Canto, quando a gente fala de festival de música cristã, a referência no Brasil e fora do país também é o Prosa e Canto. Nesses 20 anos de Prosa e Canto, você está desde o início, teve alguma coisa que mais te marcou, Rubão?
16: Não, o que me marca é ver que a cada ano esse evento ele se estrutura melhor, ele cria mais raízes e com essa cara de muita tranquilidade, um ambiente gostoso nosso. Não é aquela coisa, eu vou ver para ver um evento de um artista que talvez ele me dê um tchauzinho. Não é isso aqui. O perfil é o artista que conversa com você, ele arrebenta lá no palco e senta com você aqui atrás para aplaudir o próximo, para tirar foto. Então isso é maravilhoso. É o que a gente espera de uma maneira bacana, né? No nosso ambiente cristão. Então o Prosa e Canto tem essa cara. E isso é bacana. Então uma coisa que me marca é esse perfil, essa cara do Prosa. E como ele vem se estruturando anualmente, vem crescendo, vem ganhando espaço e abençoando vidas. Isso é muito legal.
10: E a gente agradece o Betão Ribeiro. A gente agradece a você porque eu acho que é o meu quarto ano que eu venho para fazer a cobertura deste evento. E todo ano que a gente vem, a gente é muito bem recebido. E aquilo que você falou, aqui não tem artista, não tem nenhuma estrela. Aqui são amigos que louvam a Deus, são servos que estão aqui para servir. Desde aqueles que trabalham nos bastidores. Neste momento, por exemplo, nós estamos aqui no refeitório. Exatamente. Porque daqui a pouquinho será servido a janta. E as pessoas estão aqui, ó, todo mundo sentado, conversando, ninguém separado, não tem a mesa VIP para tal artista, não tem a mesa VIP para tal pessoa.
16: O artista vai para a fila com o rapaz da organização aqui, senta todo mundo junto. Isso é bacana, cara. Isso tira aquele negócio de estrela. Claro que a gente admira, é fã, o cara arrebenta, a gente vibra, que show maravilhoso. Mas depois você fala assim, agora desce e vem pra cá, vamos, né? Isso é gente também. Isso é bom pro artista cristão não pensar em pedestal, entendeu? Isso é muito, faz bem pra gente. E isso deixa a gente com o pé no chão e eu gosto disso, cara. Eu gosto dessa coisa. Então eu me sinto aqui em casa. E obrigado por sua força, seu apoio, sua parceria. Isso é muito bom. Muito obrigado, Deus te abençoe. Tamo junto, conte comigo.
10: Tamo junto mais um ano e lembrando que hoje à noite, ô Betão, hoje à noite nós teremos Sal da Terra, teremos também a Daniela Araújo, teremos o Paulo César Baruque, Minus Flash, Coral Zoi. Essa é a agenda que irá se apresentar hoje aqui no palco do Prosa e Canto 2026. Rubão, obrigado mais uma vez, um grande abraço, sucesso, virei seu fã.
16: Muito obrigado, Deus te abençoe, tamo junto.
10: Conversamos aqui com o nosso querido, o nosso querido Rubão Lima. Tive que abaixar o tom, que agora fizeram a oração, estão fazendo a oração para janta, e eu não quero interferir, né, Marquinhos, né, Dinho? Então a gente tem que respeitar aqui, falar um pouquinho mais baixo. Mas liberou, então agora liberou. Eu posso falar um pouquinho mais alto. E a gente continua por aqui, Marquinhos, Dinho, acompanhando todos os detalhes, trazendo essa atmosfera para o ouvinte RTM Brasil do que é o Prosa e Canto Festival. E eu volto daqui a pouco com mais convidados diretamente do Espaço Presbiteriano em Anápolis, Goiás, onde até amanhã, sábado, dia 27, acontece mais uma edição do Prosa e Canto. Um grande abraço, Marquinhos, Dinho. Daqui a pouco eu volto, hein? 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
9: Ah, legal demais, hein? Clima bom lá, hein, Dinho? Faltou nós ali, Dinho. Pra gente, né? Ó, comer bem, ouvir uma música, transmitir o programa de lá, hein? Ah, junto com o Cacá ainda? Ia ser maravilhoso, hein? Mas tá bom demais, a gente tá aproveitando.
13: Você viu que ele falou
9: aqui,
13: em janta, né?
9: Você viu, né?
13: É, a entrevista de ontem rendeu, hein?
9: Ai, pois é. Então, e essa também vai render. Enfim, olha só, agora a gente vai. Estamos na reta final aqui do nosso Noite RTM desta sexta-feira, né, abençoada, e a gente vai falar agora sobre um assunto muito importante com ele, o Cacá Rodrigues, junto com o pastor Kleber Lima. Vamos falar sobre a família.

0: Olá, eu sou o Cacá Rodrigues e no programa de hoje o pastor Kleber Lima traz um tema muito interessante. Acompanhe.
1: Isaías 54, versos de 11 a 17, diz assim: ó cidade aflita, açoitada por tempestades e não consolada, eu a edificarei com turquesas, edificarei seus alicerces com safiras, farei de rubis os seus escudos, de carbúnculos as suas portas e de pedras preciosas todos os seus muros. Todos os seus filhos serão ensinados pelo Senhor, e grande será a paz de suas crianças. Em retidão, você será estabelecida. A tirania estará distante. Você não terá nada a temer. O pavor estará removido para longe. Ele não se aproximará de você. Se alguém a atacar, não será por obra minha. Todo aquele que a atacar se renderá a você. Veja, fui eu quem criou o ferreiro, que sopra as brasas até darem chama e forja uma arma própria até o seu fim. E fui eu quem criou o destruidor para gerar o caos. Nenhuma arma forjada contra você prevalecerá, e você refutará toda a língua que a acusar. Esta é a herança dos servos do Senhor. A alegria vencerá o seu choro. Nesse ponto da história de Israel, mergulhado em muitas e diferentes inseguranças, o profeta Isaías proclama a sublime imagem das bênçãos que o Senhor tinha para o seu povo. O Senhor, por meio do seu profeta, assegura um futuro de restauração, no qual a sua graça transformaria a realidade do seu povo, trazendo beleza, paz e proteção, que se tornará real, que se concretizará no reino milenar. Algumas verdades sobre esta passagem. Primeira delas: chegará o dia em que a sua morada será bela e valiosa. Mais uma vez, o Senhor convida o povo de Israel a visualizar o futuro da nação sob a lente das promessas dele. O Senhor promete reconstruir Jerusalém com pedras preciosas e fundamentos firmes. Isso nos ajuda a entender que a imagem que o Senhor propõe revela aquilo que hoje pode parecer arruinado, destruído, mas que pode sempre ser restaurado pelo Senhor com honra, com beleza e com valores ainda maiores. Segundo lugar, chegará o dia em que seus filhos aprenderão com o Senhor e viverão em paz. O Senhor traz esperança para o coração de uma nação dominada pela decepção e pelo medo, ao garantir que chegaria o tempo em que os filhos de Jerusalém conheceriam a paz. O Senhor oferece então uma imagem firme e clara e linda da sua bondade infinita. É importante nós observarmos atentamente que este convite também nos ensina hoje que a maior bênção de uma casa não está nas suas riquezas materiais, mas em seus filhos, sendo instruídos pelo Senhor, dando-lhes estabilidade e paz real. Terceiro lugar, chegará o dia em que a sua casa desfrutará proteção plena. Os inimigos de Israel eram impiedosos e isso mantinha o povo sob o império do medo. Amorosamente, o Senhor garante que o seu povo chegaria um tempo em que a opressão e os ataques injustos teriam fim. Tal verdade também nos convida a crer que aqueles que vivem sob os cuidados do Senhor encontram segurança não na ausência de lutas, mas na presença constante do seu protetor. Por isso pense, para além da dor, o Senhor sempre garante o seu amor, suficiente e poderoso para garantir esperança real. Não importa o tamanho ou a duração do caos, o Senhor pode transformar ruínas em beleza e guiar seus amados a momentos e lugares de paz. 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
4: É isso. Seja feliz e até o nosso próximo encontro.

0: aí, né? Canção maravilhosa pra gente fechar bem demais o nosso Noite RTM desta sexta-feira, não é? Agradecendo a você pela audiência, pelo carinho, por estar conosco, nos prestigiando, nos abençoando aqui nesta programação. Olha, continua com a gente, vamos pro intervalo bem rapidinho. Marcos Olivares, segue por aqui. O Dinho Oliveira, segue também, claro. E olha, depois do intervalo, direto pra edição de hoje do Revista RTM, tá bom? Então fica por aí, porque o intervalo é rápido. E na volta, vamos nos atualizar das principais notícias do Brasil e do mundo. A gente volta já.
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0: tem algo a compartilhar com a gente, vai ser bênção para todos nós. E se você quiser fazer um comentário, trazer aí o seu ponto de vista, dar a sua opinião a respeito das notícias que nós vamos trazer ao longo do programa, também fique à vontade e pode participar com a gente sempre através do nosso WhatsApp para você interagir conosco e nos abençoar, tá certo? E olha, eu sou o Marcos Olivar, estou aqui no estúdio E da RTM Brasil e este estúdio está ligado, linkado e conectado ao estúdio C da RTM em São Paulo, capital, onde está ele, Dinho Oliveira, comandando a nossa central de operações e também participando comigo e apresentando junto comigo esta edição do nosso Revista RTM, meu caro Dinho Oliveira. Boa noite, como é que você está, meu jovem? Tudo bem contigo?
1: Olá, Olivares, boa noite. Tá tudo bem, né? Olha só, hoje feliz demais, hein? Fechando aí a semana com chave de ouro. E agora, o Revista, né? A cereja do bolo, digamos assim, para fechar bem, né? Nos mantendo aí informados e ainda com uma palavra especial. Ah, tudo de bom. Boa noite, Olivares. Boa noite, ouvintes queridos. Que alegria, viu? Estar aqui para mais uma edição inédita do Revista. Meu jovem, não tá saindo a sua voz?
0: Alô, alô, olá, olá.
1: Oh,
0: alô,
1: agora alô. Sim, agora
0: ah, tá
1: sim.
0: Beleza, então se a gente abre o microfone, sempre fica mais fácil. Ah, e por aqui o microfone estava fechado. O Marcos Olivares, ele esquece às vezes. Peraí, deixa eu colocar um lembrete aqui, para que eu não esqueça mais de abrir este microfone. Tá aqui, agora não esqueço mais, viu, Dinho? Você vai ver. Não vou falhar mais. Olha, nesta noite de sexta-feira eu dizia que a temperatura está um pouquinho mais amena, né? O frio deu uma trégua aqui. Não que não esteja frio, tá frio. Só não tá aquele frio, né? Horroroso, tá só frio. Tá só terrível.
1: Horroroso.
0: Não tá assim, né? Amigo. Aquela coisa, né? Horrenda.
1: Você fala.
0: Tá terrível ainda.
1: Você fala horroroso. Pessoal que tá em Curitiba, Rio Grande do Sul, Santa Catarina. Ah,
0: precisa ficar bravo, né?
1: Tá falando assim. Esse pessoal é Nutella.
0: Pois é, né? A pessoa gosta de falar que sofre mais, né? Mas isso é da natureza humana, viu? Porque se, veja você, a gente tá aqui e fala assim, ah, tá 10 graus, tô sofrendo. Aí o pessoal lá do sul fala assim, isso aí é Nutella, a gente sofre muito mais, aqui dá zero. Aí o pessoal lá do Nordeste fala assim, nossa, tava frio aqui hoje, um vento gelado, nossa, tava 19 graus. Aí a gente aqui fala, aqui Nutella, 19 graus. E aí o pessoal lá do Sul, quando vai conversar com alguém que mora lá, por exemplo, minha cunhada, que mora lá em Toronto, aí fala pra ela assim, ai, tá frio aqui, tá 5 graus. Ela fala, ai, 5 graus eu vou passear no parque, aqui é menos 30. Então o pessoal gosta de sofrer. A gente, uma discussão, né? Pra ver quem sofre mais. Então, quando tem essas coisas, aí eu já... Não, mas isso vai pra qualquer assunto.
1: É inerente,
0: eu só peguei esse gancho.
1: Muito legal. Você
0: já reparou?
1: Gostei.
0: Que isso vale pra qualquer assunto?
1: É.
0: A pessoa fala assim, ah, eu tô cansado, viu? Hoje eu peguei ônibus. Que hora você saiu de casa? 8. Ah, 8 eu já tava trabalhando. Né? Eu peguei às 6 da manhã. Ah, então assim, já tá bom, tá sofrendo mais que eu. Então já vou. Quando eu falo alguma coisa e a pessoa já vem se colocando que ela sofreu mais que eu, já paro o assunto e falo, não, então tá certo. Deixa pra lá, né? Porque não é uma batalha de sofrimento.
1: Não,
0: tá bom,
1: é.
0: Você sofreu mais, tá tudo bem.
1: Muito legal, gostei dessa sua.
0: Você já tinha percebido isso? A gente faz muito isso, sem perceber, né? Sem perceber.
1: Não, mas é
0: isso.
1: É mesmo. É que nem quando você. Eu tava. Esse momento aí, né? De. Que eu passei de enfermidade. Meu amigo. Ai, tá um período difícil. Ah, é difícil mesmo. Eu tirei o rim.
0: Exatamente.
1: Aí seu problema fica bem
0: tá ruim aí, né? Exatamente, né? A pessoa vem, dá aquela, aí você fala, não, então tá, deixa pra lá, esquece,
1: deixa
0: acabou o assunto.
1: Lá, esquece o que eu falei.
0: Eu não gosto de fazer uma batalha de sofrimento, não. E a pessoa falou, deixa pra lá. Aí você fala assim, nossa, hoje eu comprei um lanchinho, só porque eu tava sem dinheiro para almoço. Ah, você comprou um lanchinho e eu que só comprei uma coxinha. Então tá bom, sofra.
1: Ah, meu Deus.

0: Muito, muito isso mesmo. Muito.
1: Acontece. São reflexões da vida que a gente faz. Coisas muito que a gente legal. Faz muitas vezes sem perceber. Enfim. Mas é isso. Meu caro Dinho Oliveira, convide ao nosso ouvinte, né, que eu tenho certeza, né, que tá bem, tá tranquilo, é noite de sexta-feira, tá nos acompanhando, né, tá em casa, numa boa, quem tá trabalhando também bem abrigado, assim espero, e todos estão convidados a participarem conosco.
0: Muito bem, é isso mesmo, né, nossa hora hoje tá avançada, então não vamos perder tempo não. Já estamos recebendo aqui algumas imagens, as imagens, mensagens aqui dos ouvintes, viu, Olivares? E para você que ainda não enviou a sua mensagem, olha, não passa vontade, não. É, vamos falar pro... Mostra pro... Ah, vocês estão aí no frio. Pra mim tá muito bom aqui. 40 graus aqui, onde eu estou. Ou se não, ah, eu estou não sei quantos graus abaixo de zero. Ah, vamos falar aquela historinha pro Olivares, viu? Fala pra ele, ah, meu amigo, nem tudo é tão ruim quanto parece ser.
1: Exatamente.
0: Meio copo cheio ou meio copo vazio. Você decide, ouvinte.
1: Depende do ponto de vista, né? Exatamente, é exatamente isso.
0: Então... Vamos lá então, envia sua mensagem para nós. Ah, mas você quer falar? Não quer falar sobre o clima, sobre o tempo, quem sofre mais, quem sofre menos? Quero falar, comentar sobre essas notícias que vocês falaram aí. Quero dar o meu ponto de vista, tá? Será bem-vindo também. Anote aí o nosso WhatsApp. Para quem está no exterior, não esqueça de acrescentar o código internacional brasileiro 55. Agora sim, o WhatsApp em um pouco mais rápido, mas claro, daquele jeitinho para você anotar aí. 11-974-181-456. Vou repetir.
1: Repita.
0: 11-974-181-456. Maravilha. Para quem está no exterior, como é que faz, Olivares?
1: Olha, se você está no exterior, é o mesmo procedimento para você enviar a sua mensagem. Não esqueça de colocar aí o nome do seu país, o nome da sua cidade onde você está vivendo, mesmo que seja um nome esquisitão. Dinho Oliveira, ele vai falar no ar de primeira, porque ele meu amigo, ele é craque. A bola vem, ele chuta e é gol. Então você pode mandar pra gente aqui, tá certo? E você que tá no Brasil também, não esquece de colocar o nome da sua cidade, seu estado, né? Pra gente saber até onde tá chegando o som da RTM Brasil, tá bom? E olha, um último destaque, né? Uma última dica preciosa para você que está nos ouvindo. 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Aí vai ver o Marcos Olivares, vai ver o Dinho Oliveira e vai acompanhar o Revista RTM, tá certo? Dito isso, meu caro Dinho Oliveira, vamos então às principais notícias desta sexta-feira. Temos informações atualizadas para o ouvinte do Revista RTM?
0: Sim, Olivares, temos destaques nacionais, mas antes...
1: Sobe o som!
0: O Ministério da Saúde se deu início hoje em um hospital de Porto Alegre ao projeto piloto de oferecimento de semaglutida, princípio ativo dos medicamentos conhecidos como canetas emagrecedoras em hospitais federais por meio do Sistema Único de Saúde, o SUS. O estudo, que recebeu o nome de Realbari, né, esse nome que foi dado, vai oferecer gratuitamente em Olivares o tratamento com canetas emagrecedoras para 250 pacientes com obesidade grave, viu? Que serão acompanhados por médicos do Grupo Hospitalar Conceição, na capital gaúcha. Recebem um tratamento ainda em fase de testes. Aqueles pacientes que estão na fila para a cirurgia bariátrica e precisam emagrecer para realizar o procedimento. Que boa notícia, hein, Olivares?
1: Pois é, muito legal, né? Porque dizem que essas canetas são eficientes, né? Que a pessoa emagrece rapidamente. Então, vamos encurtar essa fila das pessoas que precisam operar, porque é uma questão de risco de vida mesmo, né? Essa obesidade, o pessoal chamava de obesidade mórbida, né? Hoje em dia, o pessoal está mudando essa nomenclatura, né? Mas não deixa de ser, né, obesidade grave, porque as pessoas estão correndo o risco de perder a própria vida por conta da obesidade fora de controle. Então, aí essas canetas vão ajudar a pessoa a emagrecer mais rapidamente e ter as condições de fazer, então, essa cirurgia. Uma excelente notícia, né? Então, tá aí. Todas as coisas que são usadas para o bem das pessoas, vale a pena, né? Tem pessoas que são magras e que querem usar essas canetas, usam sem prescrição médica, né? As pessoas compram, estavam comprando até agora, né, importadas, e aí você não sabe o procedimento, né, procedimento não, a procedência. Então, tem essas coisas, mas quando está tudo ali, né, dentro da lei, a Anvisa já verificou, os médicos estão acompanhando, então torna-se uma coisa muito boa. Né? Então, está aí, inicialmente 250 pacientes, e que em pouco tempo, né, passado esse momento de teste aí com esses 250 pacientes, esse programa possa ser ampliado rapidamente para milhares de pessoas que eu tenho certeza que estão na fila em todo o Brasil, né, Edinho?
0: Pois é, eu realmente fiquei surpreso com a notícia. Uma notícia boa, viu, Olivares?
1: Muito boa, né?
0: Porque você sabe que a bariátrica, ela faz muito bem para as pessoas, mas ela tem muita dificuldade depois que a pessoa faz, né? Porque ela tem que tomar alguns remédios a vida inteira, né? Então, muito sofrimento, viu, Olivares? Além dos riscos de vida que a pessoa tem ao fazer a cirurgia, mesmo depois. E tem pessoas, Olivares, eu tenho familiares que fizeram e que às vezes volta a engordar, viu, Olivares? Passa por todo aquele sofrimento.
1: Precisa ter um controle, né?
0: É, meu amigo.
1: Pode perder esse controle.
0: Passa por tudo aquilo, pode, né? E depois ainda volta. E a caneta é sendo fornecida pelo SUS. Olha, realmente, vendo o dinheiro público sendo muito bem empregado. Gostei.
1: Obrigado.
0: Gostei demais. Coisas boas.
1: É isso aí.
0: Tem o nosso like.
1: Exatamente, é o carimbo de aprovado. Olha, o Comitê Gestor das Operações de Crédito Consignado publicou hoje uma resolução com regras para o trabalhador com carteira assinada dar como garantia recursos da sua conta vinculada no FGTS para obter crédito com desconto em folha de pagamento, chamado Consignado CLT. Anunciada em março do ano passado, a regulamentação e a adequação de sistemas para o uso do FGTS como garantia demorou 15 meses para entrar em vigor. E entra agora, às vésperas do período eleitoral. Que interessante. Com a regulamentação, os trabalhadores poderão usar até 10% do saldo do FGTS como garantia e até 100% da multa rescisória na demissão sem justa causa, o que equivale a 40% dos depósitos feitos na conta vinculada. Qualquer tipo de empréstimo não é bom, né? E os especialistas estão dizendo que esse também não é bom. É 1,99% de juros ao mês. É alto. Desconto direto da folha de pagamento. A pessoa não percebe, né? Acaba assim, não percebendo, porque não chega o dinheiro na conta dela para ele ir lá pagar o boleto, né? Então já vem menos no dia a dia. Então, e essa taxa de juros de 1,99% ao mês, né, nem de longe, né, a taxa que o FGTS paga para aumentar os seus, para render aquele dinheiro que é seu, que você é obrigado a deixar lá. Né? Então, assim, se você não usar, você ganha pouco. Se você usar, aí, meu amigo, você deve muito. Então, bastante atenção se você estiver pensando aí seriamente, né, com interesse nesse assunto desse empréstimo consignado para tentar resolver um problema de imediato, mas que pode causar um grande problema a longo prazo. Então, fique bem atento aí se você puder. É isso.
0: Pois é. Seguindo em frente, temos mais destaques nacionais. O ministro André Mendonça, do Supremo Tribunal Federal, suspendeu por 90 dias a aplicação de multas e outras punições previstas na norma regulamentadora número 1, relacionadas aos riscos psicossociais no ambiente de trabalho. A regra amplia a responsabilidade das empresas na prevenção de fatores como assédio, estresse ocupacional, excesso de jornada e sobrecarga de trabalho, que podem comprometer a saúde mental dos empregados. A decisão é provisória, vale para empresas de todo o país e foi tomada para permitir uma tentativa de conciliação entre representantes do governo, empregadores e demais envolvidos sobre como a norma deve ser aplicada, viu, Olivares?
1: A gente falou sobre isso, né, um tempo atrás, sobre essa norma que obriga as empresas a terem esse olhar mais atento com os seus funcionários, né, e atenção, porque a suspensão aqui, né, feita pelo ministro André Mendonça, é da aplicação de multas e outras punições previstas nessa norma regulamentadora. Mas a questão desse olhar mais atento sobre essas questões de estresse, de jornada de trabalho, de assédio dentro das empresas, isso continua valendo. Né? Como essa norma entrou em vigor há pouco tempo, então ainda fica uma coisa um pouco complicada, assim, para isso multa? Para esse detalhe aqui não multa? E qual é o valor? Valor integral? Valor parcial? Então, as dúvidas começam a surgir. Então, ele suspendeu a questão do pagamento das multas para que isso seja estudado nesses próximos 90 dias, mas as condições da norma regulamentadora para essa proteção dos trabalhadores continuam. Então, esse olhar atento das empresas tem que permanecer. É isso. E olha, seguindo agora com os destaques internacionais, os Estados Unidos realizaram hoje, atenção, em bombardeios na região do Estreito de Hormuz, em resposta ao que chamaram de violação do cessar-fogo por parte do Irã. Sim, pouco depois a Guarda Revolucionária Iraniana ameaçou responder de maneira rápida e decisiva, sem responder o que isso significa. Estes são os primeiros ataques entre os dois países desde que assinaram no último dia 17 um acordo de paz para colocar fim à guerra iniciada em fevereiro. Segundo o Comando Central das Forças Armadas Americanas, aeronaves dos Estados Unidos atacaram locais de armazenamentos de mísseis e drones iranianos, além de equipamentos de radar no litoral sul do país. O comunicado do comando-geral diz que, abre aspas, a agressão injustificada de forças iranianas contra navios comerciais violou claramente o cessar-fogo. Além disso, a conduta perigosa do Irã comprometeu a liberdade de navegação, em um momento em que o fluxo comercial através desse corredor vital de comércio internacional é crescente, fecha aspas. A guerra que parece que não vai ter fim, né? É difícil você fazer acordo com quem não é muito confiável, né? É difícil.
0: Pois é. Até a gente, eu estava até acreditando que agora ia acontecer alguma coisa diferente. É. Olha só, Olivares, por outro lado, Israel, Líbano e Estados Unidos assinaram um acordo que estabelece as bases para futuras negociações de paz duradouras. Esperamos nós, né? O contexto do texto não foi revelado, mas tem o objetivo de abrir caminho para uma paz e segurança duradouras, segundo o secretário de Estado norte-americano Marco Rubio. Sob mediação dos Estados Unidos, Líbano e Israel iniciaram negociações diretas em Washington, em meados de abril. Nas primeiras conversas desse tipo entre os dois países em várias décadas, viu, Olivares? Pouco tempo depois do anúncio, o primeiro-ministro israelense voltou a afirmar que as tropas de Israel permanecerão no sul do Líbano até que o Hezbollah abandone as armas, viu?
1: É, tá aí, né? Pode ser o acordo que for, né? Mas Israel não abre mão de permanecer com suas tropas no sul do Líbano para proteger os seus cidadãos por conta do Hezbollah que atua naquela região. Então, seja o acordo que for, né? Se o Hezbollah não entregar as armas, se o Líbano não participar disso, né? Se o Líbano não convencer o Hezbollah ou acuar o Hezbollah ao invés de resguardá-los ali em seu território, aí as coisas vão terminar melhores. Enquanto isso não acontecer, a Israel não vai abrir mão de manter as suas tropas ali. E olha, só para a gente fechar aqui os destaques internacionais, o número de mortos por conta dos terremotos na Venezuela nesta semana subiu para 920 pessoas, segundo um balanço atualizado do governo venezuelano na tarde de hoje. Quanto aos feridos, já são 3.360 pessoas. O novo balanço foi divulgado pelo presidente da Assembleia Nacional, Jorge Rodrigues, e é provisório, porque a Organização das Nações Unidas, a ONU, e o Serviço Geológico dos Estados Unidos estimam que o número de vítimas possa ser bem maior, levando em conta a força dos terremotos, a falta de estrutura e as áreas densamente populosas que foram atingidas. O Escritório de Ajuda Humanitária da ONU estima que o número de desaparecidos na tragédia seja de mais de 50 mil pessoas. Segundo as autoridades venezuelanas, 383 edifícios foram ao chão por causa dos terremotos. Ou seja, algo terrível que aconteceu tão perto da gente que no primeiro momento foi veiculado como algo de
0: simples,
1: que não,
0: né?
1: Sem poderio de destruição, algo simples, mas que está se mostrando que foi uma tragédia, uma verdadeira tragédia em território venezuelano. E as notícias estão saindo, viu, Dinho? É um cantor ali que foi morto, um jogador de futebol que foi morto, a esposa de alguém conhecido lá que também foi atingida pelo terremoto, né? Um brasileiro que morava lá há 2 meses atingido, e começam a aparecer várias pequenas histórias, né? Dentro desse contexto todo, e a gente começa a conhecer histórias e pessoas e situações, uma verdadeira tragédia. Hoje a gente teve uma entrevista aqui, né, com o diretor-geral da RTM venezuelana, aqui na RTM Brasil, na parte da manhã, e a partir do que ele contou para todos nós, né, a gente já pediu a todo o nosso público, a todos os nossos ouvintes, para uma intensificação nas suas orações pelo povo venezuelano nesse momento tão trágico que eles estão vivendo.
0: Pois é, muito, muito triste, né? Muito triste mesmo. Bom, sendo assim, Olivares, vamos encerrando então este primeiro bloco, viu? Que teve destaque aí das notícias nacionais e internacionais, que teve a redação e produção do nosso jornalista de plantão, Marcos Olivares.
1: Muito obrigado, meu jovem. Vamos para o intervalo, que é rapidinho, e na volta a gente fala de Copa do Mundo.
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7: Muito bem, voltamos para falar de esportes aqui no nosso Revista RTM desta sexta-feira. A Noruega, hein, se classificou para a segunda fase da Copa do Mundo por ter ficado em segundo lugar no Grupo I com 6 pontos. A França, líder, terminou com 9, hein, venceu todas as partidas, enquanto Senegal ficou em terceiro, com 3 pontos, e o Iraque segurou a lanterna com 0. Nos jogos de hoje, que fecharam a primeira fase do grupo, a França venceu a Noruega por 4-1. E o Senegal, hein? Bateu o Iraque 5-0. Com isso, está definido o adversário do Brasil numa possível oitavas de final da Copa do Mundo. Se o Brasil passar pelo Japão segunda-feira, a seleção brasileira vai encarar o vencedor do jogo entre Noruega e Costa do Marfim. Será que o Haaland vai passar pelo nosso caminho, meu caro Dinho Oliveira? É, acho que sim, hein?
8: É, esperamos que sim, né?
7: Tomara.
8: É, o Olivares, o técnico da Noruega, viu? Deixou, sim, de fora, né, da partida de hoje, o astro, né? Você já falou essa notícia aqui ou não?
7: Não, então
8: escute com atenção.
7: Eu falei que a Noruega perdeu de 4-1 para a França, isso eu falei, mas do técnico não estou sabendo de nada, não.
8: É, então ele deixou de hoje fora da partida, né, um astro do time, Haaland, além de outros titulares, viu, Olivares? É, meu amigo, Stalin Schoenbeken, não sei se falei certo aqui. Stalin Schoenbeken. Eu lembro do Galvão falando os nomes. Disse que uma decisão óbvia, né? Poupar os principais jogadores da Noruega na goleada sofrida pela França por 4-1, viu? Embora tivesse chance de brigar pela liderança do grupo, né? E se vencesse o confronto. O técnico pensou na parte física, né? De olho na segunda fase da Copa do Mundo, viu, Olivares?
7: É, ele analisou os adversários e pensou: eu vou passar em primeiro, passar em segundo, né? A pedreira vai ser igual. Então ele pensou: quer saber? Vamos descansar, deixa a França ficar feliz aí, e ela fica em primeiro e a gente vai ficar em segundo mesmo. E poupou seus jogadores, pois um time misto. Quem se dá o luxo de colocar um time misto na Copa do Mundo? É, meu amigo, a Noruega se deu a esse luxo. Perdeu de 4-1, né? É fato. Mas vou te falar, o placar não refletiu, pelo menos, que foi o segundo tempo, não. porque a Noruega jogou bem, brigou bem no ataque, o goleiro da França fechou o gol, viu? Pegou até pensamento, senão a Noruega podia ter feito, podia ter até perdido, mas podia ter sido um 4-3, talvez fosse mais justo o placar de 4-3. Enfim, e olha, atenção, Dinho Oliveira e ouvintes, atenção para esta boa notícia. Você, torcedor brasileiro, e que gostaria de ir ver Brasil e Japão na segunda-feira lá no estádio, saiba que ainda tem ingressos à venda. É, e se você viajar amanhã, ou mesmo no domingo, ainda consegue chegar a tempo na segunda-feira para ver o jogo no estádio de Houston, em Dallas. Só tem um detalhe que você vai ter que observar em tudo isso, pois o torcedor terá que gastar pelo menos R$20.700 pelo ingresso. Isso pelos meios oficiais, hein? Esse é o valor mais barato dos bilhetes negociados oficialmente pela FIFA. E o ingresso vale para uma categoria de camarote. Há outras classificações, só que são ainda mais elevadas e com mais benefícios, seja para brasileiros, para japoneses ou qualquer outro interessado de comparecer ao jogo pelas vias oficiais. O valor, consequentemente, sobe para até R$29.000 no espaço próximo à beira do gramado. E não é ingresso família, não. É ingresso individual, tá? Então, se você quiser ficar pertinho do gramado, vai lá o Dinho Oliveira com a esposa e com a filha. R$29.000 por cabeça, tá certo? Se eu for lá, também vou gastar R$29.000 por cabeça. Ou, se eu quiser mais barato, um pouquinho mais longe, né? R$21.700, tá certo? Esse é o preço do ingresso. Desculpa, falei, tô inflacionando aqui. Não é tudo isso, não. Não é 21 mil, não. R$20.700, tá certo? Mas você paga em dólar, nem vai sentir. Dólar dá $4.000. É coisa pouca. E aí, Dinho? Vamos dar um pulinho lá ou você tem algum compromisso na segunda-feira?
8: Olha, eu acho que eu vou ficar de prosa e canto, viu, Olivares?
7: Ó, com direito à feira gastronômica.
8: É, estamos aqui em link direto com Cacá Rodrigues, que nos enviou aqui mais uma entrevista, viu, Olivares? Pra gente vincular aqui no nosso horário, viu? Então aqui, e essa entrevista é... Dá tempo, viu, Olivares? Dá tempo, sim.
7: Dá tempo, porque a gente já trouxe a notícia, as últimas notícias.
8: É, que legal, né? Hoje foi. E, ó, adiantamos. Então, Olivares, vamos ouvir, então, o bate-papo, a entrevista do nosso Cacá Rodrigues com Paulo César Baruch, do qual eu, Dinho Oliveira, sou muito fã, hein? Ah, meu amigo.
7: Gosto também das músicas dele, viu?
8: Gosto também. Então, que voz. Agora posso chamar o Cacá Olivares?
7: É com você, Dinho Oliveira.
8: Cacá, que tem aí pra nós, Cacá? Deixa eu sintonizar aqui. Cacá, conta pra nós aí, quem tá com você aí?
9: É isso mesmo, Dinho, meu querido Marcos Olivares, falamos diretamente de Anápolis, no Espaço Presbiteriano, onde acontece mais uma edição do Prosa e Canto. 20 anos de Prosa e Canto, e ao meu lado, Paulo César Baruch, hoje que se apresenta no palco do Prosa e Canto, e mais uma vez participando de um evento tão especial, ainda mais numa data tão importante, 20 anos de Prosa e Canto. Tudo bem, Baruch?
10: Tudo jóia, graças a Deus, estou muito feliz. É minha segunda vez no Prosicamp. A primeira experiência foi muito bonita, né? Muito surpreendente, muito assim, abençoadora para mim. E eu espero que essa noite seja da mesma forma, não apenas para mim, mas para todo mundo que tá aqui.
9: Agora, posso ter aqui um momento fofura? O Noah tá cada dia mais lindo.
10: Tá cada dia mais lindo. E agora...
9: Esperto.
10: Tá, já tá interagindo muito e já dá aquela saudade de sair de casa, né? Porque ele fica olhando, mas amanhã a gente tá de volta e a gente curte aqui hoje, amanhã curte o filhão. Até que ele possa viajar junto, né?
9: As viagens agora são mais curtas.
10: Ah, são, porque a vontade de voltar para casa e vê-lo, assim como a minha esposa, é gigante. Mas eu acho que muito em breve ele vem para cá com a gente.
9: Com certeza. Logo, o Noah
11: tá correndo, correndo por aqui.
10: Peraí, falta poucos meses. Acho, diria que falta poucos dias pra ele. Ele já tá soltando, assim, começando a dar os primeiros passinhos. E eu tô com muita expectativa de viver essa experiência, né? De correr atrás de uma criança.
11: Agora, Baruque, nesses 20 anos de Prosa e Canto, a gente sabe que tem muita história. É a sua segunda participação aqui no Prosa e Canto. O que representa o Prosa e Canto para a música cristã?
10: Eu, embora eu tenha vindo em poucas edições, o que eu percebo é que é um lugar de encontros e reencontros, de amizade, de sorrisos, de abraços. E isso, acho que isso representa não só um evento para o cenário nacional, mas representa o que o Evangelho propõe para a gente enquanto discípulos de Jesus, né? Que a gente seja esse tipo de gente que gosta de acolher, que gosta de abraçar, que propicie lugares onde esses gestos de afeto possam acontecer com liberdade e com muita abundância, sabe? Eu acho que o Prosa é uma bênção. O meu desejo é que essas edições se multipliquem em muitos e muitos anos e, quem sabe, alcance outros estados, né? Seria maravilhoso ter um festival assim em outros estados.
11: Você está falando de abraços, você está sendo abraçado neste momento por uma das pessoas mais queridas do Prosa e Canto, né? As meninas que trabalham na cozinha. E então elas que são responsáveis pela minha engorda, no mínimo 2 quilos, todo ano que eu venho pra cá. E então o Prosa e Canto é isso, né?
10: Eu sou inteligente, né? Para além do carinho que eu gosto de receber delas e oferecer, assim, tem um interesse, né? Porque a comida é maravilhosa, né? Então, como não agradecer essas irmãs tão queridas, né?
11: E elas fazem questão de vir aqui, de te dar um abraço, de tirar foto, porque a gente sabe que você, como ser humano, é referência também. A gente sabe que a gente tem um carinho muito grande por você, pela pessoa que você é. Muitas vezes as pessoas veem o artista Paulo César Baruque e não tem a oportunidade de ter o contato que nós temos com você no Prosa e Canto e em outros locais que a gente se encontra. Eu acho que esse é o teor aqui do Prosa e Canto. São pessoas, gente falando com gente, servos de Cristo, pessoas que dedicam os dons, talentos, para que o nome de Cristo seja glorificado.
10: É verdade, eu concordo com tudo que você falou. Por isso eu disse que o meu desejo é que isso se multiplique, né? Que isso continue numa época de tantos distanciamentos, né? Poder estar próximo, poder desfrutar da proximidade, da comunhão com os irmãos e com os amigos não é só importante, é essencial para a gente viver.
11: E os trabalhos, como é que está a produção musical? Eu sou muito fã do teu projeto Na Casa. Sim. Eu gosto demais, obrigado. Acompanho muito os convidados que você leva. Eu acho fantástico. E quais são os projetos atuais que você vem realizando?
10: Eu acho que na minha carreira solo eu ainda venho fazendo algumas coisas, eu tenho alguns sonhos ainda enquanto cantor solo, né, ministro de louvor. Mas eu acho que o meu coração arde muito mais pelo projeto Na Casa e pelo Canto das Igrejas, pelo que ele tem gerado, pelos frutos que tem nascido dele. Eu acho que é um pouco do que vocês vivem aqui no Prosa, sabe? O desejo que a gente tem lá e tínhamos no iniciar desse projeto era de que a gente pudesse abrir a porta de uma casa e dizer para quem quisesse, ó, quem confessa a sua fé em Jesus, vem aqui cantar com a gente. Não importa se há algumas diferenças entre nós, né? Desde que o que há de essencial e fundamental seja a mesma fé, o mesmo espírito, porque somos o mesmo corpo. Então, se você me perguntar o que arde no meu coração para os próximos anos, seria o canto das igrejas com o projeto Na Casa. E eu queria levá-lo para muitos outros lugares.
11: Recentemente, o algoritmo me deu um vídeo seu cantando com o Paulo César do Logos, a música Situações. Um vídeo que você já gravou alguns anos atrás, mas que apareceu no meu feed. Eu achei linda aquela versão, aquele arranjo, aquela harmonia. Sim. Que vocês fizeram, e eu comentei até com o Paulo César ontem. Ele Sim. também falou desse trabalho que foi feito com você, e eu perguntei para ele algumas referências que ele tem hoje, porque ele é um ícone da música cristã.
10: Sem dúvida.
11: E ele falou do Paulo César Baruque, e isso é muito legal.
10: Eu acho que isso aí é fruto da graça de Deus na minha vida, sabe? Eu entendo que eu não tenho mérito nenhum nesse tipo de coisa que acontece. O Paulo foi alguém, ou é alguém, que eu escuto desde a minha adolescência, né? E aí eu chego nesse momento da vida e posso chamá-lo de amigo. Pensa que isso é um presente, assim, de valor inestimável. Não apenas ele, né? O Ademar e outros irmãos que eu sempre ouvi e admirei. E agora posso chamá-los de amigo, posso gravar um projeto com eles, né? E o Paulo é alguém que me inspira profundamente. Eu gostaria de ser para alguém o que o Paulo tem sido para mim, sabe? Uma inspiração, alguém que é humano, né? Que tem a sua humanidade e por isso em algum momento pode falhar, mas tem um caráter tão, tão bonito, né? O desejo do Paulo de se parecer com Jesus a cada dia é tão notório, é tão claro de se ver. E assim, o meu desejo é que, guardadas as devidas proporções, que alguém enxergue em mim tudo aquilo que eu tenho enxergado nesse irmão tão querido.
11: Pra gente finalizar, porque eu vou te liberar, porque você vai se preparar para subir ao palco daqui a pouquinho, né? Ah, ele vai comer um arrozinho ainda? Ah, aquele bifinho, sobrou daquele bifinho ainda que vocês fizeram hoje? Tá maravilhoso, viu, Paulo? Já tô te avisando, prepare-se porque tá maravilhoso. Paulo, desejo a você todo sucesso, que Deus continue te abençoando, que você continue sendo essa referência para nós do meio cristão. Você sabe que você é muito bem-vindo na programação da RTM Brasil. Queremos que você, o dia que você puder acertar a agenda, queremos que você vá na RTM pra gente bater um papo lá. Os ouvintes te gostam muito, admiram o seu trabalho. Sim. Vai ser uma alegria muito grande poder recebê-lo. Eu gostaria que você deixasse, para a gente finalizar, uma mensagem para o ouvinte da RTM Brasil.
10: Acho que uma mensagem que está muito latente no meu coração é hoje, para quem nos ouve, para mim mesmo, é que a gente não perca Jesus de vista. Né? Em meio a um mundo tão barulhento, que a gente não perca a voz do Senhor, assim, que ela permaneça audível, perceptível para a gente. E que ao ouvi-lo, que a gente escolha obedecê-lo, né? Porque ele sempre tem o melhor para a vida de cada um de nós. Então, fica esse meu conselho, essa sugestão amorosa a todos os meus irmãos.
11: Leve o meu abraço para a Rebeca. Um abraço bem apertado, né? Naquelas bochechas maravilhosas do Noah. E que Deus continue abençoando a sua vida.
10: Obrigado, meu querido. Deus abençoe. É sempre uma alegria te rever. Obrigado.
11: Prazer é todo meu.
10: Valeu, galera.
11: Conversamos com Paulo César Baruch, diretamente do Espaço Presbiteriano em Anápolis, onde acontece mais uma edição do Prosa e Canto Festival. E eu continuo por aqui, daqui a pouco tem mais convidados. E esse é o clima que a gente vive diariamente, no período da manhã, na tarde, à noite, durante os shows. E a RTM fazendo essa cobertura oficial do evento. E pra gente é motivo de gratidão a Deus, é motivo de muita alegria. Daqui a pouco eu volto, hein? Meu querido amigo Marcos Olivares, meu querido amigo Dinho Oliveira. Já já, mais convidados diretamente do Prosa e Canto Festival. 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
7: Legal demais, hein? Gostei demais. E obrigado, viu, Cacá, por estar abrilhantando cada vez mais aqui a nossa programação, né? E aqui o nosso Revista RTM de hoje também. É tão gostoso esse clima que a gente tem, né? Você parece que você está fora, né, do mundo real, né? Porque você está convivendo com pessoas que têm a mesma fé em Cristo, pessoas com o mesmo propósito. Parece que a gente está num hiato, assim, né? Fora do mundo. É tão gostoso, né? Eu gosto demais, viu?
8: Muito legal.
7: Eu gosto de eventos assim, eu gosto de estar na RTM, né? No prédio, com as pessoas da RTM, no trabalho. Gosto de estar na igreja. São oásis no deserto, viu, Dinho? Ah, pelo menos pra
8: as suas palavras.
7: Faço suas as minhas palavras.
8: Muito bom mesmo, Fé. É muito cativante, muito legal. Tá falando de Deus, né? Tudo. A gente se alegra. O propósito do ser humano, eu acho que é por isso que a gente se alegra. A nossa alma se alegra. Porque o propósito de nós, seres humanos, quando Deus nos criou, é esse: de louvar e adorar a Deus.
7: Louvor e adoração. Exatamente.
8: Que coisa maravilhosa. E o pastor Giannis, hein? A máquina já voltou a funcionar, viu?
7: Ele tomou um cafezinho. Ele desceu e agora tá falando com ele tava ouvindo junto com a gente aqui essa entrevista, né? Ele disse que ele conhece o Baruch há muitos anos. Eu achei legal, né? Falando sobre isso. Foi gostoso. Gosto de ouvir o Baruch e tal. E já tava feliz da vida aqui. Pastor, o senhor trouxe a mensagem pra gente hoje, né? Então vamos ouvir a mensagem para hoje.
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13: Imagine uma cidade dominada pelo tráfico de drogas. Famílias destruídas, crianças sem esperança, violência, corrupção e dinheiro circulando sem produzir vida. O tráfico promete prazer, alívio e liberdade, mas entrega escravidão. O pecado age da mesma forma. Essa não é apenas a história das drogas, mas a história do coração humano afastado de Deus. Jesus declarou: todo aquele que vive pecando é escravo do pecado. Existe uma prisão mais profunda do que qualquer cadeia humana. O problema não está apenas no traficante, no corrupto ou no criminoso. O pecado alcança toda a humanidade. Ele criou um sistema de rebelião contra Deus que corrompe a verdade, a justiça, o amor e a santidade. O ser humano passou a chamar o mal de bem e o bem de mal. Foi nesse cenário que Cristo veio ao mundo. Ele veio libertar os cativos, mas foi rejeitado por aqueles que preferiram permanecer em suas correntes. O pecado sempre promete liberdade, mas entrega escravidão. Agora, pense em sua própria vida. Existe algum comportamento, pensamento ou desejo que domina suas decisões? O pecado raramente destrói tudo de uma vez. Primeiro, oferece satisfação, prazer. Depois, cobra um preço cada vez maior. Cristo não veio apenas para perdoar erros. Ele veio para libertar escravos. Morreu na cruz pelos nossos pecados, ressuscitou ao terceiro dia e hoje, agora, intercede por todos os que se arrependem e creem nele. Por isso, Jesus afirmou: se o Filho vos libertar, vocês de fato serão livres. Talvez você seja cansado de lutar sozinho. A verdade é que certas correntes não podem ser quebradas pela força humana. Ainda há esperança, perdão e libertação em Cristo Jesus. Vamos, não negocie com o pecado. Corra para Jesus enquanto há tempo e viva na verdadeira liberdade que somente Ele pode dar ao seu coração. 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
15: 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Tomate, cenoura e batata inglesa dobram de preço em 2026. Esta e outras notícias agora no Boletim Rural.
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15: Os brasileiros sentiram no bolso o aumento dos alimentos em 2026. Dados do IBGE mostram que os preços do tomate, da cenoura e da batata inglesa mais que dobraram até junho. O tomate registrou alta de 103%, a cenoura subiu 103% e a batata teve aumento de 100%. Segundo especialistas, a alta é resultado de problemas na oferta causados pelas condições climáticas e pelo aumento dos custos de transporte. Apesar de uma desaceleração nos preços dos alimentos em junho, analistas alertam para novos reajustes nos próximos meses devido aos possíveis impactos do fenômeno El Niño. O preço da carne suína registrou queda em junho no atacado da Grande São Paulo. Segundo o levantamento do CPE, a carcaça especial suína está sendo comercializada em média a R$ 8,60 o quilo, recuo de 0,35% ao mês. Apesar da procura aquecida por conta das festas juninas e das temperaturas mais baixas, os altos estoques da indústria impediram uma alta nos preços. Com isso, a carne suína perdeu competitividade frente à carne bovina e ao frango, que tiveram quedas ainda maiores no período. O mercado do boi gordo segue pressionado no Brasil. O indicador CPE apontou a arroba cotada a R$ 340,50 em São Paulo, com queda acumulada de mais de 2% em junho. Segundo analistas, a desaceleração das compras da China e a redução do ritmo de exportações tem levado frigoríficos a diminuir os abates e adotar uma postura mais cautelosa nas negociações. Apesar disso, o setor mantém expectativa de melhora no consumo da carne bovina nos próximos dias, impulsionado pelas festas de junho e pelos jogos da seleção brasileira. Com fonte de Globo Rural, produção de Karina Joubert, coordenação de Marcelo Fávero, direção de André Castilho, com realização da sua RTM Brasil, na apresentação de Cláudio Ronchi, esta foi mais uma edição do seu Boletim Rural.
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0: Muito bem, reta final do nosso Revista RTM, né? Hoje foi mais do que especial com a participação do Cacá Rodrigues, pessoal do Prosa e Canto. A gente teve isso também no nosso Noite RTM, uma sexta-feira mais do que especial para todos nós aqui. E para a gente fechar bem demais, agora a participação dos nossos ouvintes. Se é que tem gente com a gente nessa gloriosa noite de sexta-feira, meu caro Dinho Oliveira.
1: Sim, Olivares, temos sim ouvintes, viu, aqui na participando com a gente. Deixa eu só abrir aqui, meu jovem, que tá, deixa eu ver aqui. Vamos lá então, olha, quem tá com a gente é a Sebastiana Campelo. É, a Sebastiana Campelo, ela não informou qual cidade e estado está nos ouvindo, mas ela tá ouvindo aqui a programação, viu? Provavelmente de Goiânia, pelo prefixo, não tenho certeza. Quem está com a gente, fez uma foto dentro do carro fazendo assim, é o nosso querido Davi, motorista de aplicativo, que deixa um olha áudio aqui, é um áudio rapidinho, acho que dá tempo, né?
2: O Marcos Olivares, a paz do Senhor Jesus. Ah. Odinho.
1: Eu.
2: Mãos de luva, como você tá? Rapaz, tá um frio, hein?
1: É, hoje
2: eu estou ouvindo você, estou aqui em Guarulhos, passando aqui pela Avenida Paulo Fascina, aconteceu um terrível acidente que agora no cruzamento de um grande farol aqui no viaduto central aqui, o Belístico de Guarulhos. Tô aqui olhando e falando com vocês. Bom, vamos lá. Ô Dinho, me ajuda. Oi? Aí, Dinho.
1: Diga.
2: Cadê as luvas? Tá por aí? Porque tá frio, hein? Tá frio, rapaz.
1: Tá Olivares, de luva hoje.
2: Manda um abraço pra nós aqui, eu tô em Guarulhos, hein? Já rodei pra chuchu já hoje, olha... Desde as 3 da tarde tô rodando, fazendo a TP99. Bom, vamos lá.
1: Só na dinâmica aí.
2: Tá gelado, mas dentro do carro tá quente, porque aqui tem ar-condicionado, né? Não é que nem a moto do meu amigo Dinho, que ele tem que usar as luvas. É. Um abraço, tamo junto. Deus abençoe a vocês, é o David Pereira.
0: É, grande David. O David, ele falou que é David, né?
1: Pois é, David.
0: Tem Guarulhos, é David, é chique. Rodou aqui pela cidade toda.
1: Vou atualizar aqui, colocar David Pereira, né?
0: David. O David, pô, legal demais, viu, cara? Obrigado aí pela sua mensagem, né? O Dinho Mãos de Luva hoje, se não tiver de luva, vai sofrer.
1: Tô de luva.
0: Ah, luva tão aí, tá vendo? Esse menino não falha, não. E olha, obrigado aí pela sua mensagem, obrigado pela carona, né, que você tá nos dando aí na programação.
1: Bacana demais.
0: Né, desde as 3 da tarde, acompanhando a gente agora, né? Aí no ritmo do seu trabalho, Deus continue te abençoando, que você tenha muitos passageiros, boas corridas, né? Sempre em paz e guardado por Deus.
1: Sim, sempre.
0: É, Deus sabe abençoe. Bem como é isso.
1: Sim, né, 6 anos
0: teve essa rodagem. Oportunidade de trabalhar nisso.
1: Sabe de madrugada, como... de madrugada.
0: Então, bom, não é fácil não.
1: Seguindo em frente, olha quem está com a gente aqui, a nossa querida Silvia Estrela de São Luís do Maranhão. Antes, Olivares, de você fazer o seu comentário, deixa eu falar aqui o que ela falou, para depois você falar, que aí vai ficar joinha. Olha só, boa noite, rapazes, que bom estar aqui com vocês na RTM, viu? Baita batalha de sofrimento, né? Ah, tá, a gente tava falando sobre batalhas de sofrimento, né? É ótimo, hein, Marcos Olivares? E ela falou assim, Marcos Olivares, jornalista sabor filósofo, não é, Dinho?
0: Viu como ela nos acompanha sempre? Tá aí, ligadinha, prestando atenção. Olha, brilhante, né? A nossa Silvia Estrela, sempre brilhando nesse programa, tá vendo? Comentário maravilhoso.
1: Ah, nossa querida Magnólia, professora aposentada de Macau, Rio Grande do Norte, também tá por aqui, manda um abraço pra
0: professora.
1: Gente, viu?
0: Obrigado.
1: Deus abençoe a todos que fazem essa grande rádio missionária, viu? E ela deseja um bom final de semana a nós, viu, Olivares, e a todos os ouvintes.
0: Obrigado.
1: Quem tá com a gente também é o nosso querido João Batista de Aquino, de São Paulo, de Potengi, Rio Grande do Norte. Boa noite, meus amados irmãos, na paz do Senhor Jesus, que Deus abençoe sempre a vida, né? É, de vocês, né? Que Deus abençoe a todos que acompanham a rádio, né? Marcos Olivares, Marcos, é o seguinte, ó.
0: Eu, pois não.
1: Se nós pegarmos a França, ele tá falando assim, nós enfrentamos o time da França, vou começar a contar a partir dos 10 gols Ih, rapaz, ele tá bem pessimista. Que o Brasil vai levar.
0: Que isso? Pior que a Alemanha?
1: Não. Ele não tá. Ele não tá muito confiante, não, viu?
0: Mas você sabe que com a combinação de resultados, né? Inclusive do jogo de hoje, né? A França jogou hoje à tarde, venceu a Noruega. É, pela combinação, se você for pegar as próximas fases, mesmo que o Brasil vá passando e a França vá passando também, a gente vai se cruzar, não. Só lá no final, acho, viu? Aí perder uma final de Copa do Mundo por 10-0, ainda não.
1: Não, a gente não aguenta, não. A gente já ficou traumatizado, né? Na nossa
0: memória. Aí não.
1: Não. Cara, é assim, ó. O Brasil, se começar a tomar ali um, dois gols, os jogadores vão todos ficar ali, tem que ficar na frente do gol.
0: Faz uma linha no gol ali, ó. Faz um paredão e já esquece.
1: Faz um chutar, paredão, chuta sem parar. Esquece. Pode chutar, vamos ficar aqui. Agora chuta só vocês.
0: Sem parar, a bola não entra de jeito nenhum.
1: Essa é a dica. Olha só, Cristiano Chalmers de Caçapava do Sul, Rio Grande do Sul.
0: Fala,
1: boa noite, dupla de craque da RTM, viu? Ouvindo aqui, eu ouvi a entrevista, viu? É muito bom ver o espaço e o empenho de vocês da rádio aí, estar em eventos cristãos, né? Bacana, viu? Que Deus abençoe essa rádio a todos. Em nome de Jesus, toda a direção e os colaboradores. Baita abraço.
0: Baita abraço para você, Cris, obrigado, né? Pelas suas palavras. E é isso, a RTM é uma missão e a gente procura estar em todos os lugares que a gente puder, levando a palavra de Deus, compartilhando disso, né? Abençoando vidas e sendo abençoados também, porque a gente também precisa ser abençoado por Deus, a gente precisa ouvir uma palavra, a gente precisa estar em comunhão com os irmãos, né? E quanto mais o povo de Deus estiver unido, melhor é para o nosso país, né? A gente precisa estar unidos.
1: É verdade, olha só o Felinto, ele que é nosso barqueiro de Guamaré, Rio Grande do Norte, viu, Olivares? É barqueiro. Ele tem umas imagens lá do oceano, passando navio. Eu vi ele tem uns vídeos aqui bem legal aqui que eu tava vendo aqui no histórico, gostoso, viu?
0: Isso, né?
1: Rapaz, muito bacana assim no alto mar, assim.
0: Um
1: muito
0: trabalho legal, viu?
1: E ouvindo, meu amigo, tá lá em alto mar e ouvindo a RTM Brasil, ouvindo revista aqui.
0: Melhor ainda.
1: Olha só, Olivares, temos aqui a participação de quem mais? O nosso querido Levi. Viu?
0: Olha ele.
1: Ele tá lá em Mossoró, Rio Grande do Norte também, viu? Ele esteve ausente esses dias aí e tal, mas olha, continua ligado aqui no programa. E dizer que na cidade, né, é considerado uma terra quente, muito quente, viu? Mas essa noite está fazendo frio, viu? Por incrível que pareça, está caindo aquela garoa. Está...
0: É mesmo. É atípico, né? Bem atípico.
1: E ele disse que deixa um abraço bem quente para nós aqui que estamos fazendo revista, viu? A paz do Senhor e um ótimo final de semana, viu? E obrigado, estarei sempre Levi, com, né, vocês, Levi, aqui, viu? Sempre ligadinho. O Levi de Mossoró.
0: Levi, grande abraço para você, pro Chico Lopes, que também é de Mossoró. Grande abraço.
1: Última participação, que o pastor Tami Neves está batendo ali no vidro.
0: Calma, pastor.
1: Vamos ver. Vamos ver se você descobre quem é esta ouvinte. Sextou! Olá, minha dupla fantástica! Abençoada noite!
0: Conectadíssima!
1: Nessa riquíssima programação. Vocês são mil, fiquem na paz. Cheiro no coração. Quem é, Olivares?
0: Ah, eu gostei muito, hein, desse adjetivo. Riquíssima programação, bom demais. É claro, né, que este adjetivo só pode vir da cidade de Imperatriz, no Maranhão. E é claro que vem dela. Estamos falando de
1: Ainoa.
0: Bem-vinda, Ainoa. Obrigado pela sua participação. É isso aí.
1: E assim encerramos as participações desta semana no Revista RTM, viu, Olivares?
0: Legal demais, obrigado a todos pela audiência, pelo carinho, por todas essas mensagens enviadas a nós, né? Por todos que estão ligados conosco, acompanhando a gente, mesmo que não enviaram suas mensagens, mas estão nos abençoando com a sua audiência também, ligados aqui nesta edição do Revista RTM. A gente volta na próxima segunda-feira, se Deus quiser, sempre a partir das 10 da noite no horário de Brasília, tá bom? Já vamos deixar combinado aqui pra gente se encontrar então na segundona, começar a

0: cobertura completa. Dinho Oliveira, obrigado pela parceria de hoje, de toda essa semana. Juntos aqui mais uma vez na programação da RTM Brasil. Muito obrigado e desejando a você uma boa viagem de volta. Bom descanso.
1: Hoje,
0: meu amigo, mão de luva.
1: Tá garoando lá, hein?
0: Vai, não vai deixar a mão solta, não. Senão congela. Mãos de luva para Dinho Oliveira. Uma boa viagem de volta. Um bom e abençoado final de semana, né? Vai ter trabalho no final de semana, tô sabendo. E na segunda-feira, meu jovem, pós-jogo do Brasil, venha pra gente continuar nessa missão.
1: Pós-jogo do Brasil, hein? Ah, que legal, vai dar pra mim assistir em casa, tranquilão. É,
0: exatamente.
1: Vai dar sim. Termina.
0: Fica atento, que vai terminar. Ganhar, gente, espera que sim. Tem comemoração por aí, o pessoal vai pra rua, né? Mas você tá de moto, você espera que dá um jeito de passar lá no meio da galera e vem que vem.
1: Vem que vem, que coisa boa, né? Então, maravilha, meus jovens. Segunda-feira estaremos aqui, Deus os abençoando. E bom final de semana. Agora você vai fazer aquela sua caminhada. Ah, meu amigo.
0: Pois é.
1: É a última caminhadinha hoje, da semana. É, eu também tô com fome, viu? Então, bom retorno pra você, bom final de semana
0: pra
1: você, sua família, bom descanso pra todos ouvintes também, tamo junto. E deixa eu ver se tá tudo certo aqui.
0: Aquele meu tchau.
1: Deixa eu ver aqui, hein? Tem que deixar tudo sincronizado.
0: O melhor estilo Miss Universo.
1: Sorria e acende.
0: Esse universo, né? Achei um pouquinho exagerado, mas tudo bem.

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1: Querido amigo, hoje temos como alvo estudar os versos finais da profecia de Malaquias. Vamos estudar Malaquias 4, 4 a 6. Nesse texto vamos refletir sobre a última mensagem que Deus fez ao seu povo através de Malaquias, lembrando que essa foi a última palavra inspirada antes do Novo Testamento, que só viria a ser manifestado 400 anos depois dessa última palavra profética de Malaquias. Depois de Malaquias, tivemos os 400 anos de silêncio, nos quais Deus não falou mais ao seu povo, só voltando a falar por meio de João Batista. Nessa mensagem final de Malaquias, verificaremos a promessa de um novo tempo, de um tempo futuro, onde o mensageiro do Senhor clamaria, chamaria, convocaria todos para se arrependerem, iniciarem uma nova etapa, uma nova maneira do homem se relacionar com Deus, uma maneira definitiva de relacionamento com Deus. É necessário destacarmos que ser mensageiro divino era e ainda hoje é também algo muito sério e requer de quem exerce essa tarefa muita dependência, muita humildade, muita fidelidade, muita transparência e certamente muita responsabilidade, pois proclama a vontade de Deus. Nos dias do Antigo Testamento, os profetas foram considerados os mensageiros de Deus. Os profetas foram considerados a voz de Deus. Alguns exerceram esse ministério mesmo com uma reação inicial de rejeição ao chamado divino, como por exemplo Jeremias, Amós, Jonas e até outros. Mas depois, por entenderem que era responsabilidade e privilégio, aceitaram o ministério. Malaquias, que significa meu mensageiro, foi um deles também. Coube a ele ser a voz de Deus num momento muito difícil, muito delicado do povo de Deus. Coube a Malaquias trazer a contundente mensagem divina que pedia o fim do culto hipócrita e rotineiro. Apesar da oposição do povo e das autoridades que, rebeldes, questionavam continuamente a Deus, ele foi um mensageiro fiel, ousado, mas ele humildemente transmitiu a mensagem e o juízo de Deus contra o seu povo. Ser um mensageiro é um desafio, pois exige coragem para entregar a mensagem de Deus, mas ao mesmo tempo é um privilégio, pois essa mensagem concede sempre novas oportunidades. Embora seja um desafio, é também um privilégio falar em nome de Deus, entregar a mensagem de Deus. Por quê? Porque essa mensagem revela a vontade de Deus, o querer de Deus para as nossas vidas. Vamos então estudar esses versos, dando a eles o seguinte título: Características da Mensagem Divina. Eu repito, com base em Malaquias 4, 4, 5 e 6, vamos estudar as características da mensagem divina. Querido amigo, essa é uma mensagem de encorajamento, de despertamento, de incentivo. Nesse final profético, se unem as três instituições chaves do Antigo Testamento: o sacerdote, o profeta e o Messias, o rei esperado. Na unidade dos três se percebe a chave da restituição, da orientação e da salvação do povo de Deus. Malaquias terminou onde começou o Antigo Testamento, com a lei de Moisés. Assim, se dá um salto para o princípio para criar uma unidade teológica. Todo o Antigo Testamento está fundamentado na lei do Senhor, porque nela a felicidade, a bem-aventurança, conforme o Salmo 1, 1 e 2. Porém, precisamos notar que Malaquias também termina onde a mensagem do Novo Testamento começa. Isso é, com a chegada do Elias, o precursor, que convocaria e convocou, que prepararia e preparou o povo para receber o Messias de Deus. Conforme lemos lá em Mateus 3:1, Marcos 1:2-8, Lucas 3:1, João 1:6-9. Enfim, a mensagem de Malaquias se tornou assim o fim do antigo e o princípio do novo. A mensagem de Malaquias é a voz de Deus para o período intertestamentário, para o período intermediário entre o Antigo e o Novo Testamento. Essas palavras de Malaquias se tornaram instrução para uma comunidade que experimentaria a transição. Mas essa mensagem de Malaquias é a voz de Deus também para nós, chamando-nos para nos desvencilharmos das tentações de uma sociedade e de uma cultura que valorizam o material e está mergulhada no consumismo e que cultua Deus apenas formal e rotineiramente. Essa mensagem final do Antigo Testamento deve ser proclamada mostrando ao mundo que necessitamos viver a vida que o Messias, que veio e voltará, requer de nós. Isso é, uma vida coerente, uma vida transparente, uma vida que cultua Deus em espírito e em verdade. Por isso, podemos, ao estudar esse texto, perceber que o seu princípio é desafiador, que o seu princípio deve ser aplicado no nosso viver cristão. Esse é o princípio desses versículos de Malaquias 4:4, 5 e 6. Todos somos desafiados a atentarmos para a prática da mensagem divina. Eu repito, todos somos desafiados a atentarmos para a prática da mensagem divina. Nesse texto encontramos três características da mensagem divina. A primeira característica da mensagem divina é basear-se na lei do Senhor. Veja o versículo 4, que eu leio para você. Lembrai-vos da lei de Moisés, meu servo, a qual lhe prescrevi em Horeb para todo Israel, a saber, os estatutos e os juízos. Querido amigo, a lei do Senhor requer humildade do mensageiro. Assim como Moisés, o líder de Israel, que foi humilde para dizer, o Senhor diz, assim também como Malaquias, o mensageiro do Senhor, ele foi humilde para dizer, o Senhor diz. Na verdade, todo aquele que se aventura a proclamar a mensagem divina deve ter como base unicamente a lei já revelada desde os dias do Êxodo. A lei já revelada desde os dias de Moisés. Uma outra verdade que devemos colocar em relação a essa primeira característica, isto é, que a mensagem divina deve basear-se na lei do Senhor, é que a lei do Senhor necessita ser lembrada continuamente por quem a ouve. No hebraico, a ideia de lembrança implica em praticar, implica em cumprir os mandamentos, os estatutos, as ordens divinas. A mensagem divina requer total atenção de todos aqueles que a ouvem. Por quê? Porque é palavra de Deus, porque é a expressão clara e nítida da vontade de Deus. Uma outra observação ainda, uma outra verdade é que a lei do Senhor, já revelada, é a única base para qualquer mensagem. Os profetas e os apóstolos foram inspirados pelo Espírito Santo e foram usados para escreverem a palavra de Deus. Essa revelação está completa nos 66 livros que estudamos, inclusive que estudamos nesse programa. Como disse o apóstolo Pedro, se alguém fale, fale de acordo com os oráculos de Deus. Ou, como lemos em outras versões, se alguém falar, fale segundo as palavras de Deus. Ou, se alguém fala, faça-o como quem transmite a palavra de Deus. Ou ainda, quem prega, pregue a palavra de Deus. Sim, em dias em que muitos têm dito, ah, Deus me falou, precisamos estar atentos para conferir o que ouvimos com a palavra já revelada. Querido amigo, Deus não se contradiz. O que ele falou através dos seus mensageiros é a sua palavra eterna, é a sua verdade eterna para todas as gerações, inclusive para mim e para você. Por isso, então, chegamos a uma segunda característica da mensagem divina. É renovar a promessa divina. Veja o versículo 5. Eu leio para você. Eis que eu vos enviarei o profeta Elias antes que venha o grande e terrível dia do Senhor. Três observações. Primeiro, a promessa divina mantém renovada a esperança dos fiéis. Devemos perceber que esse anúncio já tinha ocorrido no primeiro verso do capítulo 3, quando foi prometido o meu mensageiro que preparará o caminho diante de mim, conforme 3:1. Os fiéis, os que creram, mantiveram sua esperança diante dessa palavra renovada de esperança. Segunda observação, na promessa divina, concede plena oportunidade de preparação. Querido amigo, Deus sempre concede oportunidade para o arrependimento, para a preparação. Por sua bondade e misericórdia, Deus avisa sobre os seus planos, dando-nos oportunidade para não sermos consumidos. E ainda uma terceira observação é que a promessa divina avisa da chegada do grande dia do Senhor. Esse grande dia do Senhor seria terrível para os injustos, porém seria e será maravilhoso para os justos. E para você, será um dia terrível ou maravilhoso? Em relação a essa afirmação de Malaquias sobre o envio do profeta Elias, é importante considerarmos que Jesus nos ajuda a interpretar essa profecia. Na conversa de Jesus com seus discípulos depois da transfiguração, Jesus afirmou: Elias já veio e não o reconheceram. Então os discípulos entenderam que lhes falara a respeito de João Batista. Eu li para você os versículos 12 e 13 de Mateus 17. Querido amigo, de fato, Jesus, testemunhando sobre João Batista, já havia dito que ele tinha cumprido a promessa, a profecia da vinda de Elias, Mateus 11, 14. Agora, essa profecia de Malaquias é importante porque mostra que Deus enviaria um mensageiro para preparar o caminho do Messias, o caminho do Senhor Jesus. Mas algumas pessoas dizem que João Batista era Elias reencarnado. Ora, a Bíblia nega claramente a reencarnação. Essa afirmação doutrina não tem base bíblica. Devemos distinguir entre o sentido simbólico da profecia e a afirmação literal que o próprio João fez em outro lugar. João agiu do mesmo modo de Elias. Veja bem, ele usava roupas de pelos. Compare Marcos 1:6 com 2 Reis 1:8. E ele morava também em lugares desertos e afastados. Compare Mateus 3:1 com 1 Reis 17:2-6. Elias introduziu uma nova época de profecia em que Deus julgou o povo rebelde e desobediente. E João Batista também. Ele introduziu uma época de nova revelação em que o Filho de Deus veio trazer, em definitivo, a palavra de Deus ao mundo, uma palavra que salva, mas também uma palavra que condena, conforme João 3, 17 a 21. Embora tenhamos constatado todas essas semelhanças, isso não quer dizer que João era literalmente Elias reencarnado. Não. Quando os sacerdotes e levitas perguntaram a João Batista: És tu Elias? Ele disse: Não sou. João 1:21. Ele afirmou que veio para cumprir algumas profecias do Antigo Testamento, mas deixou claro que ele não era o Elias. Embora a doutrina da reencarnação faça parte dos ensinamentos de diversas religiões, ela não encontra apoio nas escrituras sagradas. A Bíblia, a palavra de Deus, é clara em dizer que aos homens está ordenado morrerem uma só vez, vindo depois disso o juízo, Hebreus 9:27. E ainda mais, O problema maior da doutrina da reencarnação é a ideia de aperfeiçoamento através de várias vidas, através de várias reencarnações. Ora, essa noção nega a doutrina bíblica de salvação pela graça, Efésios 2:8. Mesmo que fosse possível viver mil vezes, o homem nunca seria capaz de se salvar sozinho. Querido amigo, dependemos da graça do nosso Senhor Jesus Cristo e do amor do nosso bondoso Pai, que ministra a nós a sua salvação através do Espírito Santo, nosso Consolador. Chegamos então à terceira característica da mensagem divina, que é apelar para a conversão. Versículo 6. Diz assim essa palavra: Ele converterá o coração dos pais aos filhos e o coração dos filhos a seus pais, para que eu não venha e fira a terra com maldição. Vamos fazer três considerações a partir desse versículo. A primeira consideração diz que a conversão requer mudança de vida, um retorno radical. Tanto naqueles dias deveria haver arrependimento e retorno à vida de adoração, uma adoração honesta, uma adoração sincera a Yahvé, como hoje também nós somos chamados a nos converter dos maus caminhos. Querido amigo, é necessário uma transformação radical, é necessário voltarmos à adoração verdadeira, uma adoração que agrade a Deus. A partir da lealdade entre os casais, conforme 2:14 a 16, a lealdade aos padrões de Deus para a família é a necessidade mais urgente para os nossos dias. Quando queremos uma mudança de vida, temos que olhar primeiramente para as nossas famílias. Uma segunda observação, uma segunda consideração, diz que a conversão requer um padrão diferenciado, contrário ao padrão normal. O padrão desse mundo, da nossa sociedade, é a degradação da vida familiar, onde não temos mais o respeito pelo padrão apresentado por Deus. Hoje a família está completamente mudada em relação àquilo que Deus planejou. O apelo, então, para que haja mudança, haja arrependimento, para que a família, a célula mater da sociedade, encontre novamente o seu centro em Deus. Nós cristãos deveríamos ter e deveríamos ser exemplo para esse mundo em crise. Nossas famílias, então, são convocadas a viverem o padrão divino, confrontando-se com o padrão mundano. E, finalmente, uma terceira consideração é que a conversão requer transformação para que se evite a maldição. Deus quer abençoar o seu povo, quer abençoar o mundo. O seu desejo não é amaldiçoar o mundo, a sua criação. Para que essa maldição não recaísse sobre o povo, para que essa maldição, para que a ira de Deus, do Deus santo e justo, não caia sobre nós, deve haver arrependimento, deve haver conversão. Quero concluir dizendo o seguinte: com esse livro de Malaquias, os profetas do Antigo Testamento chegam a um final com um castigo severo sobre o povo de Deus, um castigo causado pela imoralidade evidente, pela infidelidade ultrajante e pela adoração inadequada. Com esse tipo de vida, era impossível aproximar-se de Deus, um Deus santo, puro e justo. Mas é interessante percebermos que o Antigo Testamento chega ao seu final com um olhar para diante, para o futuro. O Antigo Testamento olha com esperança os futuros atos de Deus, atos de poder e de bênção. Os sacerdotes eram culpados por depreciar a Deus que os amava e os tinha redimido, a quem eles deveriam servir. O povo tinha chegado a duvidar de que Deus era fiel no seu amor para com ele. A maneira como os poderosos tratavam os desfavorecidos demonstrava um total desrespeito com a lei divina, porque a vida dos israelitas vindo do exílio estava sendo vivida dessa maneira, um século depois do retorno, o Senhor lhes advertia objetivamente: de repente virá ao seu templo o Senhor, a quem buscais, o anjo da aliança, a quem vós desejais. Eis que ele vem, diz o Senhor dos exércitos. Querido amigo, aquele que viria traria o juízo divino sobre os que tinham se afastado do Senhor. Mas, ao mesmo tempo, havia promessa de um livro que estava sendo escrito na presença de Deus. Nesse livro estavam registrados os nomes e os feitos daqueles que eram fiéis, daqueles que temiam o Senhor. Juízo e esperança, promessa e cumprimento, gente pecadora e um Deus santo são as notas finais do Antigo Testamento. Mas em meio a essa mensagem havia a promessa de um caminho preparado para a vinda daquele que traria a mensagem final de Deus para a humanidade. A mensagem de amor, de perdão e graça para com os que se arrependerem e o aceitarem pela fé. Esta é a mensagem de Jesus Cristo. Que você possa ouvir essa mensagem e que você possa aceitar esse mensageiro, o Senhor Jesus Cristo. Querido amigo, um grande abraço e até o próximo programa com a introdução ao livro de Apocalipse.
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2: O último programa sobre psicologia começa com uma pergunta que já está famosa. Jesus foi realmente o maior psicólogo que já existiu, professor Saião?
3: Pois é, André, pergunta aí pertinente. Aliás, essa história de Jesus como psicólogo já é título de livro, né? Quem caminha aí pelas livrarias do país vai ver que Jesus tem sido apontado como referência também na psicologia. Então, como é que a gente lida com isso? Se entendermos a psicologia no seu sentido ocidental, contemporâneo, ligada às principais teorias, principalmente dentro desse universo mais humanista e secular contemporâneo, dificilmente o conselho de psicólogos, né, do país vão dizer, não, de fato, vamos aqui colocar Jesus como nosso patrono, né? Aliás, uma boa parte, não sei, existe psicólogo que precisa se curar aí da sua postura antirreligiosa, que é quase traumática. Parece que eles não conseguem entender, muitos deles, né, que a experiência de fé é pertinente à realidade humana. Há muita gente que precisa de um ajuste aí. Agora, do ponto de vista da maneira de conduzir as relações, de lidar com medo, com ansiedade, né, com diversos problemas fundamentais da relação do ser humano consigo mesmo, da relação do ser humano com Deus, com o próximo, sem dúvida, ninguém, né, pode ser comparado à pessoa de Jesus. Os seus ensinos, particularmente, né, o famoso Sermão do Monte, mostra, Jesus pressupõe um justo, né, um indivíduo, vamos dizer, sintonizado com Deus, livre de traumas, obsessões, altruísta, pacífico, voltado para uma realidade marcada pelo altruísmo, né? O que sugere claramente uma pessoa psicologicamente equilibrada, né? O pessoal talvez não perceba, mas agora eu vou dar a minha opinião aqui. Os maiores problemas do ser humano é a sua postura de suposta onipotência inconsciente, né? O sujeito, ele se acha o centro do mundo, né? É aquela história, aquela brincadeira que o sujeito chegou lá no consultório do psicólogo, né? E aí ele disse que estava com complexo de superioridade, todo mundo reclamando, ele resolveu ir lá e o psicólogo então mandou ele deitar ali no divã e tal, e, né, perguntou para ele, né, escuta, então vamos lá, vamos começar, começou a falar com ele, falou, vamos começar desde o princípio. Aí o cara estatelou os olhos e falou, no princípio eu criei os céus e a terra. Pois é, muita gente vai por esse caminho, né? A maneira, por que que você trata uma pessoa do jeito que você trata? Porque você acha que você é o tal e aquela pessoa é um lixo. Né? Por que que você tem reações esquisitas com você mesmo? Porque você tem uma sintonia, uma raiva, uma culpa reprimida, não tratada. A maneira como é que Jesus absolutiza o amor, né? Alguém diz que para Freud tudo é, toda a realidade é sexo, né? Para Marx toda a realidade é dinheiro e economia, e para Jesus toda a realidade deve ser entendida e trabalhada a partir do conceito de amor. Amor é a referência de Jesus, de Freud é sexo, de Marx é dinheiro. Então, nesse sentido, né, a espiritualidade proposta por Jesus, sem dúvida, ela é profundamente saudável, ela representa essa relação harmônica, né? Porque o ser humano só entende a sua relação consigo mesmo, com os outros, depois que ele entender a sua relação com o universo, o seu lugar no mundo, e isso se dá na sua relação com Deus.
2: A Francisca, do Piauí, pergunta se a psicologia pode ser uma ferramenta para a liderança cristã e como que nós devemos trabalhar isso sem sermos contaminados por alguns conceitos negativos da psicologia.
3: Vamos lá. Na verdade, todo mundo é psicólogo. O problema é que é um psicólogo não muito bem organizado e estruturado, né? Quando você conversa com uma pessoa e ele te responde de maneira muito brava e irado e revoltado, você então diz, ó, a próxima vez que eu for falar com esse indivíduo, eu vou usar uma outra estratégia. Eu vou chegar, ô, bom dia, tudo bem? Puxa, você está simpático hoje, né? Isso é psicologia. Não tem dúvida, a gente usa de psicologia no cotidiano. Agora, devemos levar em consideração os estudos da psicologia? Ah, sim, claro, qualquer líder deve, né? Existe um livro interessante, por exemplo, sobre a linguagem do corpo, né? A maneira como a pessoa se posiciona, se isso significa aceitação, rejeição. Tem muitas coisas assim, práticas, óbvias, assim, que estão sistematizadas, estruturadas por diversas correntes psicológicas. Há muitos livros de psicologia cristã ou de relacionamento entre a fé, né, e as diversas técnicas terapêuticas vindas da psicologia que sim devem ser utilizadas, né? E a gente pode dizer, existem alguns psicólogos, André, que pensam o seguinte, que tudo que se pode aprender de psicologia está apenas na Bíblia. Então eles desenvolvem o que muitas vezes é chamado de aconselhamento bíblico. Tem um pessoal que vai um pouquinho mais além, diz, não, olha, os parâmetros gerais são bíblicos, mas há várias coisas decorrentes do estudo psicológico que são úteis e devem ser considerados. Então é uma posição um pouquinho mais, vamos dizer, moderada. E tem gente que, vamos dizer, trabalha basicamente com a psicologia secular, né, ou pelo menos historicamente estudada, né, nos modelos que nós temos na cultura ocidental de hoje, e que acrescentam conceitos, ideias cristãs ou religiosas quando necessário. Nós, como líderes cristãos, podemos e devemos, mas, de novo, né, fazendo o crivo a partir da escritura. Nós vamos ainda, antes de fechar o programa, e dar algumas vamos dizer, direções interessantes para essa questão de psicologia.
2: Para finalizar a semana, a Cristina de Mato Grosso do Sul quer saber se os pastores e conselheiros podem usar técnicas de psicologia para aplicar no aconselhamento cristão e que dicas o senhor dá para isso.
3: Naturalmente, André, como nós temos observado, já falamos um pouquinho aí sobre a questão da liderança e, no caso, pastores e conselheiros, sim, podem e devem usar técnicas de psicologia para ser utilizada aí no ministério, no cotidiano, no aconselhamento, né? Por quê? Porque você tem, em grande parte, na própria escritura, uma psicologia bíblica que nos ajuda a lidar com diversos conflitos e dificuldades da vida. Você tem outros elementos que Deus deu possibilidade para os homens estudarem e terem à nossa disposição. Você só precisa tomar cuidado com aquela orientação que é equivocada, que bate de frente com o princípio bíblico, que parte de um pressuposto contrário à escritura. Mas, já que você está falando aí de dicas, né, e sugestões a respeito do assunto, nós temos a própria editora Agnus, né, que tem aí patrocinado esse programa. Ela tem um livro interessante, Introdução ao Aconselhamento Bíblico, do John MacArthur e Wayne Mack. Além desse livro, nós temos algumas referências já conhecidas, né, e aí o que a gente aconselha? É que a pessoa tenha acesso, procure, avalie e tome a sua decisão em função daquilo que perceber que tem mais sintonia com a realidade e com a escritura. Nós temos, por exemplo, nomes conhecidos, como é o caso de Jay Adams, que tem publicado material disponível em português sobre essa relação entre psicologia e fé cristã. Temos um estudioso como Gary Collins, que também tem publicado material nessa área. Temos um que é muito voltado para a área familiar, por exemplo, e tem sido muito útil, que é o caso do James Dobson. né? Larry Crabb também tem coisas bastante interessantes em relação à questão, esse assunto, né? Temos também, esses estudiosos são principalmente ligados à tradição de fé dentro do contexto americano, né? Vale aqui mencionar também um estudioso que mexe bastante com essa área, que é o Gary Chapman. Mas temos outros, por exemplo, uma referência suíça interessante é um estudioso chamado René Pujol, e também mais conhecido ainda o Paul Tournier, né, que ficou famoso aí por seus livros voltados para a realidade entre psicologia e fé cristã, né? E a gente aconselha também um material que a gente não encontra, por exemplo, em livrarias propriamente evangélicas, mas livrarias seculares, você encontra o material do Viktor Frankl, que tem muitos livros muito importantes e é um tipo de abordagem de psicanálise sintonizada com a pontos de vista da visão judaico-cristã. Viktor Frankl foi preso em campo de concentração na Europa por causa da sua origem judaica na ocasião da Segunda Guerra. Depois ele foi morar na Califórnia e ele trabalhou muito a questão com a busca do sentido da vida. E ele reconhece que ninguém encontra sentido na vida sem estar em paz com Deus, sem viver a vida com um sentido missionário sem viver a vida e voltada para o semelhante e encontrar sentido para a própria vida. É muito interessante, muito adequado, e eu acho que os nossos ouvintes aí interessados devem procurar, pesquisar e se aprofundar nessa questão tão importante, porque olha, André, hoje tem muita gente, inclusive na igreja, que está precisando de ajuda nessa área.
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2: O último programa sobre psicologia começa com uma pergunta que já está famosa. Jesus foi realmente o maior psicólogo que já existiu, professor Saião?
3: Pois é, André, pergunta aí pertinente. Aliás, essa história de Jesus como psicólogo já é título de livro, né? Quem caminha aí pelas livrarias do país vai ver que Jesus tem sido apontado como referência também na psicologia. Então, como é que a gente lida com isso? Se entendermos a psicologia no seu sentido ocidental, contemporâneo, ligada às principais teorias, principalmente dentro desse universo mais humanista e secular contemporâneo, dificilmente o conselho de psicólogos, né, do país vão dizer, não, de fato, vamos aqui colocar Jesus como nosso patrono, né? Aliás, uma boa parte, não sei, existe psicólogo que precisa se curar aí da sua postura antirreligiosa, que é quase traumática, parece que eles não conseguem entender, muitos deles, né, que a experiência de fé é pertinente à realidade humana. Há muita gente que precisa de um ajuste aí. Agora, do ponto de vista da maneira de conduzir as relações, de lidar com medo, com ansiedade, né, com diversos problemas fundamentais da relação do ser humano consigo mesmo, da relação do ser humano com Deus, com o próximo, sem dúvida, ninguém, né, pode ser comparado à pessoa de Jesus. Os seus ensinos, particularmente, né, o famoso Sermão do Monte, mostra, Jesus pressupõe um justo, né, um indivíduo, vamos dizer, sintonizado com Deus, livre de traumas, obsessões, altruísta, pacífico, voltado para uma realidade marcada pelo altruísmo, né? O que sugere claramente uma pessoa psicologicamente equilibrada, né? O pessoal talvez não perceba, mas agora eu vou dar a minha opinião aqui. Os maiores problemas do ser humano é a sua postura de suposta onipotência inconsciente, né? O sujeito, ele se acha o centro do mundo, né? É aquela história, aquela brincadeira que o sujeito chegou lá no consultório do psicólogo, né? E aí ele disse que estava com complexo de superioridade, todo mundo reclamando, ele resolveu ir lá e o psicólogo então mandou ele deitar ali no divã e tal, e, né, perguntou para ele, né, escuta, então vamos lá, vamos começar, começou a falar com ele, falou, vamos começar desde o princípio. Aí o cara estatelou os olhos e falou, no princípio eu criei os céus e a terra. Pois é, muita gente vai por esse caminho, né? A maneira, por que que você trata uma pessoa do jeito que você trata? Porque você acha que você é o tal e aquela pessoa é um lixo. Né? Por que que você tem reações esquisitas com você mesmo? Porque você tem uma sintonia, uma raiva, uma culpa reprimida, não tratada. A maneira como é que Jesus absolutiza o amor, né? Alguém diz que para Freud tudo é, toda a realidade é sexo, né? Para Marx toda a realidade é dinheiro e economia, e para Jesus toda a realidade deve ser entendida e trabalhada a partir do conceito de amor. Amor é a referência de Jesus, de Freud é sexo, de Marx é dinheiro. Então, nesse sentido, né, a espiritualidade proposta por Jesus, sem dúvida, ela é profundamente saudável, ela representa essa relação harmônica, né? Porque o ser humano só entende a sua relação consigo mesmo, com os outros, depois que ele entender a sua relação com o universo, o seu lugar no mundo, e isso se dá na sua relação com Deus.
1: A
2: A Francisca, do Piauí, pergunta se a psicologia pode ser uma ferramenta para a liderança cristã e como que nós devemos trabalhar isso sem sermos contaminados por alguns conceitos negativos da psicologia.
3: Vamos lá. Na verdade, todo mundo é psicólogo. O problema é que é um psicólogo não muito bem organizado e estruturado, né? Quando você conversa com uma pessoa e ele te responde de maneira muito brava e irado e revoltado, você então diz, ó, a próxima vez que eu for falar com esse indivíduo, eu vou usar uma outra estratégia. Eu vou chegar, oh, bom dia, tudo bem? Puxa, você está simpático hoje, né? Isso é psicologia. Não tem dúvida, a gente usa de psicologia no cotidiano. Agora, devemos levar em consideração os estudos da psicologia? Ah, sim, claro, qualquer líder deve, né? Existe um livro interessante, por exemplo, sobre a linguagem do corpo, né? A maneira como a pessoa se posiciona, se isso significa aceitação, rejeição. Tem muitas coisas assim, práticas, óbvias, assim, que estão sistematizadas, estruturadas por diversas correntes psicológicas. Há muitos livros de psicologia cristã, ou de relacionamento entre a fé, né, e as diversas técnicas terapêuticas vindas da psicologia que sim devem ser utilizadas, né? E a gente pode dizer, existem alguns psicólogos, André, que pensam o seguinte, que tudo que se pode aprender de psicologia está apenas na Bíblia. Então eles desenvolvem o que muitas vezes é chamado de aconselhamento bíblico. Tem um pessoal que vai um pouquinho mais além, diz, não, olha, os parâmetros gerais são bíblicos, mas há várias coisas decorrentes do estudo psicológico que são úteis e devem ser considerados. Então é uma posição um pouquinho mais, vamos dizer, moderada. E tem gente que, vamos dizer, trabalha basicamente com a psicologia secular, né, ou pelo menos historicamente estudada, né, nos modelos que nós temos na cultura ocidental de hoje, e que acrescentam conceitos, ideias cristãs ou religiosas quando necessário. Nós, como líderes cristãos, podemos e devemos, mas, de novo, né, fazendo o crivo a partir da escritura. Nós vamos ainda, antes de fechar o programa, e dar algumas, vamos dizer, direções interessantes para essa questão de psicologia.
2: Para finalizar a semana, a Cristina, de Mato Grosso do Sul, quer saber se os pastores e conselheiros podem usar técnicas de psicologia para aplicar no aconselhamento cristão e que dicas o senhor dá para isso.
3: Naturalmente, André, como nós temos observado, já falamos um pouquinho aí sobre a questão da liderança, e no caso, pastores e conselheiros, sim, podem e devem usar técnicas de psicologia para ser utilizada aí no ministério, no cotidiano, no aconselhamento, né? Por quê? Porque você tem, em grande parte, na própria escritura, uma psicologia bíblica que nos ajuda a lidar com diversos conflitos e dificuldades da vida. Você tem outros elementos que Deus deu possibilidade para os homens estudarem e terem à nossa disposição. Você só precisa tomar cuidado com aquela orientação que é equivocada, que bate de frente com o princípio bíblico, que parte de um pressuposto contrário à escritura. Mas, já que você está falando aí de dicas, né, e sugestões a respeito do assunto, nós temos a própria editora Agnus, né, que tem aí patrocinado esse programa. Ela tem um livro interessante, Introdução ao Aconselhamento Bíblico, do John MacArthur e Wayne Mack. Além desse livro, nós temos algumas referências já conhecidas, né, e aí o que a gente aconselha? É que a pessoa tenha acesso, procure, avalie e tome a sua decisão em função daquilo que perceber que tem mais sintonia com a realidade e com a escritura. Nós temos, por exemplo, nomes conhecidos, como é o caso de Jay Adams, que tem publicado material disponível em português sobre essa relação entre psicologia e fé cristã. Temos um estudioso como Gary Collins, que também tem publicado material nessa área. Temos um que é muito voltado para a área familiar, por exemplo, e tem sido muito útil, que é o caso do James Dobson. né? Larry Crabb também tem coisas bastante interessantes em relação à questão, esse assunto, né? Temos também, esses estudiosos são principalmente ligados à tradição de fé dentro do contexto americano, né? Vale aqui mencionar também um estudioso que mexe bastante com essa área, que é o Gary Chapman. Mas temos outros, por exemplo, uma referência suíça interessante é um estudioso chamado René Pujol, e também mais conhecido ainda o Paul Tournier, né, que ficou famoso aí por seus livros voltados para a realidade entre psicologia e fé cristã, né? E a gente aconselha também um material que a gente não encontra, por exemplo, em livrarias propriamente evangélicas, mas livrarias

0: vida sem estar em paz com Deus, sem viver a vida com um sentido missionário e sem viver a vida e voltada para o semelhante e encontrar sentido para a própria vida. É muito interessante, muito adequado, e eu acho que os nossos ouvintes aí interessados devem procurar, pesquisar e se aprofundar nessa questão tão importante, porque olha, André, hoje tem muita gente, inclusive na igreja, que está precisando de ajuda nessa área.
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Chegamos! Sim, chegamos neste sábado, hein? Ai, como é bom saber que a RTM está fazendo companhia para você. Aí na sua casa, no seu trabalho, e eu já aproveito para pedir licença para fazer companhia para você também. Muito prazer, o meu nome é Cláudio Ronchi. Sim, eu peço licença para entrar na sua casa. Eu peço licença para entrar no seu trabalho. E aproveitar também para trazer nesta madrugada de sábado o nosso momento devocional. É um momento onde aprendemos de maneira prática a palavra de Deus com o auxílio do presente diário, que é um devocional editado aqui pela RTM. Todo dia tem uma mensagem nova e hoje a gente para alguns minutinhos para aprender de forma prática a palavra de Deus. E claro que a gente convida você para acompanhar e fazer conosco este momento tão importante aqui nesta madrugada de sábado. Fique à vontade também para mandar sua participação, sua mensagem. Tem o nosso WhatsApp esperando você nesta madrugada de sábado, sim. Fique à vontade. Lembrando que o WhatsApp, o DDD é o 11. O telefone é o 974-181-456. 974-181-456. 456. Eu espero a sua mensagem nesta madrugada. Vamos aproveitar para começar a programação de hoje trazendo o melhor da música para você.

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Bom dia para você. Vamos com o nosso momento devocional, a leitura do presente diário. Hoje, 27 de junho. O título do presente diário: O que é certo? A leitura bíblica fica em Juízes, no capítulo 21, do versículo 23 até o versículo 25. Versículo-chave, 2 Timóteo, capítulo 3, versículos 16 e 17. Toda a escritura é inspirada por Deus e útil para o ensino, para a repreensão, para a correção e para a instrução na justiça, para que o homem de Deus seja apto e plenamente preparado para toda boa obra. A falta de liderança deixa todos desnorteados. Uma empresa sem direção, uma família sem a postura dos mais velhos, uma comunidade sem comando, um time de futebol sem capitão, ou uma nação sem líder, a ausência de governo pode ser catastrófica. O final do livro de Juízes demonstra que haveria um tempo de reconstrução para o povo de Israel, com cada tribo e família voltando para suas terras. Isso é algo positivo, pois seria tempo de recomeçar, realinhar e sonhar com um novo futuro. No entanto, o último versículo do livro revela um grande risco que os israelitas enfrentariam. Cada um fazia o que era certo aos seus próprios olhos. Como povo de Deus, tente imaginar como seria seguir com cada um agindo de acordo com o que achasse certo. Como deve ter sido complicado viver dessa forma? Quem queria a palavra final? Quem teria a palavra final? Quem teria autoridade para exortar e corrigir a direção equivocada? Quando as palavras perdem a referência sobre o que é certo e errado, instala-se o caos. No passado, por acharem saber o que é certo, houve a Inquisição na Idade Média e o mundo sofreu duas guerras mundiais. Por haver os que se consideram poderosos e detentores da verdade, seres humanos e terras têm sido explorados, graves equívocos têm sido causados em famílias, países e no mundo e na história em geral. Como afirma o versículo em destaque, a palavra de Deus instrui, ensina, exorta, corrige e direciona. A grande questão não é o que eu quero ou acho, mas sim o que a Bíblia diz e direciona sobre cada tema. Ela nos orienta sobre relacionamentos, prioridades, casamento, trabalho, etc. Portanto, o caminho correto continua sendo buscar orientação nas Escrituras. A Bíblia tem resposta e orientação para tudo. Seus princípios eternos são aplicáveis a todas as áreas da vida.

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0: 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Por restauração e cura para as mulheres ao redor do mundo.
1: As mulheres na ilha de Bonaire precisam do teu auxílio, amado Deus. Por favor, ajude-as a terem discernimento profundo e uma clareza espiritual que as guie em todos os seus relacionamentos. Dê a cada uma a força necessária para estabelecerem limites saudáveis, protegendo seus corações e mentes de qualquer forma de abuso ou controle. Não permita que sejam alvos de manipulações, mas que caminhem em liberdade, reconhecendo o valor imensurável que possuem aos teus olhos. Que as mulheres em Bonaire se sintam fortalecidas para dizerem não ao que as fere e sim ao que as edifica. Pai, toque os seus corações neste momento, que o teu amor as envolva e que elas sejam exemplos de integridade e firmeza, vivendo em paz e em verdade, sob a tua constante proteção. Oramos no nome precioso de Jesus. Meu nome é Renata Teodoro, não importa onde, em oração com você.
0: Obrigada por orar conosco. 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

0: Muito bem, voltamos, hein? Voltamos aqui com um amigo na madrugada. Bom demais ter você conosco. Vamos juntos até às 4 da manhã. Aproveita para fazer companhia pro outro. Fique à vontade para deixar um recado através do nosso WhatsApp. Lembrando que o DDD 11, o telefone é o 974-181-456. Aproveitar para mandar aquele abração para Andaluza, né? Aproveitou para mandar recadinho para gente. Seja sempre bem-vinda. Sabe, Andaluza, o Laércio tá conosco nesta madrugada de sábado e mandou mensagem aqui, ó.
1: Bom dia, moça! Paz do Senhor Jesus, Cláudio Roque. Paz do Senhor Jesus a todos os ouvintes. Sábado, graças a Deus.
0: Amém.
1: Eu quero desejar um ótimo sábado a todos.
0: Uhum.
1: Se tiver como o senhor tocar pra nós.
0: Qual?
1: Oficina G3.
0: Oficina
1: será
0: G3.
1: Bom?
0: Qual?
1: Ouvir uma Oficina G3 nesta madrugada.
0: Oficina
1: G3 com a música Espelhos Mágicos.
0: É,
1: naquela versão
0: boa,
1: acústica.
0: Isso
1: tá?
0: É bom, hein?
1: Versão acústica. Que diz assim, ó. Nasceu, sofreu.
0: Morreu.
1: Morreu.
0: Por nós.
1: Por nós.
0: É bom, hein?
1: Seu sangue lá na cruz. E eu quero oferecer para todos os ouvintes da RTM, da programação, um amigo da madrugada. Também ofereço para você, meu amigo Claudio Mons.
0: Legal.
1: Um ótimo sábado, que Deus continue abençoando a vida de todos e a paz, Senhor Jesus.
0: Amém. Seja bem-vindo, moço. Ah, bom demais receber seu recadinho no comecinho. Este sábado. Sabe que a Regiane também tá por aqui, né? A Regiane nos acompanha, senador Canedo, no Goiás. Vamos juntos, moça! Professora Magnólia mandou recadinho. O Eduardo Amorim, que nos acompanha no Maranhão, mandou recadinho.
2: Fala, meu irmão, bom dia, graças a paz.
0: Bom dia, paz.
2: Eduardo Amorim aqui.
0: Olha ele aí, ó.
2: Saindo aqui do Estreito, rumo à Imperatriz, fábrica Suzano Papel e Celulose.
0: Legal.
2: Maranhão, um abraço.
0: Vamos juntos, hein, moço? Uma excelente madrugada, Deus abençoe o seu turno. A gente aproveita para te fazer companhia também. Você sabe que o Solon Vieira mandou recado pra gente, né? Aproveitou para dizer que tá sintonizado aqui, ó, diretamente de São Luís, Maranhão. É, mandou aquele abração de Tamanduá. Seja bem-vindo, rapaz. Um excelente final de semana, irmão. Junto. O Elton Nabate. O Elton, rapaz, esse aqui é outro sumidíssimo. Tá conosco neste comecinho de sábado. Vamos juntos? Vamos! Seja sempre bem-vindo! Você sabe, Elton, que o Pedro nos acompanha em Salvador, né? Pedro tá conosco, mandou recado pra gente aqui. O Cláudio Ronque, bom dia, bom dia. Tô ligado na RTM, estou em Castro Alves, Bahia. Ele mandou aqui mensagem, mandou foto também, lá é zona rural. Essa casa está à venda. Deixa eu ver. Tem uma criação lá? É. Eu não entendi. Ele tá vendendo lá uma casa em Castro Alves? Maravilha, hein? Tá lá e parece que o lugar é bom, viu? Casinha tá direitinha, tá tudo bom lá, viu? Tá tudo maravilhosamente bem. Ô Pedro, eu vou mandar um abraço, rapaz. É muito bom receber seu recadinho também nas madrugadas. E vamos juntos, hein? Sim! Você sabe, rapaz, que a Ana nos acompanha nas madrugadas diretamente de Macaíba, né? E ela mandou recadinho pra gente.
3: Boa noite, a paz do Senhor, irmão Cláudio.
0: Paz.
3: É irmã aqui de Mangabeira, município de Macaíba. Natal, né?
0: Uhum.
3: Olhe, eu peço que o senhor peça oração por mim. Pela irmã Rogéria.
0: Certo.
3: que eu estou essa hora acordada. Hoje eu me levantei, era 5 da manhã. E eu passei o dia, fui a Natal. Mas quando eu cheguei à tarde, eu estava com a pressão alta. E até essa hora está com a pressão alta, eu não queria ir para o hospital. Só eu e minha filha aqui dentro de casa, a gente não possui carro. E eu não queria abusar os vizinhos essa hora.
0: Entendi.
3: E eu quero muito que os irmãos que estão escutando, aquele pastor que também mora na Inglaterra, eu estou esquecido o nome dele, mas a esposa dele, aquela pastora, os irmãos que estão ouvindo esse programa, ore por mim, por favor, faça uma oração, uma corrente de oração, para mim ficar curada e essa pressão possa baixar, em nome de Jesus.
0: Amém.
3: Já me mediquei tudo e a pressão continua alta. E eu quero que Jesus me cure para poder eu me deitar, em nome de Jesus. Está eu e minha filha, irmã Rogéria, estamos acordadas aqui, orando a Deus. Ore por nós, por favor. Quando eu receber a bênção, eu mando dizer.
0: Vai então o pedido da Ana, você que nos acompanha também, você poder entrar num período de oração por ela, pela saúde. Conta conosco também, viu, moça? Aí depois eu quero ouvir a resposta, sim. Sim. Um grande abraço pra Rogéria também. Casal Henrique e Graça Cabral também participaram, né?
4: Bom dia, Cláudio Rony.
0: Bom dia.
4: A paz do Senhor, meu irmão. Que Deus abençoe.
0: Amém.
4: Seu final de semana. Você e sua família e todos os ouvintes da Rádio RTM e da Rádio 92 FM.
0: Amém.
4: Os irmãos Henrique e Graça Cabral de São Luís.
0: Sejam bem-vindos. Abração bem apertado assim, ó. Me aproveitou para deixar recadinho foi o Josias, hein? O Josias que nos acompanha aqui em São Paulo, mandou mensagem pra gente. Bom demais ter você conosco. Vamos juntos, hein? Um aproveita sempre para fazer companhia pro outro. A Graça que nos acompanha, Nápoles, mandou aqui, ó, bom dia, paz do Senhor, ótima madrugada de sábado, que seja um final de semana abençoado para todos, e um domingão, e que o domingão seja um domingo de bênção e muitas vitórias, Graça de Anápolis, amém, moça, seja sempre bem-vinda. A Miriam Martins, ela nos acompanha Aparecida de Goiás. Mandou mensagem dizendo, Cláudio Ronk, desejo um sábado, um ótimo sábado, cheio de muitas bênçãos de Deus. Que Deus esteja sempre presente em nossos corações. Amém. Ô moça, seja sempre bem-vindo. Aquele abração bem... Lembrando, você que nos acompanha pelo rádio, pelo computador, pelo celular, que você também pode participar, pode deixar sua mensagem através do nosso WhatsApp. O DDD é o 11. O telefone é o 974-181-456. 974-181-456.

Olha, quem vem conosco também nesta madrugada, mandou mensagem através do nosso WhatsApp. A professora Magnólia, né? A professora Magnólia nos acompanha no Rio Grande do Norte. Ô, moça, seja sempre bem-vinda. Bom demais receber seu recadinho, bom demais. Uma excelente madrugada de sábado. Vamos juntos, vamos. Sabe quem também participou aqui, mandou recadinho pra gente, moça? A Juliana. É a sumidíssima da Juliana? A Juliana, aqui, a Juliana Lima. Paz do Senhor, Cláudio. Não pode ser. Será que é a sumidíssima? A sumidíssima da Juliana? Não pode ser. E ela tá dizendo que tá trabalhando, ouvindo a gente. A Juliana trabalhando de madrugada? Não pode ser. Será? Ô, moça, seja bem-vinda e vamos juntos, sim. Um aproveita pra fazer. E ela disse, sim, sou eu. Tá trabalhando de madrugada agora também, moça? Tá com aquele olhão fundo, é? O pessoal acha que a gente tá doente. A gente que trabalha de madrugada, aquele olhão fundo. No período da tarde, ou no meio da tarde, finalzinho da tarde, a gente entra no nosso modo avião, o pessoal fala com a gente fica no aham. Não é assim? É, moço. Quem trabalha de madrugada sabe como é que é, viu? À tarde a gente entra no modo avião que ninguém segura a gente, viu? Ô, sumida, seja bem-vinda, viu? Seja bem-vinda. Bom demais receber a sua mensagem no comecinho deste sábado. Eu vou mandar um abração pra Ju. Faz um tempão que eu não mando um abraço pra ela, eu vou mandar. Um abração. Ô Ju, Laércio pediu. Ele pediu primeiro aqui o Oficina G3. Lembra do Oficina G3? O Espelhos Mágicos. Homens e seus espelhos mágicos. Boa, viu, Ju? Se você lembrar. Ah, moça, tem que cantar com a gente que o Laércio vai soltar. Da voz, moça. O Héctor mandou mensagem. O Héctor é o nosso amigo aqui de trabalho. É, o Héctor com seu chocolate de 98% cacau. Precisa ter mais conversas particulares com o Héctor, viu? O Héctor acho que canta a Oficina de Três. Acho que sim.

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0: 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É um evento focado em adoração, evangelização e estratégias missionárias para a comunidade surda. Dias 21 e 22 de agosto de 2026, na Primeira Igreja Batista de Santo André. Mais informações, amtb.org.br. Conheça a missão. 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Uma organização cristã comprometida com a prática da missão de Deus, por meio da logística aérea e do desenvolvimento comunitário integral para populações de difícil acesso no interior da Amazônia. Acesse asasdosocorro.org. 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
1: Segunda carta de Paulo a Timóteo, capítulo 4, versículos 1 ao 5. Esta é a palavra de Deus e a palavra de Deus diz assim: na presença de Deus e de Cristo Jesus, que há de julgar os vivos e os mortos por sua manifestação e por seu reino, eu o exorto solenemente. Pregue a palavra, esteja preparado a tempo e fora de tempo, repreenda, corrija, exorte com toda paciência e doutrina, pois virá tempo em que não suportarão a sã doutrina, ao contrário, sentindo coceira nos ouvidos, juntarão mestres para si mesmos, segundo os seus próprios desejos. Eles se recusarão a dar ouvidos à verdade, voltando-se para os mitos. Você, porém, seja moderado em tudo, suporte os sofrimentos, faça a obra de um evangelista, cumpra plenamente o seu ministério. Nós vivemos em um mundo bem complicado. A ilusão que esse mundo vive deixa perplexo não somente nós que somos evangélicos, mas até mesmo as pessoas aí fora olham para os absurdos que estão acontecendo e ficam inconformadas. Esse mundo está vivendo de narrativas. Esse mundo está vivendo de imaginações. Na medida em que a verdade se tornou relativa e cada um tem sua própria verdade, todos os marcos, todos os limites de segurança, todos os limites que poderiam guiar alguém foram tirados. E as pessoas perderam a noção de tudo. Elas já não sabem quem são. Elas já não sabem para que existem. E na tentativa de criar para si uma identidade, de criar para si um caminho, um propósito, uma missão, as pessoas têm procurado colocar os seus desejos como uma missão. Mas os desejos não são uma boa referência para definir a missão, o sentido da vida, a razão de viver de alguém. Porque os desejos mudam. E uma pessoa que muda de missão, que muda de desejos a todo momento, é uma pessoa sem a capacidade de decidir, sem a capacidade de avançar, é uma pessoa que fica andando ao redor de si mesma. Algum tempo atrás, evangelizando, contei essa história no meu livro Bússola, que trata justamente desse aspecto missiológico, da definição missional da igreja. Eu estava numa cidade, tirei um tempo de isolamento para escrever um livro, e todas as vezes que eu ia ao restaurante ali do hotel onde eu estava, fora de temporada, né, porque é mais barato, aquele mesmo garçom, um rapaz dos seus 20 anos, 20 e poucos anos, é que me atendia. Até que eu pude conversar com ele sobre o evangelho, evangelizá-lo. E buscando que ele entendesse a importância do que eu tinha para dizer, eu disse: a sua geração é como um barco que lança âncora no convés. Na tentativa de ancorar a sua vida nos seus próprios desejos, você lança a âncora em si mesmo. E você não tem nenhum paradeiro. Você não tem nenhuma referência, nenhuma estabilidade. Você é levado pelas ondas, é levado pelos ventos. Querendo estar estável e firmado, você não tem firmeza nenhuma. E aquele jovem precisou concordar. Disse: é isso mesmo, e é assim que eu estou vivendo. O que é que eu faço? Eu tive o privilégio de guiá-lo a Cristo até que ele entendeu que ele precisava ancorar a sua missão, o seu propósito de vida, o seu chamado em Jesus. Em Jesus. Quem é que chama a si mesmo? Você precisa ser louco, não é? Para chamar a si próprio, para gritar e dizer: vem aqui, fulano, sendo que é você mesmo. Quando nós dizemos chamado, isso implica necessariamente que alguém tem que nos chamar.

0: Ministério que ele agora deixa, combati o bom combate, daqui a pouco ele vai dizer, combati o bom combate, acabei a carreira e guardei a fé. Mas o que ele diz desde o capítulo 1, começando bem afetuosamente, buscando suavizar a sua voz para convencer Timóteo, o objetivo dele no capítulo 1, no capítulo 2, no capítulo 3, é levar Timóteo a aceitar o chamado de Deus para continuar o ministério. E no capítulo 4 não há mais tempo. Tudo aquilo que ele argumentou e falou, todos os imperativos que ele deu a Timóteo, ele agora toma uma voz solene e faz um chamado irrecusável a Timóteo. Como é que ele começa esse chamado? Esse chamado solene e poderoso, você ouviu, na presença de Deus e de Cristo Jesus, que há de julgar os vivos e os mortos, por sua manifestação e por seu reino, eu o exorto solenemente. Eu o exorto solenemente, é uma palavra que significa testificar. Eu testifico, como se agora Paulo estivesse diante de um juiz, em um tribunal, toda a corte reunida em um ambiente sério, em um ambiente... E agora Paulo é a testemunha, e ele se levanta para testemunhar algo que Timóteo precisa ouvir. A palavra que Paulo usa aqui, e que é traduzida na NVI como eu o exorto solenemente, indica que este chamado que Paulo está fazendo, não é um chamado dele, não é porque ele quer, não é porque ele deseja, ele é a testemunha desse chamado. E ele trata de fazer Timóteo entender que não é brincadeira, que é muito a sério. E ele diz, aos olhos de Deus, Deus está vendo o que eu vou dizer. Aos olhos de Jesus Cristo, o julgador dos vivos e dos mortos. E ele acrescenta ainda à vista, aos olhos da manifestação de Cristo. E aos olhos do reino de Cristo. Portanto, ele conjura como testemunhas daquilo que ele está dizendo, daquilo que ele está falando, toda a corte celestial.
1: Estamos encerrando mais um Conexão Missionária. Eu sou Edson Tawil e junto com os técnicos Samuel Moreira, Tiago Liza, Pedro Campos e Luiz Felipe, preparamos este programa com muito carinho para toda a sua família. As vinhetas foram gravadas gentilmente por Sandra Simões. O meu muito obrigado a você que ama missões e não deseja ficar de fora do que Deus está fazendo. 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
1: Olá, seja muito bem-vindo e bem-vinda ao Entendendo a Bíblia, o programa que é feito para você e com você, que nos ajuda a produzir o conteúdo a partir da sua pergunta. Eu sou Renata Burjato e ao meu lado...
2: André Castilho, é uma alegria poder conversar com você e junto com você entender a Bíblia também com ele.
3: Itamir Neves, nós queremos entender a Bíblia a partir da sua pergunta. Vamos procurar responder a partir da palavra de Deus.
1: Vamos com a pergunta do Lucas Barbosa. O que define uma seita? Vejo muitos irmãos dizendo que determinadas denominações são seitas, mas qual é o critério?
4: Olha, é uma boa pergunta e uma pergunta bem atual, né? Porque nós temos exatamente isso. Nós temos algumas denominações que a gente tem que dizer que são seitas. Por quê? Porque temos alguns detalhes muito, muito delicados, muito importantes, que mostram, que revelam o que é uma seita. Mas, em termos gerais, uma seita é aquele ou aqueles que não pregam a palavra de Deus. Não pregam a sã escritura. E a partir daí, então, nós temos, infelizmente, muita gente que segue a Bíblia. Olha só, são os religiosos, mas que, infelizmente,

0: limite, não entendem e não seguem o quê? Os princípios da Bíblia. E eu lembro que o André aqui, quando a gente estava conversando sobre essa pergunta, o André fez alguns detalhes que mostram, então, os critérios que a gente pode usar para perceber se um grupo, se uma palavra, se um ensinamento é um ensinamento bíblico ou é um ensinamento de seita. Quais são eles?
1: Bom, o critério da Bíblia como isso, palavra de Deus, e quando a gente fala disso, o que a gente quer dizer, né? São pessoas que, por exemplo, eles não vão aceitar a Bíblia como a autoridade última.
0: E a única, né?
1: E a única.
0: Exatamente.
1: Então vão colocar outros escritos.
0: Exatamente.
1: Não quero citar nenhum nome aqui.
0: Não.
1: Não vou citar outras, mas assim, vai ficar fácil você identificar. Então, por exemplo, tem outro livro que fulano escreveu e que ele está em pé de igualdade com a Bíblia. A gente considera isso heresia.
0: Exatamente.
1: A palavra que fulano fala, ela é tão valiosa, ela tem tanta autoridade quanto a Bíblia. Heresia.
0: Também tá
1: seita,
0: fora.
1: Tá? E esse fulano não pode ser um dos 12 apóstolos. Um dos 12 apóstolos, inclusive, já estão na Bíblia, né? Os apóstolos já estão na Bíblia.
0: Exatamente.
1: Outra coisa assim, tem outro livro, né? Tem outra palavra. A interpretação, uma interpretação muito particular da Bíblia, ou dizer que a Bíblia não é a palavra de Deus. É importante também a tradição.
0: Sim,
1: né? Então, a maneira como se interpreta. Então, isso também, a gente não é um cristão ortodoxo, não está dentro daquilo que a gente entende como evangélico, pelo menos, né, como um cristão realmente que crê, que segue a fé em Jesus.
0: E o exclusivismo?
1: Pronto. Só quem está no meu grupo salva. Só quem crê exatamente do meu jeito salva. Acho sempre bom, né, professor, também a gente colocar alguns critérios aqui importantes. Então, sobre a Bíblia, a gente tem 2 Timóteo 3, 16 a 17.
0: Boa.
1: Né, toda a escritura é inspirada por Deus e útil para o ensino, para a repreensão, para a correção e para a instrução na justiça, para que o homem de Deus seja apto e plenamente preparado para toda boa obra.
0: Então,
1: esse é o... E temos também, lá em 2 Pedro 1, em que ele vai dizer que os profetas não falaram de si mesmos, mas eles falaram inspirados pelo Espírito Santo de Deus. A gente tem que crer nisso, então, se a Bíblia, ela até é colocada aqui, ela é palavra de Deus inspirada também. A gente tem essa questão da exclusividade. E aí tem dois textos importantes aqui, em Marcos 9, 38 a 41, tem uma passagem muito interessante, porque ali os discípulos apresentam um homem que estava expulsando demônios e pregando em nome de Jesus, mas ele não fazia parte do grupo dos doze. E aí eles falam para Jesus, dá pra gente aí a autoridade, né? Repreende esse homem. E aí, Renata, lê pra gente qual que é a resposta de Jesus.
2: Então João disse a Jesus, mestre, vimos um homem usando teu nome para expulsar demônios e o impedimos, porque ele não era do nosso grupo. Jesus reprovou, não impeçam, ninguém pode usar o meu nome para fazer algo bom e poderoso e no momento seguinte afastar-se de mim. Se ele não é inimigo, é aliado. Qualquer um que lhes dê um copo de água em meu nome... Está do meu lado e Deus levará isso em conta.
1: Então, aquele que prega a palavra de Deus, a viva, eficaz, verdadeira, a doutrina correta, não importa se ele é do meu grupo ou não.
2: Sim. E em nome de Jesus, né? Porque em meu nome, né?
0: Exatamente.
1: Então, ele faz parte do corpo.
0: Exatamente.
1: Ele faz parte do corpo de Cristo. E aí a gente vê outros textos bíblicos que também vão dar razão a isso, né? Por exemplo, lá em Romanos 10... No versículo 9, se você confessar com a sua boca que Jesus é Senhor e crer em seu coração que Deus o ressuscitou dentre os mortos, será salvo.
0: Exatamente.
1: Pois com o coração se crê para a justiça e com a boca se confessa para a salvação. Então, assim, não fala assim, tem que fazer parte do rol de membros de determinado grupo.
0: Não.
1: Tem que frequentar determinado grupo. Não, é crer em Jesus Cristo.
0: Exatamente.
1: Né,
0: então,
1: e na sua ressurreição.
0: Essa questão de denominações é uma questão humana, porque quando nós tivemos lá em Atos a primeira igreja, não era Igreja Batista de Jerusalém, não era Igreja Presbiteriana de Jerusalém, Assembleia de Deus de Jerusalém, não, era a Igreja Cristã. Então, essa ideia de ter todos nós pertencendo ao corpo de Cristo, realmente isso é super importante. E isso, então, nos dá a possibilidade de convivermos em harmonia. Então, muitas vezes, essa briga de denominações, a nossa faz isso, a outra faz aquilo lá, não. Nós cremos em algumas coisas principais. Primeiro, Deus é o Criador, o nosso Deus é trino, então é Pai, Filho e Espírito Santo. O nosso Deus tem um Filho, que é o Senhor Jesus Cristo, que veio até nós para nos trazer salvação. O Senhor Jesus é Deus e homem ao mesmo tempo. O Espírito Santo não é uma força, é uma pessoa que nós podemos agradar ou não desagradar. Então, nós temos alguns princípios muito claros que mostram aquilo que é a fé comum, a fé básica. E a partir daí, então, nós sabemos o que é seita e o que não é. Quem não lê essa mesma palavra, então você pode ficar esperto. E ele fala, né? Cuidado para que vocês não se enganem.
1: 1 João 4.
0: Ah, beleza. Renata.
2: Amados, não creiam em qualquer espírito, mas exato, examinem o espírito para ver se ele procede de Deus, porque muitos falsos profetas têm saído pelo mundo. Vocês podem reconhecer o espírito de Deus desse modo: todo espírito que confessa que Jesus Cristo veio em carne, maravilha, procede de Deus. Mas todo espírito que não confessa Jesus não procede de Deus. Esse é o espírito do anticristo, acerca do qual vocês ouviram que está vindo e agora já está no mundo.
1: No nosso, então, você existe aqui, né? Tem que, o espírito tem que confessar que Jesus Cristo veio em carne. Então existe a questão da dupla natureza de Jesus. Ele é 100% homem e 100% exatamente, Deus. Isso é importantíssimo, porque se ele não fosse 100% homem, ele não poderia morrer. E se ele não fosse 100% Deus, o seu sacrifício não seria justificador.
0: Exatamente.
1: Então, a gente precisa ter essa crença difícil, né? Mas tem que crer nisso.
0: Exatamente.
1: Outra coisa importante, aí a Trindade, o professor Itamir já falou,
0: sim,
1: né?
0: Sim.
1: Então, Deus é um e subsiste em três pessoas distintas.
0: Exatamente.
1: Então, nós temos o Filho não é o Pai não é o Filho, o Filho não é Espírito, o Espírito Santo não é o Pai. Mas o Filho é Deus, o Pai é Deus e o Espírito Santo é Deus.
0: É Deus.
1: Então, é essa formulinha básica aqui.
2: Agora, Itamir e André, se alguns ouvintes estiverem nos acompanhando e estão em alguma igreja que aparentemente tem tudo isso que a gente está falando, mas mesmo assim, às vezes o pastor que fala é o único que consegue interpretar a Bíblia, ou ele fala que Deus revelou para ele alguma coisa num sonho que todo mundo precisa fazer, que alertas que vocês podem dar para as pessoas perceberem se elas estão de fato numa igreja independente da denominação,
0: sim, sim,
2: mas que está,
0: sim,
2: bem alicerçada aqui, sim, no que a gente falou, que está de acordo com a palavra?
0: Olha, minha resposta é a seguinte, por essa colocação que você fez, que é uma boa colocação, e nós temos, infelizmente, muita gente, né, muitos líderes fazendo exatamente isso, né? Deus me revelou, o anjo me mostrou, e assim por diante. Para mim e para nós, que cremos realmente nessas direções que nós temos falado aqui, nós temos 66 livros, é a palavra de Deus. Isso tudo foi inspirado pelo Espírito Santo, que é o texto que o André já mencionou, 3:16, 17 de 2 Timóteo. Então, nós temos o que agora? Nós temos que orar pedindo iluminação. Inspiração já foi dada. Agora vamos orar para pedir iluminação. Que é o quê? É para podermos entender o que a palavra de Deus está dizendo, porque foi escrita há mais do que 2.000, 3.000, 4.000 anos na sociedade oriental, e nós estamos na sociedade ocidental muito tempo depois. Então, nós precisamos entender exatamente isso daqui. Agora, falar então, quando Deus está me revelando, etc, etc, etc, eu acho que você tem que ter com muito carinho, muito respeito. Primeira coisa é falar com o próprio líder.
1: Exato. É, faz o que 1 João recomendou, teste o espírito.
0: Exatamente.
1: Né? Você vai lá e pergunta, escuta, o que, que você acredita,
0: exatamente,
1: sobre Jesus?
0: Exatamente, exatamente.
1: Quem é Jesus para você? Então, ele vai dizer, né?
0: A partir,
1: né,
0: daí, Jesus, é que você...
1: Quem que... Não, Jesus é meu irmão.
2: E tem igrejas onde você pode falar tudo, mas menos de Jesus. Todas as igrejas, né, são bem-vindas, só não pode falar que Jesus é o Filho de Deus.
1: Então, aí...
2: aí é isso, né?
0: Não, aí não tem já, jeito.
1: Já
0: tem
1: caiu
0: jeito
1: no critério de 1 João aqui,
0: exatamente,
1: um abraço.
0: Exatamente.
1: Então, é isso. Assim, seita pode ser usado por uma heresia, mas seita, antropologicamente, é uma divisão da religião. Então, mas o fato é crer em Jesus e você será salvo.
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0: bem, voltamos aqui com um amigo na madrugada nesta... neste sábado, né? E você sabe que o pastor Paulo Biasi está com a gente? Está conosco também, faz companhia nesta madrugada. Mas antes, deixa eu mandar um abraço aqui para o Maicon, que nos acompanha no Rio Grande do Norte. A Fran, de Poeiras, Ceará, chegou também de mansinho, devagarinho. Ô moça, vamos com um Correndo para Vencer?
1: Corramos com perseverança a corrida marcada para nós, com os olhos fixos em Jesus, o líder e aperfeiçoador de nossa fé. Em tempos de gigabytes e processamento cada vez mais poderoso, a ideia de encontrar códigos ocultos na Bíblia pode parecer interessante. Mas será que é assim que Deus valida a sua palavra? Nesta mensagem, vamos ouvir uma abordagem equilibrada sobre o tema do código da Bíblia e um chamado para voltarmos às palavras claras das Escrituras, inspiradas por Deus. Nos acompanhe neste programa, produzido pela Igreja Moody, em Chicago. Você ouve Correndo para Vencer, com o Dr. Erwin Lutzer e sua clareza no ensino bíblico, que nos ajuda a cruzar a linha de chegada. Estamos na série chamada 7 Razões por que você pode confiar na Bíblia. Nesta mensagem, estamos vendo as previsões da Bíblia, que são a terceira razão porque podemos confiar nela. Agora, o pastor Paulo Biasi nos traz uma explicação sobre o chamado Código da Bíblia.
2: E agora chegamos à análise mais importante. Primeiro, esse tipo de abordagem desvia a atenção da mensagem principal da Bíblia, porque antes era preciso ser comprometido com a palavra de Deus para interpretar a Bíblia. Hoje, isso parece desnecessário. Basta ser bom em matemática e dominar o uso dos computadores, sabendo que programas usar e estudando estatística e probabilidade que a pessoa já consegue encontrar essas supostas mensagens ocultas. Segundo, não é possível se prever coisa alguma. Agora, eu sei que tem gente que diz: vai acontecer um terremoto na Califórnia em tal ano. Por fim, e isso é muito importante, é inconcebível para mim, absolutamente inconcebível, que Deus tenha codificado em sua palavra essas mensagens ocultas que só teriam relevância depois da chegada da era dos computadores. E como ficariam os nossos irmãos ao longo de todos os séculos anteriores? Bom, como você já sabe, esta série de mensagens se chama 7 Razões pelas Quais Você Pode Confiar na Bíblia. E estamos na terceira razão, que são as profecias. Então, agora vou lhe mostrar previsões tão claras que as pessoas dirão: sim, temos em mãos um livro vindo de Deus, porque só Deus poderia conhecer o futuro com este nível de clareza. Acredito, essas profecias são tão inevitavelmente evidentes que quem tiver a mente minimamente aberta, crerá. Só não enxergará essa realidade quem já estiver decidido a pensar: não vou acreditar de jeito nenhum. Então, vamos começar pelo livro de Isaías. Basta abrir o Antigo Testamento em quase qualquer lugar que você encontra uma previsão. Mas escolhi começar com a profecia no versículo 6 do capítulo 39 de Isaías. E veremos como ela se relaciona com outra. Isaías escreveu mais ou menos entre os anos 700 até 680 a.C. Lembre-se disso, porque estamos falando de antes de Cristo, onde anos com números maiores ficarão mais distantes no tempo do que os menores. Então, foi nos 20 anos, entre 700 e 680. Veja o que Isaías escreveu no versículo 6 do capítulo 39. Está chegando o dia em que tudo em seu palácio, todos os tesouros que seus antepassados acumularam até agora, será levado para a Babilônia. Não ficará coisa alguma, diz o Senhor. Essa profecia é especialmente interessante porque ela se cumpriu uns 90 a 100 anos depois. Começando por volta do ano 604 a.C., o rei Nabucodonosor desceu, capturou Jerusalém, levou todos os despojos e o povo do Reino do Sul para a Babilônia. E tudo isso terminou em 586 a.C., exatamente como Deus predisse. Consegue imaginar Isaías, muito antes disso acontecer, olhar para o futuro e ver com exatidão o que aconteceria um século à frente? Veja o que ele disse no versículo 5. Então Isaías disse a Ezequias: ouça esta mensagem do Senhor dos Exércitos. E foi essa origem divina da profecia que fez toda a diferença. Você pode dizer: pastor, eu acredito, mas ainda não estou convencido. Me mostre algo mais específico, algo um pouco mais dramático, algo que ninguém possa negar. Ok, obrigado por me pedir isso. Vamos ao ponto. Abra no capítulo 44 de Isaías e vamos reforçar essa cronologia. Como vimos, Isaías escreveu entre 700 e 680 a.C., prevendo algo que aconteceria nos 14 anos entre 600 e 586. Israel foi levado cativo para a Babilônia. Mas quanto tempo ficaram na Babilônia? 70 longos anos longe da sua terra. Depois dos 70 anos, o rei da Pérsia, chamado Ciro, conquistou a Babilônia e permitiu que os judeus voltassem para a sua terra. E repare que Isaías, vivendo uns 150 a 170 anos antes, porque precisamos somar esses 70 anos de exílio aos 100 anos que já mencionamos, predisse que Ciro seria o rei que permitiria a Israel retornar à sua terra. Deus identifica Ciro pelo nome um século e meio antes dele aparecer da história para demonstrar o seu conhecimento e sabedoria, provando-se superior aos espiritualistas, aos Nostradamus daquela época, por assim dizer. Vou precisar ler esse trecho todo. Isaías, capítulo 44, a partir do versículo 24. Veja o que diz nos versículos 24 a 26. Assim diz o Senhor Deus, seu Redentor e Criador: eu sou o Senhor que fiz todas as coisas. Sozinho estendi os céus. Quem estava comigo quando criei a terra? Mostro que os falsos profetas são mentirosos e faço os adivinhos parecerem tolos. Faço os sábios errarem suas previsões e assim provo que são insensatos. Hoje em dia, é possível ligar para videntes. Vi até um anúncio dizendo: os primeiros 10 minutos são grátis. Não faça isso. Nunca faça isso. Se você está envolvido com esse tipo de coisa, renuncie em nome de Jesus. Você está erguendo o punho contra Deus. Aliás, é a mesma coisa se estiver lendo horóscopos, que na verdade deveriam se chamar horroroscopos. Posso dizer? Acho que nunca disse isso desse púlpito, mas se você está envolvido com isso, que vergonha! Você virou as costas para Deus. Ele faz os adivinhos parecerem tolos. Alguns de vocês já procuraram cartomantes. Talvez até tenham pago por isso. Nunca faça isso. A Bíblia fala sobre todos que dizem receber mensagens ocultas, que se apresentam como videntes, que fazem previsões sobre o futuro ou que buscam respostas na astrologia. E Deus diz deles: eu farei com que essas pessoas se tornem tolas. Elas são tolas. Versículo 26. Mas cumpro as previsões de meus profetas. Por meio deles digo a Jerusalém: este lugar voltará a ser habitado, e as cidades de Judá, vocês serão reconstruídas, restaurarei todas as suas ruínas. Com certeza, eles vão sair do cativeiro 70 anos depois e vão reconstruir tudo. versículo 27. Quando eu falar aos rios, sequem, eles secarão. Agora, preste atenção nesse versículo 28. Quando disser a respeito de Ciro, ele é meu pastor, ele certamente fará tudo o que eu quiser. Ele dirá, reconstruam Jerusalém e ordenará, restaurem o templo. Ciro não havia nem nascido. Ele só seria rei da Pérsia um século e meio depois. Quando Isaías escreveu, faltavam 100 anos para o cativeiro da Babilônia acontecer. E Isaías já havia predito que os persas viriam derrotar os babilônios em outro capítulo. Ciro seria o líder deles, e Deus o mencionou pelo nome. Veja o versículo 1 do capítulo 45. É isto que diz o Senhor a Ciro, seu ungido. Talvez você esteja pensando, mas esse Ciro era servo de Deus? Acredito que não. Mas no Antigo Testamento, é comum a palavra ungido se referir aos reis. Ciro seria um mensageiro de Deus. E nessa mensagem, veremos exatamente como essa profecia se cumpriu. Versículos 1 a 3. É isso que diz o Senhor a Ciro, seu ungido, cuja mão direita ele fortalecerá. Diante dele, reis poderosos ficarão paralisados de medo. Os portões de suas fortalezas se abrirão e nunca mais se fecharão. Assim diz ele, irei à sua frente, Ciro, e tornarei planos os montes, quebrarei os portões de bronze e destruirei as trancas de ferro. Eu lhe darei tesouros escondidos da escuridão, sim, riquezas secretas. Farei isso para que saiba que eu sou o Senhor, o Deus de Israel, que chama você pelo nome. Mais de 100 anos antes de Ciro nascer, e 170 anos antes de ele governar, Deus diz, chamarei você pelo nome. E por que Deus faria isso? Versículo 4. Foi por causa de Jacó, meu servo, Israel, meu escolhido, que o chamei para realizar essa tarefa, por isso o chamei pelo nome, quando você não me conhecia. Deus está dizendo, mas eu conheço você. Eu sei que você reinará e será o meu servo permitindo que Israel volte do cativeiro. Impressionante. Agora, ouça o que aconteceu. Estas são palavras de Esdras, que veio depois de Isaías. Esdras estava entre o remanescente do povo que voltou a Israel. Esdras capítulo 1, versículos 1 e 2. No primeiro ano de Ciro, rei da Pérsia, o Senhor cumpriu a profecia que havia anunciado por meio de Jeremias. Despertou o coração de Ciro para registrar por escrito a seguinte proclamação e enviá-la a todo o reino. Assim diz Ciro, rei da Pérsia. O Senhor, o Deus dos céus, me deu todos os reinos da terra. Ele me encarregou de lhe construir um templo em Jerusalém, em Judá. Ele fez uma proclamação dizendo, vocês, judeus, podem voltar para casa. Por que ele fez isso? Porque Deus disse que faria. E ainda disse, vou chamá-lo pelo nome muito antes de Ciro nascer. E embora ele não me conheça, eu o conheço. Agora, não é inspirador ouvir isso depois de ver Nostradamus? Ciro significa Ciro. Jerusalém significa Jerusalém. Israel significa Israel. Como é bom saber que não precisamos recorrer aos joguinhos de palavras para que tudo se encaixe e vire um vídeo sobre o assunto. Eu acho ótimo. E repare que por toda a Bíblia, Deus sempre diz, esta é a palavra do Senhor. Esta é a palavra do Senhor. Esta é a palavra do Senhor. Então, meus amigos, ou ela é, ou não é. Sim, meu amigo, e espero que você acredite que ela seja mesmo a palavra do Senhor. Desejo muito compartilhar esta mensagem com muitos outros para saberem que, quando leem a Bíblia, estão diante da verdadeira e santa Palavra do Senhor.
1: Você ouviu o pastor Paulo Biasi trazendo a parte 2 da mensagem As Previsões da Bíblia, a quarta mensagem na série sobre 7 razões por que você pode confiar na Bíblia. 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Eu sou Héctor Nóbrega. 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
1: Está começando mais um De Pai para Filha. Estou eu, Gabi Gouveia, meu pai, JP Gouveia, e Thiago Lisa, do outro lado ali da nossa janelinha. Então nós estamos, nós três aqui. De vez em quando passa o Pedro, o Matheus também. E você que está aí conosco do outro lado da tela, se você quiser participar, deixa sua mensagem no QR Code, no link, nas nossas redes sociais. Lembrando para você que nos escuta em podcast ou rádio, nós também estamos presentes em vídeo no canal da Juventude da RTM, arroba na contramão RTM. Muito bom, pai, tá aqui com você novamente.
2: Muito bom, muito ótimo.
1: Hoje nós vamos falar de morte.
2: Eita, Deus.
1: Tandão. E a mensagem do Pedro, só tá Pedro, então não sei que Pedro é que perguntou,
2: pode
1: mas ele
2: Pedro
1: colocou
2: daqui,
1: o nome dele.
2: Pode
1: Pedro.
2: Ser os Pedros lá da igreja.
1: Pode ser um
2: pode
1: Pedro
2: ser
1: que nós
2: Pedro
1: não conhecemos.
2: Ouvinte da RTM, pode ser só o Pedro.
1: Ele disse, se vocês soubessem que amanhã seriam levados para a eternidade com Cristo, quais três conselhos deixariam para as pessoas? Ele colocou três, mas não precisa ser três.
2: Primeiro,
1: ele colocou assim, ó. Se vocês soubessem que seriam levados pra eternidade com Cristo. Então, aleluia. Já estaria benzão.
2: Então.
1: Se bem que eu
2: acho que o primeiro deles,
1: eu
2: acho que o primeiro deles é o óbvio, né? Quer dizer, não vou sozinho, né? Então, crê em Jesus. Esse é o conselho que eu
1: acho
2: daria.
1: Que de
2: se eu
1: todos,
2: soubesse,
1: de todos, se eu soubesse que eu ia morrer amanhã...
2: Crê em Jesus.
1: É
2: acho
1: tipo...
2: que é o primeiro deles, né?
1: Gente, você precisa crer.
2: Agora, se a gente tá falando... É porque crer em Jesus é essencial.
1: Não dá, senão você vai pro inferno, acabou.
2: Então, se eu pudesse dar um conselho de verdade, inclusive outro dia, uma das conversas com vocês, né, minhas filhas, a grande questão era, eu quero ir embora com a certeza de que eu vou reencontrar vocês lá.
1: Você já entendeu? Tem isso.
2: Então, tudo o que... é que não tem como a gente ter. É que vocês têm
1: claro,
2: que ter essa certeza.
1: Claro, que no
2: certeza.
1: Final quem vai decidir é Deus.
2: Você tem que ter essa certeza de que você estará lá. Entendeu?
1: Eu tenho.
2: Então, ponto. Então nós estaremos lá, porque eu também tenho a convicção de que eu estarei lá. Eu não posso ter a convicção por vocês. Então, por isso que a minha fala é sempre, eu vou sempre trabalhar para que vocês tenham firme convicção, entendeu? Da sua vocação em Jesus, né? Da sua vida em Jesus. De que vocês tenham convicção de que Jesus é seu único Senhor, seu único suficiente Salvador, entendeu? De que vocês confessam e professam o nome de Jesus, que ele veio em carne, entendeu? Que essa é a grande coisa. Quando vocês dizem isso, é óbvio que eu fico convicto do processo, mas eu não tenho como estar convicto por vocês, entendeu? Então, se eu pudesse dar um primeiro conselho sabendo assim, ó, amanhã eu tô indo, eu diria pra vocês, tô lá no meu leito de morte, tô falando, tô indo embora, entendeu? Eu diria isso pra vocês. Creiam em Jesus, creiam firmemente em Jesus, confessem com seus lábios, entendeu? Estejam junto com eles, essa é a minha primeira...
1: Busque Jesus.
2: Essa é a primeira questão toda, né? Creiam firmemente em Jesus, que Ele é o seu Senhor, que Ele é seu Salvador. Apeguem-se a Jesus, caminhem com Ele, né? Mas aí você... Eu tô falando pra alguém que vai ficar, né?
1: É essa a perspectiva da pergunta.
2: Claro. Então, eu tô dizendo pra você, creia em Jesus, porque você tá ficando. Então, não é apenas crer, entendeu? É crer em Jesus.
1: Praticar.
2: E aí vem o negócio, orem, entendeu? Acho que o segundo conselho que eu daria pras pessoas é ore. Ore muito, tenha relacionamento com esse Jesus, entendeu? De verdade, não é só... crer e, ah, tá bom, eu creio, então agora eu vou viver minha vida, deixa ele pra lá e eu pra cá. Não, orem, tenham um relacionamento com ele, conversem com ele, ouçam os seus conselhos, entendeu? De verdade,
1: pesquisar
2: assim,
1: sobre ele e atrás de Jesus, né?
2: Mas é oração, é intimidade, entendeu? É relacionamento com ele, entendeu? E é nesse relacionamento que as coisas vão acontecer na sua vida, junto com ele, que você vai se parecer mais com ele. A questão é, leia a Bíblia e ore. Então é, musiquinha, né? Leia a Bíblia e faça oração, faça oração,
1: se quiser crescer.
2: Muito bem. Como é que a gente faz? Leia a Bíblia, faça oração. Esse é o ponto culminante. Então, a oração é o que vai te trazer intimidade. A leitura que vai te trazer esse conhecimento que gera mais intimidade, entendeu? Com ele, pra gente parecer com ele. Então, num primeiro momento eu diria crê em Jesus, no segundo momento eu diria leia a Bíblia e faça oração, né? Que a gente ensina desde pequeno para as crianças.
1: E o último?
2: E o último é persevere.
1: Persevere?
2: É, porque é difícil perseverar. Ah, quem, se alguém disse para você, a vida cristã é fácil, ele veio para facilitar a sua vida, você vai perceber que isso é uma mentira, entendeu? Por quê? Cara, você tem que abrir mão de tudo, entendeu?
1: Tudo
2: do seu orgulho.
1: Que você pensa, que você quer, deseja.
2: Porque não é tudo assim, mas eu quero um carro, então eu tenho que abrir mão do carro. Não é isso. Nós estamos falando de coisas muito mais profundas.
1: Seu jeito de ver o mundo, de viver com pessoas.
2: Tudo.
1: Toda a sua estrutura interna muda quando você...
2: Eu queria estar em casa nesse momento, entendeu? Mas eu estou aqui. Por quê? Porque eu tenho que estar aqui. Porque a gente tem que dizer o que a gente está dizendo. Porque tem pessoas que o Senhor entende que precisam ouvir o que a gente está dizendo, entendeu? E de que a gente mesmo está crescendo e amadurecendo com essas palavras que a gente está dizendo aqui. Então eu tenho que abrir mão do meu conforto para estar aqui, para fazer
1: isso
2: o que
1: é
2: eu estou
1: perseverar.
2: Fazendo. Beleza. Eu tenho que abrir mão do meu sentimento de vingança. Alguém me fez alguma coisa ruim, ou fez alguma coisa ruim para alguém da minha família. Eu quero me vingar. Você entendeu? E aí Jesus conversa comigo e eu na intimidade dele, com ele, ele fala assim, não filho, não é isso, perdoa. Entendeu? Como perdoar se o sentimento mais forte dentro de mim é vingar, entendeu? É retribuir mesmo aquela ação violenta com uma ação violenta.
1: Reclamar, murmurar.
2: Entendeu? Exatamente.
1: Devolver na mesma moeda.
2: Exatamente. Vontade de falar mal das pessoas, entendeu?
1: A pessoa se der mal, você, nossa, mereceu. É muito difícil não fazer isso.
2: Entende? Então, assim, a vida cristã é muito difícil. Ela não é difícil porque por causa de dinheiro ou por causa de... Não é, ela é difícil porque ela mexe com tudo o que está no mais profundo do meu ser, entendeu? E ela vai trazer causa onde eu já tinha encontrado paz, entendeu? De tipo, bateu, levou. Eu já tinha encontrado paz. Agora é bateu e eu ofereço o outro lado para ele, entendeu? Então é... Tudo difícil. Se antes eu mentia, agora eu não minto mais. Entendeu? Quer dizer, eu já tinha encontrado paz na mentira. E agora ele vem e muda o esquema e fala, não é pra você mentir. Eu já tinha encontrado paz na promiscuidade. E ele fala, vamos acabar com isso agora, agora você vai ser santo. Eu já tinha encontrado paz no adultério. Mas ele diz, não adulterarás. Você entendeu? Eu já tinha encontrado paz em matar as pessoas na minha vida. Não só fisicamente, mas espiritualmente, emocionalmente. Mata as pessoas, joga elas pra fora e considera elas lixo, entendeu? E de repente ele vem e fala, não. Agora você ora pelo seu inimigo. Você entendeu? Aí, quer dizer, onde eu tinha encontrado paz... Ele está trazendo caos, ele está mexendo de novo, ele está pegando a água que estava calma e transformando ela numa água revoltosa dentro de mim de novo, porque eu vou ter que ir contra os meus próprios sentimentos, entendeu? E isso talvez seja o processo mais difícil da vida cristã. Entendeu? A vida cristã, ela não é difícil porque eu tenho que ser perfeito para testemunhar, porque eu tenho que ser perfeito para pregar. Porque eu tenho que ser perfeito. Não. É mudar, entendeu? Intimamente, profundamente, todos esses sentimentos que estão arraigados dentro de mim, que são pecaminosos, que são sujos. E eu tenho que arrancar eles de dentro de mim. O meu orgulho, a minha prepotência, a minha falsa sabedoria, a minha hipocrisia, os meus preconceitos. Eu tenho que arrancar eles de dentro de mim e muitas vezes a gente quer desistir, porque a gente prefere encontrar as águas calmas de sentimentos ruins, entendeu? Encontrar a paz nesses sentimentos que são sujos. Jesus vem e fala, não, vamos arrancar tudo. Então, se eu pudesse dar um conselho no meu leito de morte, sabendo que eu estou indo embora, eu diria, creia em Jesus. Segundo lugar, leia e faça oração. E em terceiro lugar, persevere. Porque o lugar que a gente vai é muito maior do que esse, é muito melhor do que esse, é muito mais proveitoso, muito mais saudável, muito mais cheio de paz e de tranquilidade do que esse que a gente vive aqui.
1: Nossa, eu tava até pensando o que falar, mas que isso?
2: Vamos só chorar.
1: Muito bom. 12 minutos, eu ainda pensei, o que meu pai vai responder? Conseguiu muito bem. Te amo, pai.
2: É o espírito,
1: muito legal.
2: E eu amo esse lugar pra onde eu vou.
1: Eu também.
2: Espero. Ansiosamente.
1: Eu fico bem porque eu sei que o senhor vai pra lá, sabia? Eu tento pensar isso toda vez. Tipo, não tem problema quando isso acontecer, porque ele vai pra lá. Não parece que você vai estar indo pra um lugar longe de mim? Entendeu? Parece que você vai estar indo pra um lugar pra, tipo, que eu vou te encontrar. Você vai viajar primeiro e eu vou depois.
2: Bora lá.
1: Gente,
2: a gente se encontra.
1: Se você quiser participar do nosso programa, fica à vontade. Vem chorar com a gente. Eu que tô na TPM, meu pai que tá chorando. Se bem que, pai, você tá numa TPM eterna, né? Porque meu pai chora todos os episódios aqui.
2: Normalmente quando fala sobre, exatamente sobre isso.
1: Sobre isso?
2: É. Nossa, isso aí é muito forte pra mim. Entendeu? Porque eu espero ansiosamente por esse dia. De estar lá com ele, plenamente.
1: Meu pai é muito bonitinho. Gente, semana que vem a gente volta. Muito obrigado por participar da nossa conversa. A Lelete que tá nos assistindo, Thiago e Lisa, o Matheus, todo mundo que a gente ama muito e participa sempre da nossa mesa aqui, ouvindo o nosso bate-papo, e você também que tá aí do outro lado da telinha. Até semana que vem. Te amo, pai.
2: Valeu, filha. Também te amo.
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2: Sim, voltamos aqui com um amigo na madrugada. A gente já volta com o melhor da música, com Soraya Moraes. Daqui a pouco você acompanha aqui na programação da sua RTM Brasil o Café com Deus, com o pastor Rubinho Pirola.

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1: Ouça, preste atenção. Quem foi reconciliado com Deus não contribui por obrigação, contribui por gratidão. Você já percebeu o desafio enfrentado por muitas micro, pequenas e médias empresas? Enquanto são pequenas, as empresas recebem proteção com menos burocracia e alguns benefícios. Mas quando crescem e mudam de categoria, muitas vezes perdem essa proteção de uma só vez. Os custos aumentam além do que podem. Os impostos crescem. E surge uma pergunta difícil. Como continuar crescendo sem ser esmagado pelas novas exigências tributárias? A busca pela justiça nem sempre é simples. Agora, preste atenção. Quem foi reconciliado com Deus pela fé de Jesus não contribui por obrigação, contribui por gratidão. Você já leu nas Escrituras Sagradas? Deus ama quem dá com alegria. Vou repetir. Deus ama a quem dá com alegria. Cristo Jesus não veio estabelecer regras de obediência automática. Ele veio reconciliar pecadores com Deus por meio de sua morte e ressurreição. Jesus não condenou o dízimo, mas revelou algo ainda mais profundo, um coração

0: transformado pela graça divina. O princípio do dízimo mostra uma verdade simples. Quem tem mais, entrega mais. Quem tem menos, entrega menos. A porcentagem permanece a mesma, 10%. Este é um exemplo da proporcionalidade e justiça. O evangelho vai além dos números. O cristão reconciliado não pergunta apenas quanto deve entregar. Ele pergunta, como pode honrar esse Deus que o reconciliou consigo mesmo por meio de Cristo Jesus? Agora, pense em sua vida. Você serve a Deus apenas por dever ou por amor a Cristo? Pare por um instante. Lembre-se do perdão recebido. Lembre-se da paciência do Pai. Lembre-se da esperança conquistada na cruz. Há conforto para o cansado. Há perdão para o arrependido. E há um chamado. Viva em temor, fé e gratidão. Quem foi reconciliado com Deus não contribui por obrigação. Contribui por gratidão. Você quer uma cópia escrita dessa mensagem? 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Eu vou soletrar. ruajanus.com.br. Até já.
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3: Oi, gente querida desse mundão onde se fala e expressa nesse amado idioma português. Vamos para o nosso Café com Deus de hoje? E para começo de conversa, chamo a atenção de todos para algumas coisas curiosas no nosso meio cristão. E uma delas, das grandes, tem a ver com a chamada Grande Comissão.
4: Iba! Passou da hora! Pra acompanhar o meu café, quero um ovo frito com 2 pães de queijo. Por favor!
3: Rapaz, eu disse comissão e não começão. E ela tem a ver com uma das últimas ordens que Jesus deixou quando em carne e osso entre nós. Está lá em Mateus 28, 19 e 20. E foi essa: ide, portanto, fazer discípulos de todas as nações, batizando-os em nome do Pai, do Filho e do Espírito Santo, ensinando-os a guardar todas as coisas que vos tenho ordenado. E eis que estou convosco todos os dias até a consumação do século.
4: E onde está a curiosidade? Ô, curioso!
3: Está aqui, quando alguém fala em evangelizar, muitos dizem: amém, a igreja precisa evangelizar. Mas quando o assunto é discipulado, a resposta costuma ser: temos um departamento para isso. Perceberam? Parece que alguns transformaram a Grande Comissão numa grande terceirização. Ora, Jesus não reuniu os discípulos antes de subir aos céus para dizer: ide por todo mundo e caminhai os interessados para o setor competente, para os profissionais da fé. Não, ele disse: fazei discípulos. O verbo não foi entregue apenas a pastores, líderes ou ministérios específicos. Foi dado a todo aquele que segue a Cristo.
4: Então quer dizer que discipular não é só dar uma apostila de 6 semanas e um certificado com moldura?
3: Pois é, discipular é caminhar junto, e uma caminhada de crescimento, de consolidação da fé para a sua edificação. É ensinar pela palavra e pelo exemplo. É ajudar alguém a conhecer, amar e obedecer a Jesus. Não é um evento, é relacionamento. Não é apenas uma programação da igreja, é sim um estilo de vida cristão.
4: Pera. Então aquele cristão que está na igreja há 20 anos conhece todos os hinos do hinário, sabe a escala da cantina, mas nunca investiu espiritualmente em ninguém? Está em dívida?
3: Eu diria, digamos, que ele esteja guardando um talento que deveria estar sendo multiplicado. Mas ouçam, a igreja local é fundamental para o discipulado. É nela que somos equipados, ensinados, encorajados. Mas esse discipulado não deve ficar preso às 4 paredes do templo. Ele acontece na mesa de casa, no café com um amigo, na conversa após o culto, numa mensagem enviada na hora certa, numa vida que aponta para e caminha com Cristo. E aí, partilha a palavra, confia nela e no seu autor, e as coisas acontecem no seu poder. O problema é que muitos cristãos acreditam que o ministério começa quando recebem um cargo. Mas, biblicamente, o ministério começa mesmo quando recebemos Cristo. Todo discípulo foi chamado para fazer discípulos.
4: Ô, seus crentes malacos, escutem aqui. O reino de Deus não funciona como uma empresa, onde poucos trabalham e muitos assistem. Tá bom?
3: Exatamente. Na família de Deus não existem apenas espectadores, pois todos fomos chamados para participar da missão. Hoje, pergunte a si mesmo: quem está mais perto de Jesus porque caminhou comigo? Pensem nisso. Essa talvez seja uma das perguntas mais importantes que um discípulo pode fazer a si mesmo. Vamos falar com Deus. Pai amado, obrigado por nos lembrares de algo tão importante e perdoa-nos quando transformamos a tua missão em responsabilidade apenas da igreja organizada e esquecemos que cada um de nós foi chamado para fazer discípulos. Dá-nos amor pelas pessoas, disposição para caminhar com elas e coragem para ensinar e viver a tua palavra. Que a nossa fé não seja apenas assistida, mas compartilhada. Usa-nos para formarmos discípulos que façam outros discípulos para a glória do teu nome. Por Jesus pedimos-te. Amém. Alô, amigos queridos e companheiros deste café. Escrevam-nos e tragam as suas críticas e sugestões, como também repartam comigo e os que comigo produzem este programa, em que vos temos ajudado. Um abraço nosso, meu e da turma toda que vos serve, desde São Paulo, no Brasil, como em Lisboa, Portugal.
1: Se você gostou desse programa ou tem alguma dúvida, escreva para cafecomdeus@transmundial.org.br.
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9: O corpo é a parte física do ser humano que nos permite existir no mundo. A alma é onde estão as nossas emoções, a nossa vontade e a nossa consciência. O espírito é a parte que se conecta com Deus. Juntos formam o ser humano completo para nós integrados. Corpo, alma e espírito na prática. E comigo ela, a integrada Renata Brujato. Fala, Bela.
5: Fala, fera, e fala, ouvintes. E hoje o nosso programa tá com gostinho, só gostinho, de última volta, porque a gente vai pro desafio 11º e depois com uma finalíssima acompanhando os resultados das integradas. E eu quero saber se você aproveitou todo esse tempo para pegar umas dicas que o Lovier passou, para se sentir inspirado pelos áudios da Karine, da Wandra, da Paty, de tantos que já passaram por aqui, também nas outras edições. Conta pra gente, ó, já te ouvindo, Lovier, a Pamela, o Alex, a Oliveira, a Berela de Curitiba, Paraná, e quem não veio, é só chegar, né?
9: Tem que chegar para que nós possamos seguir com a escalação de hoje. Hoje tem integrados com o 11º desafio da quarta temporada. Já iniciaram a 12ª, última semana para a nossa grande final. Tem também Pensares de Luvê Henrique no quadro A Copa Que Você Não Irá Ver. Bela, como os nossos ouvintes podem participar do nosso programa?
5: Facílimo, pelo nosso WhatsApp 11 974 181 456, como fez a Pamela lá de Mineiro, já mandou o recadinho dela. E ó, preferencialmente escrevam pra nós, alguns ouvintes mandam áudio, né? Mas durante o programa fica mais completo a gente colocar. Os áudios podem ser aí durante toda a programação, mas no Atletas escreva pra quem você tá torcendo, na Integradas. Dessa vez só tem mulheres nessa edição. Escreva pra gente também pra quem você tá torcendo além do Brasil na Copa. Tem aí um xodozinho número 2. Qual a expectativa pro próximo jogo dessa quarta-feira? Manda pra gente, interaja no Atletas no Ar, que o Lovier e eu adoramos tudo isso, né?
9: Justamente para participar aí do Fala Fera, com a participação do nosso time de ouvintes. E a última volta. E para isso, continue conosco, porque está começando mais um
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9: Atletas no Ar ao vivo e a cores, toda segunda-feira, 13 horas. No ao vivo você acompanha também o Jogo Rápido com as notícias do esporte. Reprises. Daqui a pouco eu vejo vocês, sim, ainda hoje em nossa primeira reprise às 21 horas. Se aquele W.O. reprises aos sábados às 2 horas e 30 minutos e aos domingos às 10 horas. Segue lá o nosso Instagram, @programaatletasnoar, e dê aquele e-mail em nossas publicações. E você, fera? E você, Bela? Tá esperando o quê? Para participar, curtir, comentar e compartilhar. E Bela, dê aí as letrinhas para os nossos ouvintes.
5: 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E agora, Lovier?
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9: analisei a expectativa de vida de cada uma das participantes, já sugeri uma nova rotina de vida por meio do 11º desafio. Desafio 11. Microciclo 11. De 14 a 20 de junho. Beber conforme prescrito 3 litros de água por dia e contabilize o total diário em sua garrafa virtual. 2. Gastar 150 calorias dia, totalizando 450 calorias no total da semana monitorada. Contabilize e insira no contador virtual. 3. Correr 15 minutos dia, totalizando 45 minutos no total da semana na velocidade de 5 minutos por quilômetro. Contabilize e insira no relógio virtual. Vou comprovar mais uma vez que é possível reverter o relógio biológico. O cálculo estatístico de sobrevida foi feito com base na composição corporal atual. Propus uma rigorosa mudança para reverter o quadro e novas expectativas de vida. O reality conta também com a orientação da prática de atividade física durante as semanas de acompanhamento. As análises clínicas e físicas são realizadas no Núcleo de Saúde NSBSA CISA e os treinos no Centro de Treinamento CBSA CISA, sob a responsabilidade técnica do professor Luiz Henrique, PREF 019-816-GG/SP. Ouça aí os depoimentos das nossas integradas Patrícia, Wandra, Karine e Raquel.
10: Olá, ouvintes do programa Fetas no Ar, aqui é a integrada Patrícia Ximenes. Essa semana o desafio para mim foi um pouco mais difícil de voltar, porque eu estava viajando, mas graças a Deus eu consegui concluir o desafio dessa semana. E hoje, na conclusão da corrida, o meu tempo foi melhor do que eu esperava. E para mim a corrida é bem difícil, mas eu estou evoluindo a cada corrida. Questão de água também, não, para mim está sendo fácil. Só na viagem que eu não consegui fazer, porque a água é muito ruim, eu tenho um certo problema com gosto, e para mim tinha gosto e eu não tô conseguindo tomar o tanto de água na viagem. Mas estou feliz com o desafio, feliz porque tô conseguindo completar os desafios, mesmo que seja bem desafiador para mim. Mas a gente consegue tudo o que a gente propõe, e isso para mim tem sido muito bom, porque às vezes a gente fala que não consegue e quando vê já fez o desafio. A mesma coisa foi a corrida, primeiro dia que eu corri foi muito difícil, mas quando hoje eu concluí em 2 etapas, para mim foi maravilhoso. Então vamos prosseguindo nessa reta final do desafio. Semana que vem nos espera e vamos lá, bora para mais uma semana de desafio. E vamos lá para a reta final. Beijão.
11: Olá, ouvintes do programa Atletas no Ar. Aqui quem fala é a desintegrada Wandra. Estamos mais uma semana. Graças a Deus, essa semana eu voltei a treinar na segunda-feira. Estamos um pouco mais ativa, estou um pouco mais ativa, graças a Deus. E essa semana consegui concluir os exercícios, fazer 15 minutos de corrida nos treinos, consegui atingir a meta de 150 calorias. Os dias têm sido mais tranquilos, graças a Deus. Fiz exames a semana passada e eles estão um pouco melhores. Tenho certeza que agora, daqui pra frente, é só melhorando mais e mais. Eu tava até comentando com o Lovian como que eu comecei, né, o desafio, e agora nessa reta final, como que, mesmo que um pouco debilitada por conta da anemia, mas como que a gente consegue ver melhoras, né? Eu não conseguia fazer o tiro suicídio, que que é aquele que você vai de frente e volta de costa, era muito difícil, parecia realmente que eu ia morrer. E agora eu consigo fazer ele com mais tranquilidade, consegui correr os 15 minutos com uma certa dificuldade, mas consegui. Então, a gente tem visto muitas melhoras em tudo que ele nos propõe a fazer. Então, graças a Deus. E eu tenho certeza que daqui para mais última semana vai melhorar mais ainda. E é um objetivo para o resto da vida. Essa melhora, ela tem chegado para minha casa. Sou eu, meu marido e minha filha. E graças a Deus nós temos colhido os frutos, que é cuidar da saúde e cuidar da alimentação e cuidar do corpo. Porque nós temos visto essa diferença em casa. Então, você que tá aí pensando, meu, eu não consigo, é muito difícil, consegue sim. Os primeiros dias, as primeiras semanas vão ser difíceis, não é fácil. Mas ao longo dos dias, quando vai passando, é gradual, né? É um degrauzinho por dia. E aí você vai ver que, meu Deus do céu, por que que eu não comecei antes? Essa é a sensação que eu tenho hoje. Por que que eu não comecei antes? Se eu tivesse começado há 10 anos atrás, o quantos benefícios eu não teria hoje? Mas nunca é tarde para começar. Então hoje eu estou muito feliz, muito feliz em conseguir voltar essa semana, em conseguir fazer os objetivos, cumprir os desafios, né, que foram propostos. E graças a Deus estamos aí para mais uma semana. Deus abençoe vocês e vamos levantar da cama, por mais que esteja frio, mas vamos levantar da cama, do sofá e vamos se mover, porque nós precisamos cuidar do templo do Espírito. Deus abençoe vocês e até a próxima, se Deus quiser.
12: Olá, ouvintes do programa Atletas no Ar, aqui quem fala é a integrada Karine. Tem sido semanas bem desafiadoras, tem sido semanas que eu tenho me desafiado, não tenho faltado nos treinos. Faltei uma vez porque eu tava meio gripada, com bastante dor de cabeça, enfim, mas tô firme nos treinos, tô firme também na dieta. Não vou falar que teve dia que eu vacilei na dieta, porque teve, mas continuo firme. Em relação à água, tô melhorando bastante, ainda tô evoluindo, não é todo dia que eu consigo, como sempre, mas tô evoluindo. Os exercícios têm se tornado mais fáceis, né? No decorrer das semanas que a gente faz, tem se tornado mais prazeroso. Eu não gosto de faltar nos treinos, porque eu já sinto falta durante a minha semana. Então isso já é uma grande diferença, porque antes eu tinha muita preguiça e agora não. Agora eu acordo com mais disposição, acordo querendo fazer tudo certinho. E tamo aí, né? Estamos chegando no final do desafio. Vamos ver se eu conseguir pelo menos atingir um pouco da minha meta. Mas mesmo se eu não tiver atingido, a gente não vai desistir, a gente vai continuar, a gente vai atrás para chegar na minha meta, que é emagrecer mais ainda e fazer tudo nos conforme. E enfim, quem tá torcendo por mim, continua torcendo, que cada dia mais a gente vai evoluindo. É isso, gente. Obrigada.
13: Olá, ouvintes do programa Atletas no Ar. Quem fala é a integrada Raquel. Diz que ia voltar, cumpri minha promessa. Já faz aí alguns treinos que estou de volta. Completei a minha semana, graças a Deus. Estou muito feliz. Tenho visto que a gente realmente, quando começa essa jornada fitness, vamos dizer assim, a gente tem que continuar, não dá para parar, porque quando você volta é bem difícil. Eu voltei a sentir algumas dores aí que eu tinha, e essa parte é mais chata, mas eu tenho visto também que voltou a minha rotina, né, que eu tava tendo antes, que tava tão bem. Tô consumindo mais água, graças a Deus, e consegui cumprir os desafios essa semana. Uma parte do desafio era correr 15 minutos por dia de treino, e a gente tem conseguido, eu consegui, e um pouquinho com a dificuldade ali, porque eu tenho essa dor na perna, nas minhas pernas, mas eu consegui 15 minutos todos os dias que vim treinar, e isso foi um alcance meu, né, uma conquista. E eu fiquei muito feliz, porque um dia, eu acho que daqui até o final do ano, não sei, começo do ano que vem, eu quero estar correndo na rua, é o meu sonho. Mas acho que um dia de cada vez, uma coisa de cada vez, e a gente vai chegar lá, né? Mas continuamos aí, é o que eu sempre disse, eu quero muito, muito mesmo levar esses pequenos desafios que a gente tem feito pro resto da minha vida, porque, por exemplo, esse um mês que eu fiquei sem vir treinar e, consequentemente, fiquei sem cumprir os desafios, fez uma diferença absurda na minha vida. Então, eu pretendo continuar a levar isso para a vida. Eu creio, sabe, que levando ali para a área espiritual, né? Que a gente não fez esse desafio em vão. Acho que esse desafio para todas nós despertou algo muito profundo, né? Nosso coração, de entender mesmo que cuidar do nosso corpo faz parte da nossa vida cristã também. Então, eu tenho dado muito mais importância hoje em dia a isso. Tem os meus deslizes aí ainda, mas tô muito melhor que antes. Acho que é para onde eu tenho que olhar, sabe? O quanto diferente de 3-4 meses atrás, o quanto eu mudei e o quanto eu vou mudar. Mas acho que minha reflexão dessa semana foi isso. Não dá para parar. Isso é uma coisa que a gente vai ter que fazer pro resto da vida. Se você parar, é muito mais difícil para voltar depois. Então vamos lá, vamos continuar. Estamos aí na reta final do nosso desafio. E para você que deu uma deslizada, continue, que vale a pena. Volte a fazer o que você fazia, que é muito importante. O nosso corpo, cuidar do nosso corpo é muito importante. Um beijo para todo mundo, continue torcendo por mim e até semana que vem.
9: Uma observação importante. Se e já que no CTBSA CISA o cuidado do corpo é baseado na individualidade biológica e nos princípios bíblicos, o exercício suicídio passou a ser chamado de ressurreição. E aí, para quem vocês estão torcendo? Patrícia, Wandra, Karine ou Raquel? Quer conhecê-las melhor? Acesse www.youtube.com/RTMBrasil. 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E na próxima segunda-feira, 29/6, a grande final ao vivo e a cores. Acompanhe, torça e mova-se. Cada movimento conta, porque agora é a Copa que você não irá ver.
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9: Copa que você não irá ver é o encontro entre os bastidores da Copa do Mundo e os bastidores da fé, mostrando que existe um campeonato muito maior do que qualquer mundial, a corrida pela vida eterna em Cristo Jesus. O esporte pode emocionar por 90 minutos, mas o evangelho transforma para sempre. Vem aí, Pensares de Lovian Henrique.
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9: A Copa do Mundo costuma ser uma vitrine de talento extraordinário, orgulho nacional e drama esportivo. No entanto, para os jogadores cristãos, o torneio também é uma oportunidade de testemunhar algo maior do que o futebol. Seja por meio de versículos bíblicos nas chuteiras, testemunhos públicos, batismos, entrevistas pós-jogo ou simples atos de gratidão. Esses jogadores lembram aos fãs que fé e esporte não precisam existir em mundos separados. Enquanto milhões de pessoas sintonizam para assistir ao desenrolar da partida, elas esperam levantar o troféu mais cobiçado do futebol. mas elas também fazem parte de um número crescente de jogadores que buscam usar o maior palco esportivo do mundo para levar as pessoas a Cristo. A cada 4 anos, o torneio desperta paixão, drama e orgulho nacional, criando momentos inesquecíveis. No entanto, em meio aos gols, troféus e comemorações, jogadores cristãos estão usando o maior palco do futebol para olhar além de si mesmos e glorificar a Deus. Para esses jogadores de futebol, a fé não é simplesmente uma crença privada reservada aos domingos. Ela molda a forma como lidam com o sucesso, reagem aos revés e usam sua influência. Agora seja expressivo, facilmente compreensível, demonstre as suas ações por meio da fala, fale com Deus, fale sozinho, fale com os outros. Por isso, que ruge o leão. Fala, fera!
15: Fala, fera!
5: É, Luvian, e enquanto elas chegam pra reta final da Integradas, às 4, muita gente contando os dias também pra entrar de férias. A gente tá com a Pamela em Mineiros, Goiás, e ela tem 2 filhas. E já, tá de férias já? Feliz aniversário pra quem tá aí na sintonia. Eu sei que tem a Pamela e tem a Anne sempre ouvindo. E as crianças, além de comemorar os aniversários, estão comemorando a contagem regressiva pras férias. Vai ter programa também nas férias, então vem ouvir. Até porque vai ter Copa nas férias. E sabe o que que disse a Cibele? Ela disse que número 1 é Brasilzão que ela tá torcendo, mas logo de número 2, Lovian, ela tá torcendo pra Cabo Verde. E você, Lovian, torceu ontem pro Irã, já que a gente tá pegando isso de torcer assim pros menos favorecidos?
9: Eu estou torcendo para os jogadores cristãos, para que eles tenham a possibilidade de anunciar o evangelho por meio do futebol. Nós temos visto várias oportunidades e eles têm feito de maneira honrosa. Então eu torço para que o nome do nosso grande treinador Jesus Cristo seja ainda mais visto, principalmente para esses países que ainda não conhecem o nosso grande treinador Jesus Cristo.
5: Sim, e Curaçao também fez bonito, né? Pena que depois carimbou 7-1 de novo, né? Esse 7-1, espero que a gente faça em alguém, Lovia, algum 7-1 pra gente tirar a pasta da gente. E agora estamos chegando naquela reta final, hein?
9: É, porque o corpo já sente o cansaço, a mente é testada e o coração revela aquilo que realmente nos move. A última volta não é o fim, é a chance de terminar com os olhos fitos em Jesus. Preparem-se para a última volta.
8: Última volta!
5: Com os nossos queridos Pedro Campos e Luiz Felipe na parte técnica e as vinhetas.
9: Elas gravadas pelo meu mano Edson Tauil, a voz da Bíblia. Uma semana abençoada para todos os nossos ouvintes, por todo mundo. Um beijo especial para minha melhor metade, Vanessa Daniela. Para o meu melhor, um quarto, a minha Radassa Esther, porque este foi mais um
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9: chegamos nesta última hora aqui de Um Amigo na Madrugada. Dá um abração pra Sebastiana, que faz companhia pra gente. Michael também tá conosco, hein? Bom dia. Vamos juntos. Aqui tem André.

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1: Hoje é 27 de junho. O tema de hoje é Quando a Graça de Deus Brilha Mais Forte. Deus, minhas tentativas de consertar meus problemas com esforços carnais só pioram as coisas. Sou muito grato porque, onde o meu pecado aumentou, a sua graça aumentou muito mais. Por isso, confio na sua graça plenamente suficiente. Louvado seja Deus pela sua graça plenamente suficiente, disponível para mim por meio de Cristo, que é a minha vida. Romanos 5:20. Eu sou o Thiago Liza e é um privilégio orar com você.
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1: Prezado ouvinte da Rádio Transmundial, o pastor Eudes Coelho, da Igreja Presbiteriana de Vila Mariana, e pede a permissão para tirar alguns minutos da sua atenção a respeito da palavra de Deus e de uma breve reflexão. Eu quero ler apenas um versículo que será base para a nossa meditação. Um versículo que está dentro de um relato histórico no capítulo 16 do livro de Atos dos Apóstolos, quando Paulo e Silas estavam presos na antiga capital da Macedônia, Filipos. Houve um terremoto, um tremor de terra, as grades se abriram, as portas se romperam, e a pessoa responsável pela prisão, o carcereiro de Filipos, cujo nome não sabemos, mas cuja história está registrada nesse capítulo, achou que os prisioneiros tinham fugido. Paulo então avisa ele que ninguém fugiu e ele não precisava se matar, se suicidar, com receio de uma punição mais forte, mais grave, pelo exército romano. Então, no versículo 30, está escrito: depois, trazendo-os para fora, trazendo Paulo e Silas para fora da prisão, disse: senhores, que devo fazer para que seja salvo? Responderam-lhe: crê no Senhor Jesus e serás salvo tu e a tua casa. Mas note bem a formulação desta pergunta: que devo fazer para que seja salvo? Querido, se há alguma coisa profundamente arraigada no coração humano, é a ideia de que o homem precisa fazer alguma coisa para a sua salvação. E nesse fazer, ele vai da cama de pregos ao andar sobre brasas. É um fazer que conduz do voto de silêncio à autoflagelação. Fazer das peregrinações às penitências. É o fazer da renúncia dos prazeres da vida aos pactos macabros. É o fazer da prática da caridade à busca do eu cósmico. É o fazer das pirâmides aos cristais.

0: as da Torre de Babel as sucessivas reencarnações. Por toda parte se vê gente tentando alcançar a salvação fazendo alguma coisa, ou seja, buscando méritos e esforços pessoais, ignorando a graça de Deus e o fato de que a vida eterna é uma dádiva. Na aparente e atraente liberdade das práticas religiosas deste século XXI, o homem se deixa mais uma vez se escravizar e se angustia cada vez mais à medida que de vazio em vazio atinge o nada. E, no entanto, através dos tempos, a Bíblia vem afirmando de modo claro e contundente que a vida eterna é uma dádiva de Deus, e por isso jamais pode ser alcançada por méritos humanos. Jamais poderá ser comprada ou tomada por empréstimo, mesmo com suaves prestações mensais. João, o apóstolo, falando a respeito de muitos sinais e prodígios realizados por Jesus, ele conclui dizendo: estes sinais, porém, foram registrados para que creiais que Jesus é o Cristo, o Filho de Deus, e para que, crendo, ele não diz fazendo esforços, ou se esforçando, ou pagando, eles crendo, tenhas vida em seu nome. Está em João 20:31. O apóstolo Paulo, em sua epístola aos Efésios, afirma: pela graça sois salvos, mediante a fé. E isto não vem de vós, não é esforço humano, é dom de Deus, não de obras para que ninguém se glorie. Efésios 2:8-9. E sobre a sua missão, a missão de Jesus entre os homens, o próprio Senhor declara: eu vim para que tenham vida e a tenham em abundância. Eu sou a ressurreição e a vida. Quem crê em mim, ainda que morra, viverá. Evangelho de João, capítulo 10, verso 10, capítulo 11, verso 25. Esta é a diferença fundamental entre o cristianismo e as demais religiões. Nestas outras religiões, que são abundantes e que têm se multiplicado nos últimos anos, o homem é orientado a buscar, a fazer, a conquistar, a abrir o caminho em direção a Deus. Na mensagem simples do cristianismo, é Deus, Deus que se faz carne e habita entre nós, Emmanuel, Deus conosco. Nas religiões, a salvação é glória do esforço humano. No cristianismo, é expressão do amor de Deus. Nas religiões, é mérito pessoal. No cristianismo, é graça divina. É uma questão de escolha. Faça a sua opção. Que Deus o ilumine.
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9: Abençoado seja o dia em que eu a encontrei. Nem mesmo a eternidade será capaz de distanciar a minha memória daquele primeiro encontro. Acredito que o que me fisgou foi um detalhe em seus olhos. Em parte, eles revelaram uma alma triste e cansada. Em parte, serena e cheia de esperança. Parecia que nada a podia atingir. Permita-me lhe contar essa história desde o início. Um dia eu entrei na cidade pela porta principal. Próximo daquela entrada estava um amontoado de gente. Beirava um tumulto, pessoas se acotovelando para conseguir um lugar melhor para ouvir. Fiquei curioso e me aproximei. Ouvi uma voz doce como mel, suave como uma brisa, penetrante como uma espada. Aquela voz trazia uma convocação. Inexperientes e insensatos, tomem jeito, aprendam a ter bom senso. Era uma fala provocativa, ao mesmo tempo irresistível. Mais pessoas se aproximavam a cada vez que ela repetia a sua convocação. Eu fiquei impressionado quando a ouvi chamar, erguendo a sua voz destemidamente no meio da cidade, com uma autoridade que me fazia pensar que nada mais importava a não ser ouvir o que ela tinha a dizer. Foi então que eu me sentei para ouvir as suas palavras. Ela começou o seu discurso fazendo afirmações sobre si e o que ela tinha a oferecer. Disse que tudo o que saía de sua boca era correto, pois ela tinha um pacto com a verdade e o engano lhe era detestável. Por essa razão, dizia, o seu conselho era sempre justo, já que ela era incapaz de distorcer a verdade ou perverter os seus caminhos. Verdadeiramente, as suas palavras eram cristalinas, como se jorrassem de uma nascente de águas. O que ela tinha a oferecer era mais valioso do que prata, ouro e rubis. Nem o mais refinado e caro objeto de consumo que possa caber no desejo do coração humano se compara com o que ela tem. Nesse momento, as primeiras pessoas começaram a deixar o local. Visivelmente contrariadas, se levantaram e saíram batendo os pés, como se fossem crianças frustradas. A julgar pelas vestimentas, aquelas eram pessoas ricas. Ouvi uma delas dizendo: "Não perco o meu tempo com essa mentirosa. Deve pensar que eu sou tola ao tentar me convencer de que há algo que a minha riqueza não seja capaz de comprar." À frente, ela via e ouvia tudo. Sabia que as suas palavras geravam inquietações e manifestações contrárias. Mas nada disso a fazia mudar. Seu semblante sereno, o tom da sua voz, o ardor dos seus argumentos, tudo permanecia o mesmo. Ela continuou o seu discurso, mas dessa vez, quem se sentiu ludibriado fui eu. Confesso que duvidei diante de suas palavras. Percebi inquietação entre os que a ouviam. Afinal, quem era aquela estrangeira que afirmava possuir o bom senso, o sucesso, o discernimento e o poder, como eu nunca tinha ouvido falar daquela por meio de quem os reis deveriam governar, as autoridades emitirem decretos justos e julgarem com justiça? Como poderiam tantas coisas dependerem dela? Pensei que talvez ela fosse uma lunática. Ou que talvez nós sejamos os lunáticos. Algumas pessoas se levantaram e saíram naquele momento. Reconheci alguns rostos. Eram líderes do povo, alguns em posição de governo. Os ouvi dizer: "Quem é ela para querer me dizer o que é justo? Eu já sou justo e não preciso ouvir os conselhos dessa estranha." Eu me levantei. Pensei que já era hora de retornar aos meus afazeres. Enquanto eu arrumava a minha bolsa e me preparava para deixar o local, ela disse: "Eu amo os que me amam. Os que me procuram, por certo, me encontrarão." Quando eu olhei, vi que ela estava olhando para mim. Seus olhos eram encantadores, profundos, reveladores e misteriosos. Coloquei a bolsa de lado e voltei a sentar. Então ela passou a falar da própria origem e do seu propósito de vida. Disse que o Eterno foi quem a designou antes de a Terra existir. Ela viu nascerem a Terra e os céus, os mares e os desertos, as planícies e as colinas. Não apenas viu o surgimento de todos os elementos da criação, como atuou como arquiteta de tudo. Ela estava ao lado do Eterno, planejando, executando e se alegrando com cada coisa criada. A alegria da beleza enchia a terra criada pelo Eterno. Afinal, era a beleza que emanava de tanta perfeição. Tudo em ordem, cada parte, da menor até a maior, exercendo a sua função, como se a criação fosse uma grande orquestra regida pelo Eterno e por ela. Até certo ponto dessa história, dizia ela, a humanidade participava de sua alegria. Porém, num dia como todos os outros, algo aconteceu. O ser humano a desprezou, ao desprezar a companhia do Eterno. Daquele dia em diante, ela passou a clamar, oferecer os seus conselhos e as suas riquezas. Basta que a busquem, basta que peçam a Ele. Meus olhos se abriram e eu pude perceber que estava diante de algo maior do que podia enxergar. Olhei ao redor e vi que alguns mestres da cidade também haviam se levantado e ido embora. Outros, porém, ficaram. Ficaram também as crianças e alguns idosos. Eu me entristeci, pois como podiam desprezar aquelas palavras? Como eram capazes de virar as costas para aquele presente que o Eterno nos concedia? Eu fui falar com ela. Rodeada de crianças, brincava com elas e se alegrava. Sentei-me perto e perguntei por que ela insistia em fazer o convite e oferecer os seus conselhos se não era ouvida pelas pessoas que mais deveriam ouvir. Ela apenas olhou para mim, sorriu e não disse nada. Constrangido com o silêncio, eu continuei. Os ricos, por exemplo, se ouvissem os seus conselhos, não colocariam a esperança em suas riquezas e entenderiam que aquilo que possuem pode trazer alívio para muitos que sofrem por causa da pobreza, como as viúvas, os órfãos e os estrangeiros entre nós. Ela me ouvia atentamente, apesar de não deixar de dar atenção para as crianças. Prossegui dizendo que os líderes do povo, os governantes, se ouvissem o que ela tinha a oferecer, governariam com justiça e promoveriam a paz e a felicidade para todo o povo, e não apenas para alguns. E quanto aos mestres? Tanto conhecimento que os tornou orgulhosos. Lhes faltava justamente o que ela tinha a oferecer. Depois de algum tempo em silêncio, ela se voltou para mim e falou: "Meu filho", disse ela, "você ouviu o que eu tenho a dizer. Você se deixou convencer de que o que eu tenho a oferecer é valioso demais e que não pode ser jogado fora. As crianças estão aqui e com elas eu brinco. Minha missão se cumpre sempre. Pois uma vez que você me procurou e me encontrou, eu estarei com você por todos os caminhos da sua vida e por meio de você, outros me encontrarão e com eles eu falarei e darei os conselhos que os tornarão verdadeiramente felizes. Por isso, não se entristeça por mim, se entristeça por aqueles que me rejeitam, pois estes se tornam instrumentos do mal, serviçais da injustiça e do ódio, escravos da morte. Por outro lado, quem me encontra, encontra a vida e recebe o favor do Eterno. Eu não sou tão popular, é verdade, mas essas são as regras que eu devo seguir. Não posso obrigar que me ouçam e ordenar que me aceitem. Eu não faço escravos, tampouco eterno." Chegava a hora de ela partir. Outras cidades estavam no seu roteiro. Incansável, andava e oferecia o que tinha. Era uma oferta de amor e graça para aqueles que a percebessem. Antes de me despedir, perguntei: "Onde eu poderei te encontrar novamente? Acho que eu ainda tenho muito a aprender com você." Ela sorriu e disse: "Eu habito no temor do Senhor. Por isso, se você o temer, me encontrará." Sim, você ainda tem muito que aprender e o que eu tenho a oferecer não tem limites. Mas não tenha medo, a nossa jornada está apenas começando. Nos despedimos, embora a sensação foi como se ela nunca fosse de fato embora. Antes de ir, por favor, me diga o seu nome. Eu tenho muitos nomes, mas pode me chamar de Sabedoria.
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0: Bom dia. Bom dia. E aí, como é que você tá? Tudo bem? Graças a Deus, estamos juntos, hein? Novamente aqui pela RTM Brasil neste sábado, 27 de junho, já quase metade do ano, né? Praticamente é metade do ano, já se foi, né? Meu nome é Héctor e tô hoje aqui, Fábio, maravilha, de folga, descansando, curtindo com a família, né? Volta segunda-feira, tá bom? Eu sou aqui do time de folguistas, de vez em quando eu passo por aqui, enquanto os titulares descansam um pouquinho, curtem, né? Tem um tempo livre, a gente tem o privilégio de estar aqui junto com você. Vou até às 9 horas, agradecendo a você que tá com a gente, por uma de nossas emissoras que integram o Projeto Antenas. Estamos em todo o Brasil, irradiando o nosso som, levando as boas novas do Evangelho do nosso Senhor Jesus até o seu coração, pelas ondas do rádio, você pelo FM, pelo AM, pela web rádio. Agradecendo a todos que estamos acompanhando pelas rádios parceiras, você pelo nosso site, pelo aplicativo RTM Brasil. Estamos ao vivo, junto com você neste sábado, que você tenha um dia feliz e alegre o seu coração. Neemias 8:10. Quem sabe de cor aí, levanta a mão. Neemias 8:10. Tempo para você. Neemias 8:10. Ah, parabéns. É isso aí. É a alegria do Senhor. A alegria do Senhor é a nossa força, né? Não vos entristeçais, é o começo do versículo, diz bem isso, né? Então alegre o seu coração, independentemente das circunstâncias, das situações, né? Que você tenha um dia feliz. Que a alegria do nosso Deus esteja presente em seu viver, tá bom? Já pode chegar, daqui a pouco tem entrevista, em instantes vou trazer pra você. O que teremos mais hoje aqui? Hoje, sábado, a programação é pra lá de especial. Teremos daqui a pouquinho Música da Terra, hoje também tem. Cláudio Ronck encerrou ao vivo, mas volta com o Zé Dequias às 4:30, tem o Boletim Rural, inclusive. Às 5 horas, Nelson Bumilker vai passar por aqui, tem Sons do Coração, tem a Palavra para Hoje, tem Vitor Quevedo com Palavra e Viola, hein? Uhum. Tem o Calendário de Oração do Ministério Mulheres de Esperança, aliás, às 6 horas, Mulheres de Esperança em mais um episódio. E o Ministério de Homens também com Chamados à Vitória, 6:30 e muito mais. Ah, tá faltando algo importantíssimo, hein? A sua participação aqui, senão não tem graça, pode chegar, hein?
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0: É a alegria do Senhor, é a nossa força, alegre seu coração. Esse é o Fernandinho, hein?

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3: Eu sou Luana França e esse é o programa Entrevista. E hoje vamos dar continuidade à série de episódios FEFIC 2026, quando todas as estrelas se apagarem, parte 2. Vamos receber novamente ela, Patti Miller. Seja bem-vinda novamente.
4: Olá, pessoal, mais uma vez. Tudo bem com vocês?
3: No primeiro episódio, nossa convidada falou sobre a sua trajetória, sobre suas experiências, e agora vamos falar sobre a sua obra. Como surgiu a ideia de escrever uma história que mistura viagem no tempo, fé e autodescoberta?
4: Tudo começou quando eu queria participar do NaNoWriMo, ou NaNoWriMo, de 2023. Aí eu tinha essa ideia de um casal de idosos que contava... como se conheceram para os seus netos. Só que a ideia não evoluiu. Foi um tempo também um pouco conturbado na minha vida. Meu avô estava muito doente nessa época, ele teve câncer. E as notícias que vieram foram um pouco desanimadoras, enfim. E logo depois disso eu deixei a história de lado, muitas coisas aconteceram, um trabalho novo, enfim. E meu avô veio a falecer. Quando meu avô faleceu, eu voltei para essa história como uma forma de lidar com a perda, com o luto, e comecei a lembrar do que eu tinha vivido com ele, dos momentos que nós passamos juntos, enfim, toda a minha infância cheia de memórias e lembranças do tempo que passei com os meus avós, e enfim. Então, eu revisitei essa ideia que eu tinha e modifiquei algumas coisas, pensando justamente nessa ideia do tempo que passou, do tempo que eu não vou mais ter com ele, né, aqui nessa terra. E tudo isso começou a desenvolver uma nova ideia na minha cabeça, que estava relacionada à viagem no tempo. E eu gosto muito de viagem no tempo, né? Sempre que tem algum filme, alguma história, doramas também, eu gosto. Tudo que tem relação com viagem no tempo, sempre gostei muito. Gosto muito do Christopher Nolan, que tem aí algumas histórias que envolvem o tempo, né? E eu comecei a desenvolver essa história e eu escrevi ela, assim, em um mês. Foi um tempo, assim, que eu me debrucei sobre esse livro mesmo. Foi uma forma de lidar com a dor daquele momento, da perda do meu avô. E também de revisitar as memórias que eu tinha com ele, da minha infância. Porque tem algumas cenas no livro que fazem menção às memórias que eu tenho, né? Com a minha família, enfim. Enfim, foi assim que nasceu a ideia, né, de ter a viagem no tempo. Mas conforme eu fui escrevendo esse livro, né, e eu gosto muito de histórias de Natal também, eu associei ela as estrelas sempre brilham acima das nuvens escuras ao período de Natal. E conforme eu ia escrevendo, eu vi que tinha alguns personagens secundários que eles tinham história para contar também. Então, eu já deixei pistas, né, de que eles teriam a sua própria história também. O Rafael, ele já recebe o objeto mágico que faz ele viajar no tempo no primeiro livro, né? A Vicky tem o guarda-chuva, o Rafael tem o cubo mágico. E eles dois esses objetos são presentes. E também já tem pistas para outros viajantes no livro 1, no livro 2, né? É um universo que eu criei na minha cabeça muito grande, assim. Já vou adiantando. E porque eu gosto muito de viagem no tempo e gosto dessa ideia de valorizar o tempo, né, que a gente tem com quem a gente ama, de também valorizar as memórias, mas não numa forma que você se prende ao passado, fica preso lá, vivendo para sempre, né, no passado. Mas eu acho que as memórias têm seu valor e fazem parte de quem nós somos.
3: Com certeza, Patti, você poder ter a oportunidade de eternizar memórias, deixar marcado para sempre ali, é uma homenagem que vai ficar para a vida toda e realmente é um privilégio. Tenho muito, mas muito felicidade de saber, você está compartilhando conosco a sua experiência e que privilégio é compartilhar essas emoções, o sentimento, a jornada com tantas pessoas. Você mencionou há pouco sobre o Rafael, que é um personagem aí do seu livro, né? Ele enfrenta conflitos ligados à identidade, ao medo de repetir os erros do pai. Como foi construir essa jornada emocional?
4: Foi muito desafiador. Teve uma cena do livro que me emocionou bastante, porque eu estava passando por um período... A gente sempre está passando por alguma coisa, né? A vida é cheia de altos e baixos, né? Momentos agressivos.

0: Nick, né, do livro 1, ela percebeu que ela estava num caminho de ser muito parecida, de ter uma fé que, na verdade, não era uma fé dela, que ela estava fazendo tudo que fazia por conta das pessoas. O Rafael, ele não quer ser alguém, ele não quer se parecer com essa outra pessoa, né, que é o pai dele, né? E ele enfrenta essa luta de perceber-se cada dia mais parecido, tanto fisicamente como na forma de lidar com os conflitos da vida, mesmo que involuntariamente. Então, ele precisa, durante toda a trajetória do livro, lembrar de quem ele é filho de verdade, quem é o seu pai, de quem é a avó que importa, né? Então, ele passa uma jornada muito desafiadora para ele. Quando ele finalmente percebe isso, ele tem um outro desafio, que é o eu do futuro, que não acredita no que ele está aprendendo a acreditar. E ele fica no futuro, e agora ele tem essa vontade de mudar a sua história, mas não consegue voltar pro tempo dele, porque a sua versão do futuro o prende lá. Então, é um conflito bem intenso também. Enfim, é um livro que nos lembra de quem nós somos filhos, né? E fala ao nosso coração algumas verdades que muitas vezes a gente ouve tanto, né? A gente escuta as pregações na igreja, a gente ouve os louvores falando sobre isso, mas que se torna tão automático, e às vezes a gente repete isso, mas falta acreditar de verdade nisso e lembrar disso de verdade, que Deus é nosso Pai e Deus nos ama. E o Rafael aprende isso nessa jornada desse livro, né, dessa aventura que ele vive.
1: Geralmente a gente já espera uma narrativa com várias nuances. E a sua chama muita atenção porque você consegue trazer culpa, perdão, reconciliação familiar. Eu queria saber de você, por que esses assuntos foram tão importantes para a trama?
0: São assuntos que eu vejo que os adolescentes de hoje em dia estão lutando com isso, né? Estão aprendendo a lutar, né, com essas questões, mas também são questões que não exatamente como no livro, né? Mas são questões que rodeiam a minha própria existência, né, de pessoas que eu conheço e que eu sei que enfrentar nessas questões. Então, quando você escreve um livro, né, você traz muito da sua bagagem, né, de quem você é, das pessoas que você conhece para dentro das suas histórias, né? Então, eu sei que esse assunto é um assunto, essa necessidade de reconhecer em Deus um pai é um assunto que está em muitos corações, né? Essa necessidade, essa urgência. Então, eu quis trazer isso justamente para que as pessoas se lembrassem de quem eles são filhos, né? Independente da sua história, enfim. Basicamente é isso, são experiências minhas, mas também experiências de pessoas que eu conheço e das histórias que eu ouço, né, na igreja, mais próxima dos grupos de jovens, enfim, a gente sempre ouve alguns relatos sobre essas questões.
1: Perfeito, Paty. Outra coisa que me chama muita atenção é o romance. A gente sempre espera o romance, né? E ele, entre o Rafael e a Amanda, também move a narrativa. Como equilibrar romance e reflexão espiritual dentro da obra?
0: Então, o foco dos meus livros, principalmente dessa série das estrelas, nunca é o romance. Mas o romance romântico, né, ele também faz parte da nossa existência, ele também faz parte de quem nós somos. E eu acho que é muito importante a gente abordar esses temas em livros que são mais voltados para o público juvenil, infanto-juvenil, porque é bom que a gente tenha exemplos, né, de como devem ser abordadas essas questões na nossa própria vida. Então, quando o Rafael percebe que e ele se julga indigno, né, não se julga digno do amor da Amanda, ele decide se afastar. Mas quando ele percebe que ele pode, sim, mostrar o seu amor, compartilhar e viver esse amor, então ele se aproxima dela mais uma vez. E tudo isso conectado com a mensagem principal do livro, né? Quando ele percebe de quem ele é filho, que é um Deus de amor, que é um Deus que quer cuidar dos seus filhos, ele também decide que ele vai ser um reflexo desse pai, que ele vai ser um homem que também vai providenciar cuidado, amor para a pessoa que ele ama. Então,

0: isso está conectado com a própria mensagem do livro, né? E em As Estrelas 1, a Victoria, ela precisa perceber que o amor também faz parte da vida, né? Que não precisa ficar em segundo plano, que ela não precisa abrir mão do romance para ser uma excelente funcionária na empresa que ela quer trabalhar, que o amor, muitas vezes, na verdade, nos aproxima mais de Deus e nos mostra outras faces, né, de quem nós somos e nos ajuda também a levar a vida mais leve, a vida conforme Deus quer que a gente viva, né, uma vida em abundância. Então a gente não, ninguém pediu para, né, abrir mão disso, né, para essas pessoas aqui das minhas histórias, né. Enfim.
1: Que maravilha! Agora a pergunta que não quer calar. Quais são as suas expectativas para a FEFIC 2026? Está ansiosa? Conta tudo pra gente.
0: Ai, estou bem animada para encontrar os leitores. Já recebi muitas mensagens falando que querem me entrar. Então, a FEFIC é sempre muito emocionante, né? Porque você está num ambiente que as pessoas basicamente leem livros de ficção cristã. Então, é muito bom você encontrar leitores que te acompanham já desde o Wattpad, mas também encontra pessoas que escrevem livros que você lê. Então, você está num misto de encontrar leitores, encontrar autores. É sempre uma grande aventura estar no meio de pessoas que respiram o mesmo ar que você, no sentido de falar de ficção cristã, de divulgar ficção cristã. E é sempre muito legal, porque além de tudo isso, de ter os encontros, né, você ainda tem os momentos de palestra, né, as apresentações nos palcos e toda a parte dos escritores indie, eles são sempre tão maravilhosos, eles fazem cosplay dos personagens, então você está num um universo paralelo ali, você vê muita coisa acontecendo ao mesmo tempo e sai de lá assim, com muitas ideias, muito feliz também pelos encontros. Enfim, estou bem animada.
1: Que maravilha. Falamos com Patti Miller, que é escritora. Muito obrigada pela sua participação aqui no programa Entrevista.
0: Eu que agradeço, pessoal, e já deixo o recado aí. Vamos nos encontrar na FEFIC, então estarei lá com todos os meus livros. Estou animada para encontrar todo mundo.
1: Com certeza. O programa de hoje teve produção e apresentação de Luana França e na mesa de som Pedro Campos. Até o próximo Entrevista.
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3: Bom dia, bom dia, bom dia, bom dia para você que está com a gente. Obrigado pela companhia. Deixa eu ligar a câmera aqui, você pode nos assistir também. Estamos em som e imagem. É só acessar rtmbrasil.org.br, clique em estúdio ao vivo. No aplicativo também tem essa função, esse recurso, né? Você vai lá na Play Store, para você que tem Android, ou Apple Store, para você que está aí com seu iPhone. Baixe o nosso aplicativo, aí você pode ouvir a nossa programação em qualquer horário. Estamos em rede, estamos em parceria junto com várias emissoras, mas a nossa programação é 24 horas todos os dias, tá? Sem parar, você pode acompanhar em som digital via internet pelo nosso app. E lá tem o recurso para você nos assistir também pelo estúdio ao vivo. Tem essa câmera aqui, deixa eu ver essa outra aqui. Pronto, deixa nessa aqui. Essa aqui para você acompanhar aqui o nosso estúdio, né? Como é que é o estúdio aqui da RTM em São Paulo. Agradecendo a todos que estão chegando pelo nosso WhatsApp, DDD 11 974 181 456. Logo cedo aqui, antes, logo pouco antes aqui do horário aqui, o Saulo, né, Saulo? Saulo tá em Goiânia, Saulo Batista, tá no Recanto da Zema. Um abraço para você, viu, Saulo? Obrigado pela companhia. Deduzo que você esteja nos ouvindo pela Paz FM, né? É o Amadeu também, de Belém, no Pará. Olha quem tá com a gente também, diretamente de Natal. Valdaí, bem-vinda, bom dia, bom dia.
4: A paz do Senhor, irmão Héctor e meu lindo. Quero desejar um ótimo sábado para você, um bom trabalho.
3: Obrigado.
4: Que o Senhor continue abençoando sua família, todos que fazem parte da Transmundial.
3: Maravilha.
4: E um abraço de leão para todos meus lindos e amados ouvintes da Transmundial. Cheiro.
3: Cheiro. Obrigado, Valdeir. Para ti também, viu? Um beijo no seu coração, um grande abraço de toda a família RTM, viu? Receba o nosso carinho. a nossa gratidão por estar sempre com a gente, sempre nos alegrando com suas interações, com suas palavras. Sabe quem chegou também, Valdaira? Maria Mesquita, direto de Goiânia. Falei do Saulo, né? Tá em Goiânia. A Maria também, aliás, sempre ligadinha, né, Maria? Sempre mandando mensagens pra gente aqui também. Bem-vinda, bom dia.
5: Bom dia, aqui é Maria Mesquita de Goiânia. Que bom ouvir sua voz. Estou aqui também me preparando pra ir pra igreja, fazer pamonha.
3: Opa,
5: e quero dizer pra você e pra todos os ouvintes um ótimo sábado, um abraço, fica com Deus.
3: Amém, Maria, obrigado. Depois me conta, vai ter pamonha doce, salgada, as duas? Olha, eu comprei um bolo de milho esses dias lá perto de casa, viu? Tem um amigo lá que ele tem uma Kombi, ele transformou essa Kombi em food truck, né? Então ele equipou toda a Kombi lá, pintou de amarelo, ficou legal, e ele vende tudo que é de milho ali, né? Pamonhas, curau, e também o bolo. Eu gosto muito de comprar o bolo de milho ali, que é espetacular, viu? Depois conta aí, viu, Maria? Vai ser uma ação evangelística. Olha, eu fiquei curioso aí, viu? Depois manda fotos também, tá? Vamos pro intervalinho, rapidinho. Daqui a pouco lendo mais participações, agradecendo o Leonilson, o Edgar. Estão em São Luís, né, Edgar? A Edninha. Também ali ligadinha no Maranhão, em Imperatriz, já preparando aqueles salgados maravilhosos, né, Edna? Depois quero foto, viu? Aumenta o som que aqui é RTM Brasil.
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3: Acho que dá tempo pra mais uma música, né? Ou não? Dá tempo sim, ó. RTM. Vamos fechar o bloco com essa aqui? Tu és soberano? Terno e saia, daqui a pouco tem Música da Terra com Cláudio Ronco e o Zé Dequias, hein? Daqui a pouquinho, no próximo bloco.

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4: Ótimo sábado para você, agora 4h31, hora de Brasília. Eles já estão aqui.
5: Zé Dequias, acorda, rapaz.
6: Ora, acordar pra quê?
5: Ué, nós queremos ouvir música.
6: Então vamos, ué.

Ô Zedequias, essa seleção musical de hoje tá bonita, hein? Tô gostando de ver. O senhor não sabe quem vem chegando agora, trazendo uma voz bonita, cantando um shotzinho pra gente, sabe quem é? Não. Seu Glauber Prazo, senhor. Shot no coração. Quem? O Glauber Prazo, shot no coração, senhor. Que bonita essa música.

0: 13 graus e prazo, eu contar um negócio pra você, mas que voz bonita, hein? Ô, senhor Grau, o senhor sabe o que eu fiz ontem à noite? Eu vou contar pra você. Eu cuidei de uma colmeia de vespa. Pode acreditar, é verdade, senhor. Eu contei uma colmeia inteirinha de vespa. Sabe aquela bola de cor cinza? Que as vespinhas ficam todas voando por volta? Pois é. Não queria matar as bichinhas, nem esperei anoitecer. Quando elas não voam, daí peguei um sacão preto grande, senhor, e embalei o ninho. Quando ele tá todo ensacadinho direitinho, tirei ele do canto do telhado, porque ele só fica preso por uma espinha de cabinho, é verdade. Ele fica só presinho ali, e igual a casinha feia de folha, que elas ficam ali mastigando longamente. Daí peguei, levei a casinha bem distante da minha casa, pendurei novamente o ninho com o saco aberto, num galho bem protegido dos ventos da umidade. Olhei de um lado, só, olhei de um outro, seu grande. Sabia que no deserto que Deus mandou uns vespão pra expulsar os povos ruins dos israelitas, ó? Mandou os povos embora pra que pudesse os israelitas entrar na terra prometida. Só sabia disso, uns vespão que eu vou mandar pra você. Olha, a vespa quando vem em cima sai correndo, só, porque o negócio me ligou demais. Mas o senhor fez isso com aquele povo. Mandou os vespão pra cima daquele povo, e o povo é se mandoso. Fez isso mesmo. Claro que era umas vesponas grandonas, era as vespinhas que nós conhecemos, eram as vesponas que eu vou te contar, só. Se duvidar, ela pegar você assim, pegar no seu pescoço e apertar de tão grande que era. E brincadeirinha, seu grande, mas que eram uns vespão, era. Ah, era uns vespão danado e grande. Mas é sempre bom tomar cuidado com esse negócio, né mesmo, seu Grau?
1: Ô, Zé Dequias, tem mais pra gente aí?
0: Anderson, tô ligando aqui meu radinho pra escutar mais uma. E sabe quem vem chegando?
1: Quem?
0: Sérgio Marques Marquinhos. Festa de alegria, senhor.

0: festa de alegria. Ô Zé Dequias, esse foi o Sérgio Marques e o Marquinhos cantando aqui no Música da Terra pra você.
1: Esse é o Música da Terra, música especialmente pra você. Você que tá nos ouvindo, preste bastante atenção, abre seu ouvido que vai começar o Boletim Rural. Acompanhe as informações do campo, ó. Daqui a pouco nós voltamos, Sérgio Rio Grande.
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3: Comece em seu rádio Boletim Rural. Hoje na apresentação de Cláudio Ronchi. E nesta edição, você fica sabendo, chuvas no sudeste beneficiam trigo, mas prejudicam colheita de café. Esta e outras notícias, agora no Boletim Rural.
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3: A frente fria que provocou chuvas no sudeste nesta semana deve trazer efeitos diferentes para o campo. Segundo o Instituto Nacional de Meteorologia, as precipitações favorecem as lavouras de trigo ao manterem a umidade do solo e contribuírem para o desenvolvimento da cultura. Já para os produtores de café, o cenário exige atenção. As chuvas podem dificultar a colheita e a secagem dos grãos, além de aumentar o risco de perda na qualidade da bebida. O IMET também alerta para a possibilidade de floradas antecipadas em algumas regiões de São Paulo e Minas Gerais, o que pode comprometer o desenvolvimento uniforme da próxima safra. A previsão é de que temperaturas nos próximos dias tenha condições positivas de forma considerada para o cultivo do trigo. O mercado do boi gordo teve negociações mais lentas no final desta semana. Segundo o CPE, na maior parte do país, os preços ficaram estáveis, com compradores mantendo as mesmas ofertas do início da semana. Em algumas regiões do Mato Grosso do Sul, do Pará, no oeste da Bahia, a arroba recuou R$ 5. Já em Goiânia, houve alta de R$ 5, impulsionando os negócios. A Scott Consultoria também aponta que nos preços, queda nos preços em boa parte das praças acompanhadas. Em Araçatuba e Barretos, no interior paulista, a arroba do boi gordo caiu para R$ 342. De acordo com a consultoria, frigoríficos reduziram o ritmo de compras diante da lentidão das vendas no mercado interno e da preocupação com as exportações para a China. Os preços da soja reagiram na Bolsa de Chicago e fecharam em alta no final da semana, após novos sinais de fortalecimento da demanda internacional. O contrato para julho subiu quase 1,7%, impulsionado pelo aumento das vendas externas dos Estados Unidos e pela compra de 200 mil toneladas de soja pela China. O mercado também acompanhou declarações de autoridades chinesas e americanas sobre a retomada do diálogo comercial entre os dois países, o que gerou otimismo entre os investidores. O milho e o trigo também registraram alta em Chicago, interrompendo uma sequência de quedas. Apesar da recuperação, analistas avaliam que a tendência para o milho ainda é de preços mais baixos devido às boas perspectivas para a safra norte-americana. Com fonte de Globo Rural, produção de Karina Joubert, coordenação de Marcelo Fávero, direção de André Castilho, com realização da sua RTM Brasil, na apresentação de Cláudio Ronchi, esta foi mais uma edição do seu Boletim Rural.
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favor, tamo aqui com música da terra, trazendo sempre novidade pra você da música aí da sua cidadinha. E eu junto com o seu Krau, tudo bem com o senhor? Vamos ouvir uma música bonita? Olha só, na nossa seleção musical aqui do Música da Terra, sabe o que nós vamos escutar? Carlinhos Vieira tá chegando aqui cantando, sabe o que, seu Krau? O que? Me ele esperaria, hein? Olha que bonito.

0: Você ouviu Carlinhos Veiga, Nele Esperarei. Convido o nosso ouvinte para pedir música, pode ser? Vamos lá. Se você quer pedir uma música, é simples. Você pode mandar uma carta, você pode mandar... como é que é o negócio daquele lado, tem um monte de tecla, seu Cláudio? E-mail? Não, é assim, tem um monte de tecla. Eu não sei direito como é que eu faço que negócio. É e-mail. Na meia o quê? Ô, seu Cláudio, você tá de brincadeira comigo, seu Cláudio? Desde a hora que começou o programa, é café gelado, é esses nomes aí que eu não consigo falar, e essa história de meia agora, que negócio é esse? Não, não, é que, assim, peraí, tá vendo esse aparelho aqui? Esse negócio quadrado é esse mesmo, que te dá pra receber aí também as músicas, não dá, seu Cláudio? Então, você pode mandar um e-mail por aqui, mas aí a gente explica depois. Eu posso falar o endereço? Mãe, é claro. Bom, você pode mandar um e-mail para rtm@transmundial.com.br e pede uma música aqui no Música da Terra. Ficou facinho agora, vai, Zedequiz.
1: Ah, mas senhor, desse jeito é eu. Vamos chegar de prosa, né? Vamos ouvir mais uma música, pode ser, senhor Grau?
0: Claro. Olha só a dupla, Rodrigo e Rogério. Se olhar, olha que música bonita.

0: hoje é só, Zerquiz.
1: Aí não tá bom. Logo, logo a gente volta. E com muito mais música. Ei, pera aí.
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6: Isso mesmo, bom dia. Começando mais um bloco. Vamos juntos nesta madrugada. Nesse comecinho de sábado, que você tenha um maravilhoso, um feliz fim de semana, viu? Daqui a pouco tem aqui na nossa programação, olha só, daqui a pouquinho, hein? Você acompanha aqui o Ilumine, a partir das 5h30 estaremos em rede com a TWR de Bonaire em 800 kHz, né? E lá você vai conferir a palavra para hoje, palavra e viola com Vitor Quevedo. Eu quero fazer um convite para você que está em Goiânia, hein? Atenção, Goiânia, cidades próximas à capital de Goiás. 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A gente vai agora pro Sons do Coração, é, aqueles sons que agradam a Deus, agradam também aos nossos ouvidos. Músicas refinadas, músicas bem elaboradas, com belos arranjos, com criatividade, com poesia. Tudo isso você acompanha com ele, nosso mestre Nelson Bomilcar, a partir de agora.
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1: Olá, amigos e ouvintes de todo o Brasil, Portugal e comunidades de língua portuguesa espalhados por tantos países no mundo. Aqui é Nelson Bomilca, apresentando o programa Sons do Coração, programa que quer convidar a você a adorar a Deus e refletir sobre música, adoração e arte cristã, reconhecendo os sons que Deus coloca no coração criativo de homens e mulheres, autores e compositores que têm feito a história da música e arte cristã.
2: Nos Sons do Coração de hoje, participações de Juliano Socio, Histórias Bíblicas Cantadas, Charles Melo e Daíl Júnior, Josane Pimenta, Jorge Heder, Vandilson Moraes e Grupo Kilt, e uma reflexão sobre Abba Pai. Primeira música dos Sons do Coração, Juliano Socio, Irresistível Graça.

0: Ouvimos Irresistível Graça com Juliano Sussio nos Sons do Coração de hoje.
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0: Samba dos Doze, histórias bíblicas cantadas.

0: Ouvimos do CD Histórias Bíblicas Cantadas, Samba dos Doze.
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0: Ouviremos com Charles Mello e Dail Júnior, Apóstolo Paulo.

filiação. Dirigiu-se ao pai chamando-o de Abba, palavra aramaica que os tradutores não ousaram tocar, pois não encontraram equivalente que expressasse todo o seu conteúdo. Pai é aquele que gera, cuida, protege, carrega, que dá direção e limites, que educa e lança para a vida. Deus é um pai com muitas qualidades de mãe, inclusive, pois tem carinho, colo e afago. Ele é revelado ao homem essencialmente pela lógica do amor, da ternura e da proteção. Somente a palavra Abba, uma das palavras mais densas de todo o Novo Testamento, consegue transmitir o que Jesus sentia quando olhava para Deus. Ela nos revela esse mistério íntimo e supremo da relação de familiaridade e intimidade absoluta entre Jesus e o Pai. Com essa palavra, é possível abrir a pequena fresta no mistério divino. Uma fresta que nos deixa deslumbrados com tanta ternura, tanto cuidado, tanto amor, tanto afago de Deus. Cristo chama Deus a quem não vemos de Pai, Abba, Papai, Paiinho, revelando-nos seu segredo íntimo. E lemos no Evangelho de João que Jesus diz: Eu e o Pai somos um. E ainda, ninguém jamais viu a Deus. Mas o Deus unigênito que está junto do Pai se tornou conhecido. Os seguidores e discípulos de Jesus Cristo são vistos como filhos, irmãos entre si, e a comunidade cristã torna-se então família de um Deus que é Pai. A caminhada da fé passa a ser permeada por essa relação de paternidade, filiação e fraternidade. Nós, pecadores, a quem Deus transformou em filhos amados, nos encoraja a continuarmos amando a esse Pai, temendo esse Pai, servindo a esse Pai, sendo cuidados por Ele enquanto estamos em missão. Ouviremos com Josiane Pimenta esse clássico de Jorge Herder, Rei das Nações.

0: Ouvimos Josane Pimenta, Rei das Nações.
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0: Ouviremos na voz de Jorge Herder, Doce Cordeiro.

0: ouvimos Doce Cordeiro com Jorge Heder.
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0: Na saideira do programa Sons do Coração, ouviremos Atos e Ações com Vandilson Moraes e Grupo Quilt.

0: Grato a Pedro Campos, o seu trabalho sempre eficiente na parte técnica. Grato a todos os ouvintes do Brasil, Portugal, comunidades de língua portuguesa que têm sintonizado o programa Sons do Coração na nossa querida RTM Brasil. Agradecemos a W4 Editora, agradecemos ao Instituto Seradorador e à direção da Rádio Transmundial, que permite já o programa Sons do Coração na sua grade já por quase 21 anos. Nelson Bomilcar se despede nessa edição do programa Sons do Coração, desejando as bênçãos de Deus sobre todos os ouvintes da nossa rádio.
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2: Muito bem, são 5 horas 31 minutos pelo horário de Brasília. Bom dia para você que está aqui na RTM. Através do projeto Antenas, estamos em rede, várias emissoras conectadas junto conosco, irradiando o som do céu, irradiando o som que leva as boas novas do Evangelho. Obrigado a você que está do outro lado, você trabalhando agora, você que está aí se preparando para mais uma jornada, vai trabalhar daqui a pouquinho, você que está aí e se preparando, né, para mais um dia de trabalho, ou você que ainda está na cama, levanta logo dessa cama, não vai perder a hora não, hein? Acorda aí, acorda, que a hora não para. Bom dia, começando mais um momento aqui na programação da RTM, são 5 horas 32 minutos, hora de Brasília, e a partir de agora estamos também com você, ouvinte da TWR, 800 kHz AM, até às 7 horas, vamos juntos, a programação em língua portuguesa, no idioma português, aqui direto dos estúdios da RTM Brasil, em São Paulo, para todo o planeta, via internet, para todo o Brasil e também chegando até você aí na ilha de Bonaire. Olha só que legal, daqui a pouquinho eu tenho a palavra para hoje, Palavra e Viola, tem o calendário de oração hoje com a Renata Teodoro, direto de Portugal. No Ministério de Mulheres, aliás, às 6 horas tem Mulheres de Esperança, hoje sobre a procrastinação, aquela coisa de deixar para depois, será que é bom isso aí? Ah, não é não, né? Vamos saber mais daqui a pouquinho sobre esse assunto. Esse programa é uma reprise, foi ao ar em 2024, lá para março. A entrevistada foi a Michele Gomes, que trabalha aqui, nossa jornalista, nossa produtora executiva. E você já pode mandar o seu recado aqui através do nosso WhatsApp, o 11 974 181 456. Para quem não me conhece, meu nome é Ettore, eu sou do time de folguistas da RTM Brasil, portanto, hoje folga dele, Fábio Zamana descansando um pouco, volta na segunda-feira, então eu sigo com você hoje, tá? Olha só os guris de Cristo chegando! É o som gaúcho, o som do sul brasileiro. Tchê, feliz demais! Alegre o seu coração, hein? A vida é bela, você faz parte dela. 5h33, bom dia, bom dia!

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3: A Palavra para Hoje. Sempre reconheça sua dependência de Deus. 2 Coríntios 3, do versículo 5 ao 6. Nossa qualificação vem de Deus. Ele nos capacitou. Em seu livro clássico, intitulado Oração, o Dr. Halsby escreveu: oração e impotência são inseparáveis. Somente aqueles que são impotentes podem orar de verdade. A oração, portanto, consiste simplesmente em dizer a Deus, dia após dia, de que maneiras nos sentimos impotentes. Somos levados a orar toda vez que o Espírito de Deus nos enfatiza novamente nossa impotência e percebemos o quanto somos, por natureza, incapazes de crer, amar, esperar, servir, sacrificar-nos, sofrer, ler a Bíblia, orar e lutar contra nossos desejos pecaminosos. Agora, vamos deixar claro, sentir-se impotente é diferente de sentir-se sem esperança ou sem valor. É simplesmente reconhecer nossa total dependência de Deus. Jesus disse, sem mim, nada podeis fazer. João 15, 5. Deus nunca lhe dará uma tarefa que não exija sua intervenção. Seu favor e sua graça capacitadora. Cada ação de Deus em sua vida tem o propósito de aumentar e não diminuir sua dependência dele. Se você consegue fazer algo sem Deus, deve parar e se perguntar: isso é realmente de Deus? Paulo escreveu: temos confiança em tudo isso por causa da nossa grande fé em Deus por meio de Cristo. Não é que pensemos ser capazes de fazer alguma coisa por nós mesmos. A nossa capacidade vem de Deus. Ele nos capacitou. 2 Coríntios 3, dos versículos 4 ao 6. Davi desfrutava de todos os privilégios de ser rei, mas escreveu: sou pobre e necessitado, contudo, o Senhor se lembra de mim. Tu és o meu socorro e o meu libertador. Salmo 40, 17. Portanto, a palavra para você hoje é: nunca, jamais, perca seu senso de dependência de Deus.
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5: Deixa eu ver quem está chegando aqui.
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5: É o nosso WhatsApp. Alô, Leonilson, bom dia pra você em São José de Ribamar, hein? Cidade Alta. Opa, tem aniversariante? Vou dar uma pausa aqui. É, a filhota, é isso mesmo? Opa, deixa eu achar aqui o nosso tema de aniversário. Tá aqui. Ô, Maíla! Ô, Maíla, parabéns pra você! Parabéns! Felicidade! Eu tô desafinado aqui. Bom dia, Leonilson, aqui em São José de Ribamar, Cidade Alta. Hoje quero parabenizar minha linda filha Maíla pela passagem do seu aniversário. Manda um alô pra ela. Alô, Maíla, parabéns pra você, tudo de bom, viu? Ó, siga firme nos caminhos de Jesus. Cuidado com as más influências desse mundo aí, que é tudo ilusão, viu, Maíla? Parabéns pra você, viu? Felicidades aí a toda a família aí, aí do nosso amigo Leonilson. O Edgar também tá com a gente, né? Edgar, bom dia. Deixa eu abrir a câmera aqui, esquecendo de abrir a câmera aqui, né? Edgar diretamente de, deixa eu ver aqui, é São Luís, né? São Luís. Paz do Senhor Jesus, irmão Héctor, amém, Edgar. A Edna, opa, que, nossa, quanta foto boa que você mandou, fotos belíssimas aí. A Edna tem mãos de ouro, hein?
6: Bom dia, Antônio. Seja bem-vindo. Saudade, estava com saudade de
5: ouvir
6: sua voz. Seja bem-vindo conosco nesta madrugada. Um abraço, Leão, para você e para todos que já estão ligados neste sábado.
5: Eita,
6: e os amores só não estão dormindo, né?
5: É, tá de boa lá, tá de boa.
6: E nós vamos aqui trabalhar, né?
5: Não, embora.
6: Um abraço.
5: Outro, você também, Edna. Obrigado. Ó, eu pedi para ela mandar fotos, né? Ela faz os bolos maravilhosos. Eu vou chutar esse bolo aí que você fez aí, é fubá? É isso mesmo, Edna? Esse que tá aí na esquerda? Ah, não, de fubá deve ser aquele ali atrás, ou é de milho? São, enfim, né? É tudo colorido ali. Tem bolo redondo, tem bolo retangular, enfim, tem bolo que ainda tá na assadeira, né? Bom trabalho, viu, Edna? Parabéns pelo seu dom, pelo talento que Deus te concedeu, né? Que possa agradar cada vez mais aí seus clientes, viu? Sucesso pra você. Alô, Salvina, bom dia! Opa, Salvina tá nos assistindo. Ô, Salvina, vai estar lá, né, com a gente, hein? Eu quero contar com a sua presença, né? Aliás, todos que estão nos ouvindo aí em Goiás, em especial a capital, né? Goiânia. É, daqui a pouquinho eu vou fazer o convite aqui. Aliás, fazer agora mesmo. Amanhã vai ter o RTM na sua igreja em Goiânia, tá? Vai ser ali na rua 90, 470. Presença do Vavá Rodrigues. Cacá Rodrigues também. Ricardo Kroskinski. A nossa equipe estará ali e você vai poder estar junto conosco também. Começa às 18 horas, tá bom? Ali na Igreja Sal da Terra, que fica na rua 90, 470, 18 horas. Tá no setor sul, Goiânia, Goiás. Então, todos que estamos acompanhando pela Paz FM, já convidados. Alô, a linda Campelo também tá em Goiás, né? Aí é Trindade, né? É uma Isa 2. Bem-vinda!
7: Bom dia!
5: FM,
7: Salvador, né?
5: Sábado.
7: Com a massa preparada para fazer um cuscuz.
5: Aí sim,
7: tomar um cafezinho bem quentinho.
5: Aí, Edna, a Linda também.
7: Hoje
5: já
7: não vou trabalhar.
5: Só
7: hoje
5: tô
7: em casa.
5: Tá de boa. Maravilha.
7: Fiz o plantão ontem de 12 horas, cansativo,
5: mas
7: graças a Deus hoje eu tô em casa.
5: Aí, é isso aí, descansa
7: bom dia,
5: bem.
7: Quem tá falando é Arlinda Campelo, Maísa 2.
5: Legal, Arlinda.
7: Eu quero mandar um abraço a todos os ouvintes da Paz FM daqui de Goiânia, sem A, de A a Z, sem esquecer de ninguém.
5: Show.
7: Bom dia.
5: 974-181-456. DDD 11 aqui de São Paulo, tá bom? Jaqueline Brasil, Zilzil, bom
8: Senhor.
5: Dia. Amém.
8: Aqui é Jaqueline de Mossoró. Quero pedir oração por uma viagem que eu vou fazer hoje para João Pessoa, causa na justiça e minha família.
5: Tá certo.
8: Em nome de Jesus.
5: Boa viagem, viu, Jaqueline? Andaluza também, ligadinha ali em São Luís, Maranhão. Bom dia.
9: Senhor. Amém. Pastor Fábio Zamana. Ótimo sábado para todos os seus ouvintes, para Silvinha, para Tina, para toda sua família. E aqui Andaluza Lima, um cheiro no seu coração. Fico com Deus, um feliz sábado.
5: Feliz sábado.
9: Eu quero mandar um abraço logo para o pastor Mário Porto, que eu sei que ele já está na escuta.
5: Já está lá nos estúdios da 92.
9: Eu já estou aqui esperando o sabadão sertanejo.
5: Boa, tá? Legal. Valeu, Andaluza
9: Lima.
5: Beleza, Marilene de Jesus. A Marilene sempre pergunta, cadê o Fábio? Sempre que eu tô aqui, ela pergunta, cadê o Fábio? Viu? Tá descansando, viu, Marilene? Tá de folga, tá? Ó, deixa eu correr aqui, que senão não vai dar tempo, hein? Vou estourar o horário aqui.
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5: Eita.
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5: Eu tô de olho só no reloginho, hein? Vitor Quevedo, agora é contigo.

Bem-vindo, eu sou o Vitor Quevedo, te faço companhia em mais uma edição do Palavra e Viola, seus minutinhos de fé e esperança ao som da viola caipira. Hoje tem a leitura do Salmo 22, já deixa sua Bíblia aberta, vamos ler junto a Palavra de Deus e agora uma seleção musical imperdível.

Nelito Sanfoneiro, alegria tocar você aqui no Palavra e Viola, viu? Coisa boa, Nelito Sanfoneiro, a razão para viver, nome da canção, muito bonita. A gente continua a nossa seleção musical, que teve lá no comecinho, Apesar de Mim, canção de minha autoria. Nós continuamos agora com Uma Memória do Cancioneiro Cristão. 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

0: banheiro, na memória do cancioneiro cristão de hoje. Que boa lembrança, que canção maravilhosa que a gente não cansa de cantar e nem de escutar. E agora, você ouve a palavra de Deus, lida no Salmo 22. Deus meu, por que me desamparaste? Por que se acham longe de minha salvação as palavras de meu bramido? Deus meu, clamo de dia e não me respondes, também de noite, porém não tenho sossego. Contudo, tu és santo, entronizado entre os louvores de Israel. Nossos pais confiaram em ti, confiaram e os livraste. Pois bem, meus irmãos, que Deus nos abençoe por meio do entendimento da sua palavra. E agora você tem um recadinho, preste atenção, ouve aí, gostaria que você pudesse se inscrever nas nossas redes sociais. Meus queridos irmãos, ouvintes do Palavra e Viola, eu gostaria de convidar todos vocês para que você pudesse se conectar comigo também nas plataformas digitais, nas redes sociais, @ Vitor Quevedo no Instagram. Mande lá o seu recado, você que está ouvindo Palavra e Viola agora. Diga de onde você está ouvindo e mande esse feedback para a gente. Também no YouTube, Vitor Quevedo TV. Você tem mais de 500 vídeos com louvores ao som da viola caipira à sua disposição. Além disso, você encontra as minhas canções em todas as plataformas digitais. Tá feito o convite? Eu te encontro nas redes sociais. A gente vai chegando a mais uma edição, ao final de mais uma edição do Palavra Viola. Muito grato a Deus por sua companhia. E a gente se encontra nas redes sociais. Combinado? Até logo, até a próxima do Palavra e Viola. Jesus te abençoe.
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2: As mulheres na ilha de Bonaire precisam do teu auxílio, amado Deus. Por favor, ajude-as a terem discernimento profundo e uma clareza espiritual que as guie em todos os seus relacionamentos. Dê a cada uma a força necessária para estabelecerem limites saudáveis, protegendo seus corações e mentes de qualquer forma de abuso ou controle. Não permita que sejam alvos de manipulações, mas que caminhem em liberdade, reconhecendo o valor imensurável que possuem aos teus olhos. Que as mulheres em Bonaire se sintam fortalecidas para dizerem não ao que as fere e sim ao que as edifica. Pai, toque os seus corações neste momento, que o teu amor as envolva e que elas sejam exemplos de integridade e firmeza, vivendo em paz e em verdade, sob a tua constante proteção. Oramos no nome precioso de Jesus. Meu nome é Renata Teodoro, não importa onde, em oração com você.
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3: Encerrando o nosso momento, junto com você aqui, com as emissoras que integram o Projeto Antena, seguem com a programação local, agradecendo antes aqui aos ouvintes que chegaram, né? O Etevaldo, Carlos Rocha, Eduardo Amorim, missionária Jânia também com a gente, a Graça em Natal, a Silvinha, vou ouvir esse áudio daqui a pouquinho, tá? A Silvinha tem o app, né? A Joína em São Luís, quanta gente querida, tem Nilza, né? Horácio, muita gente chegando, participando, a Miriam Martins, Giane Soriano também, Jesse Silva, a Luciene em Turgal, Edivan Alves, o Antônio Vasque em Osasco, Titia Telvina também. A gente volta na segunda-feira, amanhã neste mesmo horário, aqui com a programação em rede, você segue com a programação local, e o Fábio Zamana volta na segunda-feira, eu volto numa próxima oportunidade, mas eu sigo hoje aqui até as 9, hein?
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3: Um ótimo sábado pra você.
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5: Continuamos. 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
6: Isso, Ilumine até às 7 com você em TWR Bonaire. Vamos juntos. Alô, Titia Teuvina, bom dia.
7: Bom dia, Pablo Zamana.
6: Bom dia. Bom dia, bom dia, bom dia, bom dia.
7: É, eu gostaria de ouvir a música com Rony Eric. Acreditei. É, eu dedico essa música para todos que gostaram dela, principalmente o Israel lá em Londres.
6: Pastor Israel, tá sumido, hein? Faz tempo que eu não falo com ele.
7: O Israel, Kennedy, um
6: abraço. Evangelista River Kennedy.
7: É a Titi Telvina de Bela Vista de Goiás. É, eu mando também para o Mano Teles.
6: Mano Teles.
7: E para o Adael lá no Mato Grosso. E o Gilbertão do Real Conquista.
6: Sumiu hoje, não participou aqui. Abraço para ele se estiver ouvindo. Valeu, Titia Teuvina. 11974181456, WhatsApp. Bom trabalho, Antônio. Antônio Vasque está em Osasco, já a caminho ali do Ceagesp, né? Bom trabalho para você, viu, Antônio? O Edivan Alves está em Mossoró, isso mesmo, Edivan? Bem-vindo, bom dia.
8: Bom dia, meu caro irmão, pastor Fábio Zamana.
6: Maravilha.
8: Um abraço de leão para você, sua família e a todos os ouvintes da RTM, aqui em Mossoró, no Rio Grande do Norte, aqui a todos os potiguares, da capital ao sertão, da capital ao interior, do Brasil para o mundo, porque a RTM é para todo o mundo ouvir, principalmente neste último sábado do mês de junho de 2026. Um abraço forte a cada um. Deus abençoe.
6: Esse é o Edivan em Mossoró. Edivan Alves, abraço para você, Edivan. Obrigado, hein? Daqui a pouquinho o recado da Tenilza. Pessoal da Panificadora Cristina já com som na RTM também. Alô, Nildo, João Pessoa, Ana Teca também chegou. Dona Nali, beijo no coração. Também conosco aqui é a Silvinha, hein? Silvinha, daqui a pouco o áudio, porque agora tem Mulheres de Esperança. Esse episódio foi no dia 30. Deixa eu ver aqui direitinho a data. Dia 30. 30 de março de 2024. Como a Fabiana Silva está em licença maternidade, né? Chegou o Emanuel, né? É, agora ela tem o Emanuel também. Tem a Helena e agora o Emanuel que chegou. Ela está afastada aí das atividades do ministério, né? Quem está cuidando é a Michele Gomes, mas nas gravações é ela que apresenta junto com a Renata, né? Então, estamos nesse período conferindo reprises, né? Esse foi em março. Se você quiser, depois eu passo o link lá do YouTube, tá? Vamos ouvir primeiro aqui sobre a procrastinação. Aliás, o bate-papo foi com ela, a Michele Gomes.
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6: Eita, deixa eu beijar ligado aqui, agora vai.
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9: Olá, eu sou Renata Burgiato.
10: E eu, Fabiana Silva, e esse é o nosso Mulheres de Esperança.
9: E quem de nós nunca deixou aquela tarefa super importante pro final, pros 45 minutos do segundo tempo, e foi empurrando, empurrando até chegar nesse limite, até que não dava mais, aí sim, fez.
10: É verdade, e quem de nós, né, já não vivenciou isso? Por que será que a gente procrastina tanto? Eu achei uma explicação na internet que foi bem interessante, que a procrastinação é a decisão intencional em adiar algo importante por outra coisa menos importante, ciente das consequências dessa decisão. Será que quando a gente procrastina, a gente sabe das consequências que isso vai nos causar?
9: Ai, que papo, hein? Então você tá convidado para pensar a respeito disso com a gente aqui também, no Mulheres de Esperança de hoje.
2: Falando nisso...
10: Hoje nós vamos conversar sobre a procrastinação. Querido ouvinte, você tem procrastinado alguma coisa na sua vida? Já vai pensando aí enquanto você ouve o programa aqui com a gente. E para esse episódio, nós convidamos a nossa querida companheira aqui da RTM, a Michele Gomes, que é produtora executiva da rádio, apresentadora, que você já conhece. Mi, seja muito bem-vinda a Mulheres de Esperança novamente.
11: Ah, eu que agradeço. Muito obrigada, Fabi. É sempre uma delícia estar aqui com vocês, falando de temas que nos tocam tanto. Que fazem parte, né, da nossa vida, os desafios que a gente tem. E eu até brinquei, posso confessar para o ouvinte aqui?
10: Pode.
11: Quando vocês falaram do tema, eu fiz uma brincadeira, viu, ouvinte? Eu falei assim, meu Deus, vou confessar os pecados no programa. Mas eu acho que, de uma forma geral, na nossa vida tem momentos, né, que a procrastinação é um baita desafio, acho que para todo mundo. Tem pessoas que são organizadas, né, que gostam de... planejar tudo direitinho, eu acho isso lindo. É a meta, Deus tá moldando, né? Quem sabe eu chego nesse patamar, mas é um tema que realmente mexe muito comigo.
9: E aí já pra explicar, turma, não é porque a gente falou sobre coragem, chamamos a Paula que corajosamente saiu aqui do
10: Verdade.
9: Brasil, foi morar na Itália, que a gente tá falando de procrastinação e chamou a Michele.
10: Que a gente tem ela como exemplo de procrastinação.
9: Não, não é isso. Não, mas é uma coisa que é fato, turma, quando, né, você tava até apresentando ela como apresentadora de entrevistas, produtora, roteirista de muita coisa aqui na rádio, nos dá suporte em tantos programas.
10: Verdade.
9: Uma coisa é fato, quanto mais a gente faz, a chance de a gente procrastinar porque a gente tá super atarefado, isso acontece, mas é do ser humano. É isso que a gente vai colocar na mesa hoje, viu? Somos humanas e a gente também lida com isso, ouvinte. Então se sinta bem confortável aqui nesse assunto com a gente. E olha, aproveitando para perguntar para as duas, né? Quando vocês olham para as questões que vocês lidam e quando vocês olham para os familiares de vocês também, porque é tão humano procrastinar, vocês conseguem perceber algumas razões para esse fenômeno? Já conseguiram distinguir?
11: Olha, pensando nos meus pais, né, que eu acho que são os nossos primeiros influenciadores, digamos assim. A minha mãe sempre teve uma rotina muito atarefada. Sabe aquela mulher que faz mil coisas? E eu lembro, assim, imagem de criança, sempre vendo a minha mãe correndo, correndo, fazendo mil e uma coisas, né? Meu pai num ritmo mais tranquilo, né? Mas é lento, porque, querendo ou não, a gente sabe que quando a gente pensa na divisão de tarefas, os dois trabalhavam fora, mas a questão do trabalho doméstico acabava ficando um pouco mais com a minha mãe, nem tanto, porque ela sempre teve alguém para auxiliar. Então, quando eu e minha irmã éramos pequenas, sempre tinha uma pessoa pra arrumar a casa, pra cuidar da gente. Então, esse não era um fardo tão grande pra minha mãe, mas ela tinha que se preocupar com outras coisas. Por exemplo, ir ao mercado, se preocupar com as nossas lições, né? A questão da escola. Ela que sempre que acompanhava mais de perto e muitas vezes não conseguia ir nas reuniões e ela se sentia culpada por conta do trabalho. Então, assim, a minha mãe sempre teve essa rotina muito intensa e alguma coisa ou outra ela não conseguia, né, administrar. Então, tinha aquelas coisas que ela correria, acabava ficando em cima da hora. E eu cresci nesse ambiente da minha mãe tentando, né, administrar tudo.
10: Segurar todos os pratinhos.
11: Segurar todos os pratinhos, exatamente. Mas é sempre... admirei, assim, essa habilidade que ela tinha de ter que resolver tantas coisas. E o trabalho dela, né? Minha mãe é corretora de imóveis, ela também tinha uma demanda muito grande no trabalho, tinha que lidar com muitas questões e o celular não parava de tocar, então aquilo tudo... Então, eu admirava, assim, a mente dela, sempre teve uma memória muito boa, era aquele tipo de pessoa que memorizava número de telefone. Hoje em dia, se você perguntar qual que é o número do celular da sua mãe, do seu marido, hoje em dia tá tudo na agenda, a gente não lembra, né? Minha mãe é aquele HD que memorizava números, e eu ficava admirada. Falei assim, nossa, por mais que ela não conseguisse cumprir tudinho, né, no horário certo, como ela gostaria, ela fazia muita coisa, e era uma inspiração pra mim. Então, eu acho que eu carrego um pouco disso. Isso. Tenho alguns problemas com horários, confesso. Mas eu sou muito zelosa em relação àquilo que precisa ser feito, né? Então, às vezes, as pessoas se preocupam muito. Ah, mas você tinha que estar aqui em tal horário. Eu sei, a pontualidade é uma virtude, é uma coisa essencial, importante. Eu luto todos os dias para isso. Mas eu acho que estar de coração e você tentar oferecer o seu melhor, eu acho que tem um valor também muito significativo. Então, no meu trabalho, eu procuro fazer as coisas, né, com um pouco mais de planejamento, pensando ali na frente, né, nos possíveis problemas. Mas nem sempre a gente acerta, né? Então, eu vejo que eu tenho muita coisa da minha mãe. Meu pai, eu acho ele mais tranquilo, acho que ele consegue planejar melhor. Vejo a minha tia como uma mulher que administra muito bem isso, que consegue planejar, ela até puxa a nossa orelha. Não, vocês têm que fazer com antecedência as coisas, né? E é um exemplo pra mim, a minha tia Noemi. Mas eu acho que eu carrego um pouquinho disso da minha mãe. Mas tenho muito orgulho de outras coisas também. Mãe, nenhuma crítica aqui, mas eu preciso falar das minhas influências, né?
10: Bom, lá em casa, a minha mãe sempre foi dona de casa e costureira, né? Então, ela sempre cuidou da gente. O dia da minha mãe era casa e filhos, e teve um período que ela apoiava o cuidado com os netos também. E era como a Michelle, ativa, da hora que acorda, né, a primeira pessoa a acordar e quase que a última a dormir. O tempo todo, ela sempre estava fazendo para o outro, né? E mesmo que ela costurava para algumas empresas,

0: fechar mais essa coisa aqui? Eu também sou um pouco assim, tipo, não vai dar tempo, eu vou conseguir, vamos mexer aqui na agenda. Mas percebo que de alguma forma inconsciente ela, né, devido às necessidades familiares, ela procrastinou esse cuidado familiar, ela priorizou mais cuidar o outro.
1: Gente, olhando também pra minha família agora, minha mãe sempre foi muito coração, então era muito assim, o que precisasse dela, ela largava tudo pra servir os outros, então eu sempre vi ela fazendo muito pros outros e muito coração. E o meu pai, como ele serviu no exército, ele era muito disciplina, ordem e organização, e eu sempre tive isso assim como modelo. Então a questão de disciplina, de horário pra acordar cedo, eu sempre gostei muito disso, porque eu sempre vi muito na prática o benefício que isso traz pra gente. Quanto mais você se planeja, se organiza e vai seguindo, mais tempo sobra pra você fazer as outras coisas que você gosta também. Mas uma coisa que é muito difícil pra eu lidar com essa questão dos minutinhos, porque a gente só saía de casa se a casa estivesse arrumada. Minha mãe não era muito da organização, meu pai era muito da organização. Então tinha isso, não importa o compromisso, se a casa não estiver arrumada, a gente não sai. E eu tenho muito isso pra sair de casa, então não importa se eu vou pra igreja, se eu vou pra rádio, se eu vou pra qualquer compromisso. E muitas vezes meu esposo diz, deixa, não vai vir ninguém em casa, mas eu sei.
0: E aí,
1: às vezes tem minutos que são preciosos que eu podia largar, mas é difícil pra mim internamente sair sabendo que ficou alguma coisa por fazer. Mas eu também tô com uma meta, gente. Que eu ouvi melhorar 1% por dia. Eu não preciso, de repente, do dia pro outro, tá 100% em todas as áreas, mas eu tava ouvindo isso, melhorar 1%. Se cada dia a gente melhorar 1%, imagina daqui a um tempo. Como é que a gente vai estar?
0: Então
1: a meta sempre é aos pouquinhos, né?
0: É verdade. E a procrastinação também pode ter a ver com o fato da gente não se sentir à vontade com alguma coisa, né? Então, o fato da gente não, por exemplo, uma tarefa de trabalho, você não tem consciência total sobre aquilo, você nunca fez, então você pode procrastinar por isso, né? Então você pode se sentir, por exemplo, culpada porque você tá empurrando aquela tarefa.
1: Sim.
0: Ou a conversa com alguém que você precisa conversar, né? Isso pode te gerar um estresse, uma ansiedade. Vocês já tiveram essa experiência alguma vez? Como que vocês agiram?
2: Principalmente, eu acho que algumas tarefas, principalmente no trabalho, algum texto difícil, aí você fica com as desculpas, né? Que você tem as desculpas. Ah, pois eu faço, né?
0: Isso aqui é fácil. Eu faço.
2: No meu caso, nem era que é tão fácil. Ai, mas isso tá tão complicado, tem que estar com a cabeça boa.
3: Sabe aquela coisa? Aí você vai empurrando, aí chega no limite, né? Aí o que, que a gente faz? Ai, Senhor, me ajuda. Eu preciso resolver isso. Eu preciso escrever esse texto. E às vezes a insegurança, o medo. Eu acho que tudo isso são fatores que fazem a gente procrastinar. Porque a gente fica inseguro. Às vezes é algo que a gente não tá tão confiante. Ai, será que vai dar certo? Eu acho que eu não tô pronto. Aí você fica enrolando, né, pra resolver aquilo. Ou às vezes não é algo tão prazeroso, tão legal. Daí você coloca outras coisas que te dão mais
0: não
3: alegria.
0: Não é a sua habilidade, não, também pode ser,
3: também,
0: né? Você não tem habilidade naquele assunto, aí você fala, ainda vou ter que pesquisar, me informar, então...
2: Sim, mas é interessante que às vezes tem algumas oportunidades, né? A gente fica muito desconfiado, às vezes inseguro com algumas oportunidades que aparecem. A gente prefere empurrar, falar, isso não é pra mim, eu acho que eu não sirvo pra isso. E já aconteceu de receber um convite e pra não ter o trabalho, e eu falei, eu não vou dar conta. Eu neguei logo de cara. Eu falei, não, amiga, isso não é pra mim, não. Melhor não. Aí, só que ela insistiu. Ela falou assim, vamos orar sobre isso? Porque ela tinha feito um convite. Aí a gente vai falar, não vou orar. Vou orar, né? Então tá bom, vamos orar. Aí você vai conversar com outras pessoas pra saber se aquilo serve pra você. Tipo assim, recebi esse convite, nada a ver comigo, né? Daí a pessoa fala assim, não, eu acho que você tem que olhar de uma forma diferente. Porque às vezes a gente vai empurrando e deixa de passar grandes oportunidades. Aí eu comecei a ver as coisas de uma outra forma. Falei, se surgiu, Deus tá usando pessoas pra falar pra eu tentar? Vou tentar. Eu não tô tão confiante, mas Senhor me ajuda, né? E deu super certo. Então foi uma experiência que eu tive, fui com maior temor e tremor, né? Porque quando é pra compartilhar da palavra de Deus, mas foi uma baita experiência. E aí, quando eu falei da minha insegurança, uma coisa que eu acho muito legal é da gente falar das nossas vulnerabilidades, das nossas fraquezas. E depois, no final do encontro,

0: que era um encontro de mulheres, uma das participantes veio falar comigo e falou assim: nossa, aconteceu a mesma coisa comigo, só que eu neguei. Foi diferente, né? Você negou, mas depois você reconsiderou e aceitou o convite. Eu neguei, porque eu achava que eu não estava preparada, eu achava que eu não estava pronta, e eu me arrependo, porque realmente Deus vai abrindo portas e são oportunidades que a gente tem. Às vezes a nossa insegurança, o nosso medo faz a gente deixar de viver grandes coisas também. E ela disse que eu realmente abri aquilo, expor aquilo, foi muito legal para ela se enxergar e ver que poderia fazer diferente, que ela não ia mais negar outras oportunidades, né, outros convites. Achei muito legal isso.
1: É, querido ouvinte, temos bastante coisa já compartilhada aqui sobre a procrastinação, abrindo os nossos corações, como que é a nossa vivência, e a gente convida você para acompanhar o restante dessa conversa no próximo bloco.
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3: E hoje no Mulheres de Esperança a gente está falando sobre procrastinação. E Michele, depois de te ouvir, eu lembrei de uma explicação do Paul Tournier naquele livro Culpa e Graça, que ele cita a questão do tempo. O tempo também pode nos gerar culpa, o jeito que a gente administra, se a gente administra mal. E ele cita essa questão da procrastinação. A explicação que ele dá, porque o nosso cérebro faz isso, é porque às vezes a gente acha que a tarefa é grande demais para nós, que a gente não tem capacidade. Então o que a gente faz? Deixa pro fim, pro limite. Pra se não ficar tão bom, a gente diz: ah, mas eu também tive tão pouco tempo, porque eu escrevi já era de madrugada, então eu terminei. E ele falou assim: só que quando a gente traz à luz isso, esses nossos mecanismos de defesa, com medo da rejeição dos outros, a gente começa a tomar atitudes. Então, Fabi, eu sei, né? A gente precisa dar um basta nisso?
1: Precisamos dar um basta na procrastinação. Quando a procrastinação começa a pesar na nossa vida, porque eu, por exemplo, quando eu tenho atitude de procrastinar coisas e no meu perfil, eu já percebi que algumas coisas que eu procrastino é sempre aquilo ali, assim, sobre aquele assunto, que é difícil pra mim por algum motivo, que às vezes é de forma inconsciente, então é uma coisa que eu vou pôr aqui no canto e depois eu olho pra ela, sabe? Eu não sei se com vocês acontece isso.
3: Sim.
1: Mas infelizmente tem pessoas que procrastinam tudo na vida, muitas coisas, né? Ela vai empurrando por N motivos. Tem esse perfil de não pensar muito no futuro, pensar só no agora, então ela vai fazendo o que dá pra fazer, não se preocupa muito com amanhã. O que vocês acham que pode ser feito quando atinge esse nível pra pessoa conseguir sair da procrastinação ou melhorar esse processo?
0: Eu acho que precisa ter essa consciência. Eu acho que pessoas que nos amam, eu acho que tá cercado de amigos e pessoas que a gente tem liberdade para realmente, né, falar das nossas dificuldades, eu acho que é um apoio muito importante. Eu sempre falo que quando eu chego num estágio assim, que eu tô muito cansada e que por conta de procrastinação em até em algumas áreas, eu falo que meu porto seguro é a minha mãe, né? Daí é lá que eu chego e falo tudo e choro. E aí é incrível como Deus usa a vida da minha mãe pra, tipo, me mostrar caminhos. Calma, filha, né? Porque você não tenta dessa forma. Faz desse jeito, você vai ver, vai dar certo, né? Então ela com toda a delicadeza, com todo jeito. E tenho amigas queridas também, onde eu posso me abrir, conversar. E vão dando ideias, né? Porque eu acho que às vezes quando a pessoa, ela permite que o problema se torne tão maior, porque ela tá tão presa ali, e aí a procrastinação, eu acho que é uma muleta, né?
3: Sim.
0: Para não enfrentar determinadas situações, porque talvez ela se sente fraca, não é o momento, então ela vai enrolando para resolver aquilo, né? Ela tá cansada, enfim, existem N motivos que podem levar uma pessoa a procrastinar em determinadas áreas. Mas eu acho que chega no momento que a gente tem que resolver, né?
1: Entendi.
0: Porque tem que resolver. Então eu acho que pessoas que estão ao nosso redor, pessoas que a gente confia, que a gente tem liberdade, né, para se abrir, podem nos auxiliar, e eu acho que a gente reconhecer, sair daquele papel também, que muitas vezes a gente se coloca, de vítima. E tipo, a situação não tá boa, não tá legal, eu preciso fazer alguma coisa pra mudar e resolver essa questão. Eu vou ter que resolver, eu vou ter que ter uma atitude e aos poucos, né, colocar em ordem algumas coisas. E eu acredito que esse posicionamento também, essa decisão, eu acho que vem primeiro de uma consciência que a gente pode ter ajuda nesse processo, que às vezes não é fácil. E aí, o posicionamento, sabe aquela coisa? Eu preciso tomar uma atitude e tomar uma decisão para realmente encarar aquilo e fazer o que precisa ser feito.
1: E é tão bom quando a gente faz, porque a sensação que eu tenho é um alívio, é uma paz do coração, um peso a menos, né? No ombro, assim, quando você tava procrastinando alguma coisa e foi resolvida, né?
0: Sim, é muito bom. E Deus nos surpreende muito, né? Às vezes, eu vou até comentar que surgiu uma oportunidade de fazer uma entrevista, eu não tava me sentindo preparada para aquele tema e fui enrolando, né, pra marcar. Aí,
3: gente, não era que ela tava indo pra uma entrevista de emprego, ela quer entrevistar a pessoa pra rádio,
0: um
3: tá?
0: Era uma entrevista pra rádio, mas era um tema que eu não tava me sentindo segura pra falar sobre aquele assunto. E Deus foi muito surpreendente, porque assim, fluiu tão bem, e eu achei que eu não ia dar conta, sabe? E fluiu tão bem, e Deus ainda me surpreendeu com algumas coisas assim, que você vai criando pontes, né? É legal quando você conhece pessoas, cria pontes e surgem oportunidades. Então eu falei, ai, Senhor, obrigada. O Senhor conhece todas as minhas fraquezas. Vai com medo, vai,
1: assim,
0: mas faz, né? Vai com medo mesmo, mas faz, porque ele sempre surpreende a gente. Então é muito legal quando a gente encara.
3: Então hoje a gente tá percebendo que dá pra alterar esse processo de procrastinação. Por mais que todo ser humano tenha essa tendência, quando a gente reconhece, percebe os malefícios e percebe quando a gente muda essa atitude, as coisas boas que vêm, aí sim a gente começa a implementar um novo caminho, e é isso que a gente quer fazer no final. Dá caminhos pra você, dicas e insights do que a gente já tem feito pra melhorar. Vou dar um exemplo e depois quero ouvir de vocês. Eu lembro que há anos atrás, sabe aquele processo de em dezembro você ir comprar presente de Natal pra turma e você ficar parado no trânsito, e você ir no shopping tá cheio, e aquele desgaste, e é sempre assim e todo mundo faz isso. Eu comecei a sempre comprar presente de Natal em novembro, então eu já começo a comprar de aniversário também pras pessoas. Se eu vou num lugar, se eu viajei e me lembrou de tal pessoa, eu compro, guardo uns 2-3 meses no meu armário pra dar. Minha avó fazia muito isso, e ela contava pra gente que já tinha comprado, a gente ia no armário tentar fuçar o que era. Por isso eu nunca fazia isso, porque eu falava, ai, minha curiosidade, minha ansiedade não vai deixar, mas eu tenho feito isso. E, gente, que alívio quando chega em dezembro, aquela loucura, tô indo pra casa.
0: Aqui,
3: já tá tudo no armário. É tão gostoso, né? E vocês, o que vocês já perceberam que vocês mudaram e, assim, a vida ficou bem melhor?
1: Quando eu percebo essa questão da procrastinação, o que eu faço é... Eu sempre deixo aquele assunto na altura dos meus olhos. Então, por exemplo, se é alguma coisa de trabalho, tem sempre um post-it, alguma coisa ali me sinalizando. Tipo, você não vai fugir daqui. Olhe para mim, você precisa resolver isso, precisa fazer. Se é alguma coisa relacionada familiarmente, também, tipo, nas coisas que eu faço anotação, lembrete no celular, tá ali, tipo assim, marcado, vai me lembrar de que é uma coisa que eu preciso fazer. Ou eu marco um dia para resolver sobre aquilo. E assim como a Michelle, eu fico orando, pedindo pro Senhor saídas, possibilidades, converso com pessoas também que já viveram, que eu imagino que já viveram aquela situação, para me dar alguma luz de como fazer. Mas a minha atitude sempre é, não, eu preciso resolver. Enquanto não resolver, eu não tenho paz. Mas, como todo mundo, eu procrastino também.
0: Pois é. Ó, o que tem me ajudado bastante é o planner. Que eu, depois que eu comecei a usar, principalmente no trabalho, é uma ferramenta que me ajuda muito, né? Porque na rádio são muitas tarefas e eu já entendi, a minha memória não dá conta e eu preciso realmente ter tudo anotadinho, senão muita coisa passa. Então, é algo que tem me ajudado nessa organização das tarefas, de coisas que eu preciso fazer. E um objetivo é implantar isso em casa, que eu acho que hoje o meu maior desafio é na minha casa, né? Na rádio em si, eu acho que eu consegui administrar bem as minhas tarefas e as coisas que eu preciso fazer. Mas é aquela coisa, né? São várias áreas na nossa vida, enfim, você tem casa, você tem ministério, você tem, né, igreja, a gente atua em várias áreas, questão familiar. Então, eu tenho objetivos aí, porque funcionou tão bem aqui na rádio, é um desafio que eu tenho pra implementar na minha casa.
1: Você se adaptou e viu que deu certo pra você,
0: sim,
1: né?
0: Sim, então... foi muito bom aqui.
3: Sejamos, então, generosos e pacientes conosco, né? A gente vai cuidando de cada área e, aos poucos, elas vão ficando mais equilibradas. 1% a cada dia, hein? E agora o que vai nos ajudar muito é mergulhar na reflexão no próximo bloco.
4: Será que ainda vale a pena?
1: Quem nunca se viu adiando alguma coisa? Às vezes adiamos uma ação simples como a organização de um guarda-roupa, mesmo sabendo que quando ele estiver em ordem, será muito melhor na nossa rotina. Adiamos marcar os exames médicos, com aquela guia lá fazendo um aniversário na gaveta, mesmo sabendo que a gente precisa priorizar o cuidado, né, com a nossa saúde. Adiamos também uma conversa muito importante, que pode nos fazer relembrar de alguns assuntos e reviver sentimentos que nos causam dor, mesmo sabendo que as coisas precisam ser resolvidas e que a conversa franca e verdadeira é um poderoso remédio muitas vezes. Então, por que nós procrastinamos? É natural, nós temos algum nível de procrastinação e isso pode estar ligado também ao nosso apego hoje em dia nas distrações, né, do nosso dia a dia, como a internet, as redes sociais. Quando vemos, o tempo já foi perdido e aí nem a agenda dá mais conta desse atraso. Com isso, vem aquela ansiedade, porque várias coisas vão se acumulando e a gente se desespera pensando, eu não vou dar conta. Deus nos deu dias para serem vividos, para que com sabedoria a gente venha viver eles, fazer, agir e produzir. Tudo com plenitude, aproveitando bem cada minutinho. Nós não conseguimos fazer o tempo perdido voltar. Precisamos, nesse sentido, pensar de forma urgente em cuidar e aproveitar bem das horas que o Senhor nos dá, realizando o que é necessário para aquele momento. O nosso tempo pertence ao Senhor, como está escrito lá no Salmo 31, versículo 15, diz assim, ó, o meu tempo está em suas mãos. Em Eclesiastes também, capítulo 8, versículo 6, o sábio disse, porque para todo propósito há o seu tempo e o seu modo. Então, nós encorajamos você a não desperdiçar mais tempo. Não procrastine aquilo que precisa ser feito. Desenvolva em você e com a ajuda do Senhor o desejo de viver com todas as coisas em ordem, sabendo que isso te beneficiará e também alegrará o Senhor, pois o tempo é um verdadeiro presente.
4: Conte sempre comigo.
3: E de olho no relógio, a gente tá chegando no final desse episódio, mas não sem antes agradecer a turma que participou do episódio anterior. Silza, Elizabeth, Elisângela, beijo pra Arley, pro Reinaldo, pra Edileuza, pra Márgela. A gente ama quando vocês mandam um recado, então mande também pro WhatsApp 11 974 181456.
1: Obrigada, queridos ouvintes. A gente fica realmente muito feliz, né, Rê, quando a gente recebe cada mensagem por Instagram, WhatsApp, Facebook, YouTube também que vocês têm colocado. Muito obrigado aí. Continue conversando com a gente e comente também sobre a sua procrastinação. Michele, obrigada por estar com a gente nesse episódio, viu?
0: Obrigada, meninas. Amei participar e compartilhar desse desafio com vocês. Foi muito bom.
1: Então é isso. Até o próximo programa, na semana que vem, né, Rê?
3: Na semana que vem,
1: beijo.
3: A gente encontra vocês.
1: Até lá.
3: Até lá.
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10: Bom dia, cadê o nosso despertador? Acorda o povo aí. Eita, levando essa cama já quase 7 horas, né? Olha o galo aí. 6h37 já, hein? Hora de levantar, acorda aí. Ah, mas eu tô de folga. Levanta, vamos aproveitar a vida, aproveitar o dia de hoje, né? Esse dia lindo que Deus nos deu. Tô brincando, pode ficar aí de boa, mas tá ouvindo a gente, é isso que importa, é isso que nos alegra, alegra o nosso coração. E é você que já tá trabalhando, né? Você que já está se levantando da cama, vai pra mais um dia de luta. Você que tá de folga, mas já está aí preparando aquele cafezinho gostoso. Hoje teve chocolate quente aqui, viu? É, já saborei um cafezinho. Obrigado pela sua companhia. Eu sou o Etri, hoje aqui na folga do Fábio, que volta segunda-feira, tá? Trazendo aí a programação da RTM Brasil. Daqui a pouquinho tem Chamados à Vitória com o Edson Tawil e o Douglas Peck. O tema de hoje, o que é cristão, né? O que é ser cristão? Daqui a pouquinho, tá? Em instantes, logo mais tem a palavra com o pastor Eudes, da Igreja Presbiteriana em Vila Mariana. O que devemos fazer para ser salvos, hein? Logo mais, após a leitura do presente diário, aliás, o nosso presente diário aqui do estúdio já está aberto na página equivalente à data de hoje. O que é certo? É, devemos ter consciência de que a sociedade é sem liderança, né? Tudo tem que ter uma liderança, né? Na igreja, nos negócios, numa empresa, se não tiver como coordenar tudo, se não tiver uma coordenação, imagine se cada um fizer as suas próprias escolhas, cada um vai para um lado, né? Nada subsistiria dessa forma, né? O tema de hoje, 7 horas, a partir das 7 horas, vamos meditar juntos no devocional de hoje com esse assunto, né? Sobre esse tema, que é certo, logo mais. E na sequência vem a palavra do pastor. Quero saber quem está chegando aqui através do nosso WhatsApp. Já tem um número? Esse aqui, ó.
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10: Cadê ela?
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12: Seu Madruguinha, o irmão Hétori hoje está na Transmundial. Dá bom dia a ele, fala bom dia, irmão Hétori.
10: Bom dia, Madruguinha.
12: Vai, anda, o tempo é pouco hoje. Vai. Ai, Jesus.
10: Será que vai? Eita, nós, é que vozeirão, hein?
12: Ai, bom dia, irmão Hétori, a paz do Senhor. Amém, que Deus abençoe o Senhor e toda a sua família. Um abraço, um abraço, Senhor, todos os ouvintes da Transmundial, todos que fazem a Transmundial, todos que fazem a Rádio Nordeste Natal, e todos os ouvintes também. Eita. Um abraço, Senhor, sem esquecer de ninguém. E às vezes, sem esquecer de você. Seja bem-vindo de novo, mais uma vez. Trazendo alegria.
10: Eita.
12: No coração, e até a próxima. Outra oportunidade de novo. Um cheiro, irmão Hétori.
10: Um cheiro, Silvinha. Silvinha, sua alegria, viu? Ó, Silvinha, não deu tempo aquela hora, me perdoe.
12: Já vai,
10: porque eu fico de olho no relógio aqui, né? Sábado tem, o horário é bem apertadinho. Você bem disse no áudio, você já sabe, né, Silvinha? Você já sabe que aos sábados aqui, esse horário aí das 5h30 é bem apertadinho, não dá tempo, infelizmente, não dá tempo de ler, de ouvir os áudios, né? Atender aí, conferir todas as participações dos ouvintes. Mas eu sei que você tem o WhatsApp, aliás, você tem o nosso aplicativo, né? E tá aí, Silvinha, obrigado, viu? Ó, por gentileza, me mande o link da Transmundial pra mim ver o senhor. Eita, meu celular teve que formatar todinho. Eita, perdi tudo. Vou passar já já aí, viu, Silvinha? Vou passar pra você. Estamos aqui na câmera 1 agora. 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
10: 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Alô, Joína, bom dia, tá em São Luís, hein? A Graça em Natal também, missionária Jânia. Cadê seu áudio? Deixa eu te ouvir. Bom dia.
14: Bom dia, meu amigão da madrugada. Olá. Aqui é a Jânia, falo de Goiânia. Tô ligadinha na RTM, nessa programação maravilhosa. Quero mandar um abraço a todos os ouvintes.
10: Valeu, missionária Jânia. Ó, vai estar com a gente, né? Amanhã, RTM na sua igreja, Igreja Sal da Terra. Sabe onde fica? Ali na Rua 90. 470, Setor Sul, Goiânia, com a presença do Vavá Rodrigues, Cacá Rodrigues, apresentando, e o nosso diretor, Ricardo Kroskinski, e vai ser muito bom a mensagem com o pastor Marcos Rocha. Começa às 18, chega às 5h30 da tarde, por aí, chega um pouquinho mais cedo para arranjar assento, né, para encontrar o melhor local lá, para você se acomodar, tá bom? Vamos correr aqui que já tá em cima da hora, vem chegando aqui o Chamados à Vitória com Edson Tawil e Douglas Peck.
15: Quando você ouve a palavra cristão, que pensamentos vêm à sua mente? Mulheres mais velhas servindo em uma igreja, pessoas que são contra algo divertido? Talvez você pense em Billy Graham ou Madre Teresa. Talvez os cristãos sejam parentes ou colegas de trabalho que estão sempre falando sobre Jesus e como ele os transformou e como você precisa tê-lo em sua vida. Talvez tenha sido um pastor cristão que o visitou no hospital ou um cristão que o condenou por algo que você fez. Todos nós já tivemos experiências com pessoas que afirmam ser cristãs. Mas como é que um cristão de verdade deve ser? Bem-vindos ao Chamados à Vitória, um programa de homem para homem que querem viver a vida ao máximo como Deus planejou. Eu sou Edson Tawil e hoje estamos iniciando uma série de programas que analisarão as características dos verdadeiros cristãos. Em um mundo cada vez mais hostil ao cristianismo, é importante que os cristãos e outras pessoas saibam o que significa ser cristão. Fique conosco enquanto exploramos esse tópico importante e oportuno aqui no Chamados à Vitória. Douglas, com tantas opiniões, denominações e variedades culturais, discutir o que é um cristão parece um desafio muito amplo, não é verdade? Bem-vindo, Douglas.
16: Tudo bem, Edson?
15: Tudo jóia.
16: Pois é, parece algo meio complicado, mas na verdade é bem simples, viu?
15: Sério?
16: Sim.
17: Então
16: sim.
17: Simples não é sério. Então, o que é então um cristão, Douglas?
16: Olha, o termo cristão foi usado pela primeira vez há cerca de 2000 anos para descrever as pessoas em Antioquia que seguiam a Jesus Cristo. Antioquia ficava no sul da Síria naquela época. E eles foram chamados cristãos porque, diferente dos seus colegas judeus ou romanos ou gregos, eles confessavam que seguiam Jesus Cristo e viviam de acordo com os ensinamentos dele, né, de Jesus. Né?
17: Então nós podemos dizer que um cristão é alguém que crê em Jesus Cristo.
16: É mais do que só crer, né? Porque nos evangelhos de Lucas e Mateus nós vemos que os demônios acreditavam ou criam, né, que Jesus era o filho de Deus, e a gente sabe que eles não são cristãos.
17: A Bíblia diz que os demônios acreditam que Jesus era o Filho de Deus.
16: Sim, sim. Tiago 2,19 nos diz: você crê que existe um só Deus? Muito bem. Até mesmo os demônios creem e tremem, né? Portanto, simplesmente acreditar que Jesus é o Filho de Deus não é o suficiente. A chave é encontrada em Gálatas 2,20. Edson, você pode ler essa passagem pra gente?
17: Gálatas
16: 2,20.
17: Então, Gálatas 2,20, fui crucificado com Cristo, assim já não sou eu quem vive, mas Cristo vive em mim. A vida que agora vivo no corpo, vivo-a pela fé no Filho de Deus que me amou e se entregou por mim.
16: Obrigado. Essa é uma passagem poderosa, não é? Porque quando os cristãos declaram que Jesus é o Senhor e acreditam em seus corações que Deus ressuscitou a Cristo dentre os mortos depois que ele foi crucificado, esses cristãos trocam a sua vida antiga pela vida nova que Cristo nos capacita a viver. Paulo escreve para os romanos no capítulo 6, versículo 5: se dessa forma fomos unidos a ele na semelhança da sua morte, certamente o seremos também na semelhança da sua ressurreição.
17: Valeu, Douglas. Você está ouvindo Chamados à Vitória, um programa de homens para homens que querem aprofundar sua caminhada com Jesus Cristo. Douglas e eu continuamos nossas conversas, lembrando que hoje estamos começando uma nova série sobre quais características um cristão verdadeiro deve ser. Douglas, acabamos de ler duas passagens bíblicas importantes para a discussão do que é um cristão. E pelo que vimos, quando aceitamos Jesus Cristo como nosso Senhor, é como se tivéssemos recebido uma nova identidade, é isso?
16: Sim, é verdade. Nós temos uma nova identidade. Essa é a essência de ser cristão, uma nova identidade em Cristo. E é isso que nós vamos discutir nessa série que estamos começando hoje. Pessoas que não são cristãs, e até mesmo muitos cristãos, não entendem o poder que vem com essa nova identidade em Cristo, né?
17: Então, Douglas, novamente, isso parece assim um tópico realmente amplo. E como é que nós podemos discutir isso?
16: É um assunto muito amplo, muito longo. Nós vamos dividir em duas categorias principais. Primeiro, se temos nossa identidade em Cristo, quem é Cristo para nós? E na segunda metade da série nós vamos ver o que é ter uma identidade em Cristo e o que isso significa para nós.
17: Muito bem, quando você diz quem é Cristo para nós, o que você quer dizer?
16: Para discutir esse aspecto, nós vamos usar um material de John Woodward, da Grace Fellowship International, que ensina que Cristo impacta ou causa impacto nos cristãos em 5 pontos-chave. Primeiro, Cristo é o nosso Cordeiro. No livro de João, nós vemos que João Batista estava batizando pessoas e quando Jesus veio a ele para ser batizado, João Batista disse: vejam, é o Cordeiro de Deus que tira o pecado do mundo. Isso está registrado lá em João 1,29.
17: Então, como nosso Cordeiro, Jesus tira o nosso pecado.
16: Exatamente, isso mesmo.
17: E o segundo ponto-chave em que Cristo nos impacta
16: é que Cristo é o nosso Senhor. Em Romanos 12, versículo 1, nós lemos: portanto, irmãos, rogo-lhes pelas misericórdias de Deus que se ofereçam em sacrifício vivo, santo e agradável a Deus. Esse é o culto racional de vocês.
17: É. E nós discutiremos tudo isso em mais detalhes, certo, Douglas?
16: Sim, sim. E o terceiro ponto-chave que nós vamos ver mais pra frente, né? Estamos só dando uma pincelada.
17: Sim.
16: É que Cristo é a nossa vida. Colossenses 3, versículos 2 e 3, nós lemos: mantenham o pensamento nas coisas do alto e não nas coisas terrenas, pois vocês morreram e agora a sua vida está escondida com Cristo em Deus. Como homens, o que significa ter Cristo como nossa vida em casa, no trabalho, no nosso tempo de lazer? O que significa isso? E é isso que nós vamos descobrir juntos nessa série de programas. Né?
10: Beleza. Então nós já vimos que Cristo é o nosso Cordeiro, nosso Senhor e nossa vida. Daqui a pouquinho, o Douglas vai nos falar a respeito dos pontos chaves 4 e 5. Daqui a pouquinho. Fique com a gente. Você está ouvindo Chamados à Vitória. Estamos de volta com Douglas Peck, que vai nos dizer qual o quarto ponto-chave em que Cristo impacta nossas vidas.
16: Pois é, o quarto ponto é que Cristo é o nosso libertador.
10: Fantástico. Ele nos liberta. Nada como a liberdade que só tem quem experimenta Cristo na vida.
16: Exatamente,
10: dele.
16: É verdade, Edson. Jesus disse aos que creem nele em João 8, 31 e 32. Se vocês permanecerem firmes na minha palavra, verdadeiramente serão meus discípulos e conhecerão a verdade e a verdade os libertará.
10: Nada como estar livre do pecado, que tão facilmente deixa a gente emaranhado nas teias da vida.
16: É verdade, Jesus oferece essa liberdade. E definitivamente falaremos sobre a liberdade de hábitos, tentações, armadilhas pecaminosas. Nós também vamos ver o quinto ponto onde Cristo impacta os cristãos, que é Cristo é o nosso líder.
10: Que deveria ser, né?
16: É interessante você dizer isso, né? Porque à medida que a gente vai avançando para a segunda metade da série, nós vamos ver como o eu, ou a nossa própria carne, pode atrapalhar a nossa identidade em Cristo.
10: E como atrapalha. Mas agora você pode esclarecer um pouquinho mais sobre isso, Douglas?
16: Ah, claro, né? Depois que nós nos tornamos cristãos, ainda temos a opção de viver uma vida centrada em nós mesmos. Por exemplo, ser escravo dos medos, das mágoas do passado ou dos pecados recorrentes. Ou podemos viver uma vida centrada em Cristo. Hudson Taylor, o missionário cristão na China, de quem nós já falamos aqui, inclusive, chamou isso de vida trocada, onde renunciamos ao nosso direito, ao que merecemos ou queremos, em favor de permitir que Deus faça a sua vontade através de nós. Em Mateus 16, 24, Jesus disse aos seus discípulos: se alguém quiser acompanhar-me, negue-se a si mesmo, tome a sua cruz e siga-me. Muitas vezes não queremos nos negar, não queremos negar as coisas para nós mesmos. E isso reflete a batalha que ocorre entre a carne e o espírito.
10: É, mas como cristãos, abraçar nossa identidade em Cristo pode nos dar vitória nessa batalha.
16: Sim, né? Exatamente. Na segunda metade dessa série, nós vamos ver quatro razões pelas quais isso que você acabou de dizer é verdade. O primeiro é que, em Cristo, somos filhos de Deus. Em 1 João 3, versículo 1, nós lemos: vejam como é grande o amor que o Pai nos concedeu, sermos chamados filhos de Deus, o que de fato somos. Por isso o mundo não nos conhece, porque não o conheceu. E ser filho de Deus, né, muda a nossa identidade, os nossos privilégios, nossas habilidades, as portas que estão abertas para nós.
10: Oh, glória.
16: É como se o líder do nosso país fosse o nosso tio favorito. Ainda seríamos quem somos, mas nossa identidade com ele nos permitiria fazer coisas que nossa própria identidade não nos permite fazer. Isso é emocionante para o cristão que se identifica com Cristo, a quem toda autoridade e poder foram dados.
10: E nessa série, qual é o segundo benefício de estar em Cristo?
16: Em Cristo, nós somos uma nova criação. Paulo escreveu em 2 Coríntios 5, versículo 17: portanto, se alguém está em Cristo, é nova criação. As coisas antigas já passaram e eis que surgiram coisas novas.
10: Muito bem, Douglas, eu tenho algumas perguntas sobre isso, mas vou guardar para quando chegarmos a esse ponto. Mas qual é o terceiro benefício de estar em Cristo?
16: O terceiro benefício que discutiremos é que, em Cristo, somos cidadãos do céu.
10: Esta série, Douglas, vai ser bem interessante, não é?
16: É verdade.
10: Até agora nós vemos que, quando alguém está em Cristo, se torna filho de Deus, uma nova criatura, cidadão do céu. Qual o último benefício de nós estarmos em Cristo que nós discutiremos aí para frente?
16: Em Cristo, nós somos a obra de Deus.
10: Obra de Deus?
16: Obra de Deus, sim. Paulo escreve em Efésios 2:10. Porque somos criação de Deus, realizada em Cristo Jesus, para fazermos boas obras, as quais Deus preparou antes para nós as praticarmos. Aqui, a palavra criação, no original, pode ser traduzida também como obra. ou uma coisa que ele fez. Frequentemente nos concentramos em nossas falhas e nas maneiras pelas quais não cumprimos os padrões que temos para nós mesmos. Mas, como obra de Deus, somos o que Deus quer que sejamos e somos equipados para o que Deus quer que façamos. Porém, mais importante, como cristãos, uma vez que somos obra de Deus, é importante conhecer a visão de Deus sobre o que é um cristão. E é isso que nós vamos ver nessa série.
18: Parece muito interessante. Douglas, revise um pouquinho aí o que nós discutiremos nesta série.
16: Sim, vamos ver que, como cristãos, Cristo é o nosso Cordeiro, é o nosso Senhor, é a nossa vida, é o nosso libertador e é o nosso líder. E então, na segunda metade da série, vamos explorar como e quando estamos em Cristo, somos filhos de Deus, somos uma nova criação, somos cidadãos do céu e somos a obra de Deus. Juntos, esses 9 pontos são o centro de se viver a vida trocada de que Paulo falou em Gálatas 20:20, que você leu no começo.
18: Sim.
16: Fui crucificado com Cristo, assim já não sou eu quem vive, mas Cristo vive em mim. A vida que agora vivo no corpo, vivo-a pela fé no Filho de Deus, que me amou e se entregou por mim. Quando terminarmos essa série, aprenderemos como estar em Cristo dá força, sabedoria e liberdade para os cristãos.
18: Obrigado, Douglas. Estou ansioso para discutir com esses outros detalhes aí sobre a significância de estar em Cristo. Não percam os próximos programas Chamados à Vitória. Obrigado por sintonizar Chamados à Vitória, um programa onde os homens são equipados e fortalecidos para alcançar seu potencial dado por Deus. Hoje, começamos uma série nova que abordará 9 maneiras pelas quais Deus equipou os cristãos a viver uma vida trocada. Este material foi baseado no trabalho de John Woodward e Grace Fellowship International e usado com permissão. Querido ouvinte, caso queira ouvir os outros programas desta série, visite www.transmundial.org.br. Esperamos contar com você em nosso próximo programa. Esse programa foi apresentado por mim, Edson Tawil e Douglas Peck. Na mesa de som, Lilian Claro. Até o próximo.
10: Aí, gostou? Esse foi o episódio 65. É só procurar lá no nosso site, na aba Programas.
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10: Isso mesmo, em 800 kHz estamos em rede com Bonaire, as potentes torres de Bonaire irradiando, retransmitindo o nosso som direto aqui de São Paulo, a programação em língua portuguesa, que vai se encerrando agora. A gente volta aqui, a gente segue pelo nosso aplicativo, pelo site RTM Brasil, e você fica aí com a programação local. A gente volta amanhã neste mesmo horário, tá bom? Um ótimo sábado para você. Vamos para o intervalo. Daqui a pouquinho tem a leitura do presente diário.
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0: alegrando o nosso coração.
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0: É, tô feliz demais de estar junto com você nesta manhã, neste comecinho de sábado, são 7h03. Obrigado pela companhia. Vamos juntos, eu sou o Éter, pois é, sou aqui do time de folguistas, muito prazer. Hoje Fábio Zamana tá de folga, tá curtindo um pouquinho, não sei se ele vai viajar, se ele vai passear, se ele vai pra casa de parentes. Você que acompanha o Fábio sempre deve saber mais que eu, com certeza, né? Mas enfim, os folguistas aqui têm direito a uma folga de sábado por mês e hoje é a vez do Fábio. Semana passada foi o Cacá Rodrigues, né? Na outra semana foi a Renata. E é assim, a gente vai aqui, eu e o Eric e a Nilceia. Aliás, a Nilceia Paris estará logo mais às 14h, porque o Cacá Rodrigues está lá, né? Ele vai estar lá no... Amanhã, né, vai ter o RTM na sua igreja em Goiás, ali na Igreja Sal da Terra, né? Por essa razão, ele não está aqui em São Paulo e a Nilceia estará por aqui. É uma alegria estar junto com você. Eu quero saber de onde você fala, eu quero que você mande o seu recadinho aqui através do nosso WhatsApp. Salva aí esse número aqui, ó.
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0: Daqui a pouco tem a palavra do pastor. Ainda hoje você confere o painel literário com o pastor João Paulo Gouveia. Tem muita coisa boa, muito conteúdo interessante, viu? E edificante para nossa vida. É, tem conversa franca, reprise. Segunda-feira foi ao vivo. Tá gravado, 8h, você ouve de novo, tá? Pra quem não ouviu, vai poder conferir. Tem a palavra em canções também, mais um episódio com a Renata junto com o pastor Itamir, às 8h30. Lembrando que às 9h15 tem mais um de pai pra filha, tá aí nosso spoiler até o momento e daí em diante tem muito mais conteúdo pra você. A programação deste sabadão que tá sensacional e com a sua companhia fica ainda melhor, hein? Você que tá tomando aquele cafezinho, você que tá coando café, opa, coador de papel, aí é de pano mesmo? Ah, coisa boa, hein? Olha, eu fiz um pão caseiro aí, ficou muito bom, viu? Quero agradecer aqui a participação aqui, aliás, né, da Edna, que mandou uma foto aqui cheia de bolos maravilhosos, né, Edna? A Edna que tá em São Luís, né? Agradecendo também ao Nildo que tá em João Pessoa. Olha só quem tá com a gente aqui, dona Nali, a Ana Teca, eu quero te ouvir, Ana, bom dia!
3: Como é que tu tá, tudo bem?
0: Tudo bem, graças a Deus, Ana.
3: Você tá hoje, né?
0: Pode hoje estamos aí. Manhã.
3: Glória a Deus, desde a madrugada de 4h.
0: É mesmo, tá ouvindo aí?
3: Deus abençoe você, sua família, sua vida,
0: amém,
3: os locutores
0: amém.
3: E ouvintes, todos da nós, melhor né? das melhores, a RTM. Bom final de semana, Épari, pra
0: obrigado,
3: você e toda a sua família.
0: Valeu.
3: Saúde, felicidade, tudo de bom, Épari. Amamos você, você obrigado. É maravilhoso.
0: Obrigado,
3: valeu, Épari.
0: Beijo no seu
3: glória
0: coração,
3: Ana. Glória
0: a Deus,
3: Ana. Aleluia, amém.
0: Amém, valeu. Ana Teca, obrigado pelo carinho, viu? Tá em São Luís ligadinha com a gente, obrigado pelas palavras, viu, Ana? Alegrando o nosso coração. É, a Nali, dona Nali, tá em Governador Mangabeira. Beijo no seu coração, dona Nali. Saudades da sua voz, viu? Mandou sua mensagem de texto aqui. Ela mandou áudio, mas foi outro dia aqui, né? É, foi dia 24, foi 3 dias atrás, né? Olha, a gente vai daqui a pouquinho para a leitura do presente diário, já pega a Bíblia aí. No livro de Juízes, capítulo 21. Hoje sobre a Bíblia, a leitura bíblica, né? Que enriquece a nossa vida, né? Aliás, vamos ver essa aqui com o Wagner Roberto?

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3: Ótimo dia para você que está aqui na RTM. Este é o momento devocional aqui na nossa programação, a leitura do Presente Diário. 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Mas o nosso devocional também está na internet. Você acessa o nosso site rtmbrasil.org.br, lá tem a aba Presente Diário. Estamos em áudio lá e também em texto. Hoje na voz da Renata Burjato. Em vídeo também você pode procurar o Presente Diário lá no YouTube. Já se inscreva no canal @presentediariorTM. @presentediariorTM. Tudo junto. E hoje é com a Renata Burjato. Ontem foi com o Marcos Olivares. Anteontem foi o Cláudio Ronck. E assim vai revezando, né, nessas quatro vozes. A Nilceia Parisi também. Talvez seja amanhã com ela. E você pode acompanhar todos os dias. Aliás, lá no nosso canal você tem as mensagens também na linguagem brasileira de sinais Libras, tá? E aqui ao longo da nossa programação, hoje com o título O que é certo? Essa é a pergunta, a gente vai obter a resposta através das escrituras. Convido você a abrir a sua Bíblia no livro de Juízes, se você puder, claro, vai lá no livro de Juízes, comecinho, né? Antigo Testamento, é o capítulo 21. Pega a Bíblia aí se você quiser acompanhar. Vamos a três versículos somente para refletirmos, para nos aprofundarmos na reflexão de hoje. Aliás, agradecendo ao Aislan Henrique Greuel, que é de Rio Negro, no Paraná, ele que compartilha dessa mensagem conosco. A cada mensagem, um novo autor. Hoje é a vez dele novamente. Obrigado, viu, Aislan. É o autor. Ontem foi com o Walter Fernandes, inclusive, né? A mensagem foi muito interessante, né? Muito edificante. Vença o mal, né? Falando sobre Jesus que estava em luto, né, pela morte de João Batista, foi decapitado e Jesus foi se retirar ali, né, depois que soube da notícia, mas o povo perseguiu ele, foi atrás dele, não teve jeito. E aí houve a multiplicação dos pães e peixes ali, né, conforme Mateus 14, né, a partir do versículo, até o versículo 21, né. E hoje, com esse tema aqui, falando sobre a Bíblia, a importância de conhecermos as Escrituras. Tudo certo aí, leitura bíblica, podemos começar agora? Você que está com a Bíblia em mãos, vamos lá, é o livro de Juízes, né? Repetindo o capítulo 21, do versículo 23 até o versículo 25. Vou fazer o seguinte, vou colocar na tela, para quem nos assiste, está aí, já em tela cheia aí, a passagem bíblica de hoje, texto bíblico, a leitura bíblica. Foi o que os benjamitas fizeram quando as moças estavam dançando. Cada homem tomou uma para fazer dela sua mulher. Depois disso, voltaram para sua herança, reconstruíram as cidades e se estabeleceram nelas. Na mesma ocasião, os israelitas saíram daquele local e voltaram para suas tribos e para os seus clãs, cada um para sua própria herança. Versículo 25. Naquela época, não havia rei em Israel. Cada um fazia o que era certo aos seus próprios olhos. Está aí a leitura bíblica em Juízes, capítulo 21, versículos 23, 24 e 25. Vou colocar na tela agora para você que nos assiste o versículo em destaque, que é 2 Timóteo. São dois versículos, 16 e 17 do capítulo 3. Repetindo, 2 Timóteo 3, versículos 16 e 17, em tela cheia, toda a escritura é inspirada por Deus e útil para o ensino, para a repreensão, para a correção e para a instrução na justiça, para que o homem de Deus seja apto, plenamente preparado para toda boa obra. Está aí os versículos chave. 2 Timóteo 3, versículos 16 e também o 17.

A falta de liderança deixa todos desnorteados. Uma empresa sem direção, uma família sem a

21, com cada tribo e família voltando para suas terras. Isso é algo positivo, pois seria tempo de recomeçar, realinhar e sonhar com um novo futuro. No entanto, o último versículo do livro revela um grande risco que os israelitas enfrentariam. Abre aspas. Cada um fazia o que era certo aos seus próprios olhos. Como povo de Deus, tente imaginar como seria seguir com cada um agindo de acordo com o que achasse certo. Como deve ter sido complicado viver dessa forma? Quem teria a palavra final? Quem teria autoridade para exortar e corrigir a direção equivocada? Quando as pessoas pedem a referência sobre o que é certo e errado, instala-se o caos. No passado, por acharem saber o que é certo, houve a Inquisição na Idade Média. E o mundo sofreu duas guerras mundiais. Por haver os que se consideram poderosos e detentores da verdade, seres humanos e terras têm sido explorados, graves equívocos têm sido causados em famílias, países, no mundo e na história em geral. Como afirma o versículo em destaque, né? Toda a escritura é inspirada por Deus e útil para o ensino, para a repreensão, para a correção e para a instrução na justiça, para que o homem de Deus seja apto e plenamente preparado para toda boa obra, né? Como afirma esse versículo, a palavra de Deus instrui, ensina, exorta, corrige e direciona. A grande questão não é o que eu quero ou acho, mas sim o que a Bíblia diz e direciona sobre cada tema. Ela nos orienta sobre relacionamentos, prioridades, casamento, trabalho, etc. Portanto, o caminho correto continua sendo buscar orientação nas Escrituras.

0: A Bíblia tem resposta e orientação para tudo. Seus princípios eternos são aplicáveis a todas as áreas da vida.
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0: Encerrando este momento devocional com Gerson do Amaral e Mariana Oliveira do Amaral, da Bíblia à Luz Celeste. São 7:21.
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0: 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E a pergunta: o que devemos fazer para sermos salvos? Vamos à resposta com o pastor Eudes da Silva Coelho.
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2: Prezado ouvinte da Rádio Transmundial, o pastor Eudes Coelho, da Igreja Presbiteriana de Vila Mariana, e pede a permissão para tirar alguns minutos da sua atenção a respeito da palavra de Deus e de uma breve reflexão. Eu quero ler apenas um versículo que será base para a nossa meditação. Um versículo que está dentro de um relato histórico no capítulo 16 do livro de Atos dos Apóstolos, quando Paulo e Silas estavam presos na antiga capital da Macedônia, Filipos. Houve um terremoto, um tremor de terra, as grades se abriram, as portas se romperam, e a pessoa responsável pela prisão, o carcereiro de Filipos, cujo nome não sabemos, mas cuja história está registrada nesse capítulo, achou que os prisioneiros tinham fugido. Paulo então avisa ele que ninguém fugiu e ele não precisava se matar, se suicidar, com receio de uma punição mais forte, mais grave, pelo exército romano. Então, no versículo 30, está escrito: depois, trazendo-os para fora, trazendo Paulo e Silas para fora da prisão, disse: senhores, que devo fazer para que seja salvo? Responderam-lhe: crê no Senhor Jesus e serás salvo tu e a tua casa. Mas note bem a formulação desta pergunta: que devo fazer para que seja salvo? Querido, se há alguma coisa profundamente arraigada no coração humano, é a ideia de que o homem precisa fazer alguma coisa para a sua salvação. E nesse fazer, ele vai da cama de pregos ao andar sobre brasas. É um fazer que conduz do voto de silêncio à autoflagelação. Fazer das peregrinações às penitências. É o fazer da renúncia dos prazeres da vida aos pactos macabros. É o fazer da prática da caridade à busca do eu cósmico. É o fazer das pirâmides aos cristais, da Torre de Babel às sucessivas reencarnações. Por toda parte se vê gente tentando alcançar a salvação fazendo alguma coisa, ou seja, buscando méritos e esforços pessoais, ignorando a graça de Deus e o fato de que a vida eterna é uma dádiva. Na aparente e atraente liberdade das práticas religiosas desse século XXI, o homem se deixa mais uma vez se escravizar e se angustia cada vez mais à medida que de vazio em vazio atinge o nada. E, no entanto, através dos tempos, a Bíblia vem afirmando de modo claro e contundente que a vida eterna é uma dádiva de Deus, e por isso jamais pode ser alcançada por méritos humanos. jamais poderá ser comprada ou tomada por empréstimo, mesmo com suaves prestações mensais. João, o apóstolo, falando a respeito de muitos sinais e prodígios realizados por Jesus, ele conclui dizendo: estes sinais, porém, foram registrados para que creiais que Jesus é o Cristo, o Filho de Deus, e para que, crendo, ele não diz fazendo esforços, ou se esforçando, ou pagando, eles crendo, tenhas vida em seu nome. Está em João 20, 31. O apóstolo Paulo, em sua epístola aos Efésios, afirma: pela graça sois salvos, mediante a fé. E isto não vem de vós, não é esforço humano, é dom de Deus, não de obras para que ninguém se glorie. Efésios 2, 8 e 9. E sobre a sua missão, a missão de Jesus entre os homens, o próprio Senhor declara: eu vim para que tenham vida e a tenham em abundância. Eu sou a ressurreição e a vida. Quem crê em mim, ainda que morra, viverá. Evangelho de João, capítulo 10, verso 10, capítulo 11, verso 25. Esta é a diferença fundamental entre o cristianismo e as demais religiões. Nestas outras religiões, que são abundantes e que têm se multiplicado nos últimos anos, o homem é orientado a buscar, a fazer, a conquistar, a abrir o caminho em direção a Deus. Na mensagem simples do cristianismo, é Deus, Deus que se faz carne e habita entre nós, Emmanuel, Deus conosco. Nas religiões, a salvação é glória do esforço humano. No cristianismo, é expressão do amor de Deus. Nas religiões, é mérito pessoal. No cristianismo, é graça divina. É uma questão de escolha. Faça a sua opção. Que Deus o ilumine.
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2: São 7h33, bom dia para você que está aqui com a gente, você que está no trabalho, está em casa, obrigado pela companhia. Eu sou o Hétori, até as 9 contigo hoje. Fábio de folga, volta segunda. Daqui a pouco você acompanha aqui Conversa Franca com a Dora Bomilca. Aliás, eu quero adiantar o tema de hoje, você acompanha daqui a pouquinho, no bloco das 8 horas, deixa eu conferir aqui. Deixa eu ver, tá aqui, ó. É, teologia da mesa, é. Daqui a pouquinho você confere, tá? Reprise. Ó, você que ouviu Mulheres de Esperança sobre a procrastinação, já estou aqui com um link, caso você queira ouvir, eu vou passar, tá no nosso YouTube, tá bom? Então, pra você não ter o trabalho de procurar até chegar lá, foi em 2024, eu já tenho o link aqui separadinho, copiado. E se você quiser, só mandar mensagem aqui para o nosso WhatsApp. 11-974-181-456. O bate-papo foi com a Michele Gomes sobre aquela coisa da gente deixar para depois, né? Procrastinação, que acaba atrasando toda a nossa vida, né? Eu quero ver se a gente chega aos 100 mil inscritos hoje, será? Estamos com 97 mil inscritos. Então, você recebendo o link, caso não esteja inscrito, inscrita, já vai no botãozinho lá, hein? Já ativa as notificações, vai no sininho, tá bom? É só pedir aqui, eu quero o link do Mulheres de Esperança, eu vou te passar aqui através do nosso WhatsApp. Agora tem um painel literário. Pastor João Paulo Gouveia, participação da Lídia Rosa, nossa querida Lidinha, conversando sobre o best-seller de Philip Yancey, né? Decepcionado com Deus. Hoje é a segunda parte, vamos ouvir juntos?
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4: Muito bem, estamos de volta ao Painel Literário nessa semana, e a gente, na semana passada, disse que essa semana a gente ia tentar entender o que o livro faz, ou o que o Philip Yancey faz no livro Decepcionados com Deus, e respondendo algumas perguntas, né? A gente fez um apanhado geral de como a coisa estava acontecendo, entendendo que muitas vezes parece que Deus escondeu o rosto, em muitas situações nossas, parece assim, a gente procura para ver a ação de Deus e parece que ele se escondeu. A gente busca a voz dele para encontrar, talvez, abrigo e para encontrar um norte, né? Um caminho a seguir, parece que ele não vai. E aí a nossa pergunta, por que alguns prosperam tanto e a gente não consegue? Por que alguns têm saúde e a gente muitas vezes não consegue? Ele é justo mesmo fazendo isso? A gente é tão bom, né? Ele podia estar olhando a gente. Então, o Philip Yancey, ele fica recluso durante um tempo para ler o texto bíblico e vai com essas perguntas. Foi assim que a gente terminou a semana passada, e eu queria começar desse lugar aí. Tem respostas para essas perguntas?
5: Aí, quando ele vai para o texto bíblico, e o texto inteiro, né? Ele fala que ele resolve ler a Bíblia como se fosse um romance. Ele para e vai ler. E eu tive uma experiência semelhante a essa uns anos atrás, que eu li a Bíblia inteira, sem parar, sim. E eu tinha sofrido um acidente, então eu estava meio que imobilizada. Então eu fiz isso muito antes de ler o livro dele. E eu li a Bíblia inteira numa pegada só. Eu nunca tinha feito isso. Sempre fazia aqueles planos de leitura durante o ano. Mas aí eu peguei e li inteira.
4: Pra não parar a vida e ler, né?
5: E é impressionante. Eu falei, eu quero ler como realmente um romance, se eu estivesse lendo. Peguei a Bíblia na linguagem de hoje, né? Porque aí tem uma fluência, né, maior, né? E fui lendo e foi interessante também. Mas aí quando ele vai pro texto bíblico com essas três perguntas, Deus é justo? Deus está escondido? Deus está calado? Uhum. E o livro todo, então, vai recorrer sobre essas questões, né? E aí ele vai para o texto bíblico e essa ideia que a gente tem de que se eu visse a justiça de Deus agindo ali, os maus sendo punidos, os bons sendo recompensados, se eu ouvisse a voz de Deus todas as vezes que eu estou buscando o caminho, ele falasse para mim, ó, Lidinha, assim, assim, assim. Ou então se ele se apresentasse mesmo, se eu visse Deus, se ele não se escondesse, então eu seria uma cristã melhor, uma discípula melhor. E aí ele prova pelo texto bíblico que isso não é verdade. Porque ele fala assim, desde Gênesis, ó, já lá Gênesis, ó, Deus se apresentava, Deus falava toda tarde com Adão. Ele chamava Adão, vamos lá passear, vamos caminhar, vamos conversar. E aí ele vai, quando ele entra na história, aí ele passa por Abraão, os patriarcas e tal, e chega na história do povo de Israel. E aí ele fala isso, olha, não tem nenhum israelita que tivesse dúvida. Essas três perguntas não estavam na cabeça de nenhum israelita durante a peregrinação no deserto. Por quê? Porque quando alguém aprontava, a justiça de Deus se manifestava ali na hora. Vinha fogo do céu, o chão abria, engolia, né? Coré, Datã e Abirão. O sacerdote, mesmo que fosse o sumo sacerdote, se ele entrasse lá sem oferecer sacrifício, com alguma coisa torta na vida, tanto que ele entrava com a cordinha lá amarrada, porque ele ia ser fulminado e ninguém podia entrar para tirar ou resgatar o corpo, então tinham que puxar. E aí a proposta de Deus, né? Você escolhe hoje, lá em Deuteronômio, a bênção e a maldição. Se você obedecer, a mulher não tem mulher estéril, o campo não vai ter problema, não vai ter praga, não vai ter nada. Só bênção, tudo vai prosperar. Mas se você desobedecer, vai vir praga, vai vir o gafanhoto, papapá, tudo aquilo, né? Tava no pacto de Deus com o povo. Justiça agora e já, imediata. E todo aquele povo viu isso acontecendo, via o tempo todo. Deus está escondido? Não, qualquer hebreu podia olhar, sair fora da sua tenda e via lá a nuvem durante o dia, a coluna de fogo à noite, era a presença de Deus. Quando Moisés subiu ao monte, a presença de Deus era tão absoluta que eles até falaram, não pode ver. Eles escondiam o rosto, né, e pediram para Moisés esconder a glória de Deus, que era muito grande, e eles não podiam suportar. Então Deus não estava escondido e definitivamente Deus não estava calado. Ele deu através de Moisés todas as dicas, tudo que o povo precisava saber, desde as grandes questões espirituais, né, digamos assim, até os pequenos detalhes da vida cotidiana, né? Olha, não pode cozinhar o cordeiro no sangue da no leite da mãe, né? Quando for fazer as necessidades tem que sair do acampamento, ou seja, todos os detalhes, como é que tinha que ser o umbral da porta, como é que tinha que ser a construção, Deus deu
4: nos mínimos detalhes.
5: Então, se essas três questões que nós imaginamos hoje, que se Deus respondesse, a gente seria um crente melhor, ele prova pelo texto bíblico, a história de Israel, que não é verdade. O povo via a justiça de Deus manifesta de maneira radical, o povo ouvia a voz de Deus o tempo todo, e o povo via a manifestação da glória de Deus todos os dias. E aí ele vai depois para o restante da Bíblia e mostra que isso acontecia.
4: Agora, uma pergunta, Rê. A Lidinha trouxe a visão bíblica, né, da coisa. Então, a gente vê o relato inteiro, né, de Deus mostrando a sua justiça, de Deus olhando os mínimos detalhes em todas as coisas, prestando atenção na gente, a glória dele, né, esse processo inteiro. Mas algumas vezes parece tão fantasioso pra gente o processo, porque os personagens parecem tão longe. de nós, é possível sentir a manifestação dele no dia a dia? O dia a dia, o cotidiano, muitas vezes é tão... traz tanto cansaço, né? Traz tanto processo, a gente consegue ver e sentir a presença de Deus, a justiça dele, a glória dele. E por que, em alguns momentos, realmente parece que ele não é justo com o que ele faz? E por que tantas vezes, na nossa percepção, parece que ele escondeu tanto a voz dele quanto o rosto dele diante da gente? É possível ver isso?
6: JP, pensando na tua pergunta, se a gente tem essas questões também, como a gente lida com elas no nosso dia a dia. Sim, a gente tem essas questões e muitas vezes a gente coloca outras coisas no lugar, muito barulho, muita correria, para a gente não olhar a fundo para essas perguntas que todo ser humano tem e que são frutos, né, da nossa ruptura. Uhum. Então, assim que o homem pecou, ele começou a duvidar da providência divina, né? Eu me escondi porque eu tive medo. E aí a gente começa a duvidar que Deus nos ama, que nos quer bem. Então, se a gente for honesto, a gente vai fazer as mesmas perguntas do livro, ou então com o mesmo sentido, mas formulando as nossas próprias, né? Será que Deus existe? Será que, se ele existe, ele é bom? E será que, se ele existe, se ele é bom, ele se importa comigo? E aí, no nosso dia a dia, muitas vezes a gente não tem essa coragem de chegar até Deus e fazer estas perguntas. Uhum. E aí a gente vai colocando outras coisas no lugar. E a resposta para todas essas perguntas é: Deus não só nos vê, como nos ama, como envia o seu Filho. Se fossem só histórias e não tivesse Jesus, eu ia ter muita dificuldade para acreditar que Deus, de fato, não só nos vê, mas se importa e vem no meio dessa loucura que é a vida humana. Uhum. E interage com a gente, vive a nossa dor, ao ponto de ser experimentado no sofrimento, como está lá em Hebreus, e poder virar o nosso sumo sacerdote. Então, sim, Deus se importa, e a resposta clara de que Deus se importa é Jesus Cristo.
7: Eu acho, uma coisa que eu acho tremendo no livro, talvez sintetize toda a mensagem do livro, é esse nosso sentimento, que é uma realidade, né? Todos nós experimentamos, de decepção em relação a Deus, decorre de expectativas equivocadas que temos em relação a Deus. Nós imaginamos um Deus que não é o Deus revelado da Bíblia. Uhum. As nossas desilusões, decepções, são alimentadas por uma visão falsa de quem é Deus. A gente se comporta muitas vezes como os pagãos que criaram seus próprios deuses, então eles atribuem a eles aquilo que é a expectativa deles. Um Deus falso, cabe, nesse Deus falso, cabe qualquer expectativa do ser humano.
4: Quando você diz Deus falso, é a projeção dos nossos próprios desejos.
7: É, porque os,
4: né,
7: deuses falsos são criados como projeção exatamente dos nossos desejos, prazeres e expectativas. Mas o Deus apresentado na palavra, ele é um Deus autossuficiente, soberano, que tem uma vontade que não pode ser manipulada nem pela minha vontade, pelos meus desejos. Então, o livro, né, o argumento que ele vai apresentando no decorrer do livro vai nesse sentido, a gente ajustar a imagem que a gente tem de Deus segundo aquilo que Deus revela em sua palavra. Ele não é um Deus que
4: segundo
7: foi
4: a realidade,
7: criado,
4: né,
7: é o Deus que se manifesta, ele se apresenta a nós. Ele não é fruto dos meus desejos, ele é fruto do desejo dele mesmo. Então, que o segredo para lidar com esse sentimento de decepção que alcança todos nós em algum momento da vida, é desenvolver um relacionamento. Porque ele fala que sinais, milagres, só formam admiradores e adoradores de sinais e milagres.
4: É.
7: Mas o relacionamento produz fé. O que produz fé na vida de alguém é o relacionamento com Deus. Não é a manifestação milagrosa.
4: Não há decepção nesse
7: milagrosa relacionamento,
4: né?
7: É.
4: É. Bom, então leia um livro, né? Decepcionado.
7: Exatamente.
4: Com Deus. Felipe Ansey. E pena que a gente ia ficar aqui umas 4 horas, não ficaria? Batendo papo sobre isso, mas é só um aperitivo para a gente poder estimular os outros a lerem. E isso é importante. Obrigado pela presença de vocês, até a próxima.
6: Obrigada, JP, e até o nosso próximo episódio.
7: Até.
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2: Tá, é mais um tema interessante que você acompanha lá no nosso site, acesse rtmbrasil.org.br.
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2: Quero atualizar minha telinha aqui do nosso WhatsApp. Quero ver quem tá chegando, quem tá participando. Cadê, cadê?
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2: É, esse é o nosso contato, viu? Você que não tem salva aí, já salva. Eu quero ouvir sua voz, manda o seu áudio até 40 segundos, 30, 40. Olha, não deu tempo, né? Alô, Giane, não sei se tá ouvindo ainda, Giane... que mora em Teófilo Otoni, Minas Gerais, mandou selfie lá no elevador, vai para aquela corrida, né? E aí?
9: Bom dia, Ettore, que bom escutar sua voz mais uma vez, né? Sempre tô aqui de madrugada com o Fábio Zamana. Aqui legal, é o Giane Soriano, diretamente de Teófilo Otoni, Minas Gerais. Já estou saindo aqui para ir para feira. Hoje aí nós sim. Temos um treino coletivo aí, nós vamos correr, né? Agora, 6 horas boa. Da manhã. E depois da corrida eu volto pra feira de novo.
2: Duas vezes?
9: É, o Fábio tá de folga hoje, a minha folga é segunda-feira. Ah, segunda-feira é feriado aqui em minha cidade. Ah, aproveitando pra mandar um abraço aí a todos os ouvintes aí, todos os madrugadores de 0 a 100, sem esquecer de ninguém, tá? Fique com Deus, Edson. Bom programa pra você. Tchau, tchau.
2: Gratidão, meu irmão. Um abraço pra você, viu? É, olha, o Jesse Silva também tá com a gente, hein? O Jesse mora em Portugal. Olha que foto bacana. Deixa eu atualizar desde o início aqui a telinha, Jesse. É, deixa eu ver onde começou aqui. Pronto, aqui. Bom dia, meu nobre amigo Ettore. Abraço a você, todos os ouvintes da RTM. Hoje tô aqui em Gort, Irlanda. Opa! Que bela foto, hein? É um netinho. Passa o nome dele depois, Jesse. É, tá brincando com os bichinhos ali, né? Deixa eu ver o que mais aqui. Muito bom, legal, Jess. Obrigado. A Luciene tá descascando o alho. Eita, Luciene, olha, eu vou falar uma coisa pra você, viu? Eu quero que você me passe qual o segredo pra tirar aquele cheiro de alho que fica nas mãos, viu? Eu fiz isso, acho que anteontem, né? Eu fui cozinhar arroz e feijão. Eu já fiz os dois uma vez, né? Enquanto eu deixava o feijão na pressão... É, aliás, a panela de pressão que eu tenho, eu ganhei aqui de aniversário, né? O pessoal fez aqui um rateio aqui. Foi assim que eu entrei aqui na rádio, viu? Essa grande família RTM, viu? É, e eu tava lá, enquanto o feijão tava cozinhando, eu fui descascando o alho, né? Pra depois fritar e, enfim, né? Aí eu passo... É incrível, eu passo detergente, passo sabonete líquido e o cheiro fica nos dedos, não tem jeito, viu? Eu vou espremendo alho ali, né? Aquele espremedor mesmo, né? Manualmente, né? E o cheiro não sai da mão, mas de jeito nenhum. Sai sim, uns 3 dias depois, né? É incrível. Depois me passa qual o segredo, viu, Luciene? Luciene, dessa vez, descascando alho, preparando o almoço. A Luciene, que tá sempre acompanhando a nossa programação, mora na Suíça. Ela é mineira, né, Luciene? Esteve aqui no Brasil no ano passado, visitou a família. Já está de volta lá na Suíça, em Thurgau, né? Alô, Edivan, abraço pra você, Edivan, que mora em Mossoró, aqui no Brasil, Nordeste Brasileiro, Rio Grande do Norte. É, a Miriam Martins também conosco, hein, Miriam? Ertomi, esse nome é muito difícil. Olha, vou falar uma coisa, viu, Miriam? Eu já ganhei uns 30 nomes de ouvintes aqui na ITM. 31 com esse que você digitou aí, viu? Ertomi, com Y no final, né? Ô Miriam, você pega um papel aí, se você quiser ou puder, né? É, escreva a palavra setores, com letra maiúscula preferencialmente, tá bom? É, pra quem tem dúvidas quanto ao meu nome, escreva num papel aí a palavra setores, que é o plural do setor, né? Tem que ser desse jeito mesmo, tá? Senão não dá certo. E depois que você escrever, você corta a primeira e a última letra, que é o S, né? Só essa letra, tá? As demais você mantém. E aí você coloca um acento agudo na primeira letra E, né? Vai ficar o E ali no começo e no final, né? Pronto, aí você vai falar o que você vai falar em voz alta aí o que tá escrito. Pronto, é isso aí o meu nome, tá? É Setores sem o S, com acento agudo no primeiro E. Pronto. Acabou essa novela aí, viu? Ela colocou outro nome aqui, Ertone, né? Ertomi Ertone. Não, tá tudo errado, viu, Miranda? Deu tudo errado aí, deu ruim aí. Não, não é desse jeito aí não, viu? Não é desse jeito aí não, viu? Mas beijão pra você, viu, Mira? Mira Martins em Aparecida de Goiânia. A Joína também em São Luís, ligadinha. É, a Graça, Graça mandou áudio, né, Graça? Não deu tempo, tá? Vou explicar aqui. No sábado é bem apertadinho o horário. É, aqui tem vários programas gravados, eu tenho que seguir aqui a nossa grade, tá bom? Por isso não deu tempo de ouvirmos o seu áudio, mas tá aqui. Diz aí, Graça.
10: Se chamam aí, tudo bem? Quanto tempo não escuto o irmão?
2: Satisfação,
10: Graça. Desejo um final de semana pro irmão, um abraço pra todos que estão ouvindo.
2: Valeu.
10: A RTM, pra o final de semana, que eu não sabia que ele não ia estar hoje.
2: É, tá
10: aí
2: de boa.
10: Aí acordei tarde, mas escutei que era o irmão. E peço oração pelo meu filho que está em outro trabalho.
2: O Fabiano,
10: e
2: né?
10: E pelos meus filhos, né?
2: Sim,
10: viu?
2: Sim.
10: Meu neto que fez aniversário agora.
2: É.
10: É de 25.
2: É.
10: E obrigado, viu,
2: Moedo?
10: Estou muito feliz em ouvir o irmão.
2: Também, Graça. Obrigado, viu? Beijo no seu coração. Às vezes eu atraso aqui porque eu tenho que ir de olho no relógio, né? Eu tô aqui olhando, daqui a pouquinho a gente vai ter que tocar o intervalo, depois tem o Conversa Franca, porque se eu atraso aqui, olha, vai dar ruim, vai encavalar toda a programação aqui, e aí daqui a pouco tá o Samuel Matos aqui, o Ricardo Santos ligando aqui no estúdio, aqui, nossa, vai complicar todo o negócio aqui, tá bom? Por esse motivo, né? A gente vai aqui procurando fazer tudo à risca, né? Nos horários, seguindo os horários, né? Alô, Eduardo Amorim, acompanhando a nossa programação, deixa eu ver de onde ele fala, é Maranhão, né? É Maranhão. Opa, mandou uma selfie aqui, deixa eu ver, está na academia, é isso mesmo? Parece uma bicicleta ergométrica, não tô entendendo aqui, deixa eu atualizar aqui a mensagem, deixa eu ver desde o início o que ele disse, aqui, tem áudio, diz aí, Eduardo.
11: Fala, meu irmão, bom dia,
2: opa,
11: graças a Deus.
2: Dia.
11: Eduardo Amorim aqui, saindo aqui do estreito rumo à Imperatriz, fábrica
2: aí.
11: Suzano Papel e Celulose.
2: Ah, sim.
11: Maranhão, um abraço.
2: Abraço, opa, olha aí, eu viajei aqui, ele tá no caminhão, pô. Opa, agora que eu entendi, agora eu atualizei, a foto tava meio distante aqui, viu, Eduardo? Tá na boleia, tá na cabine, ah, tá. Opa, depois me manda a foto, qual que é essa nave aí, viu, Eduardo? Aliás, eu tenho aqui uma foto de um ônibus maravilhoso aqui, um DD, né? Um Double Decker, foto belíssima que eu acabei de receber aqui do nosso grande amigo de Petrópolis, Rio de Janeiro. Ele mesmo, José Carlos Borges, mandou aqui a lateral deste lindíssimo Buscar. É um Vista Bus, né, José? É um Vista Bus. Deixa eu ver, eu acho que é quatro patas esse aí, só deu pra ver as duas traseiras, né? São quatro eixos ou três, hein? Eu acho que são três, vou chutar que são três eixos, viu, José? 1001, ele é motorista rodoviário da 1001, né? Está aí a bordo pra Macaé, a proa sentido Macaé. Saiu da Novo Rio, a rodoviária do Rio de Janeiro ali, né? Aquela rodoviária cheia de pilastras, né, José? Tem que ser mestre mesmo pra manobrar os ônibus ali nas plataformas, hein? Eu acompanho o canal do Gustavo Interestadual, não sei se você conhece. Ele é motorista da Itapemirim, né? E às vezes ele faz os registros aí na Novo Rio. Ele é lá de Campos dos Goitacazes, né? Eu acompanho sempre o canal dele, os vídeos, né? Que ele coloca a câmera lá na cabine, né? Virada pra estrada, né? E é difícil manobrar aí na Novo Rio, hein, José? Tá sentindo Macaé agora com o som na RTM. Grande abraço, viu, José? Bom trabalho e muito obrigado pela foto, viu? Vou salvar essa foto aqui, já vou guardar, viu? Belíssimo aí, todo prateado, né? O Buscar dois andares ali da 1001. A Magnólia, professora Magnólia, bem-vinda, bom dia.
12: Aqui é Magnólia, professora aposentada, sempre a Deus. Macau, Rio Grande do Norte.
2: Legal.
12: Pedro, que Deus abençoe você e sua família.
2: Amém, amém.
12: Abençoe esse programa que você está fazendo, os ouvintes e todos que fazem essa grande e maravilhosa rádio.
2: Amém.
12: Dá para você colocar um louvor mais atual de Paulo César Baruc? Não tem problema, você pode colocar daqui para terminar o horário do programa. Viu?
2: Tá. Tá bom, vou separar aqui.
12: Tá bom?
2: Tá
12: Pai
2: bom.
12: Senhor, bom dia.
2: Bom dia, amém, Magnólia. Obrigado. Agora não dá tempo, tá bom? No bloco das 8h30, aí a gente tem mais espaço aqui pra conversar, pra ver quem tá chegando, os ouvintes participando e tocar música, tá bom, Magnólia? Vamos pro intervalo, senão vai estourar o horário aqui, viu? Já já tem conversa franca.
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2: Bom dia, bom dia. Faltam 8h. Feliz sábado pra você.
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0: Novamente com você. Hoje eu, Dora Bomilcar, recebo para um bate-papo, uma conversa franca, Uziel Machado, um grande amigo. Uziel é pastor da Igreja Metodista Livre, é também vice-reitor do Seminário Servo de Cristo e é escritor. E o nosso tema hoje, Teologia da Mesa. Vocês vão saber tudo sobre este assunto. O Conversa Franca começa agora.
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0: Alegria ter você hoje aqui no Conversa Franca. Eu queria que você desse um olá para os nossos ouvintes e já nos contasse quem é Ziel Machado, além dos títulos e cargos.
2: Uma pergunta de divã, né? Quem é Ziel Machado? Gente, um abraço. É uma alegria estar com todos vocês. Um abraço para todos que nos acompanham. Então, eu, Ziel Machado, é um carioca perdido em São Paulo. Cheguei aqui em São Paulo em 85, já tenho mais tempo de vida em São Paulo do que no Rio de Janeiro, então já sou um paurioca, na verdade. Casado com a Solange, pai de 3 filhos adultos, sogro de uma excelente nora, nesse momento atuando na Igreja Metodista Livre e no Seminário Servo de Cristo. Mas durante muitos anos eu passei envolvido com o Ministério Estudantil, com a ABU do Brasil, América Latina e depois um pouco mais.
0: Agora, Ziel, como surgiu a ideia de escrever este livro?
2: Tá bom. Então, a ABU Internacional, a IFES, ela tem um evento a cada 4 anos, que é a Assembleia Mundial, que congrega todos os movimentos estudantis filiados à IFES no mundo. Em 2007, esse evento aconteceu em Toronto, no Canadá. E aí nos foi dado textos de Lucas para expor. Eram 2 exposições em inglês, feitas pelo Peter Kuzmik, 2 em francês pelo Jacques Bouchot, e 2 em espanhol, que foi por mim. E, uhum. o tema que me deram foram esses textos de Lucas, que eu trabalhei no livro. E ao estudar o Evangelho de Lucas, me chamou a atenção do lugar que a mesa ocupava na narrativa de Lucas. Que a mesa era muito mais que um utensílio doméstico, que era um espaço privilegiado de Jesus para convidar as pessoas, um espaço de missão, um espaço de encontro. Então eu nomeei as minhas exposições como a Teologia da Mesa. Foi por conta desse desafio de expor nesse evento que nasceu o livro. E depois, tempos depois, na verdade nasceu como exposição bíblica, tempos depois o pessoal da ABU achou por bem publicar o livro para facilitar o acesso ao conteúdo e criar dinâmicas de conversação.
0: É. Agora, a mesa é um espaço de acolhimento, uhum, e também de inclusão. Uhum. O que Jesus nos ensina através das refeições na mesa?
2: É, se você perceber que, no final das contas, o Senhor nos espera numa mesa para a ceia final. Então, uma coisa que eu vejo na relação de Lucas é que as mesas cotidianas, elas são nutridas pela experiência da mesa eucarística. Então, como é que a gente pode nutrir as nossas mesas diárias por aquela mesa que nós celebramos na mesa do Senhor? Então, é relacionar o nosso espaço cotidiano, uhum, com esse espaço na mesa do Senhor. E esse espaço de acolhimento, esse espaço de inclusão, esse espaço onde a gente conversa num tom de voz, onde todo mundo ouve, todo mundo fala, onde as pessoas estão mais desarmadas e podem falar com mais sinceridade. Eu não sei na casa de vocês, mas na minha casa, a cozinha era o lugar onde as melhores conversas aconteciam.
0: Isso mesmo.
2: E era em torno da mesa que essas coisas aconteciam. Então eu percebo que a a dinâmica da vida comunitária da igreja, a mesa ocupa um lugar fundamental. Ainda mais com o crente evangélico que gosta de comer sempre, né?
0: Isso mesmo, antes de começar o programa, eu e o Cacá estávamos falando sobre as diversas sopas que são...
2: Misericórdia, que maravilha.
0: Que acontecem na mesa à noite.
2: Isso.
0: Às vezes até antes do jogo.
2: É isso.
3: Você sabe quem faz um caldo verde delicioso? Michele Gomes.
0: Ah, é? Não acredito.
3: Michele Gomes, ela faz um caldo verde. Peça pra ela preparar para você um dia.
2: A minha condição pra voltar ao programa vai ser experimentar esse caldo verde.
3: Se você me perguntar quem eu convidaria para a minha mesa, eu convidaria Ziel Machado. Opa. Porque é um prazer ouvi-lo.
0: Uau, uau, uau.
2: Já ganhei um caldo verde, que maravilha.
0: Agora, como resgatar, Ziel, a dimensão da hospitalidade?
2: Tem um autor chamado Henry Nouwen, que ele tem um livro chamado Crescer, nessa edição em português, onde ele tem um capítulo onde ele fala assim: nós vivemos num mundo hostil, então nós somos chamados a transformar a hostilidade em hospitalidade. Ou seja, a gente precisa criar uma certa intencionalidade. A mesa, em muitas culturas, é um espaço de aproximação. Por exemplo, uma das cartas mais difíceis no livro de Apocalipse é a carta à igreja de Laodiceia. Aquela que Jesus diz assim: olha, você me adora me deixando lá de fora, eu estou a ponto de vomitá-la. Mas a igreja que ele diz que está a ponto de vomitar, ele diz: se você abrir a porta, eu vou entrar e vou ceiar com você. Ou seja, a igreja que oferece a maior indiferença, a maior hostilidade ao Senhor, é que ele promete maior intimidade de sentar-se à mesa. Então nós temos vários exemplos disso na escritura, de como Jesus se coloca à mesa, quem ele traz para a mesa, que tipo de tema surge. Então eu diria que a gente precisa dessa intencionalidade, de Jesus veio para salvar os perdidos, curar os enfermos. Então é uma relação onde a gente não vai com uma postura de superioridade, mas vai com esse coração de resgate, de abrir espaço. Então é um desafio, porque antes de trazer para a mesa, tem que trazer para o coração, né?
0: Isso.
2: Então é um desafio.
0: Um desafio. E eu estou aqui com a nossa Michele Gomes, que faz um caldo verde maravilhoso.
3: É verdade.
0: E vai nos contar como os nossos ouvintes estão se portando.
4: Muito bem, que tema maravilhoso. Eu falo que refeição, né? Você preparar um alimento, acho que é um dos gestos de amor que a gente tem. Então, eu gosto, né, de fazer algumas coisas pra agradar as pessoas que eu amo. Então, eu não sei fazer muito, mas pouquinho que eu faço com todo amor e carinho.
2: Mas esse caldo verde não vai escapar, né?
0: Não vai escapar.
3: Ziel, caldo verde, bolo de cenoura com cobertura de chocolate.
2: Jesus,
3: ela faz
2: amado.
3: Misericórdia. É uma coisa assim.
2: Eu tô quase no novo céu, na nova terra, na nova mesa com essa...
4: Mas é interessante, Dora, quando você faz a pergunta, a minha família sempre teve esse hábito, por exemplo, no domingo, de casa da avó, aquela casa cheia, a gente almoçava, mas permanecia à mesa ali, batendo papo, conversando, e passava assim, a gente ficava horas, né, ali na cozinha, e contando os acontecimentos. Isso. Da semana. Então era o almoço, café da tarde, quando via, já tava jantando também lá na casa da avó, passava o dia todo. E isso é uma recordação muito gostosa. E tem a nossa ouvinte, a Mariana Velasco, que tem uma... Assim, eu acho que na casa dela é parecido, ela fala, aqui em casa tem lugar para quem chega com fome. Meu esposo e eu gostamos de cozinhar. Temos o costume de almoçar toda a família, né? Junta nos domingos. Sempre temos comida pronta na geladeira. Olha que coisa boa.
2: Deixa o endereço que a gente vai lá.
0: De onde é, Mariana?
4: É só em Cuiabá, Mato Grosso.
0: É só Cuiabá.
4: Passando por ali, lembra da Mariana?
0: Da Mariana, né?
2: Vou guardar esse endereço.
4: Mas isso é muito gostoso. Eu tenho uma tia que é assim também. Só mora ela e meu tio, e na casa dela é aquela casa que sempre tem comida na geladeira, sabe? Ela sempre vai lá, prepara e... Ah, vamos fazer uma feijoada, vamos fazer um caldo de mocotó agora que tá frio, né? Ela gosta de fazer uns caldinhos.
3: Bom.
4: A família toda vai à noite tomar caldo com ela. E eu acho tão gostoso isso, porque é uma maneira da gente tá junto, né? Unido, assim.
2: Antes da igreja se reunir em templos, se reunia nas casas.
4: É.
2: Fica pensando assim, tem muitas pessoas que eu conheço que talvez não aceitariam o convite a assistir um culto no templo.
4: Sim.
2: Mas convidar para uma pizza, eles viriam na minha casa.
4: Uhum.
2: Então, como é que a gente pode colocar essa nossa mesa conectada com a missão?
4: Sim.
2: Como é que esse acolhimento pode ser expressão de amor e graça de Jesus para as pessoas? Então, eu diria que a mesa é o lugar mais missionário que nós temos no mundo evangélico.
3: Agora, Bi, dá uma olhada aí na foto que a Carla Fabiani mandou. Dá uma olhada aqui.
0: Olha só.
4: É que a gente não vai conseguir mostrar agora, porque...
0: O que ela está falando?
4: A Carla mandou agora pelo nosso WhatsApp, é isso?
3: É a Carla Fabiana.
4: Ah, sim, lá de Chapada Diamantina, na Bahia. Ela mandou uma mesa posta
3: aqui,
4: bonita.
3: Dora, ó.
2: Oh, que beleza, hein?
4: Mesa posta, tudo no capricho. Gente, é tão maravilhoso quando você vai num lugar, você percebe que a pessoa prepara aquela mesa bonita pra te receber,
2: isso,
4: né?
2: Não, e aquelas saladas ornamentais que você não quer nem mexer pra desarrumar a salada, tão bonita que a salada tá, não é?
4: Mas
2: dá até pena de você desarrumar aquela salada.
4: Teve uma situação, uma amiga que há muitos anos não ia na minha casa, e ela é vegana, e eu com aquela receio, o que que eu vou preparar pra essa amiga comer? Acabei fazendo uma mesa, minha irmã me ajudou. Quando ela chegou, Mi, é ano novo? Sabe quando você faz aquela mesa toda enfeitada, o que você quer receber com amor e com carinho?
2: Só não tinha o peru de Natal na mesma
4: noite.
2: É, porque é vegana, então.
4: Não, porque eu coloquei as frutas, a castanha, que normalmente são coisas que a gente acaba colocando, né, no, nessas festas de fim de ano. Mas ela ficou tão encantada com o gesto, né? Daí a gente vê, são detalhes,
0: são,
4: né, Dora?
0: São detalhes.
4: São detalhes.
0: Ziel, qual a diferença entre a lógica da mesa e a lógica da escrivaninha?
2: É, essa foi uma frase que, na reflexão do texto, saltou aos meus olhos. E eu queria fazer, então, um contraste entre a mesa do acolhimento e da relação contra a mesa do poder.
0: Então, do poder.
2: A escrivaninha eu usei como uma metáfora para a mesa do poder. A mesa onde tem de um lado alguém que manda, do outro lado alguém que obedece. E essa lógica do poder, nas mesas de Jesus, é completamente invertida. O Senhor não usa o poder como uma forma de persuasão. O poder é o poder que serve. Então, eu fiz essa oposição entre esses dois tipos de mesa. Eu, naquele momento, eu queria chamar a atenção para o fato de que, em muitas das nossas experiências ministeriais, naquele contexto da obra estudantil, muitos dos nossos conflitos que tinham surgido no ministério estudantil era por terem usado mais a escrivaninha do que a mesa. Inclusive, na apresentação do livro, tem um texto do Duncan, um amigo meu da África do Sul, e o Duncan, ele com essa frase, ele reformulou todo o ministério dele. Ele fechou o escritório e resolveu receber os estudantes na cozinha da sua casa. E o ministério ganhou uma outra envergadura, ganhou uma outra dimensão, porque ele chamava estudantes para comer, estudante sempre quer comer,
0: claro.
2: Mas as conversas foram muito mais significativas. Ele conseguiu acessar mais facilmente o coração das pessoas.

0: somos partidos por Deus e doados por Deus. Então, é o mesmo movimento da ceia. Tomou o pão, abençoou, partiu e deu. Então, cada um de nós, como cristãos, quando participamos da ceia, nós nos lembramos daquilo que Deus fez por nós. Fomos tomados por Ele, somos abençoados por Ele, somos partidos por Ele e dados por Ele em favor de outras pessoas. Então, sem falar nada, você pode participar de qualquer ceia em qualquer país do mundo, sem conhecer o idioma, só de ver o movimento, você traz à memória o significado da sua vocação cristã. Então, esse pão partido, né? Assim como Jesus foi partido por nós, nós somos partidos por Ele em favor de outros.
1: Muito bom. Uau. E o que significa praticar a fé na mesa?
0: Eu acho que, sobretudo, ouvir mais com atenção. O Stott dizia assim: nós temos dois ouvidos, uma boca só. É para ouvir mais e falar menos, ele dizia. Então, a mesa nos permite ouvir com atenção, perguntar de maneira honesta, ter a liberdade de dizer não sei, ou se a gente não sabe, a gente pelo menos pode parar e orar à mesa, por exemplo. Compartilhar essa jornada. Então, eu acho que a mesa tira a gente do palco, tira a gente da plataforma, tira a gente dos espaços do debate, onde a preocupação é vencer o debate. Então, a mesa, a gente conversa num tom de voz mais aceitável, a gente conversa num nível dos olhares mais adequados. Então, a gente traz não somente o conteúdo do evangelho, mas também valores e um modo de ser do evangelho para essa dimensão da mesa.
1: Muito bem. Agora, como as igrejas podem resgatar a cultura da mesa?
0: Ah, então, acho que é fundamental. Toda igreja tem uma boa cozinha, tem a sua cantina e tem esses espaços para poder comer. Eu acho que o grande desafio é a igreja aprender a relacionar essa mesa do Senhor com a mesa cotidiana. Igual uma sanfona. A sanfona, ela se contrai e ela se estende, não é isso?
1: Uhum.
0: A igreja tem dois movimentos. Ela se contrai, a eclesia, quando ela se junta, e ela tem a diáspora, quando ela abre. Então, como é que eu posso ser igreja segunda, terça, quarta, quinta, sexta? Como é que eu posso ser igreja no meu lugar de trabalho, na minha vizinhança? Eu posso ser igreja trazendo para a mesa as pessoas que estão ao meu redor. Então, a igreja pode ensinar os membros a utilizarem a sua mesa cotidiana numa perspectiva redentiva. Quando a gente participa da ceia, a gente diz: ok, eu entendi o que o Senhor fez por mim. Como é que eu faço essa mesma realidade nas mesas do dia a dia? Então, quanto mais rápido a igreja aprender a ser igreja na diáspora, mais rápido o evangelho chega nas pessoas. Então, é trazer o povo para a mesa e aumentar o orçamento para comer mais.
1: Muito bem, nós queremos que você participe. Hoje eu estou aqui com o Ziel Machado. O Ziel é pastor da Igreja Metodista Livre, também é vice-reitor do Seminário Servo de Cristo e escritor. E escreveu um livro chamado Teologia da Mesa, que é o tema do nosso programa hoje. Muito bem, nós queremos saber como é que os nossos ouvintes estão se portando.
2: Olha, Dora, várias mensagens aqui no chat. Eu quero mandar um abraço para Conceição Ripardo, que está acompanhando. Silas Eliana também está na sintonia com a gente. Boa tarde. A Conceição comentou: que tema magnífico. Na minha casa tenho prazer em receber pessoas para minha mesa. E a Lucitânia Egberotti, nossa amiga também, né? Está sempre na sintonia com a gente. Um beijo, Lucitânia. Prazer ver o Ziel no programa. Abraço a todos. Parabéns.
0: Abraço, Lucitânia.
2: Ela é muito querida, né?
0: Muito.
2: A Malu Moreira também está aqui acompanhando. Colocou: Ziel e Dora, dois queridos, vocês à mesa é banquete na certa.
0: Abraço, Malu.
2: A Givanilda também está acompanhando. Givanilda Rega está acompanhando.
1: Esposa do pastor Lourenço.
2: A Givanilda. Já participou do programa com a gente,
1: sim,
2: também. Então, um abraço pro pastor também. A Lívia Souza Carvalho: ótimo tema, todos devemos praticar a hospitalidade. E tem também mensagem aqui no chat, Dora, que agora a gente já está meio caminhando para o final, mas eu quero agradecer o Juvenal de Sales de Atibaia, que

0: tá na sintonia. A Fátima Rocha de São Gonçalo. Fátima Rocha, isso, de São Gonçalo, no Rio de Janeiro. Gostei do tema, Teologia da Mesa. Quem convidaria? Um amigo distante que não vejo há muito tempo. Meu nome, Hernando. Ah, então acho que ele está usando o celular, talvez, né, da Fátima. Então, um abraço, viu, Hernando? E o Hélio César também comentou, interessante essa temática de teologia da mesa. Tenho muitas experiências de comunhão, e ele diz que ao convidar com o propósito de evangelizar. É o Hélio de São Miguel do Oeste, Santa Catarina. Olha que coisa boa.
1: Que coisa boa.
2: Muito bem. Ziel, o que você desejaria que o leitor fizesse após terminar o livro?
1: Olha, uma festa. Após terminar um livro, pensa assim: quais são as pessoas que eu preciso trazer? Ore por isso. E faça uma pizza em casa, um caldo verde, uma canja, uma sopa. E convida essas pessoas simplesmente para estar juntos, para ouvi-la, saber como está. E abrir esse espaço, acolher. Nós vivemos uma época de muita hostilidade e muita tensão, muita polarização. Talvez um caminho que possa nos aproximar nesse momento de muita hostilidade seja de maneira intencional trazer pessoas às nossas mesas. Então, se alguém leu, ficou inspirado, ora e prepara a mesa. Opa! E chama as pessoas.
2: Agora, existe uma refeição de Jesus que mais te inspira, Ziel?
1: Acho que a Santa Ceia é a que mais me inspira. Uhum. Porque ele é o pão que é partido por nós, ele é o sangue que é dado por nós. Eu não conheço refeição mais dramática na Escritura do que essa, e essa é a refeição que ele está preparando. Ele disse: olha, eu vou esperar vocês para celebrar comigo a última ceia. Então, essa é um jantar que nos aguarda.
2: Então, o que muito me inspirou ao ler o livro é que você apresenta um desafio para que os grupos estudantis e outros grupos dentro da igreja não se acomodem em mesas dos iguais. Como fazer isso?
1: Olhando para Jesus, Jesus trouxe para a mesa só os improváveis. Não é à toa que ele foi muito criticado de ser o comelão, de ser o beberrão, de não saber quem ele estava trazendo para a mesa dele. Então a gente não pode perder de perspectiva essa ação de Jesus. Eu vim para quem precisa. Eu vim para quem está doente, não para quem está curado. Então, se a gente usar essa mesma intencionalidade de Jesus, de buscar aqueles para quem o Senhor veio buscar, a nossa mesa vai ser uma extensão dessa ação de Jesus.
2: Uau, uau. Bom, a BU Editora é que publicou o seu livro.
1: Isso.
2: Por que é que ela publicou o seu livro? Conta aí um pouquinho, para finalizar, qual a sua junção com a ABU Editora?
1: Olha, eu comecei como estudante secundarista na ABS no Rio de Janeiro, em 76, do século passado ainda. Então eu fui muito formado pela ABU como estudante secundarista, depois estudante universitário, me tornei obreiro da ABU no Rio de Janeiro, me tornei obreiro nacional da ABU, depois para a América Latina. Hoje eu sou o presidente emérito da IFES no mundo, né? Como você fica velho, velho, velho, você vira presidente emérito. Então é um lugar para os velhinhos na mesa que eles colocam. Então o meu vínculo tem sido de muitos anos de envolvimento na obra estudantil, e daí a BU me privilegiou com esse presente de publicar esses textos.
2: Muito bem. Se pudesse resumir a teologia da mesa em uma frase, qual seria?
1: Trazer para a mesa aqueles que estão longe dela.
2: E para quem deseja conhecer mais o seu trabalho, seus livros, seu ministério, onde pode encontrá-lo e acompanhá-lo?
1: Tá, eu estou no Instagram, acho que é o que eu uso mais. No YouTube tem algumas coisas da igreja, tem palestras por aí, sermões, com algumas coisas por aí. Acho que é isso, no site do Servo de Cristo, no seminário. Vai ser uma alegria receber vocês lá no seminário também. E na igreja, Metodista Livre aqui na Saúde. É a Igreja da Saúde, que é uma boa mesa, mesa de saúde. Então pode vir.
2: Ah, mesa de
1: alegria
2: saúde.
1: Receber.
2: Bom, já está convidado para um próximo programa, porque não deu nem... foi só uma palheta aqui, né? Mas nós queríamos também saber por que é que existem esses pratos, esse prato quebrado, esse copo de gelo, mas não deu tempo. Então, eu estou convidando você a participar do próximo programa. Vamos trazer o Ziel de novo para contar essa maravilha de capa de livro e muitas outras peculiaridades sobre o livro que não deu tempo hoje.
0: Odora, pois antes não. De encerrar, posso Sim. só ler uma mensagem? Mensagem da Noilma, nossa ouvinte aqui de São Paulo, porque eu acho que o que ela fala se encaixa tão bem com tudo que foi comentado, né? Ela comentou: a mesa é um lugar de inclusão. Ontem mesmo estive na casa de uma irmã de sangue, afastada dos caminhos do Senhor, e o esposo não cristão, assim como meus pais. Somente eu e outros dois irmãos somos servos de Deus, mas meu próprio pai me pediu para eu orar antes do início do delicioso banquete.
2: Uau!
1: É isso.
0: Então,
1: é isso.
0: Eu achei importante compartilhar. Sim, claro. Porque tem tudo a ver com o que a gente está falando,
2: Sim,
0: né?
2: Exatamente. Isso mesmo.
0: Obrigada, Noilma.
2: Noilma entendeu realmente a mensagem. Ziel, muito obrigada. Que pena que o nosso bate-papo acabou.
1: No site da Abel Editora, pela internet, você pode comprar o livro. Acho que na Amazon também está o livro. E tá saindo por aí. Mas na Abel Editora, com certeza, você encontra.
2: Isso mesmo. Eu, Dora Bomilca, já me despeço com muitas e muitas saudades. Até a próxima semana. Mas não quero dizer que a produção deste programa contou com a participação da Michele Gomes e da Karina. E na mesa de som, o nosso querido Cacá Rodrigues. E no corte de câmeras, Giovanni Henrique. E nós ficamos por aqui. Até o próximo Conversa Franca.
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3: Bom dia,
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3: São 9h32, bom dia, José Raimundo tem Boa Vista. Alô, Edileuza Pedral, Rio Grande do Norte aí, né? Grande Edu Chaclian, olha, mandou uma selfie aqui, deixa eu atualizar aqui. Tá no shopping, é isso, Edu? Deixa eu ver o que você disse aqui. Partiu, opa, tá vindo pra cá. Ah, quero te conhecer pessoalmente, hein, Edu? Edu Chaclian, que já esteve aqui nos estúdios, né? Já veio aqui em outras ocasiões, já está retornando aqui a São Paulo, hein? Depois conta os detalhes. Grande abraço, viu, mestre? O Edu é de Florianópolis, né? Valdemiro Souza, tá em Governador Luiz Rocha, Maranhão. Olha, ouvinte, ele disse aqui, hein? Aí sim, hein? 40 anos, gente. 40 anos que ele acompanha a ETM. Um grande abraço, viu, Valdemiro? Acompanhou toda essa história da RTM, né? Rádio Transmundial, diversos programas que já foram veiculados por aqui, né? Diversos pastores, comunicadores, né? Muita história atravessando gerações, né? Muito obrigado, viu, por estar com a gente há tanto tempo. Eu quero mandar um abraço especial para o pastor Marcos Garcia. Pastor Marcos, que alegria tê-lo conosco mais uma vez. Ele que faz um trabalho maravilhoso ali, evangelizando ali a comunidade, ajudando, né, pessoas. Bom dia, querido irmão Héctor. Estou aqui acompanhando a RTM. Que o Eterno derrame bênção sem medidas sobre sua vida e continue a usá-lo poderosamente. Amém. Obrigado, pastor. Você é uma bênção. Você que é pastor Marcos, obrigado, viu? Um grande abraço. Recebo o carinho de toda a família RTM, viu? Pastor Marcos Garcia, que está em Ribeirão Preto, aqui interior de São Paulo. Deve estar bem frio por aí também, né? Aqui está 16 graus, está bem melhor que ontem. Ontem estava demais de frio aqui. Ontem foi... anteontem, quinta-feira, foi recorde, né? Anteontem. Choveu o dia todo aqui. Aqui em São Paulo, realmente foi bem complicado. Eu fui para a igreja com 3 meias, né? Teve culto à noite, era quarta, mas foi adiado para quinta devido ao jogo do Brasil, né? Um abraço pro Lima, taxista. Daqui a pouco tem o áudio da Marília. Hein, Marília? Que alegria ter a sua participação com o áudio. Que agora tem a Renata, Renata Burjato, que vai estar a partir das 9. Não, ela chega antes aqui com o pastor Itamir. Hoje, em mais um A Palavra em Canções... Hoje, sobre aquela música do João Alexandre, Em Nome da Justiça, é a referência a Amós, capítulo 5, do versículo 21 até o 25. Vamos ouvir juntos?
4: Você ouve a partir de agora, A Palavra em Canções. prazer estarmos juntos em mais uma Palavra em Canções com esses nossos ouvintes que são afetuosos, amorosos e que têm buscado a Deus de todo o coração, com toda a alma, com todo o entendimento, com todas as suas forças, porque a gente sabe que isso é que Deus quer. Deus não quer fachada, né, Itamir? Ele nos quer por inteiro. É muito bom estar contigo.
5: Para mim também é um prazer estar com você e com os nossos ouvintes, Rê. É muito interessante isso que você falou. Ele quer que a gente faça, na própria música tem essa letra muito linda, né? Enquanto domingo ainda for nosso dia de sagrado, e em nome de Deus se deixar os feridos de lado, enquanto o pecado ainda for tão somente um pecado, vívido, sentido, embutido, exprimido e pensado, enquanto se cansa e se dança de olhos fechados, tem gente morrendo de fome por todos os lados. O Deus que se canta nem sempre é o Deus que se vive. Não, pois Deus se revela, se envolve, resolve e revive. Por quê? Porque ele deu para nós exatamente o seu Filho Jesus Cristo. É interessante, Rê, que essa música, ela está, num certo sentido, descrevendo um pouco do nosso querido país. E muita injustiça, né? Muita injustiça. E é uma palavra muito clara para nós, lá em Gálatas, capítulo 6. E eu acho que valeria a pena a gente só recordar que isso não é uma coisa só do Antigo Testamento, só do povo de Israel, que Deus queria que eles agissem de uma maneira correta. Não, agora é uma palavra para todos nós que somos cristãos. E ele fala o seguinte: não se deixe enganar, de Deus não se zomba, pois o que o homem semear, isso também colherá. Quem semeia para a sua carne, da carne colherá destruição. Mas quem semeia para o Espírito, olha só, do Espírito colherá a vida eterna. E aí uma palavra muito especial para todos nós: e não nos cansemos de fazer o bem, pois no tempo próprio colheremos, se não desanimarmos. Então eu acho que mesmo no nosso país, que é um país não muito justo, e muitas vezes nós fazemos exatamente como o João Alexandre coloca aqui, vivemos um domingo assim de utopia, né? Tudo bonitinho, roupa bonita, vou na igreja. Mas e daí no dia a dia? E quando é que você vai para a igreja? Você não vê mais ninguém necessitado? Como é que fala? Não nos cansemos de fazer o bem, pois no tempo próprio colheremos, se não desanimarmos. Espero que a gente não desanime em continuar vivendo uma vida bonita, agradável, mas capacitada por Deus.
4: A gente vai ouvir então um pouco da música e voltaremos com o Antigo e Novo Testamento, mostrando que o nosso Deus é um Deus de justiça, que se importa com o ser humano de forma integral, né? Não veio só para salvar o seu espírito, mas a gente, para redimir a nossa vida por completo, né? E para que a gente também pudesse amar a Ele, a gente precisa amar o nosso irmão que a gente está vendo, né? Exatamente. Senão o amor não habita em nós.

0: Justiça com João Alexandre. Lá em Tiago, capítulo 2, lemos a partir do versículo 15. Se um irmão ou uma irmã estiverem carecidos de roupa e necessitados do alimento cotidiano, e qualquer dentre vós lhes disser, ide em paz, aquecei-vos, fartai-vos, sem contudo lhes dar o necessário para o corpo, qual é o proveito disso? Assim também a fé, se não tiver obras, por si só está morta. Mas alguém dirá, tu tens fé e eu tenho obras, mostra-me a tua fé sem as obras, e eu com as obras te mostrarei minha fé. Então é um Deus que é prático também no seu amor.
1: Exatamente.
0: Né? Não é só uma coisa abstrata do mundo das ideias, é Deus vem, nos salva, e essa salvação faz com que a gente olhe para o próximo, né? Alguns dizem que o papel da igreja é fazer tudo aquilo que o Estado, que o governo não consegue
1: exatamente,
0: fazer, né? E
1: exatamente.
0: A gente só consegue porque a gente tem a força do Espírito Santo,
1: a capacitação,
0: né,
1: dele. E uma parte da música que a gente já está ouvindo diz assim, olha, só com muito amor a gente muda esse país. Só o amor de Deus para nossa gente ser feliz. Em nome da justiça, por obras de justiça, quem conhece a Deus não pode ouvir e se calar. Tem que ser profeta e a sua bandeira levantar. Transformar o mundo é uma questão de compromisso. Compromisso, Rê, é compromisso com Deus, que deu a sua vida. Né? Ele quis transformar o mundo, e o que, que ele fez? Ele prova o seu amor para conosco dando Jesus Cristo. Capítulo 5, versículo 8 de Romanos. Então, eu e você temos que mostrar, que nem aquele bom samaritano. Em vez de deixar aquele homem caído lá na rua, né, sofrendo, ele para, desce do seu animal, cuida dele, depois leva para a hospedagem. Então, isso é uma maneira correta de fazer a justiça. Que Deus nos abençoe, que a gente possa viver esse tipo de vida para que o nome do Senhor seja exaltado. Mas eu sei que você tem alguns textos de Amós aqui,
0: sim,
1: que mostram que nós temos um compromisso.
0: Sim, é muito do Antigo Testamento, né? Os profetas dizendo e apontando, né, o jeito que os religiosos viviam, faziam as obras, mas o coração não estava nelas, né?
1: Exatamente.
0: E Amós mostra muito a questão da justiça de Deus, né? Como Deus nos chama a um compromisso mesmo. Então, versículo 22 do capítulo 5, mesmo que vocês me tragam holocaustos e ofertas de cereal, isso não me agradará. Mesmo que me tragam as melhores ofertas de comunhão, não daria a menor atenção a elas. Afastem de mim o som das suas canções e a música das suas liras. Em vez disso, corra a retidão como um rio, a justiça como um ribeiro perene. E aí agora lembrei do Salmo 1, né, que diz que aquele que que teme ao Senhor é como uma árvore plantada junto à corrente dos rios. Tudo que faz dá certo. Então tem a ver com essa interdependência do Senhor, que afeta todas as áreas da vida, né? E aí eu tava lembrando no ouvinte nosso, Marcos Garcia, ele é pastor.
1: Sim.
0: Tem o domingo, é claro que nós, como povo de Deus, a gente se reúne para louvar a Deus nas nossas comunidades, e Deus espera que façamos isso, né? Também tem vários alertas lá em Hebreus pra gente não deixar de se reunir como igreja, mas nas sextas-feiras ele reúne o povo, os que estão em condição de rua, mais de 100 pessoas, distribui alimento e leva a mensagem.
1: Exatamente.
0: Que a gente sabe que só o evangelho pode mudar a vida, né? O governo pode trazer algumas ações assistencialistas para tentar dar um start aí na vida da pessoa, mas o que muda mesmo a gente é o evangelho, né? E por mais que até a gente tenha visto, a gente tá no ano de 2026, às vezes até agora o salário mínimo aumentar, a desigualdade social está ainda maior. Isso é muito triste. O governo não vai conseguir fazer o que só o evangelho pode, e a gente que tem o evangelho precisa ajudar as pessoas, levar esperança e ações de fé práticas, né?
1: Exatamente. E aí é interessante que vem, tudo isso que você está falando vem com uma palavrinha que está lá por trás de tudo, é o compromisso. Compromisso com Deus, compromisso com nosso irmão, compromisso com aquele que é semelhante a nosso, mas que está passando uma necessidade muito grande. Se nós colocarmos uma roupa muito bonita, até pegar uma Bíblia nova e ir para a igreja, não adianta nada, me perdoe falar isso, se você não estiver amando realmente aquela pessoa que necessita de você. E amando também os irmãos da igreja, tua família. Dessa maneira, o Senhor vai ser honrado e glorificado.
0: Amém. Ora então por isso, Itamir, para que Deus abra os nossos olhos, o nosso coração, para fazer o que de fato agrada a Ele.
1: Sim. Pai, Tu conheces o nosso coração. E o nosso desejo é ver uma vida agradável ao Senhor, mas uma vida que possa edificar os nossos irmãos e possa abençoar aqueles que necessitam. O Senhor conhece esse desejo nosso. E te pedimos então a capacitação do teu Santo Espírito para que a gente possa viver dessa maneira. Então nós queremos suplicar que o Senhor venha com teu Santo Espírito, dando-nos condições, dando-nos capacitação, fazendo com que a gente possa perceber que o nosso compromisso não é só conosco mesmo. O nosso compromisso é o compromisso contigo, porque o Senhor deu para nós uma bênção muito especial. O Senhor provou para nós, o Senhor Jesus Cristo é a tua bênção. Portanto, que nós possamos também ser anunciantes da tua palavra, que possamos ser testemunhas do Senhor, fazendo bem, sem olhar a quem. Nós oramos pedindo isso em nome de Jesus. Amém.
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4: Faltando 12 para as 9, tá aí Magnólia, Paulo César Baruc, essa aqui com Gerson Borges, é de coração.

0: Pietro, estragando a música. Tem É de Coração com o Paulo César Baruc com o Gerson Borges.
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0: 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Deixa eu ver o WhatsApp, quem tá chegando.
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0: Opa! Ei, ela continua, ela continua, hein, ela.
2: Eu ainda tô aqui, tô vendo.
0: Ei, Silvinha. É isso sim, Silvinha. Silvinha que mora lá em Natal. Ela que tem o vizinho Madruguinha, né? Já cantou aqui no ar, né? E que legal, Silvinha, você continua com a gente. Baixou o app. Diz que perdeu tudo, formatou o celular, mas conseguiu nos acompanhar aqui pelo site. Passei o link pra ela. Ó, Marília Lira, que alegria. Marília, que bela foto, hein? Deixa eu te ouvir, bem-vinda.
3: Bom dia, Ettore.
0: Dia.
3: Ettore. Amanheceu o dia chovendo aqui.
0: É, tô ouvindo.
3: Forte, até com alerta da defesa civil.
0: É. Sim.
3: E aí, quando eu me acordei, um pouquinho mais tarde, tinha um arco-íris lindo. Lindo, lindo, lindo.
0: Tô vendo a foto aqui, mas registrou, legal.
3: Sumiu rápido, porque veio a chuva, a chuva voltou, né?
0: Sim.
3: Olha os galos, Ettore. Abraço a todos. Estou aqui em Manaus. Vou mandar uma foto para ti, Ettore.
0: Lindíssima foto.
3: Abraço.
0: Obrigado, Maria.
3: Abraço para Charlotte. Bom dia.
0: Bom dia, valeu. É, mandou a foto aqui, registrou esse momento. Como é bom contemplar a criação, né? Nos traz uma paz incrível, né? O que Deus deixou para nós é perfeito, é maravilhoso, né? Um lindo arco-íris, né? Obrigado, Marília. Daqui a pouco, Renata chegando por aqui, participa de novo, tá? A Juliana tá em Lagoa do Juazeiro, é Bahia aí, né, Juliana? Bom dia. Aliás, sabe quem está também, direto da Bahia? Ela mesma, bem-vinda. Ô, Railuz.
4: Como está? Tudo bem com tu?
0: Tudo bem com tu.
4: Tu vai bem?
0: Tô bem, graças a Deus, Railuz.
4: Eu tava com melhor agora. Tu, viu?
0: Também,
4: um
0: viu?
4: Um abraço.
0: Ó, você sumiu, viu, Railuz? É. Vou até fazer um protesto aqui no ar. Das vezes que eu estive aqui, senti sua falta e agora tô feliz, viu? Feliz que você participou novamente. Grande abraço pra você, pro maridão, toda a família aí. Alô, Reginaldo, direto do Ceará. Opa, eu comentei aqui sobre tirar o cheiro de alho das mãos e o pessoal tá respondendo aqui. O Reginaldo disse que é bom passar creme dental, aí ó, pasta de dente. Aí, obrigado pela sugestão, viu, Reginaldo? Tem gente que disse aqui que borra de café, né, ajuda. Acho que foi a Poliana, né, Poliana? Primeira vez que ouço sua voz, Poliana. Bem-vinda, bom dia.
5: Bom dia, Ettore. Que bom ver você aí hoje. Que Poliana.
0: Feliz.
5: De Londres. Hoje eu tô aqui no interior.
0: Belo lugar, hein?
5: Estou em Londres.
0: Tô vendo a foto aqui.
5: É, que o dia tá lindo, tá 28 graus agora.
0: Verão aí, né?
5: Oficialmente já é no verão.
0: Sim.
5: Né? E escutei você falando sobre alho. Passa borra de café nas mãos. Que aí tira o cheiro de alho. É assim que eu faço. Tá bom? Um dia abençoado aí pra você e todos
0: resolvido.
5: Os ouvintes.
0: Obrigado, Poliana.
5: Abraço, Leão.
0: Outro abração pra você. Tá aí, resolvido, tá vendo? Aqui não tem problema. Os ouvintes nos ajudando aqui, né? Alô, Antonilson. Antonilson tá em Itapiranga, é isso? Itapiranga é Amazonas, né? Aí, ó. Diga aí, bom dia.
6: Olá, Ettore, bom dia. Antonilson de Itapiranga, Amazonas.
0: Tudo bem, irmão?
6: É, quero desejar aí um dia abençoado para todos que fazem essa grande rádio, fazem essas programações que só deixam a gente mais aliviado, coração mais tranquilo. E cada dia mais a gente acredita em Deus, que Jesus Cristo é o nosso único e suficiente Salvador.
0: Amém.
6: Abraço, meu irmão. Outro, meu irmão. Forte abraço aí pra todos.
0: Valeu, Roberto César também com a gente. Também aqui o Leonardo Emétrio, isso, tá em Ipatinga, Minas Gerais. Opa, abraço. Parabéns atrasado, viu, Leonardo? Ontem é aniversário dele, tá em Ipatinga, Minas Gerais. Também Josi Ivanilson, ali na padaria Pão da Vida. Jailson Pereira, em Pacajá. É isso mesmo, Jailson? Bem-vindo,
7: bom dia. Bom dia, graça e paz. Aqui é o Jailson Pereira, estou ouvindo a rádio aqui em Pacajá, no estado do Pará. Eu e minha esposa Lúcia, tomando café para daqui a pouco ir trabalhar.
0: Opa.
7: Deus abençoe cada um de vocês, Deus abençoe cada ouvinte da Rádio Transmundial.
0: Amém, abraço a vocês. Roseli Fernandes também pediu o link do programa no Conversa Franca, viu? Vou passar já, viu, Roseli? O Luiz Carlos em Goiás também chegou aqui, participando aqui, mandou o um presente diário hoje com a voz da Renata, né? Vera Pid estava te acompanhando, viu? Hoje, ontem, né? Ontem para hoje, né, Vera? Estávamos ouvindo a Nilceia ali na Rede 316, né? Aliás, eu gostaria de aproveitar aqui e fazer o apelo, né? Vamos ajudar aí Venezuela. Ela passou a chave Pix para quem quiser colaborar. Eu até registrei aqui para fechar. Eu gostaria muito que você anotasse aí a chave Pix, tá? Lá da... Essa chave, gente, é da... Da Junta de Missões Mundiais da Convenção Batista Brasileira, tá? É venezuela@doeagora.com. Já fiz minha doação. venezuela@doeagora.com. É a chave Pix para você enviar qualquer valor. Se cada um ajudar um pouquinho, muito, quem puder, né? De acordo com suas condições, vamos juntos nessa ajuda pela Venezuela, tá? Eu vou encerrando. Renata já está aqui nos estúdios. Daqui a pouquinho segue contigo. Eu volto numa próxima oportunidade. Obrigado, valeu demais. Um feliz sábado pra você.
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0: Alegre o seu coração. Cristo vive e reina eternamente. Grande abraço pra você. Tchau, tchau.
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2: Muito bom dia, excelente sábado para vocês, bom final de semana, queridos e amados ouvintes. Espero que estejam bem. E o que estão fazendo neste sábado? Quais são os planos? Acordaram cedo? Hoje tem faxina? Tem encontro com a família? Tem reunião na igreja? O que tem para hoje? Contem pra gente. Eu quero começar lendo um salmo. No final de semana passado, fizemos um programa todo especial, um sábado de salmos. Hoje não, mas a gente vai combinar uma outra data, avisar com antecedência para que vocês possam escolher os salmos e a gente ouvir juntos. Mas abrir com um salmo eu vou. Na leitura de hoje, Salmo 141, verso 4 diz: não permita que o meu coração se volte para o mal, nem que eu me envolva em práticas perversas, que eu nunca participe dos seus banquetes. Que o nosso coração esteja no Senhor. E abrindo o bloco com a canção que o Héctor já escolheu para a gente, a nova de Wesley Marlene.

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1: Está começando mais um De Pai para Filha. Estou eu, Gabi Gouveia, meu pai, JP Gouveia, e Thiago Liza, do outro lado ali da nossa janelinha. Então nós estamos, nós três aqui. De vez em quando passa o Pedro, o Matheus também. E você que está aí conosco do outro lado da tela, se você quiser participar, deixa sua mensagem no QR Code, no link, nas nossas redes sociais. Lembrando para você que nos escuta em podcast ou rádio, nós também estamos presentes em vídeo no canal da Juventude da RTM, arroba na contramão RTM. Muito bom, pai, tá aqui com você novamente.
2: Muito bom, muito ótimo.
1: Hoje nós vamos falar de morte.
2: Eita, Deus.
1: Tadão. E a mensagem do Pedro, só tá Pedro, então não sei que Pedro é que perguntou,
2: pode,
1: mas ele
2: Pedro
1: colocou
2: daqui,
1: o nome dele.
2: Pode ser os Pedros lá da igreja.
1: Pode ser um Pedro
2: ser
1: que nós
2: Pedro
1: não conhecemos.
2: Ouvinte da RTM, pode ser só o Pedro.
1: Ele disse, se vocês soubessem que amanhã seriam levados para a eternidade com Cristo, quais três conselhos deixariam para as pessoas? Ele colocou três, mas não precisa ser três.
2: Primeiro,
1: ele colocou assim, ó. Se vocês soubessem que seriam levados pra eternidade com Cristo. Então, aleluia. Já estaria benzão.
2: Então.
1: Eu acho que o primeiro deles
2: é o óbvio, né? Quer dizer, não vou sozinho, né? Então, crê em Jesus. Esse é o conselho que eu
1: acho
2: daria.
1: Que de
2: se eu
1: todos,
2: soubesse,
1: de todos, se eu soubesse que eu ia morrer amanhã...
2: Crê em Jesus.
1: É
2: acho
1: tipo,
2: que é o primeiro deles, né?
1: Gente, você precisa crer.
2: Agora, se a gente tá falando... É porque crer em Jesus é essencial.
1: Não dá, senão você vai pro inferno, acabou.
2: Então, se eu pudesse dar um conselho de verdade... Inclusive, outro dia, uma das conversas com vocês, né, minhas filhas... A grande questão era... eu quero ir embora com a certeza de que eu vou reencontrar vocês lá.
1: Você já entendeu? Tem isso.
2: Então, tudo o que... É que não tem como a gente ter. É que vocês têm
1: claro,
2: que ter essa certeza.
1: Claro, que no
2: certeza.
1: Final, quem vai decidir é Deus.
2: Você tem que ter essa certeza de que você estará lá. Entendeu?
1: Eu tenho.
2: Então, ponto. Então, nós estaremos lá, porque eu também tenho a convicção de que eu estarei lá. Eu não posso ter a convicção por vocês. Então, por isso que a minha fala é sempre, eu vou sempre trabalhar para que vocês tenham firme convicção, entendeu? Da sua vocação em Jesus, né? Da sua vida em Jesus. De que vocês tenham convicção de que Jesus é seu único Senhor, seu único suficiente Salvador, entendeu? De que vocês confessam e professam o nome de Jesus, que ele veio em carne, entendeu? Que essa é a grande coisa. Quando vocês dizem isso, é óbvio que eu fico convicto do processo, mas eu não tenho como estar convicto por vocês, entendeu? Então, se eu pudesse dar um primeiro conselho sabendo assim, ó, amanhã eu tô indo, eu diria pra vocês, tô lá no meu leito de morte, tô falando, tô indo embora, entendeu? Eu diria isso pra vocês, creiam em Jesus, creiam firmemente em Jesus, confessem com seus lábios, entendeu? Estejam junto com eles, essa é a minha...
1: Essa é a primeira
2: questão toda, né? Creiam firmemente em Jesus, que ele é o seu Senhor, que ele é seu Salvador. Apeguem-se a Jesus, caminhem com ele, né? Mas aí você... Eu tô falando pra alguém que vai ficar, né?
1: É essa a perspectiva da pergunta.
2: Claro. Então eu tô dizendo pra você, creia em Jesus, porque você tá ficando. Então não é apenas crer. Entendeu? É crer em Jesus.
1: Praticar.
2: E aí vem o negócio, orem, entendeu? Acho que o segundo conselho que eu daria para as pessoas é ore. Ore muito, tenha relacionamento com esse Jesus, entendeu? De verdade, não é só crer e tá bom, eu creio, então agora eu vou viver minha vida. Deixa ele pra lá e eu pra cá. Não, orem, tenham um relacionamento com ele, conversem com ele, ouçam os seus conselhos, entendeu? De verdade,
1: pesquisar
2: assim,
1: sobre ele e atrás de Jesus, né?
2: Mas é oração, é intimidade, entendeu? É relacionamento com ele, entendeu? E é nesse relacionamento que as coisas vão acontecer na sua vida junto com ele, que você vai se parecer mais com ele. A questão é, leia a Bíblia e ore. Então é, musiquinha, né? Leia a Bíblia e faça oração. Faça oração.
1: Se quiser crescer.
2: Muito bem. Como é que a gente faz? Leia a Bíblia, faça oração. Esse é o ponto culminante. Então, a oração é o que vai te trazer intimidade. A leitura que vai te trazer esse conhecimento que gera mais intimidade, entendeu? Com ele, pra gente parecer com ele. Então, num primeiro momento eu diria crer em Jesus, no segundo momento eu diria leia a Bíblia e faça oração, né? Que a gente ensina desde pequeno para as crianças.
1: E o último?
2: E o último é persevere.
1: Persevere?
2: É, porque é difícil perseverar. Ah, quem, se alguém disse para você a vida cristã é fácil, ele veio para facilitar a sua vida, você vai perceber que isso é uma mentira, entendeu? Por quê? Cara, você tem que abrir mão de tudo, entendeu?
1: Do
2: seu orgulho.
1: Que você pensa, que você quer, deseja.
2: Porque não é tudo assim, mas eu quero um carro, então eu tenho que abrir mão do carro. Não é isso. Nós estamos falando de coisas muito mais profundas.
1: Seu jeito de ver o mundo, de viver com pessoas.
2: Tudo.
1: Toda a sua estrutura interna muda quando você...
2: Eu queria estar em casa nesse momento, entendeu? Mas eu estou aqui. Por quê? Porque eu tenho que estar aqui. Porque a gente tem que dizer o que a gente está dizendo. Porque tem pessoas que o Senhor entende que precisam ouvir o que a gente está dizendo, entendeu? E de que a gente mesmo está crescendo e amadurecendo com essas palavras que a gente está dizendo aqui. Então eu tenho que abrir mão do meu conforto para estar aqui, para fazer
1: isso
2: o que
1: é
2: eu estou
1: perseverar.
2: Fazendo. Beleza. Eu tenho que abrir mão do meu sentimento de vingança. Alguém me fez alguma coisa ruim, ou fez alguma coisa ruim para alguém da minha família. Eu quero me vingar. Você entendeu? E aí Jesus conversa comigo e eu na intimidade dele, com ele, ele fala assim, não filho, não é isso, perdoa. Entendeu? Como perdoar se o sentimento mais forte dentro de mim é vingar, entendeu? É retribuir mesmo aquela ação violenta com uma ação violenta.
1: Reclamar, murmurar.
2: Entendeu? Exatamente.
1: Devolver na mesma moeda.
2: Exatamente. Vontade de falar mal das pessoas, entendeu?
1: A pessoa se der mal, você, nossa, mereceu. É muito difícil não fazer isso.
2: Entende? Então, assim, a vida cristã é muito difícil. Ela não é difícil porque por causa de dinheiro ou por causa de... Não é, ela é difícil porque ela mexe com tudo que tá no mais profundo do meu ser, entendeu? E ela vai trazer causa onde eu já tinha encontrado paz, entendeu? De tipo, bateu, levou. Eu já tinha encontrado paz. Agora é bateu e eu ofereço o outro lado pra ele, entendeu? Então é... Tudo difícil. Se antes eu mentia, agora eu não minto mais. Entendeu? Quer dizer, eu já tinha encontrado paz na mentira. E agora ele vem e muda o esquema e fala, não é pra você mentir. Eu já tinha encontrado paz na promiscuidade. E ele fala, vamos acabar com isso agora, agora você vai ser santo. Eu já tinha encontrado paz no adultério. Mas ele diz, não adulterarás. Você entendeu? Eu já tinha encontrado paz em matar as pessoas na minha vida, não só fisicamente, mas espiritualmente, emocionalmente. Mata as pessoas, joga elas pra fora e considera elas lixo, entendeu? E de repente ele vem e fala, não, agora você ora pelo seu inimigo. Você entendeu? Aí, quer dizer, onde eu tinha encontrado paz, ele tá trazendo caos, ele tá mexendo de novo, ele tá pegando a água que tava calma e transformando ela numa água revoltosa dentro de mim de novo, porque eu vou ter que ir contra os meus próprios sentimentos, entendeu? E isso talvez seja o processo mais difícil da vida cristã, entendeu? A vida cristã, ela não é difícil porque eu tenho que ser perfeito para testemunhar, porque eu tenho que ser perfeito para pregar, porque eu tenho que ser perfeito. Não. É mudar, entendeu? Intimamente, profundamente, todos esses...

0: No meu leito de morte, sabendo que eu estou indo embora, eu diria: creia em Jesus. Segundo lugar, leia e faça oração. E em terceiro lugar, persevere, porque o lugar que a gente vai é muito maior do que esse, é muito melhor do que esse, é muito mais proveitoso, muito mais saudável, muito mais cheio de paz e de tranquilidade do que esse que a gente vive aqui.
1: Nossa, eu tava até pensando o que falar, mas que isso?
0: Vamos só
1: Nossa,
0: chorar que tá
1: muito bom.
0: valendo.
1: 12 minutos, eu ainda pensei, o que que meu pai vai responder? Conseguiu muito bem. Te amo,
0: É o
1: pai. Isso é muito
0: espírito, filho.
1: legal.
0: E eu amo esse lugar pra onde eu vou.
1: Eu também.
0: Espero ansiosamente
1: Eu
0: por
1: fico bem porque eu sei que o senhor vai para lá, sabia? Eu tento pensar isso toda vez, tipo, não tem problema quando isso acontecer, porque ele vai para lá. Não parece que você vai estar indo para um lugar longe de mim, entendeu? Parece que você
0: a
1: vai estar indo
0: gente
1: para um
0: vai
1: lugar
0: estar lá.
1: para que tipo que eu vou te encontrar. Você vai viajar primeiro e eu vou depois.
0: Bora lá. A gente
1: Gente,
0: se encontra.
1: se você quiser participar do nosso programa, fica à vontade, vem chorar com a gente. Eu que tô na TPM, meu pai que tá chorando. Se bem que, pai, você tá numa TPM eterna, né? Porque meu pai chora todos os episódios aqui.
0: Principalmente quando fala sobre exatamente sobre isso.
1: Sobre isso?
0: É, nossa, isso aí é muito forte para mim. Entendeu? Porque eu espero ansiosamente por esse dia. De estar lá com ele plenamente.
1: Meu pai é muito bonitinho. Gente, semana que vem a gente volta. Muito obrigado por participar da nossa conversa. A Lelete que tá nos assistindo, Thiago Lisa, o Matheus, todo mundo que a gente ama muito e participa sempre da nossa mesa aqui, ouvindo o nosso bate-papo, e você também que tá aí do outro lado da telinha. Até semana que vem. Te amo, pai.
0: Valeu, filha. Também te amo.
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0: Ouvimos ao som do Vavá, Sueli Gondim e com o Coral Casa da Rocha, Campos de Trigo. Um excelente dia para vocês. Samuel de Sinop, no Mato Grosso, com a gente. Dona Nali, que saudade da senhora. Seu Balbino conosco. Marília mandou áudio, daqui a pouco a gente vai ouvir. E a Sol mandou fotinhos aqui pra gente. Vou querer saber os detalhes, hein? Muito bom dia também pro seu Jardel, pra Francilene lá em Camocim. Bom dia pro seu Ezequias, pro Luiz em Goiás, pro seu José Raimundo. Bom dia, Tevaldo. Luiz Almeida, o Nilton. Então, sejam todos muito bem-vindos aqui na RTM. Hoje é sábado, é dia de a gente acompanhar poemas e canções com Estênio Márcio daqui a pouquinho. É dia de novos acordes com Carlinhos Veiga. É dia de diário de viagens com Wesley e com Marlene. Tem sempre uma entrevista especial no comecinho da tarde, além do História das Missões, História da Igreja com Marcelo Santos e das canções que vocês vão pedindo e a gente vai ouvindo juntos. Essa próxima aqui também é especial, então aumenta o som.
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0: Anice, outro dia, falou: Rê, coloca a música do Vavá, que fala assim. Essa daqui, ó, Morada, com Vavá e Zé Bruno, da banda Resgate. Beijo, Anice, bom dia pra você. Beijo, querida Magnólia, lá em Macau, no Rio Grande do Norte.

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0: Vou na companhia do querido pastor Marcos Garcia. E ele já estava ouvindo o Héctor aqui, que coisa boa. Já presenteou o Héctor com o livro. Eu também, a Berê também. Pastor Marcos, gratidão demais por isso, viu? Se tem uma coisa que a gente gosta de receber dos nossos ouvintes é oração e livro. Beijo, pastor Marcos. Jardel também tá conosco, lá de Águas Lindas, Goiás. Ó, pelo nome deve ser uma região maravilhosa. Nunca fui, mas pretendo, hein? E a Marileia tá no estado do Pará, sintonizada. A Laurinha disse, recomeçamos bem o dia com os programas Conversa Franca e de Pai para Filha, ambos com discussões tão relevantes. Grata a Deus por tudo isso. Bom final de semana para vocês. Um beijão, minha amada. E outro dia eu conversava com a Laurinha, ela falava, Rê, como eu queria ter conhecido esses programas antes, o Família Hoje. E eu também disse o mesmo, né? Como eu queria ter conhecido Rota 66 lá atrás, desde sempre, para que a gente tivesse um entendimento assim, equilibrado da palavra, um jeito bonito, né, de viver, como diz o Itamir. E a gente vai com uma canção bem linda também, que fala dessa vida que pode ser bela, leve, muito bem aproveitada e repleta de gratidão.
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0: Na semana passada, nós falamos da composição como um ato de adoração. Muito bem. E hoje, então, vamos tratá-la, vamos abordá-la como um ato de gratidão. Sim, o coração do compositor deve ser grato a Deus. Mas grato pelo quê? Bem, grato pelo fato de conhecer a Deus, de poder se relacionar com Ele, de saber que é alvo das mais diversas bênçãos que vêm do Senhor Deus. E acima de tudo, que Ele foi um dos abençoados que recebeu gratuitamente a salvação em Cristo Jesus. De maneira que é inevitável que a sua composição revele e manifeste um coração agradecido.
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0: Eu poderia afirmar com toda certeza que a gratidão é um dos fatores mais poderosos na composição cristã. É uma força que impulsiona o coração do compositor e o faz, afinal de contas, pegar o seu instrumento para mais uma vez escrever alguma coisa manifestando a Deus a sua gratidão. Há muitos textos na Bíblia que dão exemplos dessa atitude. Um deles é o texto de Mateus 26, dos versos 6 a 13, que relatam um ato de adoração feito por uma mulher, a mulher pecadora, a mulher arrependida que lavou os pés de Cristo com suas lágrimas, enxugou com seus cabelos e derramou sobre aqueles benditos pés um perfume precioso. Esse ato de adoração foi tão singelo que, embora essa mulher tenha sido criticada pelos circunstantes, Jesus disse: deixe-na em paz, porque eu vos digo que aonde esse evangelho for pregado, também será contado o que essa mulher fez para a memória sua. Mas a grande pergunta, meu irmão, é a seguinte: o que levou essa mulher a fazer isso? Gratidão, a mais pura e comovida gratidão. A certeza de que os seus pecados tinham sido perdoados nessa bendita pessoa, Cristo Jesus. Quando a alma tem consciência desses benefícios, a gratidão se torna arte. A arte se manifesta num vaso de alabastro que, quebrado, derrama o perfume precioso num puro ato de adoração. Há pessoas que às vezes questionam o artista dizendo: mas você vai pegar o seu dom, a sua arte, e dedicar a um só tema, dedicar a um só assunto? Porque em vez de só falar de Deus, você não fala também de outras coisas, da vida, do que acontece, da natureza? Por que você não varia os seus temas? Você não está, de certa forma, sacrificando o seu talento a uma coisa só? Ah, sim, com certeza é um sacrifício. É um sacrifício porque o vaso é quebrado e ninguém procura remendá-lo para usá-lo uma segunda vez. É quebrado e acabou. Mas não é um desperdício. Muito ao contrário, é o melhor uso que alguém podia fazer de seus dons e talentos. Veja, aquele vaso quebrado também era precioso. Certamente era de material excelente. Certamente havia arte naquele vaso, certamente ele deveria ser muito bem encerado, possivelmente tivesse algum desenho. No entanto, ele foi quebrado de uma vez por todas, diante daquele que é o único digno de receber as nossas melhores obras de arte. Um coração agradecido não mede sacrifícios. Um coração agradecido não faz contas. Um coração agradecido se entrega, se joga, se oferece. Não tem receio de quem está ao redor, não tem receio do que as pessoas vão pensar ou do que as pessoas vão dizer. Um coração agradecido se lança, ele mesmo, na intenção de adorar aquele único de quem vem todas as bênçãos.
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0: Mas precisamos reconhecer que gratidão não é algo que brota naturalmente do coração de um ser humano. O contrário é que é verdade. Portanto, a gratidão é algo que precisa ser cultivada dentro de nós, como uma flor rara, preciosa e frágil, como de fato ela é. Por essa razão, o salmista clamava: Senhor, não deixe que eu esqueça de nenhum só dos teus benefícios. O que fazer, então, para ter e manter um coração sempre agradecido? Bem, é claro que a comunhão com Deus, de maneira geral, tudo que você puder fazer, todo investimento que você puder fazer na sua comunhão e vida com Deus, tudo isso aí é importante. A oração, a comunhão dos santos, o conhecimento da palavra, tudo isso é bênção que fortalece e facilita o ter um coração agradecido. Mas, sinceramente, eu não conheço algo mais poderoso, capaz de produzir um coração comovido, do que o conhecimento da pessoa e da obra do nosso bendito Salvador, nosso Senhor Jesus Cristo. Havia um monge no século XVI que vivia muito atribulado, muito deprimido, buscando o perdão de seus pecados, buscando a salvação de sua alma, buscando paz com Deus. E ele fazia penitências, ele fazia orações, ele fazia sacrifícios, ele fazia boas obras, fazia tudo o que ordenavam que ele fizesse, mas essa paz não vinha de forma alguma. Até que um dia ele se deparou com a seguinte passagem de Romanos capítulo 1, verso 17. A justiça de Deus se revela no Evangelho de fé em fé, como está escrito: o justo viverá por fé. Quando Martinho Lutero leu essa palavra e o Espírito Santo abriu seu coração, ele entendeu finalmente o que era a justiça de Deus. Ele entendeu que Cristo é essa justiça e que ela não é conquistada pelo mérito humano, mas que é recebida gratuitamente, apenas pela fé nesse Cristo, na obra e no sacrifício do bendito Filho de Deus. Quando Lutero entendeu isso, a sua alma cantou pela primeira vez. Cantou e nunca mais deixou de cantar. Cantou e fez com que almas no mundo inteiro também começassem a cantar essa bendita justiça que vem de Deus tão somente pela fé. Me diga uma coisa, meu irmão, você anda cantando? Você é daqueles que cantam muito ou dos que cantam pouco? Então saiba que esse cantar, essa gratidão, é proporcional ao tanto de conhecimento que você tem de Cristo e sua obra. É o conhecimento de Cristo que leva o compositor cristão a fazer as suas canções. E se você deseja conhecer um método prático para levar a sua alma a cantar, eu lhe aconselho a meditar profundamente no Salmo 103. Veja o que o salmista faz aqui para produzir gratidão no seu coração. Veja isso: bendize, ó minha alma, o Senhor, e tudo que é em mim, bendiga o seu santo nome. Bendize, ó minha alma, o Senhor, e não te esqueças de nenhum só de seus benefícios. Muito bem. Ele fala isso, ele faz essa oração: eu não posso esquecer dos benefícios. Mas para não se esquecer dos benefícios, ele começa a escrever esses benefícios, a fazer uma relação. Então veja, é ele quem perdoa todas as tuas iniquidades, quem sara todas as tuas enfermidades, quem da cova redime a tua vida e te coroa de graça e misericórdia. E assim vai o salmo inteiro, um longo salmo, em que o salmista vai relacionando as bênçãos que ele tem recebido de Deus, o conhecimento que ele já adquiriu sobre esse Deus. E com certeza isso o faz cantar. Todos nós, meu irmão, por natureza somos lerdos, esquecidiços e ingratos. Então, há um trabalho que precisa ser feito, um trabalho de despertamento. E o despertamento é esse. Mergulhe no estudo, no conhecimento e na meditação da pessoa e obra de Cristo Jesus. E eu lhe digo, nunca vai faltar tema para a sua canção diária.
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0: Concluímos assim esse desdobramento a respeito da composição cristã. Ela é também um ato de gratidão. E isso obriga a todos os crentes, não apenas os compositores que se dedicam a esse ministério, mas todos nós, de certa forma, ficamos amarrados a esse dever e esse privilégio de produzir canções diárias de gratidão. Sim, e mesmo que a sua letra e a sua melodia nunca sejam gravadas, nunca sejam publicados nessa vida, mas Deus sabe e Deus vai conhecer. É nosso privilégio, é honra, é bênção. Nós podemos nos lembrar dos benefícios que o Senhor Deus nos tem dado.
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0: Ouvimos o Poemas e Canções com Estênio Márcios todos os sábados por aqui. Bom dia, Jairo! Ele desejou um excelente sábado para todos nós. Também estamos com a Elcinete. Tudo bom? Bom dia! Tá lá no Maranhão ouvindo a gente. Estamos na companhia da Laurinha, da Marileia. Edu também conosco. Falou, já tô em Congonhas. Sampa fria, mas com sol na próxima semana. Vou aí abraçar vocês no dia do programa do Bispo Marcos. E eu preciso te contar, ele me falou que vai ter reunião episcopal na próxima quinta-feira. Edu, me conta até que dia você vai estar aqui em São Paulo, porque eu perguntei pra ele, falei, mas você vem no feriado no dia 9? Ele falou que no dia 9 vem, e eu sei que o teu aniversário é dia 5, né? De julho. Então, quem sabe vocês consigam se encontrar ali na outra semana, porque nessa próxima quinta ele falou que infelizmente não estará. Por enquanto ele tá lá no Piauí também, pra um projeto missionário da Igreja Metodista, mas esse encontro vai dar certo, Edu, seja agora ou outro dia. Enquanto isso, eu vou oferecendo canção pra Edu. Som de VPC. Aumentem o som e a gente mata a saudade.
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4: Muito bom, já voltamos. O Nildo tá lá em João Pessoa, na Paraíba, ouvindo a gente. E falou em João Pessoa, lembrei, sabe de quem? Roberto, César, Rose, Matheus, Davi, como é que vocês estão? Espero que bem, meus queridos. O pastor Helenildo tá lá em Minas Gerais ouvindo a gente. A Raizinha, em Salvador, Bahia, mandou um áudio pra nós. A Dona Graça tá aqui, a Roseli Fernandes também. Bom dia, minha querida Rose. Eu, Cinete Coutinho, em São Luís, Maranhão. Querida Ana Teca, ouvindo lá em São Luís. A Pamela e as filhotas em Minas Gerais. Ó, acho que mandaram um áudio pra gente.
5: Bom dia, Renata. Meu nome é Anne, tô falando de Mineiros, Goiás. Tô ligadinha na rádio aqui com a minha mãe e com a minha irmã.
6: Meu pai.
5: E com meu pai. E queria pedir a música O Maior Pintor do Mundo, do pastor Lucas. Lucas.
4: Obrigada, Anne. Beijo pra Lisa também. Beijo pro paizinho. Beijo pra mãe, a Pamela. E a gente vai fazer o seguinte. Vamos agora com o programa do Carlinhos Veiga. Ele que vai trazer os novos acordes pra gente. Mas depois a gente volta com a tua canção. Combinado? Bom sábado em família, Anne. Me conta, já tá de férias da escola?
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6: Olá, ouvintes da RTM Brasil. Chega para você Novos Acordes, um programa da RTM Brasil em parceria com a editora Ultimato. Eu sou Carlinhos Veiga e te faço companhia nessa próxima meia hora. Trago hoje o compositor e intérprete Tiago Leite. Além de músico, ele é também pastor, doutor em teologia, diretor e professor do CETESEB, um seminário em Anápolis. Nós vamos bater um papo com o Tiago Leite sobre sua vida, sua música e os sonhos futuros. Ele também nos apresentará suas mais recentes produções musicais. Então, fique ligado, porque a edição de hoje promete. Venha com a gente. Começa agora Novos Acordes.
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6: A música faz parte da vida de Tiago Leite desde a infância. Filho de missionários, cresceu em um contexto simples na cidade de Campo Grande, no Mato Grosso do Sul, onde surgiram seus primeiros contatos com a música. Ainda na adolescência, começou seus estudos musicais e suas primeiras composições no violão. Posteriormente, ampliou sua formação para o piano, que se tornou o seu primeiro instrumento. Desde cedo, a música era, para o Tiago, mais do que um hobby. Tornou-se uma forma de oração, adoração e comunhão com Deus. Desde cedo, Tiago atuou nos ministérios de música da igreja. Com os anos, desenvolveu dezenas de composições autorais, produzidas em diferentes fases de sua caminhada cristã e ministerial. Em 2005, ingressou no curso de música da Universidade Brasília, UNB, aprofundando sua formação. Paralelamente à sua trajetória musical, Tiago dedicou-se ao ministério pastoral e à formação teológica. Aprofundou seus estudos em teologia, concluindo seu doutorado em ministério nos Estados Unidos. Nesse período, também assumiu a reitoria do CETESEB, Seminário Teológico Cristão Evangélico do Brasil, tornando-se uma das principais lideranças acadêmicas da instituição. Apesar de ter participado de várias gravações de estúdio, foi somente em 2024 que começou a registrar e lançar publicamente suas composições nas plataformas digitais. O resultado desse trabalho foi o lançamento de 10 singles autorais e de um álbum temático de Natal, disponibilizando ao público canções que permaneceram guardadas por muitos anos. E nós começamos o programa de hoje ouvindo a música Não Foi em Vão, de Tiago Leite. Música

0: não foi em vão, com Tiago Leite.
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0: Recentemente, entrevistei Tiago Leite, que estava se preparando com sua banda para a gravação do seu primeiro álbum ao vivo, no evento Prosa e Canto. Conversamos sobre sua vida, chamado ministerial, música e muito mais. Ouça agora essa entrevista. Tiago Leite, é um prazer imenso receber você aqui no programa Novos Acordes de hoje. Vamos bater um papo, né? Você nasceu numa família de missionários. Hoje você é pastor, teólogo e músico. Conta pra gente, como foi que a música entrou na sua vida?
2: A música entrou na minha vida, Carlinhos, e muito obrigado pelo convite de participar aqui contigo desse programa tão especial. A música entrou na minha vida de modo natural, ainda no início da adolescência, do final ali da infância para a adolescência, no contexto da igreja, da plantação de uma igreja, no contexto de louvor, adoração da igreja local. Com o tempo eu fui estudando, fui me aperfeiçoando, já pastor em Brasília, em 2005, eu ingressei formalmente no curso de música na UNB, tendo terminado a graduação em 2010. Mas desde a infância, depois na adolescência, passando pela juventude, já fui me envolvendo com bandas, formação de conjuntos musicais, composição, execução de instrumentos. Então a música, ela faz parte de quem eu sou, faz parte da minha alma, faz parte da minha expressão de louvor e adoração e da minha expressão cultural. A música como linguagem humana é uma linguagem que Deus deu para todos nós e em mim ela é muito forte. Apesar de ser doutor em teologia, diretor de um seminário, professor de várias matérias, a minha primeira identidade de execução funcional nesse mundo foi como músico. E dela eu não me desgarro, não tem jeito. É uma honra, uma bênção e uma alegria servir o Senhor e apresentar a linguagem musical para o mundo. Obrigado.
0: E quando foi, Tiago, que surgiram as primeiras canções autorais?
2: Elas surgiram de uma forma natural, na medida em que, aprendendo os acordes, as melodias, eu queria transportar para esses acordes e melodias pensamentos, reflexões, né? Ideias, louvores. Então, a minha caminhada com composição começou ainda na adolescência, no início da adolescência, com músicas de louvor e adoração ao Senhor, né? Então, foi uma forma de expressar aquilo que estava dentro do coração. Então, o meu vínculo com a música está muito ligado ao louvor e adoração ao Senhor, ao culto ao Senhor, porque foi a forma que eu comecei a me expressar com palavras minhas, com expressões minhas, com leituras minhas, através da música, né?
0: No programa de hoje, Novos Acordes, nós estamos apresentando aos nossos ouvintes algumas de suas canções gravadas nos últimos anos. Nós vamos tocar agora a canção intitulada Queima. Fale um pouco dela pra gente.
2: Queima é uma música que fala sobre a percepção dessa vida sem nenhum sentido, sem nenhum propósito, sem Cristo, sem Deus, sem o Evangelho, né? Então é uma reverberação da reflexão do pensador de Eclesiastes. Ela foi composta há muitos anos atrás, e foi nesse contexto de uma mistura de decepção e frustração com esse mundo quebrado, caído, mas de esperança, expectativa de que lá nós estaremos para sempre com o nosso rei,

0: Esta foi Queima, com Thiago Leite.
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0: No Novos Acordes de hoje, trazemos a música de Thiago Leite. Vamos ouvir a segunda parte da nossa entrevista. No Novos Acordes de hoje, eu trago Thiago Leite. Thiago, você gravou recentemente 10 singles. Como foi o processo de gravação dessas canções?
2: Então, todas essas 10 canções são composições já de vários anos. E desde o início dos anos 2000, que eu já estive presente em estúdio algumas vezes com os meus colegas músicos que já tocavam comigo, mas sempre travando na estrutura que era necessária, na infraestrutura que era necessária providenciar, com o custo disso nos estúdios, com o tempo que deveria ser gasto. Todos os meus companheiros de 2000 para cá se casaram, tiveram filhos, e a gente foi vivendo esse drama que muitos músicos também vivem. Nos últimos anos, eu fui montando em casa mesmo equipamentos de gravação, né? Captação de áudio, de instrumento, de voz, de masterização, de mixagem. E de 2 anos para cá, com a evolução também da tecnologia, com o IA ajudando a masterizar, ajudando a melhorar a qualidade da gravação, e com um amigo que está aqui no seminário hoje estudando, que é um produtor do Rio de Janeiro, ele me ajudou a dar esse avanço. Então eu comecei a captar os instrumentos, comecei a gravar, e gravei alguns instrumentos, ele também gravou, gravei as vozes, e com esse processo caseiro,

0: para um alto de Natal, né? E gravei na época lá, toquei com os meus irmãos da igreja em Águas Claras. E nesses dois últimos anos, esse foi um álbum, uma compilação de 6 músicas, cujo tema é O Meu Natal é Jesus. Mas fora essa gravação, eu fui gravando singles das minhas composições anteriores. E a ideia do single é que, com a tecnologia, com o mercado da gravação e da divulgação, com os streamings, o single é mais rápido, o single é mais prático. Então eu não esperei gravar todos os... as faixas, para depois lançar o álbum. Eu gravava o single, masterizava, deixava tudo prontinho e já lançava a música. No início, né, do lançamento, nós chegamos a ter aí 6 mil ouvintes mensais. Com o tempo, como eu não estou num processo muito abrangente de divulgação, de marketing, esse número de ouvintes mensais diminuiu um pouco. Mas isso ajuda, facilita muito a música do músico, a vida do músico, do produtor, né? Os singles, porque você pode lançar logo, você pode já avaliar o trabalho, a resposta a ele, já pode colocar numa playlist para ser ouvida por outros e tudo mais.
1: Tiago, conciliar o trabalho pastoral com o trabalho musical é algo possível, tranquilo?
0: Quando se fala do trabalho musical dentro dos programas da igreja, né? Cultos, reuniões, ministério de música, de louvor e adoração na igreja, na dinâmica semanal, é mais possível conciliar, porque foi justamente nesse contexto que nasceu minha caminhada com a música. Mas não, quando eu falo da banda que a gente tem, de músicos profissionais, cuja qualidade, o tempo de ensaio, de preparo, de apresentação é maior, aí é um grande desafio. É muito difícil conciliar o ministério com o trabalho musical profissional, de produção musical, de gravação musical. E é um desafio muito grande que levam anos, né? E só com a graça de Deus que a gente consegue fazer as duas coisas.
1: Tiago Leite, você tem algum plano para o futuro com a música? Algum novo álbum em vista?
0: Carlinhos, eu tenho. Eu tenho aí quase 100 composições prontas para a gente fazer a gravação delas, trabalhá-las e irmos publicando com o tempo. O meu maior desejo nesses projetos não é de alcançar um grande público no sentido de fama ou de reconhecimento, mas de deixar o registro do trabalho, deixar como uma memória musical daquilo que Deus ministrou ao nosso coração nesses anos todos. Então sim, com a graça de Deus, nós queremos lançar novos singles, até álbuns no futuro. Em breve já tem algumas músicas já engatilhadas para isso, a gente espera lançar as próximas músicas.
1: Trago mais uma canção de Tiago Leite, Só Tu.

Só Tu, com Tiago Leite. O Novos Acordes apresenta a cada semana um artista diferente com seu estilo e linguagem próprios. Queremos te apresentar o que há de melhor na música cristã brasileira. Eu imagino que muitas vezes você procura algo novo nas plataformas de música por streaming, não é? Mas são tantos lançamentos que a gente até não sabe por onde começar. Pois bem, aqui está o Novos Acordes para te ajudar a encontrar música de qualidade e que edifica. A cada semana trazemos um artista diferente com seu estilo próprio e linguagem diversificada. Hoje apresentamos o trabalho do compositor e intérprete Tiago Leite. Suas canções são mais no estilo de louvor e adoração congregacional. Mas a música é apenas uma das facetas do seu ministério. Ele também é pastor, doutor em teologia e diretor do seminário em Anápolis. Espero que você tenha gostado do programa. O Novos Acordes é um programa da RTM Brasil em parceria com a editora Ultimato. Vai ao ar às sextas-feiras, às 15 horas, em primeira mão, com reprises aos sábados, às 10 e às 23 horas, e aos domingos, às 2h30, 8h30 e 16h30. Além disso, todas as edições do programa estão disponíveis no site da RTM Brasil, no aplicativo da editora Ultimato e no Spotify. Basta procurar por Novos Acordes, RTM Brasil, Carlinhos Veiga. Nós ficamos por aqui e voltamos a nos encontrar na próxima edição. Eu espero por você. Até lá!

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5: Muito bom dia, 10:30 da manhã. Você ouviu novos acordes e os retornos de vocês chegam no Carlinhos Veiga. Então comentem, vocês têm gostado? Falem pro Carlinhos que a gente passa pra ele, ele fica tão contente. E olha que legal, Vasile tava aqui ouvindo novos acordes e anotando. Ai, que legal. Ele falou: Rê, não é qualquer um que sabe fazer música. Olha, eu mesmo não sei tocar nenhum instrumento. Bateria eu acho sensacional, tô sempre batucando o pé, a mão, acho um instrumento legal demais. Amo o som de baixo, aquele baixo carregado. Agora tocar, meu amigo Vasile, aí são outros 500. Ai, acho difícil demais, viu? Beijo, Vasília. É por isso que eu aprecio tanto, né? Quem sabe tocar e música boa, porque dá trabalho e precisa de dom, né? De treino. E é tão gostoso de ouvir, né? Então, um abraço, meu querido Vasília. Obrigada demais pela companhia. Também quero agradecer aqui a Raizinha, que mandou o áudio pra gente. Tudo bom, minha querida?
6: Rezinha! Tudo bem com tu, meu amor? Hoje eu não tô tão corrida assim, porque faxina para mim foi a semana inteira. Aqui, feriado juninos, né? Eu fiquei de folga, eu estou de folga até o dia 29. Né? Dia 29 eu trabalho, não. Dia 29 eu trabalho. E aí, foi esse período todo de arrumar closet, de tirar coisa do lugar, de limpar gavetas, de limpar armários, sabe? Um monte de coisa de casa. E cuidar do meu jardim, dar atenção ao meu esposo, e de fazer carinho nos meus pets. Então, e hoje eu tô aqui. E todos os dias ouvindo a RTM. Às vezes não posso interagir, porque estou no corre-corre, mas estou ouvindo sim. Beijo, meu amor.
5: Um beijo, eu adoro que cada um tem um jeitinho, é por isso que eu aprecio tantos áudios. Porque no áudio da Marília vem o galo, vem o jeitinho, vem a pergunta, vem um comentário de programa. No áudio da Raizinha, vem a voz dela com esse carinho. Ela falou que gastou esse tempo de folga fazendo carinho nos bichos. Ai, gente, tem coisa melhor do que a gente curtir a natureza que Deus nos deu, apreciar, cuidar, curtir o que Ele nos deu em mãos, né? Pra gente cuidar, pra gente zelar por eles, é tão bom. E olha, eu falei do áudio da Marília, então antes de eu oferecer canção pra vocês duas, eu também vou colocar o áudio da Marília aqui pra gente ouvir juntinhas. Combinado? E o Etevaldo tá com a gente, Tenils ouvindo também, Luiz Almeida, Nildo, Pastor Marcos Garcia, Dona Danusa, Seu José, Seu Antônio, Seu Jailson, Dona Edileuza, Seu Luiz Carlos, Seu Ezequias, Ricardo em Londrina, Francilene em Camocim, Jardim, Solzinha, e eu achei aqui o recado da Marília. Bom dia!
7: Bom dia, Rádio Transmundial, bom dia, Charlotte, bom dia, Celina, bom dia, as crianças. Vocês acreditam que amanheceu o dia chovendo aqui em Manaus? Uma chuva forte, deu até alerta da Defesa Civil. Mas já passou. Ah, tem um arco-íris, olha que maravilha! Apareceu agora que eu vi. Olha o galo, Vasile. Ah, deixa eu contar uma curiosidade para vocês. Quando eu era criança, eu acho que adolescente, eu ouvia alguém falar, meus pais, né, Jeremias e Lindalva, que quando aparece o sol e com chuva. Era casamento de Mucura. Ai, que legal. Como é que eu fui lembrar disso agora, o Reinaldo? Mas sabe, as coisas que ficam na nossa mente, de vez em quando elas fluem. Eu sei que na mente de vocês também acontece isso, ouvintes. Gratidão a Deus. Daqui a pouco eu vou lá no centro, que eu quero fazer umas compras, umas coisas que tá faltando. Abraço a todos, ótimo sábado, Marília, com o canto dos galos, com o chuvisquinho e com o sol, e com o arco-íris, maravilha, bom dia.
5: Linda, bom dia. Tem coisa melhor do que então poder ouvir o timbre de vocês? O sorriso na voz, a criação se manifestando no fundo com a chuva, com os pássaros, a Rai mandando aquele beijo dela pra gente, falando desses dias de folga e que ela pôde curtir, arrumar a casa, fazer carinho nos pets, pensando em tudo isso, num mundo imbuído da bondade de Deus. Vamos ao som do Silvestre Coma.

Marília e Raizinha, pra vocês, e pra Lé, e pro Vasile, e pro Edu Chaclian, hoje com a irmã na feira, que coisa boa! Pra Dona Graça em Natal, pra minha amada Cris Feijó, e olha, o Héctor já perguntou de você, o pastor Marcos já participou, e a Pamela mandou um recadinho aqui junto com as filhas. E aí, do pastor Lucas, olha, eu vi que a gente tem algumas opções, aí eu vou perguntar pra Anne qual que ela quer ouvir com o pastor Lucas, tá bom? Ó, temos a seguinte opção: Deus de detalhes, bom pastor, marcas da vida, me ensina a ser grato, olhe pra cruz e sinais. Vou repetir, ó: Deus de detalhes, marcas da vida, me ensina a ser grato, olhe pra cruz e sinais. São essas opções, minha querida Anne. Então pede qual você quer ouvir, tá bom? Porque enquanto isso eu vou atender um outro pedido que chegou por aqui, o Jonathan. Disse, você tem algum louvor com o Marcos Witch? Tenho sim. Bom dia pra você aí, Minas Gerais.

0: do Marcos Witch Solo en Ti. Eu sei que a Mariana Velasco ama canções em espanhol. Um beijo pra ela, beijo pra Marlene em Juí, beijo pra Magnólia. Foi ela que me perguntou da música com Vavá, que falava pra viver pra ele. É Morada, a gente ouviu com Vavá e Resgate bem no comecinho do programa. E com a gente desde cedo, nosso querido pastor Marcos Garcia, o Ezequias, ouvindo a gente lá em Pernambuco, junto com a esposa. A Solzinha hoje muito feliz porque é aniversário da filha. Que linda filha, hein, Sol? Ela disse, tô aqui em casa descansando. Hoje é um dia muito especial, aniversário da minha filhota Camila. Faz 34 aninhos. Linda, que carinha doce que ela tem, né? E ela falou, ela é doutora em microbiologia, especialista em bactérias. Olha que legal essa foto, ela ali dentro do ambiente laboratorial, né? Muito bom. E ela mandou uma outra fotinho dela e disse, então hoje eu tô muito grata a Deus por mais um ano da vida da minha filha. E se em algum momento só ela estiver ouvindo o programa, você fala pra gente colocar uma canção? E olha quem também está conosco aqui.
1: Bom dia, Renata. Bom dia. Bom sábado aí pra todo mundo. E eu queria pedir a música com Wesley e Marlene, Sete Notas, viu? Bom sábado.
0: Combinado, Lu. Essa daqui eu já vou oferecendo também pra Sol, porque eu sei que ela ama. Ofereço pra Berê, lá no sul do Brasil, porque ela também ama demais essa canção. Ofereço a Edileuza, a Dona Miriam, ao Samuel lá em Sinop, ao Edu Chaclian, que já chegou em Sampa, já tá na feira curtindo a irmã, pro seu Balbino conosco, e Dona Nali e os filhos lá na Bahia.

0: Balneário Camboriú, ela ama essa canção, a Sol, que hoje tá feliz aniversário da filhota Camila, 34 anos, parabéns, hein? Sandra Pinheiro, vai pra você também, pra dona Lídia, pro Jefferson, que hoje pode ouvir a rádio. O Delvis também tá sintonizado e ele disse, re aqui em Cachoeirinha, no Rio Grande do Sul, re tá muito frio. Olha, nessa semana fizeram vários dias gelados, né? Especialmente, acho que quarta e quinta, não sei se aí também no sul foi assim. Aí ontem, sexta-feira, um sol delicioso veio, por mais que tava frio, mas já começou a quebrar as geleiras que ficam na nossa perna, sabe? Aquela sensação que você tá congelando nos ossos. E hoje também já começou a esquentar, tá um sol maravilhoso. E amanhã a gente já tem previsão de mais de 20 graus aqui em São Paulo. Ai, que saudade! Que eu gosto do frio, é tão bom pra se exercitar, pra correr, pra andar de bike, mas pra nadar, turma, um pouco mais quente é mais convidativo, né? Dona Maria Angélica tá com a gente, falou que é um maravilhoso final de semana pra todos vocês, muito obrigada. E ó, eu tenho mais uma pessoa que concorda comigo, que ouvir os áudios é uma delícia. Eu recebi aqui um recadinho da ouvinte comentando isso. Como é bom poder escutar vocês. Então conta aqui, Sandra, que aí a gente te escuta também.
1: Coisa linda é ouvir esses áudios das irmãs. Coisa mais boa é poder escutar vocês.
0: Que fofa. Beijo, querida.
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0: Vamos de canção? Esse salmo é lindo demais. Sábado passado foi um sábado inteiro de salmos. A gente vai marcar a dose dupla para daqui um tempo. Mas essa daqui fez parte também. Misael, no sul do Brasil, Cris Feijó, Dona Nali, Jairo Pereira, para vocês.

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1: Muito bom dia pra Ana, pro Jefferson, pra Lídia, pro Jairo, pra quem já veio, pra quem tá chegando, pra quem participou, pra quem só tá ouvindo. É muito bom estar com vocês. E eu recebi alguns recadinhos de algumas famílias ouvindo. Tem a mãe, tem o pai, tem as duas filhas sintonizadas. Olha que legal. Aqui é a Anne falando e ela tinha pedido uma música do Pastor Lucas e eu mostrei quais que a gente tem. Aí olha o que ela disse, ó.
9: Ô, Renata, você deu essas opções aí, eu vou querer a Deus de Detalhes.
1: Combinado. Pra nossa querida Anne, lá em Mineiros, Goiás. Pra mãe, pro pai e pra irmã Lisa.

0: Luísa, pra Pamela e agora eu preciso saber o nome do esposo. Beijo pra vocês, ouvindo a gente em Goiás. E lá do Rio de Janeiro, Cris Feijó disse: hoje eu acordei tarde, tenho me sentido atarefada e resolvi não ir pro Martas e Marias hoje, porque à tarde vou atender alguns adolescentes do Preveste. Ótimo sábado pra todos. E é isso, né? A arte de a gente saber escolher o que que dá pra abraçar, né? Tem vezes que não dá pra abraçar o mundo. E a gente descansa no Senhor. E a dona Lídia falou: hoje tem encontro de mulheres às 16h. A preletora é a irmã Adriana, esposa do Silvestre. Ai, que legal, muito bom. E ela falou: a Isabela tem tocado teclado e violão na igreja, na fábrica de cultura Sapopemba, na orquestra de viola. Nossa, meus parabéns, dona Lídia, que orgulho, hein? Parabéns demais. Eu falava agora há pouco, quando a gente ouviu novos acordes e o Vasily mandava, como é difícil, né, tocar um instrumento, quanto eu aprecio quem tem essa habilidade. E a Lídia falou: e ouvindo Silvestre hoje à tarde, olha que legal, vai ter trabalho das mulheres e a preletora é a esposa dele. Eles são um casal demais, né? E, gente, o Geraldo também tá conosco. A Marlene disse assim: um ótimo sábado pra todos. Hoje tá quentinho e é um dia especial. Eu e o Silvio completamos 34 anos de casados. Somos gratos ao Senhor por nos abençoar e sustentar até aqui. Pela nossa herança preciosa, Ana Flávia, nossa arquiteta preferida, o Azaf Lucas, o nosso ator predileto. Que lindos! Olha que foto maravilhosa essa! Ah, essa família é linda demais, gente! Parabéns, Marlene! Enquanto hoje ela completa 34 anos de vida matrimonial, a Camila, a filha da Sol, completa 34 anos de vida. Beijinho pra Solzinha, beijinho pra Camila! E agora eu quero agradecer a Ana Teca. Ela disse: de verdade, tocar é uma obra-prima que não é pra qualquer um, não, viu? E agora a gente recebeu mais um áudio. O Alé também tá conosco. Bom dia, Alé!
1: Bom dia, com alegria. Povo de Deus, povo querido, povo abençoado, iluminado, regenerado, transformado, edificado, tudoado. Da Rádio Transmundial, ouvintes, produtores, locutores, colaboradores, amores. Deus está cuidando de nós. Deus bom, muito obrigada. A Deus toda a honra e toda a glória. A gente mistura tudo, né? Acabei de chegar da academia, hoje meu marido foi só para a feira. Aí ele andou mais rápido, né? Lógico. Preparando a casa, a vida, os corações para receber Eliel e Naomi no próximo sábado, se Deus quiser. Beijo.
0: Beijo, me diverti. Olé, faltou, ó, perdoado, ela falou, mas faltou dizer batizado, peneirado. Um beijo, Lé, cuidem bastante dessa casinha maravilhosa para receber a família maravilhosa, né? Um beijo para vocês. E agora a gente vai com uma canção assim, bonita, como esse áudio da Lé, como a vida de vocês, ao som do Crombie. Vamos ouvir Canto. Beijo, Helenilze. Beijo, doutora Carla, lá em Natal. Querido Jefferson disse: nosso final de semana chegou e eu posso ouvir a rádio.

0: Pereira desejou um excelente final de semana para todos nós. Dona Nali Bastos com a gente. E o Paulo e o Saulo também. E a família. Espero que todos bem. Um beijo para os filhos, para os netos e a nossa querida Nali vai ser bisavó. Um beijão para ela. E o Jardel também tá com a gente.
1: Bom dia, Jardel Santos em Águas Lindas de Goiás, ouvindo essa programação ótima, maravilhosa. Sou do Maranhão, sempre acompanho a Rádio Transmundial, desde lá do Maranhão. Agora morando aqui no estado do Goiás, aqui no entorno do Distrito Federal, mas não largo essa rádio por nada. Manda um alô para nós aí, querido.
0: Beijo, querido Jardel. Pelo nome da região, deve ser um lugar bonito demais, né? E que bom que você não larga a rádio. Larga não, fica com a gente. Olha quem também tá aqui.
2: Dia, Renatinha. Feliz dia, feliz semana, feliz final de semana. Oh, louvado seja Deus, feliz sábado. Estamos juntos aqui, Renatinha, na escuta. Ana Teca, de São Luís do Maranhão. Valeu, Renatinha. Glória a Deus, aleluia, amém.
0: Beijo, Aninha. Delícia ouvir o áudio da turma. E olha essa pequeninha falando com a gente.
3: Bom dia, Renata. A gente tá de férias, sim. Eu quero pedir a música Estratos Tolácio, do Marcelo Thaís.
0: Como que eu não...
3: E eu tenho 5 anos.
0: Como que eu não vou atender esse pedido, gente? Com essa voz, com 5 anos de férias, vai fazer 6 anos nas férias que eu já tô sabendo que você tá contando os dias nos dedinhos da mão, tá não?

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seguindo a direção que o irmão falou aí, que não deixa a RTM por nada, é por isso que a gente é feliz, né, meu irmão? Lembrei do irmão Lázaro. A minha amada mana minha amava escutar o irmão Lázaro. Não vamos deixar Jesus nem a RTM por nada.

0: recado, mandando áudio. E daqui a alguns anos elas vão dizer. Aí a gente começou a ouvir desde pequenininha. Pensa. Ai, rei, às vezes eu fico pensando, por que que eu não achei a Transmundial antes? Por que? Mas Deus sabe o porquê de tudo, né? Enfim, é isso. Beijo para as criancinhas que estão participando. Amei.
1: Que linda! Eu lembro da parábola que Jesus conta dos trabalhadores, né? Aquele que chegou primeiro, que recebeu mesmo tanto, e tem a ver com a graça de Deus. Mas imagina aqueles que chegaram primeiro e participaram ainda mais do reino. Mas o fato é que não importa a hora que chegamos, a gente se esbalda no reino, recebe a graça de Deus. Eu também queria poder ter conhecido esse evangelho da graça, ouvido essas mensagens muito antes, né? Mas o importante é que a palavra nos encontrou, que fomos achados pela graça de Deus e que nos apresentou a rádio para cuidar aqui do nosso coração, né? Para nos alimentar, para nutrir nossa alma, o tecido interior aqui do nosso ser. Então, querida Raizinha, muito bom te ouvir, querida. E você tem toda a razão. Tem uma nova geração chegando. É a Anne, é a Lisa, é o Rael José, é a Laurinha. São os netos da Lé, são os netos da Rose, a Charlotte, o Isaac Augusto, são os filhos, por enquanto um filho do Jefferson, uma filhota do Will. Ah, agora são os netos do Mauro Sodré, são os filhos do Carlos Lírio que vieram nos visitar aqui, são as filhas da Camila, as minhas que querem trabalhar na rádio, assim como o filho do Tiago, a filha da Karina. E assim a gente vai vendo. Alguns que vão ouvir, outros que vão fazer. E vamos fazendo reino juntos assim, né? É bonito demais tudo isso. E por falar em coisa bonita, eu vi uma estrada, gente, com céu azul, as nuvens como um tapete branco. E o Gui pegando essa estrada com a gente junto, ouvindo no carro. Bom dia, Gui!
2: Bom dia, irmã Renata. Bom dia, irmãos aí, ouvintes espalhados nos quatro cantos do mundo. Oh, que maravilha, que bênção ouvir a rádio Transmundial através da música, da programação. A gente fica mais pertinho do Pai, né? Eu me sinto privilegiado e eu só tenho a agradecer. E vou ser bem direto, hoje eu tô naquele dia assim que parece que um caminhão passou por cima e tem esse pergunto, alguém anotou a placa? Mas não precisa, porque o Pai sabe do tamanho do frio que ele manda. A gente, aquele velho ditado, é, o frio vem conforme o cobertor. Então quero agradecer, tá? Agradecer por mais esse dia. Mas Renata, tem como a gente ouvir Ninguém Explica Deus, preto no branco? Grande abraço, Deus abençoe todos nós, família RTM.
1: Claro que tem, ouvindo com esse sotaque de Anápolis, Goiás. Morando lá nos States, querido Gui, vou colocar pra você sim, mas vai ser depois do História das Missões, um dos programas prediletos dos sábados.
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Aqui é Samuel Matos e neste episódio de História das Missões conheceremos o missionário Albertus Christian Krutt. Ele aplicou sua formação em etnossociologia. Essa matéria busca combinar os métodos e perspectivas destas duas áreas para analisar as dinâmicas sociais com um profundo foco nas dimensões culturais e étnicas dos povos. Albertus Christian Krutt nasceu em 1869 em Mojovarno, na Indonésia, conhecido como Índias Orientais Holandesas. Ele era filho de missionários holandeses que já trabalhavam nessa região há um bom tempo. O campo missionário principal de Albertus Krutt foi o centro de Celebes, atual Sulawesi, na Indonésia. Ele trabalharia ali por cerca de 40 anos.

0: Alberto Cruyt cresceu em uma família missionária, pois seu pai, J. Cruyt, também era missionário na Indonésia. Essa experiência moldou profundamente sua familiaridade e respeito inicial com as culturas e línguas das Índias. Quando tinha cerca de 8 anos, ele foi enviado para a Holanda para receber sua educação formal, hospedando-se, nesse tempo, em um lar para filhos de missionários em Roterdã. Após concluir sua educação regular, Cruyt ingressou no treinamento missionário da Sociedade Missionária Holandesa, que o preparou para retornar ao arquipélago onde nasceu, mas agora com o objetivo de evangelizar.
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0: Cruyt retornou às Índias Orientais Holandesas, agora com 21 anos de idade. Inicialmente, ele foi designado para Gorontalo, em Celebes. Pouco tempo depois, ele foi enviado para a implantação de uma nova missão em Pozo, no centro de Celebes, que se tornaria o posto principal e duradouro de sua obra missionária e etnográfica. Sua criação no campo missionário, seguida por uma educação ocidental e um treinamento missionário formal, deu-lhe uma perspectiva única que combinava a teologia com uma profunda sensibilidade e respeito pelas culturas nativas, essencial para o seu trabalho como missionário etnógrafo.
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0: Cruyt é conhecido por sua abordagem inovadora e etnossociológica ao trabalho missionário, sendo considerado um dos principais teóricos missionário e etnógrafo do início do século XX. Cruyt acreditava que o sucesso da missão dependia de um profundo conhecimento e compreensão das culturas, línguas e padrões de pensamentos locais, particularmente os Toraja de Celebes. Ele estudou a religião tradicional local e, em vez de atacá-la diretamente com argumentos científicos, ele procurou apresentar o Deus cristão como mais poderoso do que as divindades e espíritos locais, numa linguagem que as pessoas podiam entender. Trabalhou em estreita colaboração com o linguista Dr. Nicolaus Adriani na tradução da Bíblia para a língua Baré, e na coautoria de importantes obras etnográficas, como Os Torajas Falantes de Baré, de Celebes Central. Seu trabalho foi fundamental para o estabelecimento da Igreja Cristã de Celebes Central, e suas publicações etnográficas continuam sendo recursos valiosos para o estudo da cultura toraja. Em resumo, Albert Christian Cruyt não foi apenas um missionário que pregou o Evangelho, mas também um pioneiro que integrou o estudo acadêmico da cultura e religião nativas na prática missionária.
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0: Aquela região era habitada por tribos que frequentemente guerreavam entre si e praticavam a caça às cabeças, como parte de rituais culturais e conflitos intertribais. Viver no meio dessas comunidades implicava um risco inerente de se encontrar no fogo cruzado ou ser alvo de hostilidades, mas a sua capacidade de aprender as línguas locais e entender as crenças mostra que ele se inseriu profundamente num contexto de violência ritualizada e que poderia, assim, apresentar as boas novas que era o seu objetivo principal. Cruyt teve que navegar por realidades perigosas para estabelecer confiança e realizar o seu trabalho. A missão em Pozo era remota na época, o que significava que ele estava isolado de ajuda imediata em caso de emergências ou ataques. Embora não haja relatos específicos de um único incidente dramático de quase morte em nenhuma fonte consultada, a sua biografia sugere uma vida vivida sobre a sombra do perigo e da incerteza num ambiente hostil e isolado. O seu sucesso em pacificar a região e converter a população é, em si mesmo, uma indicação dos desafios extremos que ele superou. Albertus Christian Cruyt voltou para a Holanda, onde faleceu em Haia, em 1949, com 80 anos de idade. Conhecemos no História das Missões de hoje a vida e obra de Albertus Christian Cruyt, conhecido por utilizar em sua abordagem a etnossociologia ao trabalho missionário cristão, sendo considerado um dos principais teóricos, missionários e etnógrafos do início do século XX.
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0: E assim encerramos mais um História das Missões. Eu sou Samuel Matos, na produção e locução. Direção, André Castilho. Escreva-nos um e-mail, rtm@rtmbrasil.org.br. Vamos ficando por aqui. Te convido a ouvir em breve mais um episódio de
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6: Um lindo sábado para vocês, na companhia do nosso querido Gui Toledo, lá nos Estados Unidos. E ele pediu pra gente, coloca, a canção Ninguém Explica a Deus ao som do Preto no Branco. E eu já volto pagando essa canção pra ele, daqui a pouquinho, com o vídeo que a Camila mandou. E também com um pedido musical feito pelo Cacildo. Olha que legal, ele até usou um termo pra classificar quem é o 20 da rádio de carteirinha. Ele disse assim, super abundante graça para você e para os ouvintes. Se possível, toque uma canção com o Guilherme Kerr. Ah, e a Helenils esqueceu de dizer transmundializado. Então é perdoado, agraciado, batizado, peneirado, transmundializado ou RTMizado também pode ser, né, Cacildo? Muito bom saber que você tá com a gente. Será que o Reinaldo tá também? Será que o Giba tá por aí? Será que o Juvenal e a Laurinha? A Silvia está, o Antonilson também, a Marília, o Geraldo, a Camila, a Marileia e o nosso querido Gui Toledo, que pediu essa canção aqui, turma. Preto no branco, ninguém explica Deus.

0: som do Preto no Branco ao nosso querido Gui. O Laesley Barros também chegou. Seu João Ricardo está aqui. A Bruna Farias conosco. A Celina Josino. A nossa amada Berê. O Newton com a gente. E a Camila mandou um áudio para nós. Essa mãezinha em dose dupla.
1: Bom dia, Renatinha. Bom dia, ouvintes. Um abençoado sábado para todos vocês. Que Deus abençoe todos. Estou aqui, né? Seguindo o meu dia na melhor companhia que é vocês. E tô aqui fazendo bolinho, um bolinho de cenoura e outro de fubá com goiabada. Vou receber visita hoje. Meu esposo tá de folga, então tá passeando com as meninas, foram dar uma voltinha de carrinho. Celina e Rebeca estão bem. Essa semana fez muito frio aqui, vou até mandar um vídeo pra você das meninas toda empacotada. A Rebeca vai até dura pra escola de tanta roupa que eu coloco. Mas é isso. Um abraço pra vocês. Rê, toca uma música aí bem linda, de que você sabe que eu, os que eu gosto, né? Um feliz final de semana pra todos. Na presença e na graça de Jesus.
0: Linda, Camila, gente. Ai, que falar dessa fofura, olha.
2: Aqui, ó. Fala 6 graus aqui nessa Curitiba fria.
3: Tá 4.
2: 4? Minha esquimosinha. Manda um beijo pro pessoal. Fala um beijo bem gelado. E como que a Frozen faz? E essa aqui também, ó. Tá aqui. Fala, oi pessoal, eu tô com frio. Eu tô com frio, pessoal. Mas eu tô bem quentinha. Tô bem quentinha, né? Aqui no meu macacão, na minha cobertinha.
0: Gente, são espetacularmente lindas. Essa carinha. Ai, essas carinhas. É a Celina com esse narizinho fofinho, com a linguinha de fora, querendo falar de algum jeito com a expressão dos olhos. E a Rebequinha, com essa doçura que ela é, contou nos dedinhos, 4 graus. E tava lá um bonequinho de neve, de cachecol, de touca. Que lindas, que lindas. Eu sei que todo mundo já falou isso pra você, Camila, mas curta muito. Curta, porque passa rápido. Curta muito. Agora 11h43, vamos com o Diário de Viagens. E eu prometo que eu volto com essas canções que a Camila gosta e que o Cacildo pediu daqui a pouco, porque tá corrida. Sim, essa nossa manhã de sábado tá voando.
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0: Olá, ouvinte da RTM Brasil, que alegria estar mais uma vez podendo proporcionar a você o nosso diário de viagem, que tem sido aquilo que vai no nosso coração expressado para você, né? A gente tem procurado dar testemunhos, entrevistas, encontros, né? Tantas outras coisas. E a gente faz isso na esperança de que tenha um encontro com seu coração naquilo que a gente vai poder falar. E hoje a gente quer contar um pouquinho do que foi a nossa ida a São Paulo. Foram momentos marcantes, momentos bons, momentos que nos alegraram muito. E eu queria começar com a Marlene dizendo o que foi esse encontro lá em São Paulo para você, Marlene.
1: Nossa, foi muito especial. É sempre motivo de muita alegria, contentamento estarmos com os queridos da RTM, né? Toda a turma, os locutores, os funcionários, os missionários, os diretores. É muito bom, foi muito assim, intenso. Foram 4 dias em São Paulo, e assim, foi super intenso, né? A gente levantando cedinho, encontrando o pessoal da cozinha, os locutores saindo da madrugada, outros entrando, e a gente se via. Isso aí foi bom demais da conta. O goiano gosta de falar bom demais da conta, né? E eu pude também fazer uns pães de queijo lá, e a gente tomava café junto, e foi muito legal, assim. E já houve um dia lá que teve um almoço, uma confraternização que a rádio sempre faz todo ano, e coincidiu de ser nesse mês, nessa data, e mais coincidência ainda foi que era aniversário do Wesley. Então, além do churrasco maravilhoso que o seu Valdir pede, junto com a Érica, pede a equipe deles que preparam um churrasco, almoço, além daquele churrasco maravilhoso, a gente ainda cantou os parabéns pro meu namorado, pro Wesley. E foi muito legal, muito bacana essa parte com o pessoal da rádio. Olha, não tenho nem palavras para expressar a nossa gratidão e a nossa alegria naqueles dias. E ainda tivemos um momento de lazer no sábado, tivemos um momento de lazer que esses queridos nos proporcionaram, né? O seu Valdir e sua esposa nos proporcionaram dar uma passeadinha. E no domingo eu vou deixar com o Wesley aqui para contar as novidades do domingo em duas igrejas, em duas cidades diferentes que nós estivemos, para nossa apresentação, para estarmos com os queridos daquela região de Jundiaí e de São Caetano. O Wesley vai comentar aqui.
0: Lembrando a você, ouvinte, que esse churrasco não foi por causa do meu aniversário. Esse churrasco era a confraternização anual que a rádio tem com os funcionários, onde o seu Valdir sempre faz um churrasco para todos, né? E coincidiu que foi no dia do meu aniversário, então foi uma festa dobrada, né? Tá bom. Mas a Marlene estava falando do final de semana tão intenso, né? Nós fomos para São Roque, e ali a gente pôde ver algumas vinícolas, alguns lugares bacanas. Depois nós fomos almoçar num restaurante português, que foi outro momento muito bom. E é sempre bom estar junto com o seu Valdir, a Érica, que são os nossos queridos amigos, e o Valdir é o nosso diretor, né? E essa aproximação é tão gostosa. E antes dele ser meu diretor, ele é meu grande amigo, né? E aí nós fomos para São Roque. E no domingo, nós fomos em duas igrejas. Na parte da manhã, nós fomos a convite do Samuel, que é um dos nossos diretores, para sua igreja em Jundiaí, uma igreja batista, a Igreja Batista
1: Boas Novas,
0: que é
1: Pastor Clésio.
0: É, que é do Pastor Clésio, muito bom foi aquele culto ali de manhã. A igreja estava lotada, e foi uma bênção. Eu pude testemunhar da minha conversão, né, daquilo que Deus fez na minha vida, e foi um momento assim marcante, realmente. Muito bom.
1: É muito incrível, Wesley, os testemunhos que a gente ouve após o culto, né, de pessoas contando experiências com a música tal, que Deus fez na vida, influências do milagre, influências musical. Pelo menos umas 3 ou 4 pessoas nos procuraram contando essas experiências. E ali depois do final daquele culto, né, Wesley, o Samuel e a sua família nos proporcionou um delicioso almoço em Jundiaí. Foi muito bom estar com a família do Samuel, seu filho, sua nora, sua esposa, sua sogra. Foi maravilhoso. Samuel é um queridão. E à noite, gente, à noite agora eu vou deixar para o Wesley falar.
0: À noite nós estivemos na igreja, primeira igreja batista de São Caetano, do nosso querido pastor Neto e também do pastor André, que é um dos nossos diretores da Rádio Transmundial. Ali foi um momento que marcou também. Foi muito bom, culto gostoso. Eles nos deram uma hora para fazer todo o nosso a nossa apresentação. Foi muito lindo, foi muito intenso. E depois ainda o pastor Neto, naquela bondade e alegria dele, nos leva para jantar na sua casa, onde a sua esposa fez um jantar maravilhoso e muito gostoso. Então esse foi assim praticamente o nosso final de semana em Sampa. E para coroar isso, nós vamos rodar agora uma música do Guilherme, né, que canta no CD No Caminho, a música No Caminho.

0: Você ouviu aí com Guilherme a música No Caminho. Querido ouvinte, a gente ainda está com o segundo semestre da nossa agenda aberta. Se você deseja nos convidar, faça isso logo. E é só entrar no wesleymarlene@hotmail.com, fazer o seu convite, deixar o seu telefone e vai ser uma alegria atender o seu pedido. Queridos, nós estamos chegando ao final de mais um Diário de Viagem com Wesley Marlene. Um grande abraço e Deus abençoe.
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2: Diário de Viagens aos sábados, no finalzinho da manhã. Obrigada, Jaime, sintonizado com a gente. Bom dia! Obrigada, querido Davi. Obrigada, Laesley Barros, em Hidrolândia, Ceará. Guilherme, lá nos Estados Unidos. E a Raizinha contou que hoje é o batismo do filho caçula. Ele vai descer as águas, tem 32 anos. Que demais! Na nossa igreja vai ser no domingo que vem. Familiares meus vão também. Tô muito feliz e entendo essa alegria. Ai, não tem coisa melhor. E agora a gente está chegando no finalzinho da manhã e a gente vai para aquele rápido giro informativo com os destaques deste sábado, dia 27 de junho.
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2: Um casal foi preso no Distrito Federal suspeito de matar uma mulher de 35 anos após um desentendimento envolvendo a venda de celulares de origem ilícita. Segundo a Polícia Civil, a vítima havia recebido aparelhos para vender em Ceilândia, mas ficou com parte do dinheiro e teria usado o valor para comprar drogas. A mulher foi espancada com socos, chutes e ainda sofreu um golpe de faca na perna. Ela chegou a ser socorrida, mas morreu 3 dias depois no hospital. Os dois suspeitos, ambos de 24 anos, foram presos preventivamente e indiciados por homicídio duplamente qualificado, por motivo torpe e por dificultarem a defesa da vítima. E a Venezuela entrou no terceiro dia de buscas por sobreviventes após 2 fortes terremotos que devastaram o país. Equipes de resgate seguem trabalhando entre os escombros, enquanto milhares de pessoas continuam desaparecidas e a expectativa pela chegada de ajuda internacional aumenta. As operações enfrentam dificuldades por causa da falta de equipamentos pesados, de vias bloqueadas e da grande extensão dos danos. As autoridades mantêm o estado de emergência e afirmam que o foco continua sendo localizar os desaparecidos e prestar assistência aos desabrigados. E para fechar esse giro, tem esporte também. Fase de grupos da Copa do Mundo 2026 chega ao fim deste sábado com 6 partidas decisivas que vão definir os últimos classificados para o mata-mata. Às 18h, pelo Grupo L, a Inglaterra enfrenta o Panamá. No mesmo horário, Croácia e Gana fazem um confronto direto por uma vaga na próxima fase. Mais tarde, às 18h30, a Colômbia encara Portugal em duelo que vale a liderança do Grupo K. Simultaneamente, República Democrática do Congo e Uzbequistão entram em campo, tentando garantir a classificação. E para fechar a rodada, às 23h, tem Argentina com Jordânia e Argélia e Áustria disputando uma vaga no mata-mata no confronto decisivo pelo Grupo J. Então, sabadão de Copa do Mundo. Com fonte de CNN Brasil e de Globo Esporte, um rápido giro.
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2: Agradeço muito tua companhia até aqui. Que manhã gostosa junto com vocês. Obrigada. E a gente vai começar tarde, depois do intervalo, com um especial na participação de Erlon Lemos.
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5: Eu sou André Castilho, no acampamento MPC em Macacos, Minas Gerais, aqui perto, pertinho de Belo Horizonte, e com muita alegria estamos no Som do Céu. Som do Céu, que é especial de um disco revolucionário da música cristã brasileira, e principalmente aquela que é chamada música popular cristã brasileira, que é O Advento em Popa foi algo assim muito lindo que trouxe pra gente e ainda, às vezes até hoje, incompreendido. Tão incompreendido que teve um debate no último ano no Som do Céu e a gente já brincou disso com o Erlon, porque o Erlon puxa mais pro rock. O Erlon Lemos, que esteve neste palco onde estamos, o palco do refeitório da MPC, e neste palco ele tocou blues, ele tocou jazz, ele tocou rock, mas tocou um brasileiro cantando essas músicas, porque a música, na verdade, ela é universal, é uma linguagem que qualquer pessoa pode compreender, que qualquer pessoa pode curtir, qualquer pessoa pode sentir, e inclusive ela pode ser usada para comunicar a verdade em que nós acreditamos. Então, Erlon, em primeiro lugar, eu quero agradecer por você estar aqui nessa entrevista com a gente.
6: Eu que agradeço, né? Que bom estar com vocês da Transmundial novamente, né? E gostei de ouvir você falar pertinho. Você já está ficando bem mineiro,
5: Tô ficando mineirinho.
6: É, pertinho de Belo Horizonte.
5: Pertinho é logo ali. Mas, ó, Erlon, a gente vai colocar duas músicas durante essa entrevista que o Arlon fez aqui nesse palco. Só que antes dele pisar aqui nesse palco, ele pisou em outro palco, no palco do Palácio das Artes, em Belo Horizonte. E ele esteve com o nosso irmão Telo Borges. Telo Borges, que é irmão do Lô Borges, participou ali do coletivo Clube da Esquina, de onde vieram Milton Nascimento, Flávio Venturini, Beto Guedes, outros músicos, assim, fez história na música mundial. E ele fez o Telo fez um show em homenagem ao Clube da Esquina. E ele, que recebeu Jesus como seu salvador, ele chamou duas pessoas para participarem, que foram o Erlon e a Carol Gualberto. Dois da banda MPC, inclusive.
6: Isso.
5: E aí o Erlon cantou lá com ele e cantou muito bem. E duas coisas que eu quero perguntar pro Erlon. Primeira coisa, como que foi você, que é um músico que muita gente não conhece, que inclusive hoje o trabalho principal é um trabalho pastoral na capelania hospitalar e numa igreja local, a Igreja Presbiteriana Central aqui de Belo Horizonte. E como que foi para você pisar nesse palco, no qual pisaram também Rogério Flauzino de Jota Quest, o Wilson Sideral, o Beto Guedes, o Marino Machado, o Flávio Venturini, o Cláudio Venturini?
6: Foi uma experiência única, né? Foi uma honra, foi um privilégio, foi uma responsabilidade também, porque a música que eu cantei é uma música do artista, talvez o mais icônico, né, do Clube da Esquina, que é o Milton Nascimento, né? Que é um fenômeno mundial, né? E a música Travessia, que das músicas do Milton é um ícone, né? Então, assim, foi uma experiência muito, muito especial. Eu me senti muito honrado, me senti muito acariciado por Deus, assim, né? Porque também, e a gente chegar lá e mostrar para muita gente que não nos conhece, que a gente faz um bom trabalho também, e aí você ter esse reconhecimento lá, de pessoas lá que são reconhecidas nacionalmente, né, na nossa música. Isso é muito legal, entendo isso até como um testemunho também, da gente fazer algo com excelência, que é isso que nós somos chamados a fazer, né, fazer tudo com excelência, como se fosse para Jesus e não para os homens, não é? Esse é o chamado. Então, como é que você faz algo para Jesus, né? Se você conserta celular, como seria você consertar o celular de Jesus, não é? Então, se você é médico, como seria você receber Jesus no seu consultório, diagnosticar, passar um remédio, uma terapia, um tratamento? Então, se você é músico, se você canta, como seria, então, cantar para Jesus? Porque eu estava ali cantando para Jesus, né? Então, isso é uma responsabilidade grande, e a gente fazer isso com excelência também é muito gratificante. É muito gratificante. Foi uma experiência sensacional, que eu vou carregar comigo por um bom tempo.
5: Como que foi o impacto no meio daquele meio artístico? Porque uma coisa que eu particularmente reflito muito é a respeito de... É claro, o meio artístico a gente sabe que não é um meio fácil. Existem muitos... Na verdade, a sociedade não é uma sociedade fácil, né?
6: Verdade.
5: Já tem problema em qualquer área. Mas existem alguns que parece que são um pouco mais complicados do ponto de vista ético-moral, inclusive até tem muito preconceito em relação a isso, né? Mas que tem gente lá, e é lugar que precisa de pessoas que são discípulos de Jesus, que creem em Jesus. Deu para medir como é que foi esse impacto de terem discípulos de Jesus no meio que não... declaradamente, apesar de que muitas músicas parecem ter saído da Bíblia, mas como é que foi? Caçador de Mim, por exemplo, é muito bíblica, né? Mas como é que foi? Você sentiu? Teve algum impacto? Você sentiu alguma coisa?
6: Então, isso é muito difícil você medir isso, não é? Mas a gente vê algumas coisinhas que são alguns glimpses, assim, de algo, de uma semente que é lançada, não é? Então, eu tive, com alguns daqueles nomes ali, eu não tive contato, apesar de estar ali no backstage, tá? Contato assim, de passar perto, ok e tal, mas alguns são pouco acessíveis, né? E agora, já teve outras pessoas que são extremamente simpáticas e acessíveis também, que estão ali. Eu menciono aqui o Sideral, o Flauzino, que foram assim, super agradáveis, e outros também ali. E quando você vê também a maneira que as pessoas te olham depois do espetáculo, né? Igual a gente, na última música, a gente foi todo mundo pro palco, né? E isso você percebe que você chamou atenção, né? E que eu acho muito legal, eu falei inclusive com o Telo se converteu, né, há quase 20 anos, e ele continuou com o trabalho musical dele, né, fora do meio chamado evangélico, né, e o carinho que aquelas pessoas ali têm pelo Telo e o respeito por ele mostram o testemunho dele com essa galera, e a gente precisa de gente lá. Então, chegando ali eu, chegando a Carol e a gente fazendo um bom trabalho e isso sendo percebido, eu acho que isso fortalece o testemunho que o Telo já vem dando a respeito da mudança radical que aconteceu na vida dele, né? Inclusive, uma pessoa chegou para mim no final e falou assim: poxa, que legal ter você aqui. Você trouxe a fé, algo tão importante. Isso, uma pessoa que não... Né? Eu não vou mencionar nomes,
5: sim,
6: mas
5: sim.
6: Pessoa que não conhece Jesus, né? E isso é legal, isso fortalece esse testemunho que alguém como o Telo já está ali dando esse testemunho há anos, né? Uhum. E participar disso é um privilégio, é um privilégio.
5: Eu imagino que é mesmo. É um segundo aspecto que me chamou muito a atenção, que quando você pegou para cantar o microfone... Você deu uma rasgada bonita na voz, e até a gente conversando aqui em off, você falou que está estudando jazz, né, tocando aí, ouvindo referências. Eu falei: ah, por isso que você deu aquela rasgada. E aí você me disse que não, tem uma outra história aí, porque eu tive realmente, depois pensando, né, poxa, a voz do Erlon está melhor de outras vezes que a gente já se encontrou. O que foi que aconteceu?
6: Rapaz, então, como eu compartilhei com você, né, nem pensei que a gente ia falar sobre isso, eu sempre me emociono, mas é literalmente um milagre, né? Tentando resumir bastante, eu tive Covid, né, na época da pandemia, fiquei em estado grave no hospital.
5: Você teve Covid que ano?
6: Eu tive Covid, deixa eu ver, foi em...
5: Ainda foi 20 ou já foi 21?
6: Foi 20.
5: 20?
6: Foi 2020.
5: Tinha nada, né? Tinha vacina.
6: Eu não tinha tomado vacina ainda.
5: Não, porque não tinha, na verdade. Eu acho que a vacina deve ser de meio de 21.
6: Já tinha começado a vacinação, se não me engano, mas não tinha chegado no meu grupo ainda. Deixa eu fazer a conta aqui. 20, 19, 20, 21, 22. Não, foi 21. Foi em janeiro de 2021.
5: Tá.
6: Tá? E aí... a Covid, como a gente sabe, é uma doença que afeta o pulmão, não é? E o pulmão é essencial no canto. Você precisa de um pulmão, encher o seu pulmão e ter uma sustentação com o ar que você respira, não é? E não vou entrar na história da minha Covid, propriamente dita, porque é um milagre também, é um outro milagre, mas...
5: Você ficou no CTI bastante.
6: Fiquei no
5: tempo,
6: CTI, né? E depois, com a graça de Deus, me recuperei e fui para casa, né? Só que eu tinha uma coisa comigo que eu não compartilhei com ninguém, que eu não queria cantar, porque eu tinha medo de ouvir minha voz, de tentar cantar e não conseguir. E aí o tempo foi passando, eu comecei a cantar ao lá, assim, sozinho, longe de todo mundo, e comecei a ver, ok, vai dar para cantar aqui, e aí a voz foi recuperando, e eu comecei a cantar, até chegar ao ponto que eu estava cantando normalmente, só que eu percebi, e de novo eu não comentei com ninguém, eu percebi que eu estava cantando melhor, que eu estava alcançando umas notas que antes eu não conseguia alcançar. Mas eu não comentei isso com ninguém. Você não chega pra pessoa e fala assim: eu tô cantando melhor, entendeu? Né? É um negócio meio esquisito.
5: É melhor deixar os outros falarem.
6: Exatamente, mas foi o que aconteceu, porque um dia a gente tava aqui na MPC. e eu participando de um jantar musical que o Marcelo Gualberto fez e me chamou para cantar. A minha esposa, Alessandra, é chefe de cozinha, ela estava responsável pelo jantar dessa noite. E eu aqui cantando, né? Era um jantar dos namorados, uma programação especial que a MPC fez. E a Carol Gualberto, minha amiga, companheira de banda e de jornada aí de muitos anos, né? Ela estava aqui nesse dia, inclusive estava comigo lá também na terça-feira. E a Carol estava ali em pé, me ouvindo cantar. A Alessandra, minha esposa, teve uma folguinha lá dentro e ela saiu para me ouvir também. Ela ficou em pé ao lado da Carol. E de repente a Carol vira para ela e fala assim: Olê, o Erlon está cantando melhor. E a Alessandra veio comentar isso comigo depois. Então isso para mim foi uma confirmação do milagre. Como é que você tem Covid, você fica em estado grave, de uma doença que afeta diretamente os pulmões, e você sai disso alcançando notas que você não alcançava antes, cantando melhor do que você cantava antes. E aí, como você falou, a gente não comenta, a gente espera as pessoas comentarem, né? E então, assim, para mim é um milagre. Eu saí com pulmões novos ali daquele hospital. Então...
5: Que interessante. Você vai conferir essa nova voz do Erlon Lemos com a música. Qual que você acha que mostra melhor isso daí?
6: Pode ser... Te Encontrar, acho que as duas, mas Te Encontrar.
5: Te Encontrar com a participação do seu filho.
6: Do meu filho, Daniel.
5: O Daniel tocando violão junto com você. Isso. Acompanhe.

0: Obrigado.
1: Essa música Te Encontrar, é composição de Erlon Lemos, aqui na participação do seu filho Daniel também. É, agora você tocando com os meninos, né? Com a família junto, deve ser uma sensação muito legal. Mas eu queria também abordar essa questão aí da pandemia, porque além dela ter gerado, parece que pulmões novos para você, ela também tem te gerado músicas novas.
2: Isso. A experiência... Você não passa por uma experiência como a que eu passei e sai do mesmo jeito, não é? Não tem como. E eu quis falar sobre essa experiência e eu, então, escrevi 5 músicas que eu já até gravei, mas eu preciso ainda fazer algumas mudanças, refazer algumas coisas, mas são 5 músicas, e eu quero lançar esse EP. E ele tem uma sequência, a primeira fala dá uma geral do que aconteceu,

0: aí vem a segunda e fala do momento pré-Covid, do meu momento, né?
1: Sim.
0: A terceira fala dessa experiência que eu tive no CTI, uma experiência muito marcante. A quarta fala sobre o pós. E a quinta música, ela fala sobre o tempo, e eu quis falar sobre o tempo numa perspectiva positiva, porque a gente sempre fala do tempo numa perspectiva negativa. Tô sem tempo, não tenho tempo, não tive tempo.
1: Já passou muito
0: É, já
1: tempo que
0: passou
1: eu nem
0: muito tempo.
1: percebi.
0: E é sempre assim. E eu falo do tempo numa perspectiva positiva, o tempo passado, o tempo presente e o tempo futuro. Então, é um trabalho que eu ainda pretendo lançar. Se Deus quiser, é o meu próximo trabalho a ser lançado. E além disso, eu tenho feito outras composições também. Então, eu tenho material suficiente para gravar esse EP e mais um CD cheio já. Então...
1: Só precisa conseguir gravar, né?
0: Exatamente.
1: Que a gravação é um processo que demanda tempo
0: Tempo.
1: e demanda investimento também, né?
0: Investimento, é.
1: Então tem que é algo que precisa ser viabilizado, mas vai conseguir. Eu acho que
0: Com a graça de Deus.
1: vai ser legal algo sobre o tempo, né? Que às vezes algumas pessoas podem pensar, ah, o tempo para você gravar é quando você é muito novo, muitas coisas você tem que fazer quando é jovem. Mas eu tenho visto tanta gente, pô, a gente teve uma pessoa aqui, o Zé Bruno, da banda Resgate, vai fazer 60 anos, e ele ainda quer gravar muita coisa, ele tem muita
0: Sim.
1: coisa para lançar. Ah, a gente tem um outro amigo, Vavá Rodrigues,
0: Vavá.
1: que tá com 65, se eu não me engano, é uma máquina, né? Até agora.
0: Vavá,
1: Tá
0: sensacional.
1: com uma ópera rock para fazer, não
0: Ele tá
1: posso falar
0: sempre
1: mais nada.
0: lançando alguma coisa, né?
1: Sempre, sempre, sempre.
0: Muito legal.
1: E aí eu falei, mencionei o Zé Bruno de propósito, porque aconteceu ontem, quer dizer, é uma semana maravilhosa para você, né? Porque você
0: Rapaz.
1: tocou ali com o Clube da Esquina e com o Zé Bruno
0: No dia, na noite
1: da banda
0: seguinte,
1: Resgate na noite
0: né?
1: seguinte. E vocês encontraram coisas em comum ali, né?
0: Cara, é interessante, né? Eu nunca tinha conversado com o Zé Bruno. Só conhecia o Zé Bruno de nome. E ele não me conhecia, obviamente. E a gente foi se falar. A gente se falou rapidamente na semana anterior, mas foi só trocando mensagem mesmo, assim, rapidinho. E a gente foi se conhecer e se falar aqui no Som do Céu. E aí a gente começou a conversar, a gente veio passar o som e parecia que a gente, se a gente pudesse, a gente teria ficado aqui tocando e conversando, porque a gente ficou aqui um tempão
1: Sim.
0: e a gente descobriu muita coisa em comum, gostos em comum, coisas que a gente ouve em comum. E foi muito legal, teve uma conexão assim muito, muito bacana.
1: É muito interessante quando você encontra pessoas que você não conhecia e você nem pensa, né? Que, ah, poxa, nem, acho que nem passa pela cabeça algumas coisas, né? Ah, será que conheço outro? Às vezes você tem até um preconceito com a pessoa e de repente dá bom, né?
0: E cara, uma coisa que eu queria até inclusive ressaltar é que uma característica nesse meio artístico, né? Mesmo no meio dito cristão, né? Às vezes você encontra algumas pessoas que são um pouco resistentes ao contato, são um pouco afastadas, não, são pouco acessíveis, né? Cara, e o Zé Bruno foi como se eu tivesse encontrado um cara igual eu mesmo, né? E o Zé Bruno tem uma história na nossa música, né? Então eu fiquei muito impressionado, assim, não só com o talento dele, que eu já conheci o talento dele, né, através do trabalho da banda Resgate. Acompanho o trabalho dele como pastor também, né, hoje em dia a internet nos dá essa
1: Sim.
0: possibilidade. E conhecê-lo pessoalmente foi muito legal. Eu não fiquei surpreso, porque ele já me passava essa impressão, mas foi uma confirmação, um cara sensacional, além do talento, né? E aí a gente teve a oportunidade de cantar, a gente fez junto aqui cinco músicas, né, juntos. Isso foi muito legal,
1: Foi.
0: foi muito bacana.
1: Ou seja, vá conhecer gente, você pode se surpreender ou
0: Exatamente.
1: confirmar algumas coisas.
0: Saia do mundo virtual.
1: É, exato, vamos para o mundo real, vamos
0: Isso.
1: tocar aqui nas pessoas. Agora, para a gente terminar, eu quero que você fale, você mencionou rapidamente aí que tem essas músicas que são versículos
0: Ah,
1: bíblicos
0: sim.
1: que você está musicando, que é o Desafio 52 em 26. Você está
0: Exato.
1: fazendo com a sua igreja, você quer
0: Isso.
1: musicar um versículo por semana, é isso?
0: Exatamente. Eu tenho muita convicção que hoje, mais do que nunca, sempre precisamos, mas hoje mais do que nunca precisamos conhecer a palavra de Deus. Porque a palavra de Deus é a verdade. E Jesus fala: e conhecereis a verdade, é a verdade que vai vos libertar, não é isso? Então, há uma necessidade muito grande e parece contraditório, né? Porque em tempos onde nós temos tantas possibilidades de comunicação, de versões da Bíblia, em aplicativos, a gente tem muito pouco conhecimento, de fato, da Bíblia. Então, pensando nisso, eu lancei uma campanha na nossa igreja que eu chamei de Desafio 52 em 26. 52 versículos no ano de 2026. São 52 semanas no ano. A ideia é que cada semana nós pegamos um versículo. Algumas semanas você tem dois versículos, mas são curtos, né? Então, um texto bíblico por semana. E eu me propus, como eu sou músico, eu me propus a musicar esses versículos. Então, o que é que eu faço? Eu pego o versículo da semana e coloco ele num ritmo. E aí tem a proposta também de fazer vários ritmos pra gente...
1: ter diversidade,
0: exatamente,
1: né?
0: A gente começou com reggae, já fez shot, já fez blues, já fez balada, já fez bossa, sambinha. Tem várias coisas, né? E em 52 vai ter muita coisa aí, né? E aí eu gravo esse versículo musicado e no domingo eu apresento ele na igreja e mando no grupo de WhatsApp da igreja no domingo o versículo, o texto, uma arte com o texto e o versículo gravado para que as pessoas possam ajudar na memorização daquele versículo ao longo da semana.
1: Isso é fundamental. Tem vários versículos que eu conheço pela música,
0: exatamente,
1: né?
0: Exatamente.
1: Se confessarmos os nossos pecados.
0: Pois é, olha aí. Né?
1: Então, 1 João 1,9, a gente sabe, né?
0: Isso.
1: E tem outros, muitos outros. E eu quero terminar com música. A música do Erlon Lemos, Frutos.
0: Isso.
1: Que ele fez, cantou aqui com o seu filho Daniel, mas também...
0: Com o mais novo, o Gabriel.
1: Com o Gabriel fazendo carrom, né?
0: Isso, agora o Gabriel... Eu falei que a Alessandra é chefe de cozinha, né? Minha esposa. E o Gabriel agora, nesse ano, um pouco mais tarde que o Daniel, mas manifestou o interesse tanto na música quanto na gastronomia. Então o Gabriel está aprendendo coisas na cozinha e está tocando bateria.
1: Que legal.
0: Né? E ele está querendo fazer aula e tudo, eu estou já olhando isso para ele, e ele está desenvolvendo também.
1: Que legal.
0: E aí eu chamei ele para fazer o carrão nessa música. Se chama Frutos, né? E essa música é do CD O Vento. E ela fala justamente isso, né? Ela fala sobre sonhos e é uma oração que diz que os meus sonhos sejam os sonhos de Deus, né? Que eles sejam reflexos desse Deus que nos salva, que nos ama, que nos redime, que nos chama. E ele quer muito mais pra gente do que o que a gente pode entender, do que a gente pode imaginar. Então essa música, ela fala sobre isso.
1: Acompanhe essa canção com Erlon Lemos, Daniel e Gabriel.

0: Obrigado.
1: Elon, muito obrigado por esse tempo aqui junto com a gente, nesse especial aqui da RTM, no Som do Céu, aqui no acampamento MPC. Como é que o pessoal encontra o seu trabalho?
2: André, eu que agradeço o carinho, né? Vocês da Transmundial sempre foram tão gentis comigo, né? Muito obrigado. É muito bom estar com vocês novamente. O meu trabalho está no Spotify, a maior parte dele está lá. Eu digo a maior parte porque teve um disco que teve um problema e ele foi tirado e eu ainda não consegui voltar com ele. Mas tem várias coisas lá. Erlon Lemos, né? Erlon com E mesmo. Tá lá no Spotify e em outras plataformas digitais também. E o meu Instagram também é o mesmo nome, só que tudo junto, @ Erlon Lemos.
1: Então, muito legal. Que Deus continue abençoando você aí, que cresça cada vez mais.
2: Amém, muito obrigado. Deus abençoe vocês e a Rádio Transmundial.
1: Amém, até a próxima oportunidade, pessoal.
3: O programa de hoje teve a apresentação de André Castilho, com produção de Michele Gomes, Karina Joubert, sonoplastia de Luiz Felipe. Eu sou Ricardo Santos e até o próximo Especiais.
4: Até o próximo. Obrigada, Ricardo. Obrigada, André Castilho. Obrigada, Erlon Lemos. E muito obrigada, turma do Som do Céu, por sempre nos acolher, nos receber. Falando em coisas assim musicais, extraordinárias, que embalam nossa alma, tá acontecendo também o Prosa e Canto neste final de semana. A gente volta depois do intervalo contando mais.
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3: Muito boa tarde para o Vasile, Marília, Josias, Osvaldo, Fuzete, Carminha, Claudete, Bruna. E agora eu vou pagar o pedido feito pelo Cacildo. Ele disse: Rê, coloca a música com Guilherme Kerr.

0: nosso querido pastor de Ribeirão Preto pediu esses dias. E aí eu relembrei, apaixonei de novo pela canção. E agora o Cacildo falou, Rê, coloca uma do Guilherme Kerr. Então tá aqui, ó. Gostou? Abraço pra você, querido. E o Cláudio Antunes disse, eu me inscrevi no canal de vocês. Tem grupo de WhatsApp? Querido Cláudio Antunes, primeiramente, seja muitíssimo bem-vindo aqui. Olha, o grupo, a gente tem grupo de ouvintes também, né? Mas, ó, você que tá aqui, já tá participando, quer escolher canção, fique à vontade, peça pra gente. Fique à vontade para interagir, já tá no lugar certo. WhatsApp 11 974 181 456. Da mesma forma, o seu Josias participou também. O Vazir, que tá matando a saudade de ouvir o Ricardo Santos nessa abertura do especial da entrevista. E o Oswaldo Fuzetti, ouvindo a gente em Diadema, ele disse, Rê, será que eu ouvi direito? Foi um especial com Erlon Lemos, essa entrevista, Rê, foi show. Muito legal, gente. Sabe o que eu fiz? Eu corri pro canal da rádio, @RTM Brasil, pra assistir o Erlon tocando com os dois filhos. Um tocando lá o violão e o mais novinho tocando cajón. Muito bonito, turma. O cenário também tá lindo demais. Então, meu convite é, acesse @RTM Brasil no nosso canal do YouTube, procure Erlon Lemos e você vai encontrar esse bate-papo do André Castilho com o Erlon diretamente do som do céu.
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0: Rádio e que te encontra em diversos eventos e trazendo todos eles para pertinho de você. Stephanie tá aí pra você, pra Carla, pro Newton, pra Bruna, Banda Resgate. Não.

0: Salvador, ao som da banda Resgate. Eu peço que vocês orem pelo nosso amado pastor Marcos Garcia. Marcos, ainda tá na sintonia? Eu espero que sim. Agora há pouco eu falava de você, junto com o Héctor, estávamos o Thiago Lisa, eu e Héctor conversando aqui nessas trocas de horário. O Thiago está com aquela paralisia de Bell, a gente pede que vocês orem também por ele. E a gente falava sobre as nossas fragilidades, aí eu falava, né, como você estava comentando do Héctor, da questão do livro, e a gente falava de você, a perda da mãezinha cedo, o transplante do rim e esse coração tão generoso, o trabalho nas sextas-feiras. Então a gente comentava e a gente dizia como somos fãs de vocês, né? Que tem vivido o reino, tem expressado amor. Então isso é muito bom. Olha, tem até um áudio do pastor Marcos. Isso é raro aqui, ó.
1: Bom dia, Renata, tudo bem? Aqui é o pastor Marcos. Seguem aqui algumas fotos do trabalho de ontem. Ontem tivemos poucas pessoas. Por quê? Porque a prefeitura aqui de Ribeirão Preto distribuiu sopa. E o local de distribuição foi pertinho da praça onde evangelizamos, tá bom? Fica com Deus, um ótimo final de semana.
0: Muito obrigada, eu também tava vendo o CD que ele tem, Expresso Luz, que coisa boa. E ele falou, gosto muito do Carlinhos Veiga também, eu tenho até o CD do Expresso Luz. Bora então de Carlinhos Veiga, só que isso depois do nosso intervalo, combinado? Aí a gente volta também com História da Igreja, na companhia do Marcelo Santos, sábado é dia de Conexão Missionária. E um beijo pra nossa amada Vanessa e pra mãezinha dela, a Dona Vera.
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2: Final de semana juntinhos na rádio, Ricardo Vilela de Londrina, Paraná. Abraço pra você, bom final de semana, Marileia. Olha que legal, ela mandou esse áudio aqui pra gente.
11: Oi, Rê, minha querida, bom dia na paz do Senhor Jesus. Eita, que programa maravilhoso. Primeiro sábado que eu tô assistindo o programa da RTM. Pelo fato de que sempre eu vou para a fazenda no sábado e lá não tinha internet, né? E agora nós conseguimos colocar a internet lá. Graças a Deus, estou tão feliz, porque agora estou assistindo o RTM na minha fazenda. Maravilha!
2: Que linda! Essa daí é a dona Marileia, do estado do Pará. Na fazenda, ouvindo a rádio. Obrigada! Eu vou oferecer uma canção que eu prometi voltar ao som do Carlinhos Veiga. Marcos Garcia, seu Antonilson, Newton aqui de São Paulo, até a Carmina Rodrigues participou com a gente. Ela tá no Maranhão, é isso? Carmina, depois conta pra gente. Ela disse que mandou foto, infelizmente não recebemos. Hoje eu recebi vídeo da Camila, vários áudios por aqui de pessoas que participaram pela primeira vez, muito bom. E ainda não recebi da Carmina, mas quando puder, manda pra gente, ó. Principalmente, ela falou amanhã, domingão, programa diferente aqui, mas de segunda a sábado estamos. Assim como lá, Wesley tá lá no Ceará ouvindo a gente, a Claudete de Embu das Artes se juntou a nós. E o Gui dos States ouvindo desde sempre aqui, interagindo com foto, com áudio, coisa boa, né? Então vamos lá, tem Carlinhos Veiga com... Quintais, música bem brazuca pra gente.

0: no sábado pela primeiríssima vez. Por quê? Porque aos sábados ela vai pra fazenda e lá não tinha internet, agora tem e tem RTM por lá também. O Elci está em Caruaru, Pernambuco. Ele disse aqui é o Elci, o Ítalo e o Isaac. Bem-vindo, trio! E obrigada para nossa querida Carmina que participou. Também recebi aqui um outro recado, deixa eu ver. Será que é o Jorge que tá falando com a gente? Bem-vindo!
1: Bom dia, Jorge. Tô ouvindo a Transmundial aqui em São Pedro do Ivaí, Paraná. Se tiver como, roda para nós aí. Don't close your eyes tonight com John Denver.
0: Obrigada, abraço. É isso, é gente de tudo que é canto do Brasil. Bruna Farias diz que a paz esteja com vocês. Manda abraço pro meu esposo, Samuel, e pra minha mãe, a Glória. Apesar de a gente não interagir muito, a gente tá sempre aqui ouvindo. Então, Bruna, Samuel, Glória, abraço pra vocês. E abraço pra Celina, que tá na faxina, sintonizada. Seu João também tá com a gente no Rio Grande do Sul. Disse, Rê, tô no frio. Mas eu vou te dizer que ouvir a rádio no frio ou no calor é muito bom. Que bom, seu João, que bom. Um abraço pra você. Agora 1h05.
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0: Nosso sábado não tão frio como nos últimos dias. Nós vamos acompanhar em instantes Marcelo Santos em mais uma aula da história da igreja. Antes disso, eu quero dizer que o Newton tá com a gente, ele brincou transmundializado. Pra quem perdeu, hoje a Lé mandou um áudio dizendo que fomos assim perdoados, salvos. E ela foi falando várias palavras, né, com ados. E a gente brincava, né? É isso mesmo, agraciados, batizados. E aí o Cacildo mandou transmundializado. E o Newton deu risada e falou, Rê, que legal essa música da banda Resgate a Dor, eu não conhecia. Ah, ela foi pedida durante essa semana pelo Trinquinato. E é isso, é muito legal, né? Alguém pede uma canção e fala não só o coração de quem pediu, mas da turma que estava ouvindo. Foi o caso hoje do pedido do Gui lá dos Estados Unidos. Ele pediu Ninguém Explica a Deus, aí a Berê disse, Rê, era o que eu estava precisando ouvir nesse momento. Que bom, Berê. Então receba esse abraço e receba o nosso carinho também, em forma de oração, em forma de canção, em forma de programação RTM.
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0: 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Eu recebi o Johnson, ele falou, sou o João Batista da Fazenda Carioca, ouvindo vocês, abraço, estamos em Ibirapuã, Bahia. E olha que interessante, Ibirapuã, Bahia, e a Fazenda chama Carioca, deve ter alguém no grupo que é carioca aí ouvindo.

0: 50 como missionária. Nossa, olhando pra todo esse estilo dela, esse lencinho, esse cabelo arrumadinho, essa carinha boa. Ninguém diz que tá com quase 90, que coisa linda. E ele falou: agora à tarde vamos passear de trem até Soledade. E disse aqui em São Lourenço, hoje tava frio e um nevoeiro. Ai, que foto linda dessa. Muito bom. É bom a gente estar perto de pessoas que são especiais assim, né? E celebrar a vida. E marcar esses momentos. E perceber a graça nos detalhes. Que bom, que bom. Ah, e o Johnson, que tá na Fazenda Carioca, ele disse: rei, é que o meu patrão é do Rio de Janeiro. Então tá explicado, tem gente do Rio aí que deu nome à fazenda, gostei. Obrigada novamente, seu Antonilson. Ele falou: Rê, você pode colocar pra gente De Sandália ou Alpercatas? Coloco sim.
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Tonilson Rodrigues de Itapiranga, Amazonas, que pediu essa, disse: Rê, tô te ouvindo desde as 5 da manhã e aqui no Amazonas já teve muita chuva hoje. Abraço forte a todos. Obrigada, Antonilson. Eu ofereço essa também pra Ana Teca, pra Magnólia, pra Berê, pra Marília, pra Solzinha, que hoje tá comemorando o aniversário da filha Camila.

0: oferecendo a Magnólia, que gosta muito. Ela mandou um áudio dizendo: Rê, pensava que hoje ia ser o Héctor, mas ele ficou no horário do Zamana, né? Foi. E ficou depois um pouco com a gente, conversamos aqui. Mas estou sim contigo neste sabadão. Um abraço, minha querida e amada Magnólia. E calma que tem áudio aqui. Olha quem voltou. Gui, vem pra cá.
1: Irmã Renata, me lembrei que eu sempre comento com vocês, eu já falei isso, afirmo, e é uma grande verdade, que a RTM é o ministério que leva as boas novas aos novos, que aos necessitados, que a boa e eficiente palavra de Deus, ela nos enriquece e nos sacia, né? Então, dentro desse propósito, dentro dessa afirmação, dessa convicção, eu fico tão feliz quando eu ouço o que você falou agora há pouco, de novas participações, de novas pessoas interagindo. Também é uma irmã que estava comentando agora há pouco, que é a respeito de pessoas, de crianças que estão ouvindo, que estão interagindo. São sementes, né, que vão frutificar para a honra e glória do Senhor Jesus e vão perpetuar esse ministério que a RTM é, não é verdade? Então é isso. Então a RTM é boca de Deus. Eu proclamo que é boca de Deus, que está sempre levando as boas novas aos novos e trazendo também os novos às boas novas, através da tecnologia, da rádio e tudo isso. Amém?
0: Amém!
1: Depois... Irmã Renata, me lembrei que eu sempre comento com vocês.
0: Ai, ó, começou de novo o áudio, mas amém! Amém, Gui! Como que a gente não vai falar amém para um áudio desse? Que a rádio seja aquela que comunica a palavra que está registrada aqui nos seus 66 livros, e a gente estuda eles no Através da Bíblia, no Entendendo, no Rota 66, com as perguntas do Conversando, e a Bíblia que é a base para todos os nossos programas, seja para o Pipoca de Graça, para o NCCast, para o Pop Talk, para o Mulheres de Esperança, e através da palavra que a gente tem direção, então que a gente possa falar as verdades de Deus, sermos instrumentos dele. Vocês são na nossa vida, como eu contava aqui agora há pouco, né? O quanto a gente aprecia a vida, o ministério, o trabalho de cada um, a dependência que vocês têm do Eterno. Por exemplo, a doutora Carla de Natal, como doutora, já fez plantão hoje, depois foi pra casa e disse: Rê, é um prazer e alegria e um alívio poder chegar em casa e ouvir a rádio. É presença do nosso Deus. Desejo a todos um ótimo final de semana, com saúde, com paz, com alegria nos lares brasileiros, e que ninguém precise de hospital. Amém, doutora Carla. Beijo pra você, beijo também pros filhos. Turma, nosso tempo voa, não importa se de sábado, se de domingo, se um dia da semana, e chegou o momento de a gente acompanhar mais um episódio com o professor Marcelo Santos.
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3: Olá, querido ouvinte da RTM, que alegria mais uma vez estar com você em mais uma semana para juntos compartilharmos sobre a história da Igreja, para percorrermos os caminhos da história da Igreja e aprendermos sobre as nossas origens, o processo que nos trouxe até esse momento. Nós estávamos conversando no último programa sobre os concílios ecumênicos, a construção teológica da doutrina cristã e todos os conflitos, né, que aconteceram ao longo dos séculos, pelo menos nos primeiros 7 concílios ecumênicos, que foram aqueles que são considerados os mais importantes nessa primeira etapa, nesse primeiro momento da Igreja cristã. E eu quero hoje conversar com você sobre um fator histórico que influenciou muito todo esse processo. E aí eu quero lembrar a você que quando a gente conversa aqui sobre a história da Igreja, a história ela é dinâmica, ela acontece de uma forma paralela. Nós estamos fazendo aqui abordagens temáticas, né, por uma questão até didática, Eu escolho um tema e converso com você sobre esse tema. Mas muitos desses assuntos que nós estamos conversando, eles acontecem de uma forma paralela, acontecem simultaneamente, né? Enquanto os concílios ecumênicos estão acontecendo, ao mesmo tempo estão acontecendo também as invasões bárbaras, a expansão dos povos germânicos, e ao mesmo tempo também surge o islamismo. Então nós estamos aqui numa ordem sequencial, abordando tematicamente esses temas, mas não significa que eles tenham acontecido um após o outro. Eu quero chamar a sua atenção para isso, para o fato de que eles acontecem simultaneamente. Por isso você vai ver personagens em programas diferentes, os mesmos personagens, talvez eu repetindo, né, uma abordagem, um momento histórico, é porque essas histórias acontecem.

0: das suas fronteiras. Para isso, ela vai repartir entre os soldados que viviam nessa região as terras, né? E vai dar a eles a propriedade das terras como colonos. Por quê? Porque eles estavam muito mais próximos da fronteira, né? E caso fosse necessário, era muito mais fácil mobilizar os soldados até a fronteira para o campo de batalha, caso isso fosse necessário. Desse modo, o Império Romano ele consegue defender as suas fronteiras até meados do século IV. Porém, a partir dessa época, a defesa ficou cada vez mais difícil, até que, por fim, toda a parte ocidental do Império Romano vai ser tomada e vai ser conquistada por esses invasores. Com essas invasões bárbaras ou germânicas, o Império Romano do Ocidente vai se desmembrar em numerosos ramos, em numerosos grupos, com culturas, com línguas, com dialetos, enfim, e vai dar origem àquilo que a gente conhece como Europa hoje.
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0: Bom, as causas da queda do Império Romano são muito mais complexas do que aquela que os pagãos e os cristãos da época costumavam afirmar. Por quê? Porque esse processo das invasões bárbaras que vai resultar na queda do Império Romano do Ocidente, os pagãos vão dizer que na época a culpa era dos cristãos, porque os cristãos insistiam em abandonar os velhos deuses romanos e esses antigos deuses romanos, os deuses dos pagãos, tinham deixado de proteger o Império Romano. Por isso os bárbaros tinham conseguido êxito, né, e eles tinham ficado vulneráveis porque teriam perdido a proteção desses antigos deuses pagãos. Por sua vez, os cristãos afirmavam que os culpados pela queda do Império Romano eram os pagãos, romanos pagãos, porque eles tinham durante séculos perseguido os cristãos. E aí você vê, né, cada grupo aí com a sua tese, cada grupo puxando brasa para sua sardinha. O que nós sabemos hoje, olhando para a história, é que o Império ele tinha que sucumbir porque era impossível manter esse equilíbrio entre o que existia entre a vida dos seus súditos e dos bárbaros que estavam chegando, que estavam se aproximando do território romano. De um lado, a gente tinha os romanos, que tinham muito mais facilidade, né, de viver, e do outro lado da fronteira, esses bárbaros que vinham como nômades, eram povos nômades, povos que viviam em busca de terra, que viviam em busca de um lugar para sobreviver, e nesse processo de busca de terras para o Oriente, eles acabam se deparando com a muralha da China. Não há outra opção a não ser se dirigir para o Ocidente, e nesse processo eles acabam chegando até o Império Romano, que era a grande potência da época. O que o Império Romano vai fazer no primeiro momento, e a gente diz que essas invasões tiveram dois momentos, o primeiro a gente chama de assimilação e depois propriamente de invasão, é porque no primeiro momento o Império Romano vai assimilar esses bárbaros. Ele vai dar a terra de fronteira a esses povos bárbaros, dando a eles a permissão para viver dentro das fronteiras, com o nome de federados. E qual era o interesse do Império Romano nisso? Para que esses primeiros povos bárbaros, esses primeiros grupos, eles pudessem, em troca, defender o Império Romano e a fronteira do Império Romano de qualquer tentativa de invasão de um outro grupo, porque eram vários povos, eram várias tribos. E aí a gente fala tribos, povos, né? Você deve calcular aí talvez meia dúzia de pessoas. Eram tribos, eram povos inteiros com 15, 20, 25, até 30 mil pessoas, né, que faziam parte desses grupos e dessas nações. O resultado foi que em pouco tempo a maior parte do exército romano era constituído por soldados bárbaros, frequentemente debaixo do comando de oficiais que também tinham a sua origem entre os bárbaros. Essas tropas se consideravam romanas e algumas vezes defenderam valentemente o Império Romano, mas outras tropas simplesmente se rebelaram contra a autoridade imperial e acabaram seguindo seus próprios interesses. Boa parte dos soldados que causaram grandes prejuízos nas margens ali do Mediterrâneo, na verdade, eram soldados do Império, bárbaros, como soldados do Império que acabaram se revoltando e rebelando contra o próprio Império.
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0: Bom, para fechar esse primeiro momento, né, da invasão dos bárbaros, sobre essa assimilação, a gente percebe então que essa primeira tentativa de

0: Império Romano não obtém êxito, não obtém sucesso. A gente sabe que em regiões muito distantes das fronteiras do Império Romano aconteceram alguns fatos que contribuíram para precipitar a segunda etapa, que era a etapa da conquista, a etapa da invasão. Como eu disse para vocês, a Muralha da China foi um desses fatores que acabou fazendo com que essas legiões de bárbaros, e eles são chamados de bárbaros por conta do estilo de vida nômade, até selvagem mesmo, que viviam, eles acabam migrando para o Ocidente. Além disso, é provável que eles tenham sido empurrados também pelos mongóis nessas disputas de terra e pela mudança de clima também, que os obrigavam a procurar novas terras de tempos em tempos. No princípio da era cristã, os hunos, eles atravessaram os conhecidos Montes Urais e vão penetrar na Europa e começam a fazer pressão sobre os povos germânicos que viviam na Europa Oriental. Por volta do ano 370, e aí há disputas entre eles, por território, os hunos vão cair sob o domínio dos ostrogodos, que é um outro povo bárbaro, que dominava a costa ali do que a gente conhece como Mar Negro, e vão destruir todo o Império dos Hunos. Um forte contingente dos ostrogodos, olha que nome interessante, que nome bonito, você que vai ter filho e filha aí, fica aí uma sugestão, ostrogodos, mas era o nome de uma dessas tribos. E um grupo grande dessa tribo, dos ostrogodos, vai se dirigir para os Montes Cárpatos, onde vai começar a pressionar os visigodos. E quem eram os visigodos? Era um outro povo, e aquele que a essa altura estava ali nas margens, na fronteira do Império Romano. Então, pressionado por aqueles que estão vindo atrás, os visigodos não têm outra opção, a não ser se apresentar ali na fronteira do rio Danúbio, pedindo permissão para se instalar em território romano. Depois de uma série de negociações, esses visigodos, que são a primeira geração, o primeiro grupo, eles vão ser aceitos ali como federados, vão ficar ali nas fronteiras. Mas como eu disse a você, isso vai durar pouco tempo, porque vários e vários outros povos, como burgúndios, suevos, francos, e vários outros povos vão acabar chegando até o Império Romano, e pouco tempo depois eles vão se rebelar, inclusive os próprios visigodos, e vão se armar contra o Império Romano. O que a gente percebe é que a partir do século V, sucessivas levas de povos bárbaros, vários avanços de povos bárbaros, conhecidos como invasões violentas, vão destruir o frágil Império do Ocidente e por 5 séculos vão disputar as suas terras entre si. É interessante então que a gente percebe a fragmentação do Império Romano do Ocidente dessa maneira. É porque é nesse contexto que é importante perceber a transição daquela unidade mediterrânea, a unidade do Império Romano, que foi tão importante para o surgimento e consolidação do cristianismo, com uma cultura só, com uma língua só, para a fragmentação que acontece a partir da invasão bárbara em vários povos, em várias culturas, que vão dar origem muito mais à frente aos países que nós temos hoje ali dentro da Europa. E é aí que você entende a mudança daquilo que era o Império Romano, com uma cultura única, com uma língua única, com uma economia única, para a mesma região geográfica hoje que é a Europa, que é tão pulverizada. E as invasões bárbaras têm um papel bastante importante nesse processo, e inclusive também na questão da paganização do cristianismo. Mas isso é uma outra história que nós vamos conversar no próximo programa. Até lá, e que Jesus te abençoe.
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2: Obrigada, Marcelo Santos, por mais uma aula, e obrigada a todos que estavam ouvindo, pelos ouvidos atentos, pelos alunos que gostam de aprender. Juntos caminhamos para compreender um pouco mais da nossa história, de onde viemos, para onde vamos, não repetir os mesmos erros, discernir o tempo. Por isso é tão válido o saber da história, né? A gente vai para o intervalo e daqui a pouco a gente acompanha agora o que outros missionários tem feito. Conexão Missionária, que vai atualizando pra gente sobre a expansão do reino em inúmeros países, com o trabalho de gente comum como a gente, que compreende o reino e leva ele à frente. A gente volta em instantes.
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2: Maravilhoso sábado para vocês. Companhia de gente do Norte, Nordeste, Centro-Oeste, aqui no Sudeste e no Sul. Para muitos, o tempinho frio tá indo devagarinho embora e vem um final de semana de calor, de sol. Para quem gosta, bora matar a saudade, né? E eu estou na companhia do Marcílio, ele é de Três Corações, Minas Gerais. Falou aqui conosco, orem por ele. E assim, oremos uns pelos outros. Eu tô devendo uma canção que é pra querida Camila, a mãe da Celine e da Rebequinha. E ela disse, Rê, você sabe o meu gosto musical? E é parecido com o meu. Então vamos aqui ao som do Ademar de Campos. Grande é o Senhor. Música.

0: 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É um evento focado em adoração, evangelização e estratégias missionárias para a comunidade surda. Dias 21 e 22 de agosto de 2026, na Primeira Igreja Batista de Santo André. Mais informações, amtb.org.br. 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
1: Segunda carta de Paulo a Timóteo, capítulo 4, versículos 1 ao 5. Esta é a palavra de Deus e a palavra de Deus diz assim: na presença de Deus e de Cristo Jesus, que há de julgar os vivos e os mortos por sua manifestação e por seu reino, eu o exorto solenemente. Pregue a palavra, esteja preparado a tempo e fora de tempo, repreenda, corrija, exorte com toda paciência e doutrina, pois virá tempo em que não suportarão a sã doutrina, ao contrário, sentindo coceira nos ouvidos, juntarão mestres para si mesmos, segundo os seus próprios desejos. Eles se recusarão a dar ouvidos à verdade, voltando-se para os mitos. Você, porém, seja moderado em tudo, suporte os sofrimentos, faça a obra de um evangelista, cumpra plenamente o seu ministério. Nós vivemos em um mundo bem complicado. A ilusão que esse mundo vive deixa perplexo não somente nós que somos evangélicos, mas até mesmo as pessoas aí fora olham para os absurdos que estão acontecendo e ficam inconformadas. Esse mundo está vivendo de narrativas. Esse mundo está vivendo de imaginações. Na medida em que a verdade se tornou relativa e cada um tem sua própria verdade, todos os marcos, todos os limites de segurança, todos os limites que poderiam guiar alguém foram tirados. E as pessoas perderam a noção de tudo. Elas já não sabem quem são. Elas já não sabem para que existem. E na tentativa de criar para si uma identidade, de criar para si um caminho, um propósito, uma missão, as pessoas têm procurado colocar os seus desejos como uma missão. Mas os desejos não são uma boa referência para definir a missão, o sentido da vida, a razão de viver de alguém. Porque os desejos mudam. E uma pessoa que muda de missão, que muda de desejos a todo momento, é uma pessoa sem a capacidade de decidir, sem a capacidade de avançar, é uma pessoa que fica andando ao redor de si mesma. Algum tempo atrás, evangelizando, contei essa história no meu livro Bússola, que trata justamente desse aspecto missiológico, da definição missional da igreja. Eu estava numa cidade, tirei um tempo de isolamento para escrever um livro, e todas as vezes que eu ia ao restaurante ali do hotel onde eu estava, fora de temporada, né, porque é mais barato, aquele mesmo garçom, um rapaz dos seus 20 anos, 20 e poucos anos, é que me atendia. Até que eu pude conversar com ele sobre o evangelho, evangelizá-lo. E buscando que ele entendesse a importância do que eu tinha para dizer, eu disse: a sua geração é como um barco que lança âncora no convés. Na tentativa de ancorar a sua vida nos seus próprios desejos, você lança a âncora em si mesmo. E você não tem nenhum paradeiro. Você não tem nenhuma referência, nenhuma estabilidade. Você é levado pelas ondas, é levado pelos ventos. Querendo estar estável e firmado, você não tem firmeza nenhuma. E aquele jovem precisou concordar. Disse: é isso mesmo, e é assim que eu estou vivendo. O que é que eu faço? Eu tive o privilégio de guiá-lo a Cristo até que ele entendeu que ele precisava ancorar a sua missão, o seu propósito de vida, o seu chamado em Jesus. Em Jesus. Quem é que chama a si mesmo? Você precisa ser louco, não é? Para chamar a si próprio, para gritar e dizer: vem aqui, fulano, sendo que é você mesmo. Quando nós dizemos chamado, isso implica necessariamente que alguém tem que nos chamar. E é isso que nós precisamos aprender. Precisamos saber que quem nos chama é o Senhor Jesus. E esse texto que nós examinamos, ele traz um chamado fortíssimo. É a segunda carta de Paulo a Timóteo. É possivelmente o último escrito do apóstolo Paulo antes de ser assassinado pelo Império Romano, por um processo vicioso, viciado, por um crime que ele não cometeu. E aqui ele está procurando convencer Timóteo a assumir o ministério que ele agora deixa. Combati o bom combate. Daqui a pouco ele vai dizer: combati o bom combate, acabei a carreira e guardei a fé. Mas o que ele diz desde o capítulo 1, começando bem afetuosamente, buscando suavizar a sua voz para convencer Timóteo, o objetivo dele no capítulo 1, no capítulo 2, no capítulo 3, é levar Timóteo a aceitar o chamado de Deus para continuar o ministério. E no capítulo 4 não há mais tempo. Tudo aquilo que ele argumentou e falou, todos os imperativos que ele deu a Timóteo, ele agora toma uma voz solene e faz um chamado irrecusável a Timóteo. Como é que ele começa esse chamado? Esse chamado solene e poderoso. Você ouviu? Na presença de Deus e de Cristo Jesus, que há de julgar os vivos e os mortos, por sua manifestação e por seu reino, eu o exorto solenemente. Eu o exorto solenemente. É uma palavra que significa testificar. Eu testifico, como se agora Paulo estivesse diante de um juiz, em um tribunal, toda a corte reunida em um ambiente sério, em um ambiente, e agora Paulo é a testemunha, e ele se levanta para testemunhar algo que Timóteo precisa ouvir. A palavra que Paulo usa aqui, e que é traduzida na NVI como "eu o exorto solenemente", indica que este chamado que Paulo está fazendo não é um chamado dele, não é porque ele quer, não é porque ele deseja, ele é a testemunha desse chamado. E ele trata de fazer Timóteo entender que não é brincadeira, que é muito a sério. E ele diz: aos olhos de Deus, Deus está vendo o que eu vou dizer. Aos olhos de Jesus Cristo, o julgador dos vivos e dos mortos. E ele acrescenta ainda à vista, aos olhos da manifestação de Cristo. e aos olhos do reino de Cristo. Portanto, ele conjura como testemunhas daquilo que ele está dizendo, daquilo que ele está falando, toda a corte celestial.
0: Estamos encerrando mais um Conexão Missionária. Eu sou Edson Tauil e junto com os técnicos Samuel Moreira, Tiago Lisa, Pedro Campos e Luiz Felipe, preparamos este programa com muito carinho para toda a sua família. As vinhetas foram gravadas gentilmente por Sandra Simões. O meu muito obrigado a você que ama missões e não deseja ficar de fora do que Deus está fazendo. Até o próximo Conexão Missionária.
2: Até o próximo. E sabe quem já tá aqui? Nilceia Paris já tá aqui, já vai ficar com vocês até as 7 horas da noite. Mas antes disso, tem canção do Fernandinho, que a nossa ouvinte pediu. Tem o Meditações, que faz companhia pra gente todo sábado. E tem o Mulheres de Esperança. Mas já venham com um recado, com o carinho de vocês, com as fotos e os áudios que a gente adora receber. Marcílio, obrigada pelo teu recado. Tenha certeza que a graça, o amor de Deus nos acompanha. Isso é nítido quando a gente abre a Bíblia, olha para a vida de Jesus e para como ele viveu e morreu por nós, viu? Então, Marcílio, aí em Três Corações, Minas Gerais, tenha plena certeza disso. Mariana Velasco desejou um maravilhoso sábado pra gente. E a Luana, lá de Cachoeira do Sul, disse: Rê, você pode colocar a música do Fernandinho, Uma Nova História? Claro que sim! E essa vai ser a última música que a gente vai ouvir, pelo menos aqui no meu horário. Depois tem muitas outras junto com a Nilceia nessa

0: dos pedidos musicais, com a vida pertinho da nossa. Que Deus abençoe e os guarde. Dê um final de semana maravilhoso. E eu coloco Meditações, que vai ser o nosso encerramento. Que vocês tenham um sábado de tarde delicioso, com a volta do sol aqui em São Paulo. Que saudade. Um domingo gostoso demais também, se o eterno assim permitir. Segundona, Jogo do Brasil, dia de live aqui na rádio. Estaremos juntos.
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0: O sangue representa a vida e por isso não deve ser derramado, porque nós não temos direito sobre a vida do outro. Quando Caim matou seu irmão Abel, Deus disse: a voz do sangue do teu irmão clama da terra a mim. Caim havia feito o que era errado, porque a vida do seu irmão não lhe pertencia. Os homens derramaram sangue dos seus semelhantes durante todo o tempo e continuam a fazê-lo até hoje. E este sangue clama a Deus, que disse: não matarás. Mas houve um outro sangue que foi derramado, o sangue de Jesus. Mas este sangue também clama em favor da humanidade, de sorte que aquele que merecia a morte pudesse obter a vida. E é sobre este sangue de Jesus que nós queremos meditar hoje. Não foi mediante coisas corruptíveis como ouro e prata que fostes resgatados do vosso modo fútil de viver que os vossos pais vos legaram, mas pelo precioso sangue, como de um cordeiro sem defeito nem mácula, o sangue de Cristo. Sim, com ele vocês foram comprados. Primeira carta de Pedro 1:19. Este sangue é precioso, porque é sangue inocente. E o sacrifício de Cristo é muito mais valioso que todo o ouro e toda a prata do mundo, do que todos os sacrifícios que toda a humanidade pudesse trazer. Porque nem todos os sacrifícios do mundo poderiam realizar aquilo que o sangue de Cristo realizou: a salvação dos homens. De forma semelhante que o sangue do Cordeiro foi posto nos umbrais das portas, nas casas dos israelitas quando estavam para sair do Egito, e aquele sinal os guardou da morte dos primogênitos, assim o sangue de Cristo nos guarda da morte eterna. Quem tem o sinal do sangue precioso de Jesus, ele será preservado. Ele está seguro, não entra em condenação. Agora, este sangue de Jesus também nos purifica, como lemos na primeira carta de João. O sangue de Jesus nos purifica de todo pecado. Somos considerados puros diante de Deus pelo poder do sangue de Jesus. Estamos limpos para podermos oferecer nossas vidas a Deus. E havendo feito a paz pelo sangue da cruz, Colossenses 1:2. Sim, este sangue nos proporciona paz com Deus. É como um tratado de paz assinado com o sangue de Cristo.
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14: Olá, eu sou Renata Burgiato.
15: E eu, Fabiana Silva, e esse é o nosso Mulheres de Esperança.
14: E quem de nós nunca deixou aquela tarefa super importante pro final, pros 45 minutos do segundo tempo, e foi empurrando, empurrando até chegar nesse limite, até que não dava mais, aí sim, fez.
15: É verdade, e quem de nós, né, já não vivenciou isso? Por que será que a gente procrastina tanto? Eu achei uma explicação na internet que foi bem interessante, que a procrastinação é a decisão intencional em adiar algo importante por outra coisa menos importante, ciente das consequências dessa decisão. Será que quando a gente procrastina, a gente sabe das consequências que isso vai nos causar?
14: Ai, que papo, hein? Então você tá convidado para pensar a respeito disso com a gente aqui também, no Mulheres de Esperança de hoje.
16: Falando nisso,
15: hoje nós vamos conversar sobre a procrastinação. Querido ouvinte, você tem procrastinado alguma coisa na sua vida? Já vai pensando aí enquanto você ouve o programa aqui com a gente. E para esse episódio, nós convidamos a nossa querida companheira aqui da RTM, a Michele Gomes, que é produtora executiva da rádio, apresentadora, que você já conhece. Mi, seja muito bem-vinda a Mulheres de Esperança novamente.
2: Ah, eu que agradeço. Muito obrigada, Fabi. É sempre uma delícia estar aqui com vocês, falando de temas que nos tocam tanto, que fazem parte, né, da nossa vida, os desafios que a gente tem. E eu até brinquei, posso confessar para o ouvinte aqui?
15: Gente.
2: Quando vocês falaram do tema, eu fiz uma brincadeira, viu, ouvinte? Eu falei assim, meu Deus, vou confessar os pecados no programa. Mas eu acho que, de uma forma geral, na nossa vida tem momentos, né, que a procrastinação é um baita desafio, acho que para todo mundo. Tem pessoas que são organizadas, né, que gostam de planejar tudo direitinho, eu acho isso lindo. É a meta, Deus tá moldando, né? Quem sabe eu chego nesse patamar, mas é um tema que realmente mexe muito comigo.
16: E aí já pra explicar, turma, não é porque a gente falou sobre coragem, chamamos a Paula que corajosamente saiu aqui do
15: Verdade.
16: Brasil, foi morar na Itália, que a gente tá falando de procrastinação e chamou a Michele.
15: Que a gente tem ela como exemplo de procrastinação.
16: Não é isso. Não, mas é uma coisa que é fato, turma, quando, né, você tava até apresentando ela como apresentadora de entrevistas, produtora, roteirista de muita coisa aqui na rádio, nos dá suporte em tantos programas.
15: Verdade.
16: Uma coisa é fato, quanto mais a gente faz, a chance de a gente procrastinar porque a gente tá super atarefado, isso acontece, mas é do ser humano. E isso que a gente vai colocar na mesa hoje, viu? Somos humanas e a gente também lida com isso, ouvinte. Então se sinta bem confortável aqui nesse assunto com a gente. E olha, aproveitando para perguntar para as duas, né? Quando vocês olham para as questões que vocês lidam e quando vocês olham para os familiares de vocês também, porque é tão humano procrastinar, vocês conseguem perceber algumas razões para esse fenômeno? Já conseguiram distinguir?
2: Olha, pensando nos meus pais, né, que eu acho que são os nossos primeiros influenciadores, digamos assim. A minha mãe sempre teve uma rotina muito atarefada. Sabe aquela mulher que faz mil coisas? Sim. E eu lembro, assim, imagem de criança, sempre vendo a minha mãe correndo, fazendo mil e uma coisas, né? Meu pai num ritmo mais tranquilo, né? Mas é lento, porque, querendo ou não, a gente sabe que quando a gente pensa na divisão de tarefas, os dois trabalhavam fora, mas a questão do trabalho doméstico acabava ficando um pouco mais com a minha mãe, nem tanto, porque ela sempre teve alguém para auxiliar. Então, quando eu e minha irmã éramos pequenas, sempre tinha uma pessoa para arrumar a casa, para cuidar da gente. Então, esse não era um fardo tão grande para minha mãe, mas ela tinha que se preocupar com outras coisas. Por exemplo, ir ao mercado, se preocupar com as nossas lições, né? A questão da escola, ela que sempre que acompanhava mais de perto e muitas vezes não conseguia ir nas reuniões e ela se sentia culpada por conta do trabalho. Então, assim, a minha mãe sempre teve essa rotina muito intensa e alguma coisa ou outra ela não conseguia, né, administrar. Então, tinha aquelas coisas que ela correria, acabava ficando em cima da hora e eu cresci nesse ambiente da minha mãe tentando, né, administrar tudo. Segurar todos os pratinhos, exatamente. Mas sempre admirei, assim, essa habilidade que ela tinha de ter que resolver tantas coisas. E o trabalho dela, né? Minha mãe é corretora de imóveis, ela também tinha uma demanda muito grande no trabalho, tinha que lidar com muitas questões e o celular não parava de tocar, então aquilo tudo. Então, eu admirava, assim, a mente dela, ela sempre teve uma memória muito boa, era aquele tipo de pessoa que memorizava número de telefone. Hoje em dia, se você perguntar qual que é o número do celular da sua mãe, do seu marido, hoje em dia tá tudo na agenda, a gente não lembra, né? Minha mãe é aquele HD que memorizava números, e eu ficava admirada. Falei assim, nossa, por mais que ela não conseguisse cumprir tudinho, né, no horário certo, como ela gostaria, ela fazia muita coisa, e era uma inspiração pra mim. Então, eu acho que eu carrego um pouco disso. Isso. Tenho alguns problemas com horários, confesso. Mas eu sou muito zelosa em relação àquilo que precisa ser feito, né? Então, às vezes, as pessoas se preocupam muito. Ah, mas você tinha que estar aqui em tal horário. Eu sei, a pontualidade é uma virtude, é uma coisa essencial, importante. Eu luto todos os dias para isso. Mas eu acho que estar de coração e você tentar oferecer o seu melhor, eu acho que tem um valor também muito significativo. Então, no meu trabalho, eu procuro fazer as coisas, né, com um pouco mais de planejamento, pensando ali na frente, né, nos possíveis problemas. Mas nem sempre a gente acerta, né? Então, eu vejo que eu tenho muita coisa da minha mãe. Meu pai, eu acho ele mais tranquilo, acho que ele consegue planejar melhor. Vejo a minha tia como uma mulher que administra muito bem isso, que consegue planejar, ela até puxa a nossa orelha. Não, vocês têm que fazer com antecedência as coisas, né? E é um exemplo para mim, a minha tia Noemi. Mas eu acho que eu carrego um pouquinho disso da minha mãe. Mas tenho muito orgulho de outras coisas também. Mãe, nenhuma crítica aqui, mas eu preciso falar das minhas influências, né?
15: Bom, lá em casa, a minha mãe sempre foi dona de casa e costureira, né? Então, ela sempre cuidou da gente. O dia da minha mãe era casa e filhos, e teve um período que ela apoiava o cuidado com os netos também. E era como a Michelle, ativa, da hora que acorda, né? A primeira pessoa a acordar e quase que a última a dormir. O tempo todo, ela sempre estava fazendo para o outro, né? E mesmo que ela costurava para algumas empresas, aí tinha prazo para entregar e tal. E aí, pensando nessa questão da procrastinação, até de uma forma inconsciente, por essa necessidade que ela tinha que dar conta da demanda, porque meu pai ficava o dia inteiro fora de casa trabalhando, chegava tarde, eu percebo que, por exemplo, ela não cuidava da saúde. Graças a Deus, ela não teve grandes problemas de saúde, hoje ela não tem. Mas assim, eu não me recordo na minha infância, adolescência, minha mãe tendo rotina de ir ao médico, de fazer os exames, né?
2: Uhum.
15: De ter esse cuidado, porque não tinha espaço na agenda pra ter esse autocuidado, né? Pra parar um tempinho pra pensar nela. Então, eu tenho esse exemplo também de que, não, vai dar tempo pra encaixar mais essa coisa aqui? Eu também sou um pouco assim, tipo, não, vai dar tempo, eu vou conseguir, vamos mexer aqui na agenda. Mas percebo que, de alguma forma inconsciente, ela, né, devido às necessidades familiares, ela procrastinou esse cuidado familiar, ela priorizou mais cuidar o outro.
16: Gente, olhando também pra minha família agora, minha mãe sempre foi muito coração, então era muito assim, o que precisasse dela, ela largava tudo pra servir os outros. Então eu sempre vi ela fazendo muito pros outros e muito coração. E o meu pai, como ele serviu no exército, ele era muito disciplina, ordem e organização. E eu sempre tive isso assim como modelo. Então a questão de disciplina, de horário pra acordar cedo, eu sempre gostei muito disso, porque eu sempre vi muito na prática o benefício que isso traz pra gente. Quanto mais você se planeja, se organiza e vai seguindo, mais tempo sobra pra você fazer as outras coisas que você gosta também. Mas uma coisa que é muito difícil pra eu lidar com essa questão dos minutinhos, porque a gente só saía de casa se a casa estivesse arrumada. Minha mãe não era muito da organização, meu pai era muito da organização. Então tinha isso, não importa o compromisso, se a casa não estiver arrumada, a gente não sai. E eu tenho muito isso pra sair de casa, então não importa se eu vou pra igreja, se eu vou pra rádio, se eu vou pra qualquer compromisso. E muitas vezes meu esposo diz, deixa, não vai vir ninguém em casa, mas eu sei.
15: A minha consciência
16: e aí, com isso, às vezes tem minutos que são preciosos que eu podia largar, mas é difícil pra mim internamente sair sabendo que ficou alguma coisa por fazer. Mas eu também tô com uma meta, gente. Que eu ouvi melhorar 1% por dia. Eu não preciso, de repente, do dia pro outro estar 100% em todas as áreas, mas eu tava ouvindo isso, melhorar 1%. Se cada dia a gente melhorar 1%, imagina daqui a um tempo. Como é que a gente vai estar?
15: Para
16: então a meta sempre é aos pouquinhos, né?
15: É verdade. E a procrastinação também pode ter a ver com o fato da gente não se sentir à vontade com alguma coisa, né? Então, o fato da gente não, por exemplo, uma tarefa de trabalho, você não tem consciência total sobre aquilo, você nunca fez, então você pode procrastinar por isso, né? Então você pode se sentir, por exemplo, culpada porque você tá empurrando aquela tarefa.
2: Sim.
15: Ou a conversa com alguém que você precisa conversar, né? Aí isso pode te gerar um estresse, uma ansiedade. Vocês já tiveram essa experiência alguma vez? Como que vocês agiram?
2: Principalmente, eu acho que algumas tarefas, principalmente no trabalho, algum texto difícil, aí você fica com as desculpas, né? Você tem as desculpas. Ah, pois eu faço, né?
15: Isso aqui é fácil. Eu faço.
2: No meu caso, nem era que é tão fácil. Ai, mas isso tá tão complicado, tem que estar com a cabeça boa. Sabe aquela coisa? Aí você vai empurrando, aí chega no limite, né? Aí o que, que a gente faz? Ai, Senhor, me ajuda. Eu preciso resolver isso. Eu preciso escrever esse texto. E às vezes a insegurança, o medo. Eu acho que tudo isso são fatores que fazem a gente procrastinar, porque a gente fica inseguro, às vezes é algo que a gente não tá tão confiante. Ai, será que vai dar certo? Acho que eu não tô pronto. Aí você fica enrolando, né, pra resolver aquilo. Ou às vezes não é algo tão prazeroso, tão legal. Daí você coloca outras coisas que te dão mais
15: alegria.
2: Não é
15: a sua habilidade, não, também pode ser,
2: também,
15: né?
2: Também.
15: Você não tem habilidade naquele assunto, aí você fala, ainda vou ter que pesquisar, me informar, então...
2: Sim, mas é interessante que às vezes tem algumas oportunidades, né? A gente fica muito desconfiado, às vezes, inseguro com algumas oportunidades que aparecem. A gente prefere empurrar, falar, ah, isso não é pra mim, eu acho que eu não sirvo pra isso. E já aconteceu de receber um convite e pra não ter o trabalho, e eu falei, ah, eu não vou dar conta. Eu neguei logo de cara. Eu falei, ah, não, amiga, isso não é pra mim, não. Melhor não. Aí, só que ela insistiu. Ela falou assim, vamos orar sobre isso? Porque ela tinha feito um convite. Aí a gente vai falar, não, não vou orar. Vou orar, né? Né? Então tá bom, vamos orar. Aí você vai conversar com outras pessoas pra saber se aquilo serve pra você. Tipo assim, ah, receber esse convite nada a ver comigo, né? Daí a pessoa fala assim, não, eu acho que você tem que olhar de uma forma diferente. Porque às vezes a gente vai empurrando e deixa de passar grandes oportunidades. Aí eu comecei a ver as coisas de uma outra forma. Falei, ah, se surgiu... Deus tá usando pessoas pra falar pra eu tentar? Vou tentar. Eu não tô tão confiante, mas Senhor me ajuda, né? E deu super certo. Então foi uma experiência que eu tive. Fui com maior temor e tremor, né? Porque quando é pra compartilhar da palavra de Deus. Mas foi uma baita experiência. E aí quando eu falei da minha insegurança, é que uma coisa que eu acho muito legal é da gente falar das nossas vulnerabilidades, das nossas fraquezas. E depois, no final do encontro, que era o encontro de mulheres, uma das participantes veio falar comigo e falou assim, nossa, aconteceu a mesma coisa comigo, só que eu neguei. Foi diferente, né? Você negou, mas depois você reconsiderou e aceitou o convite. Eu neguei, porque eu achava que eu não estava preparada, eu achava que eu não estava pronta. E eu me arrependo, porque realmente Deus vai abrindo portas e são oportunidades que a gente tem. Às vezes a nossa insegurança, o nosso medo faz a gente deixar de viver grandes coisas também. E ela disse que eu realmente abri aquilo, expor aquilo, foi muito legal para ela se enxergar e ver que poderia fazer diferente, que ela não ia... Mas negar outras oportunidades, né? Outros convites, achei muito legal isso.
15: Querido ouvinte, temos bastante coisa já compartilhada aqui sobre a procrastinação, abrindo os nossos corações, como que é a nossa vivência. E a gente convida você para acompanhar o restante dessa conversa no próximo bloco.
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16: E hoje no Mulheres de Esperança a gente está falando sobre procrastinação. E Michele, depois de te ouvir, eu lembrei de uma explicação do Paul Tournier naquele livro Culpa e Graça, que ele cita a questão do tempo. O tempo também pode nos gerar culpa, o jeito que a gente administra, se a gente administra mal. E ele cita essa questão da procrastinação. A explicação que ele dá, porque o nosso cérebro faz isso, é porque às vezes a gente acha que a tarefa é grande demais para nós, que a gente não tem capacidade. Então o que a gente faz? Deixa pro fim, pro limite. Pra se não ficar tão bom, a gente diz, ah, mas eu também tive tão pouco tempo, porque eu escrevi já era de madrugada, então eu terminei. E ele falou assim, só que quando a gente traz à luz isso, esses nossos mecanismos de defesa, com medo da rejeição dos outros, a gente começa a tomar atitudes. Então, Fabi, eu sei, né? A gente precisa dar um basta nisso?
15: Precisamos dar um basta na procrastinação. Quando a procrastinação começa a pesar na nossa vida, porque... Eu, por exemplo, quando eu tenho a atitude de procrastinar coisas e no meu perfil, eu já percebi que algumas coisas que eu procrastino é sempre aquilo ali, assim, sobre aquele assunto, que é difícil pra mim por algum motivo, que às vezes é de forma inconsciente, então é uma coisa que eu vou pôr aqui no canto e depois eu olho pra ela, sabe? Eu não sei se com vocês acontece isso.
16: Sim.
15: Mas, infelizmente, tem pessoas que procrastinam tudo na vida, muitas coisas, né? Ela vai empurrando por N motivos. Tem esse perfil de não pensar muito no futuro, pensar só no agora, então ela vai fazendo o que dá pra fazer, não se preocupa muito com amanhã. O que vocês acham que pode ser feito quando atingir esse nível pra pessoa conseguir sair da procrastinação ou melhorar esse processo?
2: Eu acho que é a precisa ter essa consciência. Eu acho que pessoas que nos amam, eu acho que estar cercado de amigos e pessoas que a gente tem liberdade para realmente, né, falar das nossas dificuldades, eu acho que é um apoio muito importante. Eu sempre falo que quando eu chego num estágio assim, que eu tô muito cansada e que por conta de procrastinação em até em algumas áreas, eu falo que meu porto seguro é a minha mãe, né? Daí é lá que eu chego e falo tudo e choro. E aí é incrível como Deus usa a vida da minha mãe pra, tipo, me mostrar caminhos. Calma, filha, né?

0: para resolver aquilo, né? Ela tá cansada, enfim, existem N motivos que podem levar uma pessoa a procrastinar em determinadas áreas. Mas eu acho que chega no momento que a gente tem que resolver, né?
1: Entendi.
0: Porque tem que resolver. Então eu acho que pessoas que estão ao nosso redor, pessoas que a gente confia, que a gente tem liberdade, né, para se abrir, podem nos auxiliar. E eu acho que a gente reconhecer, sair daquele papel também que muitas vezes a gente se coloca de vítima. E tipo, a situação não tá boa, não tá legal, eu preciso fazer alguma coisa para mudar e resolver essa questão. Eu vou ter que resolver, eu vou ter que ter uma atitude e aos poucos, né, colocar em ordem algumas coisas. E eu acredito que esse posicionamento também, essa decisão, eu acho que vem primeiro de uma consciência que a gente pode ter ajuda nesse processo, que às vezes não é fácil. E aí, o posicionamento, sabe aquela coisa? Eu preciso tomar uma atitude e tomar uma decisão para realmente encarar aquilo e fazer o que precisa ser feito.
1: E é tão bom quando a gente faz, porque a sensação que eu tenho é um alívio, é uma paz do coração, um peso a menos, né, no ombro, assim, quando você tava procrastinando alguma coisa e foi resolvida, né?
0: Sim, é muito bom. E Deus nos surpreende muito, né? Às vezes eu vou até comentar que surgiu uma oportunidade de fazer uma entrevista, eu não estava me sentindo preparada para aquele tema e fui enrolando, né, para marcar. Aí.
1: Gente, não era que ela tava indo pra uma entrevista de emprego, ela quer entrevistar a pessoa pra
0: É um
1: rádio, tá?
0: tema, era uma entrevista pra rádio, mas era um tema que eu não tava me sentindo segura pra falar sobre aquele assunto. E Deus foi muito surpreendente, porque assim, fluiu tão bem, e eu achei que eu não ia dar conta, sabe? E fluiu tão bem, e Deus ainda me surpreendeu com algumas coisas assim, que você vai criando pontes, né? Legal quando você conhece pessoas, cria pontes e surgem oportunidades. Então eu falei, ai, Senhor, obrigada. O Senhor conhece todas as minhas fraquezas. Vai
1: E
0: com
1: ele nos
0: medo,
1: usa mesmo
0: vai,
1: assim.
0: mas
1: É.
0: faz, né? Vai com medo mesmo, mas faz, porque ele sempre surpreende a gente. Então é muito legal quando a gente encara.
1: Então hoje a gente está percebendo que dá para alterar esse processo de procrastinação. Por mais que todo ser humano tenha essa tendência, quando a gente reconhece, percebe os malefícios e percebe quando a gente muda essa atitude, as coisas boas que vêm, aí sim a gente começa a implementar um novo caminho e é isso que a gente quer fazer no final. Dar caminhos para você, dicas, insights do que a gente já tem feito para melhorar. Vou dar um exemplo e depois quero ouvir de vocês. Eu lembro que há anos atrás, sabe aquele processo de em dezembro você ir comprar presente de Natal para turma e você ficar parado no trânsito e você ir no shopping tá cheio e aquele desgaste, e é sempre assim e todo mundo faz isso. Eu comecei a sempre comprar presente de Natal em novembro, então eu já começo a comprar de aniversário também para as pessoas. Se eu vou num lugar, se eu viajei e me lembrou de tal pessoa, eu compro, guardo uns 2, 3 meses no meu armário para dar. Minha avó fazia muito isso e ela contava pra gente que já tinha comprado, a gente ia no armário tentar fuçar o que era. Por isso eu nunca fazia isso, porque eu falava, ai, minha curiosidade, minha ansiedade não vai deixar, mas eu tenho feito isso. E, gente, que alívio quando chega em dezembro, aquela loucura, tô indo pra
0: Tá
1: casa.
0: aqui, gente.
1: Já tá tudo no
0: Tudo bem, as
1: armário.
0: filas.
1: É tão gostoso, né? E vocês, o que vocês já perceberam que vocês mudaram e assim a vida ficou bem melhor? Quando eu percebo essa questão da procrastinação, o que que eu faço é, eu sempre deixo aquele assunto na altura dos meus olhos. Então, por exemplo, se é alguma coisa de trabalho, tem sempre um post-it, alguma coisa ali me sinalizando, tipo, você não vai fugir daqui. Olhe para mim, você precisa resolver isso, precisa fazer. Se é alguma coisa relacionada familiarmente, também, tipo, nas coisas que eu faço anotação, lembrete no celular, tá ali, tipo assim, marcado, vai me lembrar de que é uma coisa que eu preciso fazer. Ou eu marco um dia para resolver sobre aquilo. E assim como a Michelle, eu fico orando, pedindo pro Senhor saídas, possibilidades, converso com pessoas também que tem, já viveram, que eu imagino que já viveram aquela situação, para me dar alguma luz de como fazer. Mas a minha atitude sempre é, não, eu preciso resolver. Enquanto não resolver, eu não tenho paz. Mas, como todo mundo, eu procrastino também.
0: Pois é. Ó, o que tem me ajudado bastante é o Planner, que eu depois que eu comecei a usar, principalmente no trabalho, é uma coisa, uma ferramenta que me ajuda muito, né? Porque na rádio são muitas tarefas e eu já entendi, a minha memória não dá conta e eu preciso realmente ter tudo anotadinho, senão muita coisa passa. Então, é algo que tem me ajudado nessa organização das tarefas, de coisas que eu preciso fazer. E um objetivo é implantar isso em casa, que eu acho que hoje o meu maior desafio é na minha casa, né? Na

0: rádio em si, eu acho que eu consegui administrar bem as minhas tarefas e as coisas que eu preciso fazer. Mas é aquela coisa, né? São várias áreas na nossa vida. Enfim, você tem casa, você tem ministério, você tem, né, igreja, a gente atua em várias áreas, questão familiar. Então, eu tenho objetivos aí, porque funcionou tão bem aqui na rádio, é um desafio que eu tenho para implementar na minha casa.
1: Você se adaptou e viu que deu certo para você,
0: sim,
1: né?
0: Sim, então, foi muito bom aqui.
2: Sejamos, então, generosos e pacientes conosco, né? A gente vai cuidando de cada área e, aos poucos, elas vão ficando mais equilibradas. 1% a cada dia, hein? E agora o que vai nos ajudar muito é mergulhar na reflexão no próximo bloco.
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4: Quem nunca se viu adiando alguma coisa? Às vezes adiamos uma ação simples como a organização de um guarda-roupa, mesmo sabendo que quando ele estiver em ordem, será muito melhor na nossa rotina. Adiamos marcar os exames médicos, com aquela guia lá fazendo um aniversário na gaveta, mesmo sabendo que a gente precisa priorizar o cuidado, né, com a nossa saúde. Adiamos também uma conversa muito importante, que pode nos fazer relembrar de alguns assuntos e reviver sentimentos que nos causam dor, mesmo sabendo que as coisas precisam ser resolvidas e que a conversa franca e verdadeira é um poderoso remédio muitas vezes. Então, por que nós procrastinamos? É natural, nós temos algum nível de procrastinação e isso pode estar ligado também ao nosso apego hoje em dia nas distrações, né, do nosso dia a dia, como a internet, as redes sociais. Quando vemos, o tempo já foi perdido e aí nem a agenda dá mais conta desse atraso. Com isso, vem aquela ansiedade, porque várias coisas vão se acumulando e a gente se desespera pensando, eu não vou dar conta. Deus nos deu dias para serem vividos, para que com sabedoria a gente venha viver eles, fazer, agir e produzir. Tudo com plenitude, aproveitando bem cada minutinho. Nós não conseguimos fazer o tempo perdido voltar. Precisamos, nesse sentido, pensar de forma urgente em cuidar e aproveitar bem das horas que o Senhor nos dá, realizando o que é necessário para aquele momento. O nosso tempo pertence ao Senhor, como está escrito lá no Salmo 31, versículo 15, diz assim, ó, o meu tempo está em suas mãos. Em Eclesiastes também, capítulo 8, versículo 6, o sábio disse, porque para todo propósito há o seu tempo e o seu modo. Então, nós encorajamos você a não desperdiçar mais tempo. Não procrastine aquilo que precisa ser feito. Desenvolva em você e com a ajuda do Senhor o desejo de viver com todas as coisas em ordem, sabendo que isso te beneficiará e também alegrará o Senhor, pois o tempo é um verdadeiro presente.
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2: E de olho no relógio, a gente tá chegando no final desse episódio, mas não sem antes agradecer a turma que participou do episódio anterior. Silza, Elizabeth, Elisângela, beijo pra Arley, pro Reinaldo, pra Edileuza, pra Márgela. A gente ama quando vocês mandam um recado, então mande também pro WhatsApp 11 974 181 456.
4: Obrigada, queridos ouvintes. A gente fica realmente muito feliz, né, Rê? Quando a gente, sim, recebe cada mensagem por Instagram, WhatsApp, Facebook, YouTube também, que vocês têm colocado. Muito obrigado aí. Continue conversando com a gente e comente também sobre a sua procrastinação. Michele, obrigada por estar com a gente nesse episódio, viu?
0: Obrigada, meninas. Foi um amei participar e compartilhar esse desafio com vocês. Foi muito bom.
4: Então é isso. Até o próximo programa, na semana que vem, né, Rê?
2: Na semana que vem,
4: beijo.
2: A gente encontra vocês.
4: Até lá.
2: Até lá.
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5: Bem, 2 horas e 33 minutos. Sou Nilceia Paris e no privilégio de mais esta tarde aqui com você, na RTM Brasil. Bora passar essa tarde de sábado juntos? É 27 de junho do ano de 2026. Tá indo embora o primeiro semestre deste ano. E como é importante que a gente esteja revendo tudo que já vivemos, que realizamos e aquilo que deixamos de realizar. E pegando um pouquinho aí o assunto das meninas, né? Procrastinação. Fomos enrolando, empurrando e não realizamos. Bora ter um tempo com o Senhor e vamos compartilhando isso. O que é que Deus tem lhe desafiado para o próximo semestre? O que é que você quer ser nas mãos daquele que sabe todas as coisas? Bora lá? Compartilhe. Nosso WhatsApp, 11 é o prefixo de São Paulo, 97418-1456. 11 97418-1456. Bora?
6: E
5: E a gente abre com Eli Soares. Deus está aqui.

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Agora, 2h39, como está a sua tarde de sábado? Sou Nilceia Paris e tô por aqui nesta tarde na RTM Brasil. E aí, você já tá mandando um recadinho pra mim? Eu já recebi aqui do missionário Abel, África. Oi, Abel, perguntando da minha saúde. Tô aqui ainda com essa tossinha, vou falando, de repente dá aquele acesso, aquela coisa na garganta. Bora! Eu acredito que hoje, quando eu sair daqui, eu vou ter que voltar ao PS e me cuidar de uma forma um pouquinho mais intensa. É isso, a gente usa bastante a voz e estamos mesmo num inverno rigoroso. Obrigada pelo carinho, viu? Missionário Abel. Faça como o Abel, ele mandou o seu recado e eu vou deixar aqui na tela para que a gente vá se falando, não é? 11 é o prefixo de São Paulo, 97418-1456. Quem mais eu tenho aqui? Eu tenho aqui também, quem que tá me... João e o pé de feijão. Aislan Henrique Greuel, Rio Negro, Paraná, é isso? Ô, querido, Deus te abençoe um montão. Vou pôr aqui o seu áudio. Vamos ver o que é que você tá falando, tá compartilhando com a gente.

Ok, aqui tá um áudio que você mesmo colocou pra gente aqui. Ô, querido, obrigada pelo carinho, viu? Obrigada aí pela companhia. Tá aqui o João e o pé de feijão, é isso? Ô, é o Aislan Henrique Greuel. Bem-vindo.

0: Olá, Nilceia, quanto tempo.
1: Oi.
0: Tá substituindo
1: o Cacá.
0: Gavar Rodrigues, né?
1: Isso.
0: Deus abençoe você e seus
1: querida.
0: Familiares.
1: Gada.
0: Aqui é Magnólia, professora aposentada da Assembleia de Deus Macau, Rio Grande do Norte.
1: Eita!
0: Abençoe os ouvintes e todos que fazem essa grande RTM.
1: Boa.
0: Pai do Senhor, boa tarde.
1: A
0: bom final de semana pra você.
1: Obrigada.
0: E todos que fazem essa rádio.
1: É.
0: Um cheiro do seu coração.
1: Cheiro. Que prazer ouvir você, Magnólia, professora aposentada, mulher que já ensinou muita gente coisas preciosas. Com certeza você marcou o coração dos seus alunos. Obrigada pelo carinho, Magnólia. É isso, está acontecendo um evento em Goiás e o Cacá está esses dias por lá. Então eu estou tendo esse privilégio de passar essas tardes com você. E em particular, essa tarde aqui de sábado. Legal, né? Graças a Deus por isso. Muito obrigada, Magnólia. Um cheiro para você. Beijos nas suas bochechas, tá bom? Quem mais? Ana Teca? Vamos ver, Ana. O que é que você gravou aqui? O que é que eu vou ouvir de você?
2: Bom dia, Nilceia Paris. Como é que você tá? Tô vendo que sua voz tá melhor, né?
1: Pouquinho.
2: Hoje do que estava ontem. Valeu. Tamo juntas nessa tarde, só que eu vou precisar sair, que eu vou no aniversário da MM, da Igreja Batista, que eu tô me congregando. Viu,
1: tá.
2: Mas até eu sair, eu tô aqui na escuta.
1: Obrigada.
2: De você.
1: Bonitinho.
2: Nós estamos juntas, bom final de semana, abençoado por Jesus.
1: Amém.
2: Bom ter você aí.
1: Obrigada.
2: Saúde e felicidade.
1: Amém.
2: Em nome de Jesus, amém.
1: Amém.
2: Valeu, minha irmã Nilceia Paris.
1: Aê! Aê, Ana Teca. São Luís, no Maranhão. Que carinho, viu? Obrigada, Ana. Vai lá, vai no seu compromisso. Enquanto você não sai, fica me fazendo companhia. Muito obrigada. Beijos nas suas bochechas. Ana Teca, faz como ela. E eu aqui na tosse, né? Faz como ela. Mandou um recadinho pelo WhatsApp, 11, que é o prefixo de São Paulo, 974181456. Quem mais está por aqui? Givaldo, Salvador, Bahia. Boa tarde, na paz do Senhor Jesus. Eu sou o Givaldo, de Canabrava, município de América Dourada. Estou ouvindo a programação, uma bênção. Quero ser um vaso. Que Deus te abençoe, viu, Givaldo? Que o Pai do Céu continue a cuidar de você, a tratar com o seu coração, a lhe ensinar as coisas preciosas que só o nosso Senhor pode nos ensinar. Muito obrigada pela companhia nesta tarde, Givaldo. Beijos também nas suas bochechas.
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Aqui com a gente, Gabriel Guedes, em teus braços. Agora faltam 16 minutos para as 3 horas. Boa tarde para você.

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2: 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Falou!
3: Muito bem. Era o finalzinho aí da música do Gabriel Guedes, né? Faltando 10 minutos para as 3 horas desta tarde de sábado. Olha, está acontecendo prosa e canto. É isso mesmo, 20 anos de prosa e canto. Começou no dia 25, então foi quinta, sexta e sábado. Hoje, no Espaço Presbiteriano em Anápolis, Goiás. É sempre um momento muito especial. Participação de muita gente boa, hein? Banda de vento, Carta Sonora, o Carlinhos Veiga e o Rubão, Tiago Leite, Coral Zoe, Sal da Terra, Daniela Araújo, o Baruque, Tigres de Bengala, muita gente boa. Bom, o Prosa e Canto Festival chega na sua 23ª edição neste ano de 2026. E é o seguinte, né? A RTM tá lá, tá marcando presença, e o Cacá Rodrigues está por lá também marcando, registrando momentos que depois ele vai compartilhar conosco. Então é por isso que eu tô aqui nessas tardes, cobrindo aí a folga do Cacá Rodrigues. É claro que eu não substituo a altura, sua alegria, sua voz bonita, o seu sorriso, mas tô aqui. É cada um no seu jeitinho, fazendo com excelência o trabalho do nosso Senhor. Bora lá? Quero muito que você participe, que você chegue aí nesta tarde de sábado através do 11 97418-1456. Bora? A gente vai com mais uma canção e em seguida tenho notícias pra você. Na voz de Gláucia Carvalho, olhe para Deus.

0: Muito bem, então eu tenho aqui disponível informações importantes, interessantes a respeito do tempo, do clima, amanhã, domingo, como é que vai estar na sua região. A gente tem sofrido, como eu disse aqui, com o inverno brasileiro, bora ver, parece que tá dando uma acalmada, né? No sul do Brasil, uma nova frente fria, aumenta as instabilidades e provoca chuva forte e temporais em grande parte da região. Desculpe-me. As temperaturas permanecem elevadas durante o dia, mas voltam a cair no Rio Grande do Sul com a chegada de uma nova massa de ar frio. Já no Sudeste, que é aqui onde nós estamos, o tempo continua estável com temperaturas em elevação. A previsão de chuva fraca e isolada no litoral do Rio de Janeiro, no estado do Espírito Santo e no leste de Minas. No extremo oeste de São Paulo, podem ocorrer pancadas de chuva até a noite. E na região centro-oeste, olha aqui a sua locutora que está com tosse, que é fruto de toda essa instabilidade, ou que veio mesmo esse inverno rigoroso para nós aí. As madrugadas aqui têm sido muito frias. No centro-oeste, o dia começa com tempo firme. A gente está falando da previsão de amanhã, domingo. Mas novas áreas de instabilidade provocam pancadas fortes no sul e no sudeste do Mato Grosso do Sul durante a tarde. E nas demais áreas, o tempo seco segue, o tempo vai seguindo de maneira seca e quente. Nordeste brasileiro, amanhã a chuva permanece concentrada na faixa litorânea entre Bahia e Rio Grande do Norte, com maior intensidade em parte do Rio Grande do Norte e também em Paraíba, Pernambuco e Salvador. O interior continua quente e com baixa umidade. E o norte do Brasil? Amanhã, domingo, persistem as pancadas de chuva e os temporais isolados no Amazonas, em Roraima, no Amapá e também no norte do Pará, Acre, Rondônia, Tocantins, sul do Amazonas e centro-sul do Pará, que seguem com tempo firme e temperaturas elevadas. Essa é a previsão do tempo para todo o nosso país amanhã, domingo.
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0: Muito bem, você está participando aqui nesta tarde na RTM Brasil? Bora! É o nosso WhatsApp, 11, prefixo de São Paulo, 97418-1456. Deixa eu ver quem eu não falei ainda aqui, quem eu não mencionei. Oi, Eucinete, tá passando por aqui. Obrigada pelo carinho. Eucinete em São Luís, no Maranhão. Deus seja louvado. Obrigada pelo carinho, viu? Boa tarde pra você. Quem mais tá por aqui? Mariana Velasco, querida.
1: Boa tarde, Niceia.
0: Boa tarde.
1: Que Ei. Bom que você está conosco nesta tarde.
0: Ai, graças a Deus.
1: De sábado, de frio, de inverno.
0: É um
1: né?
0: privilégio,
1: tá bem,
0: viu, Mariana?
1: Aqui, sempre quente, tá bem frio.
0: É verdade. Bom, então, tá
1: Mas
0: vendo?
1: Graças a Deus que vai cumprindo as estações, Isso. né? O inverno vai passar e vem a primavera.
0: Perfeito.
1: Glória a Deus. Faça Ai. Chá de açafrão, se você conseguir a batatinha do açafrão.
0: É.
1: Adoça com mel.
0: Tá.
1: Toma bem quentinho antes de dormir, você vai ver
0: Boa.
1: Como você vai melhorar. Muito
0: Obrigada.
1: Bom.
0: Obrigada.
1: Um abraço para Magnólia, um abraço para Berê. Que Jesus Ai. Abençoe o final de semana de todos os irmãos, de todos os ouvintes.
0: Querida.
1: Beijo nas bochechas. Ai, tchau, tchau.
0: Beijo nas bochechas, Mariana. Obrigada pelo carinho aí, pela dica. É isso, um chazinho quente sempre é muito bom, né? Obrigada, viu? É isso. Quem mais está por aqui que eu não li ainda? Vamos caminhando. Eu falei você, Givaldo, falei a Ana, Eucinete, Mariana. É isso. E eu vou evitando falar muito, porque aí vem a dona tosse. Bora ouvir uma linda canção aqui, nesta tarde, na RTM Brasil? Bora!

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2: Muito bem, eu tenho notícias para você. Notícias aqui do nosso país. A bandeira tarifária permanecerá amarela em julho, informou a Agência Nacional de Energia Elétrica, a ANEEL. E com isso será mantido o acréscimo de R$ 1,88 a cada 100 kWh consumidos nas contas de luz no próximo mês para todos os consumidores conectados ao Sistema Interligado Nacional, SIM. Segundo a ANEEL, a decisão foi tomada devido ao período seco no Brasil, o que leva a uma geração hidrelétrica menor e ao acionamento de usinas termoelétricas com custo mais elevado. E o Brasil envia na tarde deste sábado um terceiro voo humanitário à Venezuela. A aeronave decola da base aérea do Galeão, no Rio de Janeiro, levando kits de medicamentos essenciais e um modelo complementar para a instalação de um hospital de campanha. Modelo não, um módulo complementar para a instalação de um hospital de campanha. A operação foi autorizada pelo presidente Luiz Inácio Lula da Silva. O objetivo é reforçar o socorro internacional às vítimas dos terremotos que atingiram o país vizinho na última quarta-feira. Entre os insumos enviados estão antibióticos, analgésicos, além de ataduras, seringas e máscaras para atendimentos de emergência. E a fase de grupos da Copa do Mundo termina neste sábado com jogos decisivos e simultâneos pelos grupos J, K e L. A emoção começa às 18h pelo grupo L. A poderosa Inglaterra encara o Panamá, enquanto Croácia e Gana se enfrentam no mesmo horário. Mais tarde, às 20h30, o grupo K traz o jogaço entre Colômbia e Portugal, além do duelo entre República Democrática do Congo e Uzbequistão. Para fechar a noite, às 11h, as emoções do grupo J ficam por conta da Argélia e Áustria e da Argentina contra Jordânia. Uau, hein? Jogaços, hein? Bom, essas notícias, fonte, Agência Brasil. E eu peço aqui mais uma vez que você me perdoe com essa minha tossinha aqui, fruto desta temperatura que a gente há pouco comentou, né? Esse nosso inverno rigoroso, particularmente na região sul e sudeste. E aí, não tem jeito, estamos sofrendo com isso, mas ainda assim, com muito carinho, com muito prazer na sua companhia e aquecidos pela presença do nosso Senhor. Louvado seja Ele por esta tarde de sábado que nos permite passar juntos. Bora!
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2: Olha, são 3h15 e agora é um momento muito gostoso aqui na programação, que é aquele momento que tem aquela carinha do interior do Brasil, sabe? Viola caipira, sanfona, você gosta deste som, deste louvor ao Senhor nesse estilo? É esse o nosso momento aqui. Palavra e viola. Bora!

Bem-vindo, eu sou o Vitor Quevedo, te faço companhia em mais uma edição do Palavra e Viola, seus minutinhos de fé e esperança ao som da viola caipira. Hoje tem a leitura do Salmo 22, já deixa sua Bíblia aberta, vamos ler junto a Palavra de Deus e agora uma seleção musical imperdível.

Nelito Sanfoneiro, alegria tocar você aqui no Palavra e Viola, viu? Coisa boa, Nelito Sanfoneiro, a razão para viver, nome da canção, muito bonita. A gente continua a nossa seleção musical, que teve lá no comecinho, Apesar de Mim, canção de minha autoria. Nós continuamos agora com Uma Memória do Cancioneiro Cristão. 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

Cancioneiro Cristão de hoje. Que boa lembrança, que canção maravilhosa que a gente não cansa de cantar e nem de escutar. E agora você ouve a palavra de Deus, lida no Salmo 22. Deus meu, por que me desamparaste? Por que se acham longe de minha salvação as palavras de meu bramido? Deus meu, clamo de dia e não me respondes, também de noite, porém não tenho sossego. Contudo, tu és santo, entronizado entre os louvores de Israel. Nossos pais confiaram em ti, confiaram e os livraste. Pois bem, meus irmãos, que Deus nos abençoe por meio do entendimento da sua palavra. E agora você tem um recadinho, preste atenção, ouve aí, gostaria que você pudesse se inscrever nas nossas redes sociais. Meus queridos irmãos, ouvintes do Palavra e Viola,

0: Eu gostaria de convidar todos vocês para que você pudesse se conectar comigo também nas plataformas digitais, nas redes sociais, arroba Vitor Quevedo no Instagram. Mande lá o seu recado, você que está ouvindo Palavra e Viola agora. Diga de onde você está ouvindo e mande esse feedback pra gente. Também no YouTube, Vitor Quevedo TV, você tem mais de 500 vídeos com louvores ao som da viola caipira à sua disposição. Além disso, você encontra as minhas canções em todas as plataformas digitais. Tá feito o convite? Eu te encontro nas redes sociais. A gente vai chegando a mais uma edição, ao final de mais uma edição do Palavra e Viola. Muito grato a Deus por sua companhia. E a gente se encontra nas redes sociais. Combinado? Até logo, até a próxima do Palavra e Viola. Jesus te abençoe.
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0: Muito bem, 3:30, meião da tarde de sábado, aqui na RTM Brasil. Sou Nilceia Parisi, no privilégio da sua companhia nesta tarde de sábado, do dia 27 de junho do ano de 2026. Olha, eu quero dizer para você que o RTM está na igreja neste final de semana na cidade de Goiânia. É isso mesmo, domingo, amanhã, 28 de junho, acontecerá o RTM na sua igreja em Goiânia, Goiás, Igreja Sal da Terra 90, em Goiânia. Tô mandando esse recado aí para você que está nas imediações, não perca esse momento tão precioso na casa de Deus. O culto começa às 18 horas, isto é, 6 da tarde, final de tarde, o culto na Igreja Sal da Terra 90, em Goiânia. Mensagem com o pastor Marcos Rocha e o louvor com Vavá Rodrigues. O momento RTM será com o diretor de comunicação da RTM Brasil, Ricardo Kroskinski, e com a participação do comunicador Cacá Rodrigues, este querido que deveria estar aqui nesta tarde, mas não está, porque foi convocado prazerosamente para estar nesse final de semana em Goiânia, e eu prazerosamente o substituindo nesta tarde. 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Então, @RTM Brasil. Você não pode perder. Ouça ou assista o evento que leva a RTM Brasil na sua igreja. Se você estiver em Goiânia ou na região ali, anote o endereço. Igreja Sal da Terra, Igreja Sal da Terra 90, fica na rua 90, número 470, Setor Sul, Goiânia, Goiás. Vou repetir o endereço da Igreja Sal da Terra 90, rua 90, o número 470, Setor Sul, Goiânia, Goiás. É isso. Inscreva-se no canal da RTM Brasil no YouTube e aí a gente vai alcançar 100 mil inscritos. Bora? E você não pode perder esse culto, esse encontro do povo de Deus amanhã, final de tarde, 6 da tarde, na Igreja Sal da Terra 90, em Goiânia, Goiás. Bora lá? É isso, bora!
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3:33. É, linda canção na voz de Paulo César Baruc e Gerson Borges.

0: É, Gerson Borges e Paulo César Baruque. Linda canção. Eu sempre digo que quando a gente ouve, quando a gente coloca aqui músicas para você ouvir, o que a gente compartilha com você, é importante que você preste atenção na letra da canção, na melodia, na qualidade do trabalho que foi realizado, porque a gente participa disso. Quando a gente canta, a gente está declarando que nós acreditamos que Ele é Deus, que Ele é grande, que Ele é Senhor, que Ele é misericordioso, que nós nos dispomos a servi-Lo a tempo e a fora de tempo, não é isso? Quantas canções nós são verdadeiras declarações de fé, de compromisso, de serviço com o Senhor. Por isso é importante que você preste atenção na letra de cada uma das canções que tocamos aqui, mesmo na igreja, na casa de Deus, na casa do Pai. Aquilo que você canta no momento de louvor é muito sério. Se você vê que é uma letra que faz você declarar um compromisso que você não tem com Deus, não cante. Seja sincero com você mesmo, ou se utilize daquele momento de louvor e adoração para se colocar diante de Deus e pedir a Ele que lhe ajude, através do seu Santo Espírito, a se comprometer de verdade com Ele e que, ao cantar, você canta com tranquilidade, declarando aquilo que você crê e que você tem prazerosamente aquele momento ali na casa do nosso Senhor. Bora? E é assim aqui na RTM Brasil. Mais uma canção para eu e você cantarmos e adorarmos o nosso Senhor.
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0: Mais uma linda canção de alegria, de festa, na casa do Pai.
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0: Celebrando o nosso Senhor, sua vida, sua morte, sua ressurreição.
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0: Igreja Presbiteriana de Alphaville. 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

isso, com vinho e pão, celebraremos comunhão. IP Alfa, aqui na RTM Brasil.

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1: E não é que eu pulei o nome desse amigo e irmão tão querido, o Oswaldo Fuzetti. Fala sério, né, Oswaldo? Bom demais estar com você aqui, na sua companhia nesta tarde. Obrigada. Tô pedindo ao Pai do Céu que restaure aqui as minhas cordas vocais, a minha respiração. Que continue esse final de semana já um pouquinho mais aquecido, porque tô sentindo muito tudo isso, viu? Mas eu estou aí me organizando com meu amado. A hora que eu sair daqui da rádio hoje no final da tarde, eu vou passar pelo médico novamente. Eu preciso de um cuidado especial, porque é o nosso instrumento de louvor e adoração ao nosso Senhor. E é o instrumento de trabalho que a gente tem, que o próprio Senhor tem nos permitido usufruir e fazer tudo com excelência. Obrigada, viu, Oswaldo? Beijos nas suas bochechas também.

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1: Hoje é 27 de junho. O tema de hoje é Quando a Graça de Deus Brilha Mais Forte. Deus, minhas tentativas de consertar meus problemas com esforços carnais só pioram as coisas. Sou muito grato porque, onde o meu pecado aumentou, a sua graça aumentou muito mais. Por isso, confio na sua graça plenamente suficiente. Louvado seja Deus pela sua graça plenamente suficiente, disponível para mim por meio de Cristo, que é a minha vida. Romanos 5:20. Eu sou o Thiago Liza e é um privilégio orar com você.
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12: Muito bem, 4:01. Boa tarde para você. Sou Nilceia Paris e no privilégio da sua companhia aqui na RTM Brasil. E o privilégio que eu tenho também é da companhia da Gildete, querida de Jussara, em Goiás. Deixe-me ouvir este recadinho.
13: Graça e paz, Nil.
14: Oi.
13: Gildete Rebouças Pinho, de Jussara, Goiás.
14: Oh, querida. Peguei
13: o rádio agora. Prazer em ouvi-la. Bom saber que você tá melhor da gripe.
14: É, tô caminhando, tô aqui, amiga.
13: Escuta,
14: oh, querida.
13: Tá bom?
14: Tá.
13: Caso tiver como você passar aquela canção do Purples, salvo engano, o nome é Oração. Linda aquela canção.
14: Vou procurar pra você, tá,
13: tá bom?
14: Bom?
13: Tá bom. Obrigada, bom trabalho. E Deus continua te dando saúde.
14: Amém, amém. Beijos nas suas bochechas. Querida Gildete Rebouças, da cidade de Jussara, Goiás. Muito querida. Você é uma das pessoas queridas que eu tenho na minha caminhada, na minha jornada aí, apresentando os programas que Deus tem me confiado. Obrigada, viu, Gil? Beijos nas suas bochechas. Bora!
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14: É isso, e agora um momento de entrevista. Bora conferir?
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17: Olá, eu sou Luana França e esse é o programa Entrevista. E hoje vamos dar continuidade à série de episódios FEFIC 2026, Quando Todas as Estrelas se Apagarem, parte 2. Vamos receber novamente ela, Patti Miller. Seja bem-vinda novamente.
18: Olá, pessoal, mais uma vez. Tudo bem com vocês?
17: No primeiro episódio, nossa convidada falou sobre sua trajetória, sobre suas experiências, e agora vamos falar sobre a sua obra. Como surgiu a ideia de escrever uma história que mistura viagem no tempo, fé e autodescoberta?
18: Tudo começou quando eu queria participar do NaNoWriMo, ou NaNoWriMo, de 2023. Aí eu tinha essa ideia de um casal de idosos que contava como se conheceram para os seus netos. Só que a ideia não evoluiu. Foi um tempo também um pouco conturbado na minha vida. Meu avô estava muito doente nessa época, ele teve câncer. E as notícias que vieram foram um pouco desanimadoras, enfim. E logo depois disso eu deixei a história de lado, muitas coisas aconteceram, um trabalho novo, enfim. E meu avô veio a falecer. Quando meu avô faleceu, eu voltei para essa história como uma forma de lidar com a perda, com o luto, e comecei a lembrar do que eu tinha vivido com ele, dos momentos que nós passamos juntos, enfim. Toda a minha infância cheia de memórias e lembranças do tempo que passei com os meus avós, e enfim. Então, eu revisitei essa ideia que eu tinha e modifiquei algumas coisas, pensando justamente nessa ideia do tempo que passou, do tempo que eu não vou mais ter com ele, né, aqui nessa terra. E tudo isso começou a desenvolver uma nova ideia na minha cabeça, que estava relacionada à viagem no tempo. E eu gosto muito de viagem no tempo, né? Sempre que tem algum filme, alguma história, e doramas também, eu gosto. Tudo que tem relação com viagem no tempo, sempre gostei muito. Gosto muito do Christopher Nolan, que tem aí algumas histórias que envolvem o tempo, né? E eu comecei a desenvolver essa história e eu escrevi ela, assim, em um mês. Foi um tempo, assim, que eu me debrucei sobre esse livro mesmo. Foi uma forma de lidar com a dor daquele momento, da perda do meu avô. E também de revisitar as memórias que eu tinha com ele, da minha infância. Porque tem algumas cenas no livro que fazem menção as memórias que eu tenho, né, com a minha família, enfim. Enfim, foi assim que nasceu a ideia, né, de ter a viagem no tempo. Mas conforme eu fui escrevendo esse livro, né, e eu gosto muito de história de Natal também, eu associei ela as estrelas sempre brilham acima das nuvens escuras ao período de Natal. E conforme eu ia escrevendo, eu vi que tinha alguns personagens secundários que eles tinham história para contar também. Então, eu já deixei pistas, né, de que eles teriam a sua própria história também. O Rafael, ele já recebe o objeto mágico que faz ele viajar no tempo no primeiro livro, né? A Vicky tem o guarda-chuva, o Rafael tem o cubo mágico. E eles dois são, esses objetos são presentes. E também já tem pistas para outros viajantes no livro 1, no livro 2, né? é um universo que eu criei na minha cabeça muito grande, assim, já vou adiantando. E porque eu gosto muito de viagem no tempo, e gosto dessa ideia de valorizar o tempo, né, que a gente tem com quem a gente ama, de também valorizar as memórias, mas não de uma forma que você se prende ao passado, fica preso lá, vivendo para sempre, né, no passado. Mas eu acho que as memórias têm seu valor e fazem parte de quem nós somos.
19: Com certeza, Paty, você poder ter a oportunidade de eternizar memórias, deixar marcado para sempre ali, é uma homenagem que vai ficar para a vida toda e realmente é um privilégio. Tenho muito, mas muito felicidade de saber, você está compartilhando conosco a sua experiência e que privilégio é compartilhar essas emoções, o sentimento, a jornada com tantas pessoas. Você mencionou há pouco sobre o Rafael, que é um personagem aí do seu livro, né? Ele enfrenta conflitos ligados à identidade, ao medo de repetir os erros do pai. Como foi construir essa jornada emocional?
18: Foi muito desafiador. Teve uma cena do livro que me emocionou bastante, porque eu estava passando por um período... A gente sempre está passando por alguma coisa, né? A vida é cheia de altos e baixos, né? Momentos agridoces. E eu lembro que eu escrevi essa cena em que a Vicky, né, a personagem do livro 1, fala para o Rafael: você tem um pai e ele te ama e ele quer o melhor para você. Claro que tem toda uma construção, né? Uma cena super emocionante. Quando eu escrevi isso, eu tive que fechar o computador e eu fiquei uns 5 dias afastada da história. Porque eu precisei digerir aquilo, porque também tocou meu coração. Então, o Rafael, ele é um personagem que enfrenta lutas que muitos de nós passam, né, que inventam. Enquanto a Vicky, né, do livro 1, ela percebeu que ela estava num caminho de ser muito parecida, de ter uma fé que, na verdade, não era uma fé dela, que ela estava... fazendo tudo que fazia por conta das pessoas, o Rafael, ele não quer ser alguém, ele não quer se parecer com essa outra pessoa, né, que é o pai dele, né, e ele enfrenta essa luta de perceber-se cada dia mais parecido, tanto fisicamente como na forma de lidar com os conflitos da vida, mesmo que involuntariamente. Então, ele precisa, durante toda a trajetória do livro, lembrar de quem ele é filho de verdade, quem é o seu pai, de quem é a avó que importa, né? Então, ele passa uma jornada muito desafiadora para ele. Quando ele finalmente percebe isso, ele tem um outro desafio, que o eu do futuro, que não acredita no que ele está aprendendo a acreditar. E ele fica no futuro, e agora ele tem essa vontade de mudar a sua história, mas não consegue voltar para o tempo dele, porque a sua versão do futuro o prende lá. Então, é um conflito bem intenso também. Enfim, é um livro que nos lembra de quem nós somos filhos, né? E fala ao nosso coração algumas verdades que muitas vezes a gente ouve tanto, né? A gente escuta as pregações na igreja, a gente ouve os louvores falando sobre isso, mas que se torna tão automático e às vezes a gente repete isso, mas falta acreditar de verdade nisso e lembrar disso de verdade, que Deus é nosso Pai e Deus nos ama. E o Rafael aprende isso nessa jornada desse livro, né, dessa aventura que ele vive.
19: Geralmente a gente já espera uma narrativa com várias nuances. E a sua chama muita atenção porque você consegue trazer culpa, perdão, reconciliação familiar. Eu queria saber de você, por que esses assuntos foram tão importantes para a trama?
18: São assuntos que eu vejo que os adolescentes de hoje em dia estão lutando com isso, né? Estão aprendendo a lutar, né, com essas questões, mas também são questões que, não exatamente como no livro, né, mas são questões que rodeiam a minha própria existência, né, de pessoas que eu conheço e que eu sei que enfrentar nessas questões. Então, quando você escreve um livro, né, você traz muito da sua bagagem, né, de quem você é das pessoas que você conhece para dentro das suas histórias, né? Então, eu sei que esse assunto é um assunto, essa necessidade de reconhecer em Deus um pai, é um assunto que está em muitos corações, né, essa necessidade, essa urgência. Então, eu quis trazer isso justamente para que as pessoas se lembrassem de quem eles são filhos, né? Independente da sua história, enfim. É, basicamente é isso, são experiências minhas, mas também experiências de pessoas que eu conheço e das histórias que eu ouço, né? Na igreja, uhum. Mais próxima dos grupos de jovens, enfim, a gente sempre ouve alguns relatos sobre essas questões.
19: Perfeito, Paty. Outra coisa que me chama muita atenção é o romance. A gente sempre espera o romance, né? E ele, entre o Rafael e a Amanda, também move a narrativa. Como equilibrar romance e reflexão espiritual dentro da obra?
18: Então, o foco dos meus livros, principalmente dessa série das estrelas, nunca é o romance. Mas o romance romântico, né? Ele também faz parte da nossa existência, ele também faz parte de quem nós somos. E eu acho que é muito importante a gente abordar esses temas em livros que são mais voltados para o público juvenil. E ele se julga indigno, né? Não se julga digno do amor da Amanda, ele decide se afastar. Mas quando ele percebe que ele pode sim, mostrar o seu amor, compartilhar e viver esse amor, então ele se aproxima dela mais uma vez, e tudo isso conectado com a mensagem principal do livro, né? Quando ele percebe de quem ele é filho, que é um Deus de amor, que é um Deus que quer cuidar dos seus filhos, ele também decide que ele vai ser um reflexo desse pai, que ele vai ser um homem que também vai providenciar cuidado, amor para a pessoa que ele ama. Então, isso está conectado com a própria mensagem do livro, né? E em As Estrelas 1, a Victoria, ela precisa perceber que o amor também faz parte da vida, né? Que não precisa ficar em segundo plano, que ela não precisa abrir mão do romance para ser uma excelente funcionária na empresa que ela quer trabalhar. Que o amor, muitas vezes, na verdade, nos aproxima mais de Deus e nos mostra outras faces, né, de quem nós somos e nos ajuda também a levar a vida mais leve, a vida conforme Deus quer que a gente viva, né, uma vida em abundância. Então, ninguém pediu para, né, abrir mão disso, né, para essas pessoas aqui das minhas histórias, né. Enfim.
19: Que maravilha. Agora, a pergunta que não quer calar. Quais são as suas expectativas para a FEFIC 2026? Está ansiosa? Conta tudo pra gente.
18: Ai, tô bem animada para encontrar os leitores. Já recebi muitas mensagens falando que querem me entrar. Então, a FEFIC é sempre muito emocionante, né? Porque você está num ambiente que as pessoas basicamente leem livros de ficção cristã. Então, é muito bom você encontrar leitores que te acompanham já desde o Wattpad, mas também encontra pessoas que escrevem livros que você lê, então você está num misto de encontrar leitores, encontrar autores. É sempre uma grande aventura estar no meio de pessoas que respiram o mesmo ar que você, no sentido de falar de ficção cristã, de divulgar ficção cristã. E é sempre muito legal, porque além de tudo isso, de ter os encontros, né, você ainda tem os momentos de palestra, né, as apresentações, os palcos, e toda a parte dos escritores indie, eles são sempre tão maravilhosos, eles fazem cosplay dos personagens, então você está num universo paralelo ali, você vê muita coisa acontecendo no tempo, e sai de lá assim, com muitas ideias, muito feliz também pelos encontros, enfim, estou bem animada.
19: Que maravilha. Falamos com Paty Miller, que é escritora. Muito obrigada pela sua participação aqui no programa Entrevista.
18: Eu que agradeço, pessoal.

0: E já deixo o recado aí, vamos nos encontrar na FEFIC, então estarei lá com todos os meus livros. Estou animada para encontrar todo mundo.
1: Com certeza. O programa de hoje teve produção e apresentação de Luana França e na mesa de som Pedro Campos. Até o próximo Entrevista.
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4: 4:16. E aqui na RTM, ouvimos e cantamos juntos Tua Fidelidade, na voz de Marcos Witt.

0: esquece disso. Tenha sempre na sua mente e no seu coração. Grande a fidelidade do nosso Senhor.
1: Mande o seu recado através do nosso...

Fernando Lima, bem-vindo. Que Deus também te dê uma boa tarde de sábado. Que seja um tempo de ouvir da parte do Senhor ser enriquecido. Obrigada pelo carinho, Fernando.

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4: Muito bem, 4h31, já chegando para o final de tarde deste sábado. Onde você está? De onde eu tenho o privilégio da sua companhia nesta tarde aqui na RTM Brasil? Bora? O nosso WhatsApp é 11, prefixo de São Paulo, 97418-1456. 11 97418-1456. Quero sim saber de que cantinho do Brasil eu tenho o privilégio da sua companhia, ou fora do Brasil. Bora? Compartilhe, entre em contato com a gente aqui. Vai ser um prazer receber o seu recadinho. Enquanto isso, a gente vai num programa especialmente preparado para o meu, para o seu coração. Sabe por quê? Sons do coração virão para o nosso. Que bênção! Curta, aproveite. É mais um momento especial aqui nesta tarde de sábado. Bora?
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1: Olá, amigos e ouvintes de todo o Brasil, Portugal e comunidades de língua portuguesa espalhados por tantos países no mundo. Aqui é Nelson Bomilcar, apresentando o programa Sons do Coração, programa que quer convidar a você a adorar a Deus e refletir sobre música, adoração e arte cristã, reconhecendo os sons que Deus coloca no coração criativo de homens e mulheres, autores e compositores que têm feito a história da música e arte cristã. Hoje no programa Sons do Coração, uma reflexão sobre amizade. Participações musicais de Vencedores por Cristo, Jovens da Verdade, Edilson Botelho, Grupo Dínamos, Arlindo Lima e Dimas e Janes Pesato. Primeira música dos Sons do Coração, Novidade, música de Sérgio Pimenta, interpretação de Vencedores por Cristo.

0: Ouvimos Convencedores por Cristo nos Sons do Coração, novidade.
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0: Ouviremos uma gravação de mais de 45 anos, Jovens da Verdade, Novo Céu e Nova Terra.

0: ouvimos com Jovens da Verdade, Novo Céu e Nova Terra.
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0: Ouviremos com Edilson Botelho, do LP, gravado pela Rádio Transmundial. A ele, Glória.

0: Ouvimos com Edson Botelho, A Ele Glória.
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0: Quando nos tornamos filhos de Deus, fazemos parte de um projeto nobre do coração do Pai. Ele não queria apenas nos transformar em servos, mas em amigos, como encontramos em João capítulo 15, versículo 15. A amizade de Deus e de um irmão em relação a outros constitui o grande chamado da fé cristã. Sem isso, tudo não passa de miragem, ou como afirma o apóstolo Paulo, para nada se aproveita, 1 Coríntios 13, 3. Em Cristo, o amor do Pai se revela de forma concreta, habitando entre nós. Deixa de ser abstrato, subjetivo, desencarnado, para se tornar real, presente em nossa vida. Vocês são meus amigos, João 15, 14. O mundo saberá disso pela qualidade da amizade que vocês tiverem uns para com os outros. Podemos dizer que a vida cristã se define por essa presença misteriosa, secreta e íntima do Deus amigo no cotidiano, ambiente onde as coisas mais simples e banais se abrem para a eternidade. O ressuscitado se torna o centro da vida. Tudo é vivido nele, para ele, na alegria dele. E já não precisamos buscar coisas grandes ou elevadas demais para nós. Pelo contrário, a nossa alma se aquieta, descansa e apazigua, desfrutando essa discreta e envolvente companhia do amado, dia após dia, em nossas vidas. A fé cristã se expressa, portanto, no grupo de amigos reunidos em torno da mesa e na companhia do amigo maior, por intermédio do seu Espírito. Somos alimentados, fortalecemos a nossa comunhão e vamos sendo habilitados para toda boa obra e a nossa presença num mundo que carece do amor e da amizade de Deus. Iremos com o grupo Dínamos Glória.

0: ouvimos com o grupo Dínamos, nos Sons do Coração de hoje, a música Glória.
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0: Viremos com Arlindo Lima, Vem Semear, da cantata Voz dos Profetas.

0: Ouvimos com Alino Lima, Bem Semear.
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0: Ouviremos a música Juntos, com Dimas e Janice, na saideira do programa Sons do Coração de hoje. Música.

Grato a Pedro Campos, o seu trabalho sempre eficiente na parte técnica. 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Agradecemos a todos os ouvintes do Brasil, Portugal, comunidades de língua portuguesa que têm sintonizado o programa Sons do Coração na nossa querida RTM. Agradecemos também a direção da Rádio Transmundial, que tem possibilitado a feitura do nosso programa. Nelson Bumilcar se despede nesta edição do programa Sons do Coração, desejando as bênçãos de Deus sobre todos os ouvintes da nossa querida Transmundial.

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Trilhas musicais Antes de Começar, de Guilherme Kerr e Jorge Camargo, e Marcos Cavalcante, do CD Cordas e Laços. 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
7: As mulheres na ilha de Bonaire precisam do teu auxílio, amado Deus. Por favor, ajude-as a terem discernimento profundo e uma clareza espiritual que as guie em todos os seus relacionamentos. Dê a cada uma a força necessária para estabelecerem limites saudáveis, protegendo seus corações e mentes de qualquer forma de abuso ou controle. Não permita que sejam alvos de manipulações, mas que caminhem em liberdade, reconhecendo o valor imensurável que possuem aos teus olhos. Que as mulheres em Bonaire se sintam fortalecidas para dizerem não ao que as fere e sim ao que as edifica. Pai, toque os seus corações neste momento, que o teu amor as envolva e que elas sejam exemplos de integridade e firmeza, vivendo em paz e em verdade, sob a tua constante proteção. Oramos no nome precioso de Jesus. Meu nome é Renata Teodoro, não importa onde, em oração com você.
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8: Muito bem, 5:04. Excelente final de tarde para você que está aí sintonizado a RTM Brasil. A gente ouve a banda Purples, Pouco.

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1: Temos conversado aqui no Didática sobre religião, religiosidade e sacrifícios e como tudo isso afeta o nosso entendimento do verdadeiro evangelho e, consequentemente, o nosso relacionamento com Deus. A pergunta do Didática de hoje é: por que, mesmo com a clara palavra de Deus revelada na Bíblia, muitas pessoas creem cegamente em promessas de prosperidade financeira mediante a sacrifícios financeiros? Segundo os pesquisadores bíblicos, dinheiro foi o segundo assunto sobre o qual Jesus mais ensinou. Só perdeu aí, em termos de quantidade de citações, para o assunto do reino de Deus. Ora, se Jesus falou tanto sobre o dinheiro e como nós devemos nos relacionar com ele, significa que a gente precisa dar uma grande atenção a esse assunto. No Sermão do Monte, registrado lá em Mateus de 5 a 7, Jesus afirmou o seguinte: não acumulem para vocês tesouros na terra, onde a traça e a ferrugem destroem e onde os ladrões arrombam e furtam, mas acumulem para vocês tesouros nos céus, onde a traça e a ferrugem não destroem e onde os ladrões não arrombam nem furtam, pois onde estiver o seu tesouro, aí também estará o seu coração. Ninguém pode servir a dois senhores, pois odiará um e amará o outro, ou se dedicará a um e desprezará o outro. Vocês não podem servir a Deus e ao dinheiro. Com essa palavra de Jesus, já temos aí como responder a pergunta do programa de hoje. Reflita comigo sobre o seguinte: o que os programas da TV, rádio e internet nos ensinam sobre a felicidade? Qual o caminho para obter felicidade? Não é justamente através da posse de bens materiais como carros, casas, joias, roupas caras, sapatos e etc.? E o que é preciso para se ter carros, casas, joias e roupas caras? Não seria justamente o dinheiro? Pois é, Jesus falou sério quando ele disse que não era possível servir a Deus e ao dinheiro ao mesmo tempo. Isso porque servir a Deus implica num relacionamento de dependência. Implica em crer que eu preciso buscar o reino de Deus em primeiro lugar e a sua justiça, sabendo que o que é necessário para a vida, Deus vai me dar. A questão, então, está nas nossas ambições. Não é errado ter dinheiro. O errado é ser escravizado por ele, tendo que ganhar cada vez mais para acumular cada vez mais bens, tesouros, justamente onde Jesus disse para não acumular, onde a traça e a ferrugem destroem. Portanto, as pessoas são atraídas pelos pregadores da prosperidade porque neles encontram uma promessa para a obtenção de riquezas materiais, pois isso é o que elas precisam para ser felizes segundo os valores do nosso mundo. A única maneira da gente corrigir esse problema é analisando o nosso coração diante de Deus. A gente precisa entender que Deus garantiu para a gente que cuidaria das nossas necessidades e não dos nossos desejos ambiciosos. A gente precisa saber discernir entre o que é verdadeiramente necessário para a vida, para a sobrevivência, para a manutenção da existência com dignidade, e aquilo que nós queremos porque desejamos, porque o mundo impõe isso para nós. Existem casos extremos de manipulação da Bíblia que a gente pode identificar facilmente. Os pregadores da prosperidade, por exemplo, dizem que o jumento que Jesus usou para entrar em Jerusalém equivalia a um carro de luxo nos dias de hoje. Pois é, esse tipo de coisa a gente ouve. Logo, os cristãos têm o direito de exigir de Deus carros de luxo. O resultado desse tipo de pregação é que ela acaba sacralizando esse modo de vida da nossa cultura de hoje, que é uma cultura do consumo e que valoriza o ter em detrimento do ser. Seria esse o caminho para a felicidade que o Evangelho nos oferece?
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1: Este foi mais um Didática. Não perca o próximo programa, quando vamos descobrir o caminho para a felicidade que Jesus nos ensinou. Até lá. O Didática tem redação e apresentação de Israel Mazacorati, técnica de som Paulo Batista, realização Transmundial.
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2: E 13, bom final de tarde para você, aqui na RTM Brasil.

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1: Hoje nossa atenção se voltará para uma pérola, uma preciosidade do livro de Salmos, que é o Salmo 51. O nosso tema vai ser confissão do coração. Talvez um dos maiores desafios que nós temos na nossa vida de fé é o problema quando a experiência religiosa, a experiência de igreja, a experiência de comunidade de fé perde a sua força, perde o seu encanto, perde o seu brilho. Depois de um certo tempo, as coisas parecem ser repetidas, como que mecanicamente. Parece que as pessoas estão em certos ambientes cumprindo obrigações, fazendo certas coisas porque elas devem fazer. Então existe muitas vezes uma espiritualidade, vamos dizer, nada genuína, repetitiva, marcada por legalismo, dominada por uma espécie de medo de ter problemas na vida se não fizer aquilo que precisa ser feito. E quando a gente lê os Salmos, especialmente o Salmo 51, a gente vai ver como é que Deus trabalha isso na nossa vida. Porque uma espiritualidade não autêntica claramente nos levará a colher os resultados dessa falta de genuinidade. E quando a nossa espiritualidade não está em sintonia com a divindade, teremos problemas com o pecado de verdade. Por isso o texto vai nos mostrar que o Salmo 51 foi escrito quando o profeta Natã veio falar com Davi, depois que este cometeu adultério com Batisseba. Davi, agora devidamente trabalhado pela palavra divina, se arrepende do seu pecado, algo que deve fazer parte da nossa verdadeira espiritualidade. Como é que é o arrependimento de Davi?

verdade ou contra alguém, mas muito mais do que isso, ele vai descobrir o que diz o verso 4, contra ti, somente contra ti pequei e fiz o que tu reprovas, de modo que justa é a tua sentença e tens razão em condenar-me. Quando alguém se arrepende de verdade, essa pessoa não está querendo apenas livrar-se dos problemas e das consequências do seu erro. Ela reconhece que Deus tem todo o direito e reconhece que, principalmente, o problema do nosso pecado é que ele ofende e entristece o nosso próprio Senhor, o nosso próprio Deus. Assim, Davi vai curtindo a sua dor na confissão do seu pecado, na manifestação do seu arrependimento, e vai chegar à conclusão necessária de ficar triste, não só porque cometeu um pecado, mas porque reconhece a triste realidade da inclinação maligna e perversa que se esconde dentro de nós. Sei que sou pecador desde que nasci. Sim, desde que me concebeu minha mãe. Sei que desejas a verdade no íntimo e no coração, me ensinas a sabedoria, purifica-me com hissopo e ficarei limpo, lava-me, mais branco do que a neve serei. Ah, que dor! Ah, que tristeza, Deus! Eu sou pecador desde que nasci. Eu tenho um problema. Oh, Deus, só a tua ajuda pode fazer alguma coisa por mim. Como está a sua vida, meu querido ouvinte? Você tem entristecido a Deus? Pecou? Talvez com ódio de alguém, talvez com resistência a perdoar quem machucou, talvez algum pecado que envolva a sexualidade, talvez o uso indevido dos seus recursos, do dinheiro, de poder, talvez com falsidade, desonestidade, mentira, talvez numa frieza espiritual e desinteresse nas coisas de Deus, talvez com um sentimento de vingança que não consegue ser aplacado. Arrependa-se. Humilhe-se, confesse o seu pecado diante de Deus, porque essa é a razão porque o seu coração se tornou tão estéril e endurecido. Por isso Davi desesperadamente pede que a chuva volte a cair no seu coração. Ele diz: faze-me ouvir de novo júbilo e alegria, os ossos que esmagaste exultarão. Deus, esconde o rosto dos meus pecados e apaga todas as minhas iniquidades. Cria em mim, ó Deus, um coração puro e renova dentro de mim um espírito estável. Não me expulses da tua presença e nem tires de mim o teu Santo Espírito. Devolve-me a alegria da tua salvação e sustenta-me com um espírito pronto a obedecer. É interessante que quando a gente comete um pecado, a gente o faz por uma razão egoísta, achando que será grande lucro, vantagem, alegrar o nosso coração com uma atitude que parece ser benéfica para nós e que nos coloca no centro de toda a realidade. Mas depois de experimentar o mal e o pecado, vem a dor, vem a sequidão, vem a esterilidade, vem o rosto endurecido, vem uma vida bastante tumultuada e complicada. E a gente vai descobrir, no meio desse deserto do afastamento de Deus, ah, que saudades que eu tenho da bênção de Deus. Uma coisa interessante que a confissão e o arrependimento traz não é só o fato da gente resolver o problema do pecado, é descobrir que o nosso coração só tem vida quando desfruta da presença de Deus. Por isso ele pede: Deus, esconde o rosto dos meus pecados, eu estou com vergonha do Senhor. Deus, cria em mim um coração puro. Não me expulses da tua presença, não tires de mim o teu Santo Espírito, devolve-me a alegria da tua salvação. É a hora de descobrir que só temos vida, graça, só respiramos com a bênção de Deus sobre nós. É a bênção que recebemos quando corajosamente praticamos a confissão e nos arrependemos diante de Deus. E essa experiência de reavivamento do coração, de retorno a Deus, é tão interessante porque

0: ela vai nos levar na direção certa. Geralmente, quando pecamos, pecamos contra os outros também. Machucamos e prejudicamos as pessoas. Quando somos restaurados, a confissão nos leva a um caminho de bênção para os outros. Por isso ele diz: então ensinarei os teus caminhos aos transgressores, para que os pecadores se voltem para ti. Ó Senhor, ele vai dizer mais para diante, dá palavras aos meus lábios e a minha boca anunciará o teu louvor. É muito interessante ver como o salmista vai sair de dentro de si para abençoar a vida dos outros, para proclamar o louvor de Deus. Ele quer perdão, libertação dos crimes de sangue descritos no versículo 14, para que a sua língua clame a justiça de Deus. Agora, o mais extraordinário, o mais impressionante de tudo, é descobrir que aquela atitude mecânica, aquela atitude religiosa impensada, é curada, é sarada quando acontece a bênção da confissão. A gente vai descobrir que aquela atitude religiosa, na verdade, tem uma sintonia completa com o pecado. Eu nem sei o que surge antes, se é a mecânica externa que dá luz ao pecado ou se é o pecado que produz aquele tipo de espiritualidade estéril que não tem vida nenhuma. Então é tão impressionante ver a grande descoberta da teologia da confissão. Diz o verso 16: não te deleitas em sacrifícios, nem te agradas em holocausto, senão eu os traria. Os sacrifícios que agradam a Deus são o espírito quebrantado, um coração quebrantado e contrito, a Deus não desprezarás. Então, diz o verso 19, te agradarás dos sacrifícios sinceros, das ofertas queimadas e dos holocaustos e novilhos, eles serão trazidos sobre o teu altar em Sião, em Jerusalém, contexto do salmista. Não é interessante, meu querido amigo, minha prezada amiga, descobrir que o salmista agora diz: Deus, tudo que eu faço no templo, toda a minha sistemática de adoração, no fundo, eu sei que aquilo simboliza o meu contato contigo, mas aquilo não é a essência das coisas. O que o Senhor quer mesmo é aquele coração atingido, contrito, ó Deus, que se volta para ti e que agrada o Senhor de verdade. Que Deus abençoe o seu coração para ter coragem de fazer a confissão e renovar a sua mente, o seu coração, na direção certa de descobrir o que é verdadeira espiritualidade e genuína adoração.
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Bora! 5h34. Bom demais ter a sua companhia neste final de tarde. Manu, Manuela querida, aqui da Vila Prudente, Zona Leste de São Paulo, amiga, irmã no Senhor, que prazer ter você por perto, viu? É, tosse, tô com tosse, tô com gripe. Logo ela vai embora, logo ela me esquece. Obrigada pelo carinho, Manu. Beijos nas bochechas, minha querida.

querida, que prazer ter você, Mônica Cunha, de São Paulo. Tá aqui, tô com a câmera aberta. Deus te abençoe um montão, viu? Você também, muito querida, muito preciosa. Beijos nas suas bochechas. Quem mais? Quem mais? Bora. É, tô aqui com essa tossinha. Eu vou falando e dá aquela vontade de tossir, então evito falar. Mas a gente caminha junto aqui nesse final de tarde. Bora ouvir o Morada? Cantando Emaús. 5h36, um excelente final de tarde pra você.

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1: Espaço do Capelão, boa tarde Renata, boa tarde a todos os nossos ouvintes e hoje nós estamos de verde e amarelo, tem jogo, Renata, quem tá com a gente aí nos ouvindo?
2: Bruno, muito bom estar contigo, com a tua alegria, com a tua torcida, daqui a pouco com os teus conselhos aqui no programa. E quem tá contigo é Dileuza, te ouvindo no Rio Grande do Norte, a Maria Angélica, também no Rio Grande do Norte, a Luciene Nunes, acompanhando também o programa, o pastor Helenildo, na região de Minas Gerais, a Stephanie lá do Sul, a Vânia Maria e o Renato, sintonizados também conosco, o seu Odair Henrique com a gente. Mais uma Vânia, a de Laje, Santa Catarina, tá mais frio ainda por lá. Tem a Jéssica de Adamantina e tem a Marileia do estado do Pará.
1: Obrigado, gente, da sua participação. Vou deixar aqui o recadinho gravado. Mariana Velasco, muito obrigado pela sua lembrança. Recebi a sua mensagem. Muito obrigado pelas felicitações. Muito obrigado, gente. É um prazer estar aqui com você novamente, você que não está nos ouvindo no dia do jogo. Qual foi seu palpite para o jogo? Renata, vou perguntar palpite para não falar aposta, tudo bem? Qual que é a sua dica aí para o jogo de hoje?
2: Por mais que as TVs e os streamings só fiquem passando bets aqui na rádio, a gente não joga, a gente torce, a gente palpita mesmo. Ó, seu Valdir disse que é 4-0, Matheus disse 4-1, 5-1. Para mim, ganhando, tá bom. Se for um 3-0, assim como da última vez, já tô feliz demais, Bruno.
1: Tá certo, eu também. Eu não preciso de muito, não. Se for 3, já tá bom, é o suficiente, já mostrou que ganhou. E já tá bom. E agora outra pergunta falando em jogo, mais outra pergunta pra você. Quantos jogos o Brasil ainda tem pela frente?
2: Pois é, eu queria que vários, mas eu não sei, hein? Avançando um a um, passando fase a fase, enfrentando os mata-matas, já estaria muito bom, né, Bruno? Não sei se chega lá no final, por mais que a minha torcida é pra que sim, até porque tenho duas filhas pequenas, é tão bom ver a carinha delas na expectativa do jogo, que por elas eu queria muito que chegasse. Mas vamos um jogo por vez.
1: É isso, vamos um jogo por vez, mas fica aí o palpite. E é claro, assim como vocês, uns acreditam mais, outros menos, uns fingem que acreditam, enfim. Brincadeiras à parte, hoje tem jogo da nossa seleção, tá frio, tá chovendo aqui em São Paulo, vou dar uma dica, fique em casa, coloca a meia no pé para não estragar aí a nossa festa, porque não vem com esse pé frio pra cá, não, por favor, para não dar ruim aí pra seleção. Para a seleção. E outra coisa, Renata, falando em jogo, falando em Copa do Mundo, o que mais tem te chamado atenção aí nos jogos da Copa?
2: Olha, a gente tem feito Atletas no Ar, que é com um capelão esportivo que, por sinal, já em edições anteriores, já viajou com o Ronaldinho. Hoje a gente vai ter também o Ximenes indo lá para a Igreja Batista das Nações Unidas, dando um testemunho na igreja aqui do Luiz Saião, uma comunidade pertinho da rádio, falando desse evento de jogadores orando, dando testemunho, cantando música. Então, assim, que seja uma Copa para Cristo, independentemente de quem levante a taça depois, né?
1: Muito caramba, que boa percepção a sua, viu? Eu, o que tem mais me chamado a atenção é a torcida. No mesmo espaço, pessoas totalmente diferentes, torcendo até por seleções diferentes, com uma alegria enorme, né? Tudo isso por causa do esporte. E aí eu quero abrir um parêntese. A gente podia ver isso em todos os jogos, né? Em qualquer lugar, em qualquer época, em qualquer campeonato. Isso daí é um sonho, ter essa integração, essa amizade, esse companheirismo, essa entrega a Deus, né? Louvar a Deus. E vamos continuar torcendo. Esse daí é o nosso sonho. E falando em jogo, você já falou, hoje nós vamos falar sobre capelania esportiva. Acabou de falar aí dos nossos craques, né, que já viajaram, que estão aí ministrando. E, claro, se eu fizer mais uma pergunta, Renata, quando a gente fala em esporte, qual o primeiro esporte vem na sua cabeça?
2: Ai, natação.
1: Natação. Diferente de muitos, até dos nossos ouvintes ouvindo essa pergunta, talvez pudesse vir aí à sua mente futebol. Até porque no último mês a gente só está vivendo isso, não é? Só falamos de futebol, seleção para cá, algo de figurinha para lá, mas nós temos muitos esportes, galera, muitos esportes, a lista é enorme. Tem esportes individuais, tem esportes em equipes, tem esportes de contato, tem esportes com esforço físico ou esportes sem nenhum contato, sem nenhum esforço, enfim, a lista de esportes é muito grande. E o que nós temos em todos os esportes é o principal alvo da capelania. São pessoas. Então, em todos os esportes, inclusive individuais, em grupos, esforços, enfim, nós temos as pessoas. E quando temos as pessoas, nós temos um relacionamento. Nós temos ali, então, a oportunidade de falar de Jesus, de cuidar, de amar, de ensinar, de ouvir. E com a capelania, como podemos atuar na capelania esportiva? Eu preciso ser um profissional da área para atuar na capelania esportiva? Ou aonde eu posso me voluntariar para exercer a capelania esportiva? Enfim, as possibilidades são várias. Mas, primeiro, você não precisa ser um profissional do esporte. Se fosse assim, na capelania hospitalar, você precisaria ser enfermeiro, médico, um profissional da saúde. E na escolar, você precisaria ser um profissional da educação. Então, como nessas outras capelanias você não precisa ter este vínculo, na esportiva, capelania esportiva também não. E as possibilidades são várias. Uma das possibilidades que eu gosto demais é quando uma igreja, é quando uma comunidade de fé oferece o espaço, o prédio, para trazer aí oportunidade para a comunidade, para as pessoas que moram em volta, a praticarem um tipo de esporte. Bem simples, e você já viu algumas que funcionam assim. Tem lá futebol, tem jiu-jitsu, balé, ping-pong, dama, xadrez. E, enfim, as possibilidades, essa é uma possibilidade real que uma igreja pode oferecer aí um esporte para comunidade, até mesmo de graça, para que possamos atrair essas pessoas, né? E aí imagina você, um pai que não tem condições de custear uma aula de esporte para o seu filho, tem perto de casa uma igreja, e essa igreja está oferecendo de graça uma aula, um esporte. E aí quando essa criança vem, quando o pai vem ali na igreja, eles recebem uma palavra, a palavra de Deus, eles recebem uma semente, eles recebem a oportunidade de uma nova vida. Isto é ser intencional. Inclusive, o nosso maior exemplo em suas atividades, em suas atitudes, era intencional. Jesus. Jesus era intencional. E você que está nos ouvindo deve lembrar do encontro dele com a mulher samaritana. Um encontro aí totalmente intencional. Então fica aqui a dica para algo que podemos fazer nas nossas igrejas e aproveitar isso e fazer a capelania esportiva com aqueles esportistas que estão ali naquele grupo, que nada mais é. A capelania é justamente isso, é esse relacionamento com as pessoas que praticam esporte. Mas tem também mais uma oportunidade. Você, papai, mamãe, que tem seu filho em uma escola de esporte, por exemplo, a Renata falou, a natação, ou outra, seja ela qual for, você por um acaso já pensou em pedir uns minutos para o professor e trazer uma boa palavra, uma palavra de incentivo, uma palavra de boas novas, tanto para os alunos, os esportistas, até mesmo para os pais que ficam ali no cercado, no vidro, ali olhando, apreciando ali, passando alguns momentos, às vezes até sem fazer nada? Você poderia fazer isso. E é tão interessante, Renata, que essa semana uma escola chamou a mãe de uma aluna, que é capelã, mas a escola, sabendo disso, chamou essa mãe para trazer uma boa palavra em uma reunião de pais. Então, estou dando alguns exemplos aí, mas eu tenho certeza que você sabe e tem a oportunidade de fazer. Imagina só o resultado, mas nosso tempo aqui já está acabando, então eu quero já te convidar para semana que vem a gente continuar falando sobre a capelania esportiva. Continuar aí torcendo para o nosso país, para a nossa seleção e também ter a oportunidade de levar a palavra de Deus para essa galera aí que pratica esporte, que traz alegria, que promove aí bem-estar, saúde, física, etc. Eles também precisam ouvir e receber a palavra de Deus. Então, semana que vem, a gente volta. Obrigado pela sua participação. Um beijo no seu coração.
2: E antes de eu te liberar, Bruno, eu preciso dizer que mais alguns chegaram e te mandaram um abraço. Olha, a Márcia falou, também tô aqui, viu? E a Vânia disse, eu sou de Timon, no Maranhão, e tô te escutando. Que legal, turma. Então, semana que vem a gente continua o bate-papo, até porque, Bruno, você falou de tantos ambientes de levar a palavra na academia. Cedinho também, eu percebo que é um grande campo missionário, né? Pra gente entregar devocional, deixar ali uma mensagem de esperança. Então a gente volta a conversar disso, mas na próxima semana. Obrigada, Bruno.
1: Tchau, tchau.
2: Até.
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Nádia Santoli, cada dia mais. Faltam 5 minutos para 6. Bom final de tarde. Vânia, obrigada pela companhia, hein, Vânia? Vânia, ótima tarde, tá em Timon, no Maranhão. Bom demais ter você por aqui. E a gente fecha mais esta hora com o Marquinhos Gomes. Deus faz.

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13: Muito bem, 6 horas e 4 minutos. Que bom estar com você. Passei alguns dias aqui com você, não é? E ainda tenho mais uma horinha neste sábado e na segunda-feira, Dia do Jogo do Brasil, a gente tem sim a nossa programação. Segunda-feira, a partir das 14h, se o Pai do Céu permitir, estarei de volta. Mas hoje, ainda vou com você até às 19h. E eu agradeço muito o carinho de cada um, lembrando de mim como a voz do Presente Diário, como a voz de tantos anos que apresentei o Bom Dia RTM. Quantos momentos preciosos com vocês, ouvintes da RTM Brasil. Bora lá? A gente tem mais um momento aqui especial, Tempo com Deus. Vamos conferir.
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15: Com o nosso querido Bispo Marcos, muito bom estar contigo.
16: Sempre bom, sempre bom, né? Terceiro jogo do Brasil, o Brasil já ganhou, primeiro do grupo, vamos que vamos, né? Vamos caminhando aí. Eu sei que segunda-feira tem outro jogo do Brasil, mas também já sei que todo mundo vai trabalhar normalmente aqui na rádio, não é isso, né? Olha, como é bom poder iniciar mais um programa, poder saber que você está com a gente.
15: Qual que é o tema do programa?
16: Né? Qual que é a sua maior insegurança?
15: Ai, Renata? São tantas. É. A maior?
16: Eu vou contar, essa não é a minha maior, mas a gente vai falar sobre a maior, mas eu vou viajar amanhã eu vou lá pro Piauí, pra nossa viagem missionária, festa da multiplicação. É um final de semana de muita alegria, de muita... Mas eu sempre digo assim, a minha insegurança é a mala. É ver ela sair na esteira, entendeu? Assim, chegar com a mala. Em todas as minhas viagens, até hoje, graças a Deus, eu só passei uma vez por essa experiência. Mas, não, duas. Mas ela não é muito agradável, não. Então eu brinco assim que a minha viagem está perfeita. A hora que vou, volto. Mas a hora que ela vem ali na esteira, pronto, chegou a minha mala. Mas vamos falar sobre isso hoje. Qual é a sua maior insegurança? A Elis falou que está preocupada com a EBF, que ela vai fazer na igreja dela. A gente acha que as coisas não vão dar certo. Qual é a sua maior insegurança?

Qual é a sua maior insegurança hoje? Como está o seu coração? Na realidade que eu vivo, né, que é São Paulo, nós temos muitas inseguranças. Uma delas, a questão da violência, a violência no trânsito, a violência doméstica, a violência profissional, enfim, toda sorte de violência, ela gera uma insegurança. Né? Estava acompanhando uma pessoa e ela passou por um relacionamento tóxico, né? A maior insegurança dela é repetir essa história na vida dela, passar outra vez por esse tipo de sofrimento. Quando a gente assiste, por exemplo, um jornal hoje, um jornal televisivo, boa parte dele envolve violência. E se for aqueles locais, né? Por exemplo, aqui em São Paulo tem o Jornal da Globo, SPTV, e tem outros locais das emissoras, né? Aí você fala, cara, é aqui onde eu moro, ou é onde eu morei, é um lugar que eu conheço. Então eu fico pensando nas pessoas, né? Nas pessoas que querem a paz, mas que estão correndo o risco. O risco na vida pessoal, familiar, na vizinhança. Ontem nós recebemos um vídeo lá do nosso bispo no Rio de Janeiro, a quantidade de balas que foram recolhidas dentro da igreja, numa troca de tiros. Aí o pastor deu uma entrevista e com a mão cheia de balas, não era balas Toffee, nem bala de hortelã, não, né? Eram balas, né? Da troca de tiros, né? E aí você. E o pastor estava mostrando, né? Do quintal, de dentro da igreja, né? Talvez hoje você também esteja iniciando um dia com muitas lutas e desafios. Tanto que a gente já começou hoje o nosso programa com pedidos de oração. Qual é a sua maior insegurança ou quem é o seu inimigo? Coloque diante do Senhor o que pode estar tirando a sua paz, a sua alegria. Coloque os seus adversários. Ah, não, eu não tenho inimigo. Eu não estou falando, né? Nós fizemos uma menção aqui no Fora da Música, né? Os amigos de Jó. Gente, com aqueles amigos você não precisa nem de inimigo, né? Você vê alguém que vem trazer uma acusação sobre a sua vida. Quais são as suas adversidades? Coloque isso perante o Senhor. O nosso desafio é pensar, né, naquilo que Deus está fazendo. Quem é o seu inimigo, né? Coloque diante do Senhor hoje os seus adversários, as suas adversidades. Coloque perante o Senhor as suas inseguranças. Qual é a sua maior insegurança? Vamos pensar um pouco nisso?

Salmo 56 tem uma expressão de Davi no primeiro versículo, diz assim: tem misericórdia de mim, ó Deus, porque o homem procura ferir-me e me oprime, pelejando todo dia. Versículo 4: em Deus, cuja palavra eu exalto, neste Deus ponho a minha confiança, e nada temerei. Que me pode fazer um mortal? Versículo 8: contaste os meus passos quando sofri perseguições. Recolheste as minhas lágrimas no teu odre. Não estão elas escritas no teu livro? Os votos que fiz eu manterei ao Deus. Render-te-ei graças de todo o meu coração. Depois leia o Salmo 56. Por que eu escolhi este Salmo hoje, né? O salmista apresenta um momento difícil que ele está passando. Ele reconhece que, como rei, tem os seus inimigos que conspiram contra ele. Mas a resposta está em Deus. Em Deus está a confiança, em Deus está a certeza que vai livrá-lo da morte. Um Deus que recolhe as lágrimas num odre e que escreve no livro da vida. Um Deus que faz toda a diferença. Mas olha a pergunta que Davi faz: o que me pode fazer um mortal? Mesmo que os meus inimigos queiram a guerra, uma das coisas que eu posso crer é que o máximo que eles podem tirar é a minha vida. É só isso. Mas Davi tem uma certeza: Deus está a sua vida e sua esperança. É em Deus que está o consolo em meio às lutas. Um Deus que recolhe as suas lágrimas. Quando eu penso no texto que diz que o Espírito intercede por nós com gemidos inexprimíveis, uma das nossas, talvez, melhores orações não são o que nós falamos, são as nossas lágrimas derramadas perante o altar do Senhor, sem fala nenhuma, sem palavra nenhuma. É o Espírito intercedendo por nós e o Senhor recolhe as nossas lágrimas. Que hoje, diante das suas lutas, diante das suas inseguranças, que você possa ter a mesma certeza que o rei Davi teve. Não por causa de Davi, mas por causa de Deus. Deus não mudou. É no Senhor que está a sua esperança. É no Senhor que está a sua segurança. Então pense, você pode olhar para as suas adversidades e pode olhar até mesmo para os seus adversários, mas declare isso: ele é a sua segurança, ele é a nossa segurança. Davi, nos Cânticos de Romagem, ele diz isso: eleva os olhos para os montes, de onde me virá o socorro? Meu socorro vem do Senhor, que fez o céu e a terra. Davi viveu muitas inseguranças. Ele derrotou Golias. Mas quando ele foi confrontado com Natã, ele foi confrontado com o seu pecado. Ele precisa se quebrar na presença do Senhor. E no Salmo 51 ele faz uma oração.

Você pode pensar nos votos que você tem feito na presença de Deus. Seja fiel. Aquilo que você votou, o dia que você declarou Jesus como seu Senhor e Salvador, o dia do seu batismo, da sua profissão de fé, o dia que você fez um voto com o Senhor, é isso que sustenta a nossa vida e a nossa caminhada diante das nossas incertezas. Todos os dias eu acordo de manhã e uma das mensagens que eu espero é da Cléo, né? A minha tesoureira, e aí ela me manda uma mensagem, bispo, e ela me dá uma informação que vai ser decisiva pro meu dia. Eu fico ali, né? A minha insegurança de noite, como é que eu vou começar o dia de amanhã? E aí a Cléo, e ela, é só isso mesmo, bom dia, bispo, e ela me dá a informação que eu preciso para desenvolver o meu dia de trabalho. A minha insegurança, ela está no Senhor. O Senhor declara que dará vitórias à sua vida. E quantas palavras poderíamos buscar só em Davi. E se a Renata me desse mais meia hora de programa, né? Eu ficaria aqui só falando das palavras de vitórias. Mas aí você diria assim, é só a vitória. Não é não. Não é não. A gente passa por lutas, por dificuldades, por enfermidades. A nossa maior vitória não está aqui na terra, a nossa maior vitória está no Senhor, o dia que a gente passar com Ele a eternidade. Mas vou dizer para você, eu quero estar com Jesus na eternidade, mas hoje eu estou sem pressa nenhuma. Quero ir lá para Teresina, quero fazer o culto, quero ver a minha neta nascer. Gente, tem tanta coisa que eu estou sonhando. Se o Senhor me chamar, amém, estou pronto para ir, mas eu quero dizer uma coisa para você, até lá. Até Jesus voltar, até Ele nos chamar, a gente vai passar por lutas. Senão não precisava nem ter um momento de oração, não é isso? A gente não precisaria nem orar aqui, porque daí ninguém teria problema. Mas nós temos lutas, desafios, dificuldades. É o Senhor que dará graça. É Ele que dá esperança. Então nele eu posso colocar as minhas inseguranças perante o altar do Senhor. O que me pode fazer um mortal? Romanos respondeu isso, nada pode nos separar do amor de Deus, nem a morte, nem as medidas humanas, nem as situações, nem as dificuldades, nem a altura, nem nada, nem a vida, nem a morte, nem os poderes podem nos separar do amor de Deus. Na verdade, a única coisa que pode nos separar do amor de Deus é a gente mesmo, é escolher pecar. É escolher se afastar do Senhor. É escolher. Eu quero dizer uma coisa para você. Talvez você esteja passando hoje por muitas lutas e muitos desafios. Estive domingo à noite com um dos nossos jovens pastores lá em Cachoeira Paulista. E ele disse assim: bispo, como é que você consegue estar bem, né? Com tantos desafios. E ele disse assim: cara, é só você saber separar as coisas. Talvez você esteja me ouvindo aqui e ache assim, não, bispo, é só vitória. Vou dizer uma coisa para você. A hora que eu saí daqui hoje, já está dando quase uma hora de congestionamento daqui na sede regional. A hora que eu parei, que eu coloquei, assim, vou embora, né? Já vou embora, não vou nem fazer o programa, né? Gente, começa por aí. Começa por estas questões e por estas situações. Mas começam por outros desafios, por outras dificuldades. Talvez você esteja enfermo. A Sol, ela traz aqui a sua irmã, né? E eu tenho orado pela Sol, tenho orado pela sua irmã, tenho orado pela sua mãe. E aí você vai dizer, mas toda semana? Toda semana. Toda semana, essa é a sua luta, esse é o seu desafio. Quero dizer isso a você. Declare, creia no Senhor. Está a sua segurança. E o mesmo salmista diz: entrega seu caminho ao Senhor, confia nele, o mais ele fará. Mas ele também diz assim: descansa no Senhor. Tenho orado para aprender a descansar no Senhor. Que Deus te abençoe, que Deus te dê graça. E você que está ouvindo esta mensagem hoje, essa palavra é para você. Há uma vitória e uma segurança que está no nome de Jesus. Pai, cada nome que foi apresentado aqui, Senhor, não é um nome.

0: nome. É uma casa, é uma família, é uma história. Cada ministério que está sendo colocado perante este altar, cada necessidade, eu quero orar por um tempo de cura, Senhor, especialmente pelos nossos queridos aqui da RTM, pela pastora Ivana, pela equipe do pastor Marcos Antônio. Eu quero orar, ó Deus, por essas pessoas, pela insegurança da Elis, que representa talvez as nossas inseguranças. Nós colocamos cada pedido de oração, pela Sol que representa aqui, aquele que está orando pela família, aquele que está pedindo por uma libertação. Senhor, é só no Senhor que está a nossa maior segurança. É só no Senhor que está a nossa fé. E nós declaramos isso. Entregamos cada pedido de oração e oramos por aquilo que nós chamamos de sobrenatural, de extraordinário e de impossível. Porque é no Senhor que está a nossa esperança. É no nome de Jesus que está a nossa fé. Nós oramos em teu nome. Amém, Senhor. Amém, ó Pai.
1: Amém. E oramos pela tua viagem pro Piauí, que seja uma bênção e que você volte contando os detalhes aqui pra gente, como aquela reflexão da outra vez da casa.
0: Mas só pra você saber, tô saindo daqui com 12 graus. Chegando com 32 lá. E o pastor Emanuel, quando eu falei pra ele ontem, eu falei assim: aqui tá 32 na sombra.
1: É, daqui um tempinho 20 graus a mais aí na vida do bispo. Orem por ele também e até o
0: Amém.
1: Nosso próximo
0: Até encontro. O próximo programa. Deus abençoe.
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Muito bem, entramos na nossa última meia hora deste sábado, aqui na RTM Brasil. Sou Nilceia Parisi e passei mais esta tarde com você. Que privilégio para mim, viu? Hétori, querido, meu irmão, meu parceiro de profissão, bom demais ter você também me acompanhando. Obrigada pelo carinho, Hétori. Deus seja louvado pela sua vida, viu? Através da sua vida. Bora ouvir a banda Resgate?

ele todo som, tudo aquilo que produzirmos, tudo aquilo que somos, ao Senhor dos Exércitos. 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Banda Resgate.

são 6:37. Eu quero ler aqui, espero não me dar um acesso de tosse, né? Tô aqui nesse meu processo aí de tosse, de anasalada, pedindo ao senhor que venha com a sua cura, venha com o seu cuidado, né? Tô me cuidando, tô me tratando, mas a gente começa a falar e dá aquele acesso de tosse. Vou tentar ler aqui o presente diário, esses nossos últimos momentos, tá bom?

O título de hoje do presente diário é: O que é certo? Baseado na palavra do Senhor na segunda carta a Timóteo, capítulo 3, versos 16 e 17. Toda a escritura é inspirada por Deus e útil para o ensino, para a repreensão, para a correção e para a instrução na justiça, para que o homem de Deus seja apto e plenamente preparado para toda boa obra. A falta de liderança deixa todos desnorteados. Uma empresa sem direção, uma família sem a postura dos mais velhos, uma comunidade sem comando, um time de futebol sem capitão ou uma nação sem líder, a ausência de governo pode ser catastrófica. O final do livro de Juízes demonstra que haveria um tempo de reconstrução para o povo de Israel, com cada tribo e família voltando para suas terras. Isso é algo positivo, pois seria tempo de recomeçar, realinhar e sonhar com um novo futuro. No entanto, o último versículo do livro revela um grande risco que os israelitas enfrentariam. Cada um fazia o que era certo aos seus próprios olhos. Como povo de Deus, tente imaginar como seria seguir com cada um agindo de acordo com o que achasse certo. Como deve ter sido complicado viver dessa forma? Quem teria a palavra final? Quem teria autoridade para exortar e corrigir a direção equivocada? Quando as pessoas perdem a referência sobre o que é certo e errado, instala-se o caos. No passado, por acharem saber o que é certo, houve a Inquisição na Idade Média e o mundo sofreu duas guerras mundiais. Por haver os que se consideram poderosos e detentores da verdade, seres humanos e terras têm sido explorados. Graves equívocos têm sido causados em famílias, países, no mundo e na história em geral. Como afirma o versículo em destaque, a palavra de Deus instrui, ensina, exorta, corrige e direciona. A grande questão não é o que eu quero ou o que eu acho, mas sim o que a Bíblia diz e direciona sobre cada tema. Ela nos orienta sobre relacionamentos, sobre prioridades, sobre casamento, sobre trabalho. Portanto, o caminho correto continua sendo buscar orientação nas Escrituras. A Bíblia tem resposta e orientação para tudo. Seus princípios eternos são aplicáveis a todas as áreas da vida.

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1: Na voz de Tom Carfe, Por que eu te amei?

0: de glória.
1: E a família, como vai? A família é um projeto fascinante de Deus. Nela encontramos apoio para que haja crescimento em todos os aspectos da vida. No entanto, para que esse projeto seja bem sucedido, é preciso seguir os padrões do idealizador da família. Na Bíblia, a palavra de Deus, encontramos as diretrizes que vamos levar a uma vida familiar equilibrada e nela também vamos aprender a defender a família dos ataques que tem sofrido nos últimos dias. 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
3: É sempre bom estar com você e eu quero lembrar de um texto muito apropriado que nós podemos usar nesse dia. Esse texto se encontra lá em Josué, capítulo 4, versículos 4 em diante. Diz assim a palavra do Senhor: Josué convocou os 12 homens que escolhera dentre os israelitas, um de cada tribo. E lhes disse: passe adiante da arca do Senhor, o seu Deus, até o meio do Jordão. Ponha cada um de vocês uma pedra nos ombros, conforme o número das tribos dos israelitas. Elas servirão de sinal para vocês. No futuro, quando seus filhos lhes perguntarem: que significam essas pedras? Respondam que as águas do Jordão foram interrompidas diante da arca da aliança do Senhor. Quando a arca atravessou o Jordão, as águas foram interrompidas, estas pedras serão um memorial perpétuo para o povo de Israel. Aqui nós encontramos Josué dando uma ordem muito interessante aos representantes de cada tribo. A Bíblia diz que 12 homens, um de cada tribo. Josué diz o seguinte: olha, passa diante da arca e cada um de vocês devem escolher uma pedra e coloque essas pedras nos ombros. De forma que no futuro, quando seus filhos perguntarem: papai, vovô, que significam essas pedras? Então os homens possam dizer: essas pedras significam as águas do Jordão que foram interrompidas diante da arca da aliança do Senhor. Estamos começando mais um ano. Com certeza, nós enfrentaremos muitos desafios nos próximos 365 dias desse ano. Com certeza, eu, você, todos nós enfrentaremos muitos obstáculos. Aqui nós encontramos o povo de Israel enfrentando um grande obstáculo, que seria a travessia do Jordão. Para alcançar a terra prometida, eles teriam que atravessar aquele rio caudaloso. Assim vai acontecer conosco. Para nós experimentarmos tantas bênçãos que Deus tem reservado para nós, com certeza nós iremos encontrar obstáculos em nossas vidas. Nossa vida pessoal, nossa vida profissional, nossa vida familiar, todos nós, todas as famílias que me ouvem nesta hora, com certeza enfrentarão obstáculos. Então Josué disse: olha, pegue cada um uma pedra, coloque essa pedra nos ombros e leve para casa, de forma que quando seus filhos no futuro perguntarem: que pedras? Que significam essas pedras? Os nossos filhos possam dizer para os nossos netos que aquelas pedras representam o poder, a extraordinária maravilha, intervenção de Deus. Como disse, todos nós enfrentaremos dificuldades nesse ano. Enfrentaremos vários rios durante o ano que se inicia. Mas eu quero fazer um desafio a você. Que você possa, a partir de hoje, estar atento aos obstáculos que estarão diante de você, diante da sua família. E que quando você vencer esse obstáculo, você possa literalmente pegar uma pedra e guardar essa pedra. Essa pedra não vai ter nenhum efeito espiritual, é verdade. Mas essa pedra vai significar, vai fazer com que você se lembre do poder da extraordinária, maravilhosa intervenção de Deus na sua vida. Essas pedras serão marcos importantes da peregrinação, da trajetória espiritual e familiar durante o ano que se inicia. Por isso eu gostaria que você tomasse essa atitude. Algo concreto. Talvez no próximo mês você já enfrente uma batalha, um obstáculo na sua vida pessoal enquanto pai, enquanto filho, enquanto marido, enquanto esposa. E você vai verificar que Deus vai estar ajudando você, Deus vai estar do seu lado, como esteve com o povo de Israel na travessia do Rio Jordão. E quando você atravessar o primeiro rio, você pegue uma pedra simples, coloque, guarde essa pedra. Depois você vai encontrar outro obstáculo, outro desafio, e você vai verificar o quanto Deus agiu na sua vida, na vida da sua família. Vá novamente e pegue uma outra pedra. E no final do ano, você então pode reunir a sua família, talvez para um culto de gratidão a Deus pelo ano que terminou. E você então pode pegar essas pedras, colocar sobre uma mesa, e você então vai rememorar. Então você vai recordar com sua família, com seus filhos, aquelas histórias maravilhosas do poder, da intervenção, dos milagres de Deus em sua vida. Às vezes, nós passamos ano após ano e nós não registramos as bênçãos de Deus, nós não registramos as maravilhas de Deus sendo operadas em nossas vidas, nas vidas de nossos após anos, e nós não registramos as bênçãos de Deus, nós não registramos as maravilhas de

0: Deus sendo operadas em nossas vidas, nas vidas de nossas... Com essa sugestão, talvez você possa fazer um exercício muito interessante com seus filhos que ainda são pequenos, com seus filhos adolescentes, pegando pedra por pedra, cada pedra significando uma extraordinária intervenção de Deus na sua vida pessoal ou na vida da sua família. E no final desse ano, você vai se reunir ao redor de uma mesa, com a Bíblia aberta, e você vai colocar essas pedras em cima dessa mesa, sobre essa mesa, e vai então compartilhar, e vai então agradecer juntos, em família, as maravilhosas intervenções de Deus na sua família, na sua vida pessoal. Foi isso que Josué tinha em mente quando pediu para que aqueles homens pegassem uma pedra e colocassem nos ombros e levassem para suas casas, para que não se esquecessem da intervenção de Deus, para que as gerações futuras não se esquecessem jamais do que Deus tinha feito no meio do povo de Israel. Que nós jamais tenhamos esta atitude em nosso coração, de esquecermos das bênçãos, dos milagres de Deus em nossas vidas. Que nós sempre tenhamos a nossa mente revigorada, a nossa mente viva, sempre nos lembrando do quanto Deus tem feito por nós e quanto Deus fará por nós nesse ano que se inicia. E que Ele, o nosso Deus, o Pai da eternidade, sempre esteja conosco durante todos os dias desse ano. Que Ele então nos abençoe. Amém.
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2: Eita, acabou o nosso tempo. Que privilégio ter passado esses dias com você. E na segunda-feira, se o Pai do Céu permitir, estarei de volta das 2 às 7. A gente fecha aqui com Trio Tris. Tudo se fez novo. Que Deus te abençoe muito, viu? Que o seu final de semana seja marcado pela presença de Deus. Momentos na casa dele, revendo irmãos, orando pelos irmãos e com os irmãos, recebendo o alimento que o Pai tem para você neste final de semana. Em nome do Senhor Jesus, beijos nas suas bochechas. Tchau.

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11: Transmundial e a Hora de Brasília, 19 horas.
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0: Que bom estar novamente com você. Hoje eu, Dora Bomilcar, recebo para um bate-papo, uma conversa franca, o Ziel Machado, um grande amigo. O Ziel é pastor da Igreja Metodista Livre, é também vice-reitor do Seminário Servo de Cristo e é escritor. E o nosso tema hoje, Teologia da Mesa. Vocês vão saber tudo sobre este assunto. O Conversa Franca começa agora.
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0: Que alegria ter você hoje aqui no Conversa Franca. Eu queria que você desse um olá para os nossos ouvintes e já nos contasse quem é Ziel Machado, além dos títulos e cargos.
2: Uma pergunta de divã, né? Quem é Ziel Machado? Gente, um abraço. É uma alegria estar com todos vocês. Um abraço para todos que nos acompanham. Então, Ziel Machado é um carioca perdido em São Paulo. Cheguei aqui em São Paulo em 85, já tenho mais tempo de vida em São Paulo do que no Rio de Janeiro, então já sou um paurioca, na verdade. Casado com a Solange, pai de 3 filhos adultos, sogro de uma excelente nora, nesse momento atuando na Igreja Metodista Livre e no Seminário Servo de Cristo. Mas durante muitos anos eu passei envolvido com o Ministério Estudantil, com a ABU do Brasil, América Latina e depois um pouco mais.
0: Agora, Ziel, como surgiu a ideia de escrever este livro?
2: Tá bom. Então, a ABU Internacional, a IFES, ela tem um evento a cada 4 anos, que é a Assembleia Mundial, que congrega todos os movimentos estudantis filiados à IFES no mundo. Em 2007, esse evento aconteceu em Toronto, no Canadá. E aí nos foi dado textos de Lucas para expor. Eram 2 exposições em inglês, feitas pelo Peter Kuzmik, 2 em francês, pelo Jacques Bouchot, e 2 em espanhol, que foi por mim. E, uhum. O tema que me deram foram esses textos de Lucas, que eu trabalhei no livro. E ao estudar o Evangelho de Lucas, me chamou a atenção do lugar que a mesa ocupava na narrativa de Lucas. Que a mesa era muito mais que um utensílio doméstico, que era um espaço privilegiado de Jesus para convidar as pessoas, um espaço de missão, um espaço de encontro. Então eu nomeei as minhas exposições como a Teologia da Mesa. Foi por conta desse desafio de expor nesse evento que nasceu o livro, e depois, tempos depois, na verdade nasceu como exposição bíblica, tempos depois o pessoal da ABU achou por bem publicar o livro para facilitar o acesso ao conteúdo e criar dinâmicas de conversação.
0: É. Agora, a mesa é um espaço de acolhimento, uhum, e também de inclusão. Uhum. O que Jesus nos ensina através das refeições na mesa?
2: É, se você perceber que no final das contas, o Senhor nos espera numa mesa para a ceia final. Então, uma coisa que eu vejo na relação de Lucas é que as mesas cotidianas, elas são nutridas pela experiência da mesa eucarística. Então, como é que a gente pode nutrir as nossas mesas diárias por aquela mesa que nós celebramos na mesa do Senhor? Então, é relacionar o nosso espaço cotidiano, uhum, com esse espaço da mesa do Senhor. E esse espaço de acolhimento, esse espaço de inclusão, esse espaço onde a gente conversa num tom de voz, onde todo mundo ouve, todo mundo fala, onde as pessoas estão mais desarmadas e podem falar com mais sinceridade. Eu não sei na casa de vocês, mas na minha casa, a cozinha era o lugar onde as melhores conversas aconteciam.
0: Isso mesmo.
2: E era em torno da mesa que essas coisas aconteciam. Então, eu percebo que a dinâmica da vida comunitária da igreja, a mesa ocupa um lugar fundamental, ainda mais com o crente evangélico que gosta de comer sempre, é ou não é?
0: Isso mesmo, antes de começar o programa, eu e o Cacá estávamos falando sobre as diversas sopas que são...
2: Misericórdia, que maravilha!
0: que acontecem na mesa à noite.
2: É isso.
0: Às vezes até antes do jogo.
2: É isso.
3: Você sabe quem faz um caldo verde delicioso? Michele Gomes.
0: Ah, é? Não acredito.
3: Michele Gomes, ela faz um caldo verde. É. Peça para ela preparar para você um dia.
2: A minha condição para voltar ao programa vai ser experimentar esse caldo verde.
3: Se você me perguntar quem eu convidaria para a minha mesa, eu convidaria Ziel Machado, opa, porque é um prazer ouvi-lo.
0: Uau, uau, uau!
2: Já ganhei um caldo verde, que maravilha!
0: Agora, como resgatar, Ziel, a dimensão da hospitalidade?
2: É. Tem um autor chamado Henry Nouwen, que ele tem um livro chamado Crescer, nessa edição em português, onde ele tem um capítulo onde ele fala assim: nós vivemos num mundo hostil, então nós somos chamados a transformar a hostilidade em hospitalidade. Ou seja, a gente precisa criar uma certa intencionalidade. A mesa, em muitas culturas, é um espaço de aproximação. Por exemplo, uma das cartas mais difíceis no livro de Apocalipse é a carta à igreja de Laodiceia.
0: Ah.
2: Aquela que Jesus diz assim: olha, você me adora me deixando do lado de fora, eu estou a ponto de vomitá-la. Mas a igreja que ele diz que está a ponto de vomitar, ele diz: se você abrir a porta, eu vou entrar e vou ceiar com você.
0: Ah.
2: Ou seja, a igreja que oferece a maior indiferença, a maior hostilidade ao Senhor, é que ele promete maior intimidade de sentar-se à mesa. Então, nós temos vários exemplos disso na Escritura, de como Jesus se coloca à mesa, quem ele traz para a mesa, que tipo de tema surge. Então, eu diria que a gente precisa dessa intencionalidade, de Jesus veio para salvar os perdidos, curar os enfermos. Então, é uma relação onde a gente não vai com uma postura de superioridade, mas vai com esse coração de resgate, de abrir espaço. Então, é um desafio, porque antes de trazer para a mesa, tem que trazer para o coração, né?
0: Isso.
2: Então, é um desafio.
0: Um desafio. E eu estou aqui com a nossa Michele Gomes, que faz um caldo verde maravilhoso.
3: É verdade.
0: E vai nos contar como os nossos ouvintes estão se portando.
4: Muito bem, que tema maravilhoso. Eu falo que refeição, né, você preparar um alimento, acho que é um dos gestos de amor que a gente tem. Então, eu gosto, né, de fazer algumas coisas para agradar as pessoas que eu amo. Então, eu não sei fazer muito, mas pouquinho que eu faço com todo amor e carinho.
2: Mas é esse verdade. Caldo verde não vai escapar, né?
0: Não vai escapar.
3: Ziel, caldo verde, bolo de cenoura com cobertura de chocolate.
2: Jesus
3: rapaz,
2: amado.
3: Misericórdia. É uma coisa assim.
2: Estou quase no novo céu, na nova terra, na nova mesa com essa.
4: Mas é interessante, Dora, quando você faz a pergunta, a minha família sempre teve esse hábito, por exemplo, no domingo, de casa da avó, aquela casa cheia, a gente almoçava, mas permanecia à mesa ali batendo papo, conversando, e passava assim. A gente ficava horas, né, ali na cozinha e contando os acontecimentos da semana. Então, era o almoço, café da tarde. Quando via, já estava jantando também lá na casa da avó. Passava o dia todo. E isso é uma recordação muito gostosa. E tem a nossa ouvinte, a Mariana Velasco, que tem uma... Assim, eu acho que na casa dela é parecido. Ela fala: aqui em casa tem lugar para quem chega com fome. Meu esposo e eu gostamos de cozinhar. Temos o costume de almoçar toda a família, né? Junta nos domingos. Sempre temos comida pronta na geladeira. Olha que coisa boa.
2: É. Deixa o endereço que a gente vai lá.
0: A gente ama, né? Onde é a Mariana?
4: É só em Cuiabá, Mato Grosso.
0: É só Cuiabá.
4: Passando por ali, lembra da Mariana?
0: Da Mariana,
4: né?
2: Vou guardar esse endereço.
4: Mas isso é muito gostoso. Eu tenho uma tia que é assim também. Só mora ela e meu tio, e na casa dela, aquela casa que sempre tem comida na geladeira, sabe? Ela sempre vai lá, prepara e vamos fazer uma feijoada, vamos fazer um caldo de mocotó agora que tá frio, né? Ela gosta de fazer uns caldinhos.
3: Bom.
4: A família toda vai à noite tomar caldo com ela. E eu acho tão gostoso isso, porque é uma maneira da gente estar junto, né? Unido, assim.
2: Antes da igreja se reunir em templos, se reunia nas casas.
4: É.
2: Fica pensando assim, tem muitas pessoas que eu conheço que talvez não aceitariam o convite a assistir um culto no templo.
4: Sim.
2: Mas convidar para uma pizza, eles viriam na minha casa.
4: Uhum.
2: Então, como é que a gente pode colocar essa nossa mesa conectada com a missão? Como é que esse acolhimento pode ser expressão de amor e graça de Jesus para as pessoas? Então, eu diria que a mesa é o lugar mais missionário que nós temos no mundo evangélico.
3: Agora, Mi, dá uma olhada aí na foto que a Carla Fabiani mandou. Dá uma olhada aqui.
0: Olha só.
4: É que a gente não vai conseguir mostrar agora, porque...
0: O que, que ela está falando?
4: A Carla mandou agora pelo nosso WhatsApp, é isso?
3: É a Carla Fabiana.
4: Ah, sim, lá de Chapada Diamantina, na Bahia. Ela mandou uma mesa posta aqui, bonita.
2: Oh, que beleza, hein?
4: Mesa posta, tudo no capricho. Gente, é tão maravilhoso quando você vai num lugar e você percebe que a pessoa prepara aquela mesa bonita pra te receber, isso, né?
2: Não, e aquelas saladas ornamentais que você não quer nem mexer pra desarrumar a salada, de tão bonita que a salada tá, não é? Mas dá até pena de você desarrumar aquela salada.
4: Teve uma situação, uma amiga que há muitos anos não ia na minha casa, e ela é vegana, e eu com aquela receio, o que eu vou preparar pra essa amiga comer? Acabei fazendo uma mesa, minha irmã me ajudou, quando ela chegou... Mi, é ano novo? Você faz aquela mesa toda enfeitada, porque você quer receber com amor e com carinho.
2: Só não tinha o peru de Natal na mesma noite. É, porque é vegana, então.
4: Não, porque eu coloquei as frutas, a castanha, que normalmente são coisas que a gente acaba colocando, né, no, nessas festas de fim de ano. Mas ela ficou tão encantada com o gesto, né? Daí a gente vê, são detalhes,
0: então,
4: né, Dora?
0: São detalhes.
4: São detalhes.
0: Ziel, qual a diferença entre a lógica da mesa e a lógica da escrivaninha?
2: É, essa foi uma frase que, na reflexão do texto, saltou aos meus olhos. E eu queria fazer, então, um contraste entre a mesa do acolhimento e da relação contra a mesa do poder.
0: Então, do poder.
2: A escrivaninha eu usei como uma metáfora para a mesa do poder. A mesa onde tem de um lado alguém que manda, do outro lado alguém que obedece. E essa lógica do poder, nas mesas de Jesus, é completamente invertida. O Senhor não usa o poder como uma forma de persuasão. O poder é o poder que serve. Então, eu fiz essa oposição entre esses dois tipos de mesa. Naquele momento, eu queria chamar a atenção para o fato de que, em muitas das nossas experiências ministeriais naquele contexto da obra estudantil, muitos dos nossos conflitos que tinham surgido no Ministério Estudantil era por terem usado mais a escrivaninha do que a mesa. Inclusive, na apresentação do livro, tem um texto do Duncan, um amigo meu da África do Sul, e o Duncan, ele com essa frase, ele reformulou todo o ministério dele. Ele fechou o escritório e resolveu receber os estudantes na cozinha da sua casa. E o ministério ganhou uma outra envergadura, ganhou uma outra dimensão, porque ele chamava estudantes para comer. Estudante sempre quer comer.
0: Claro.
2: Mas as conversas foram muito mais significativas. Ele conseguiu acessar mais facilmente o coração das pessoas. Então, a escrivaninha é essa mesa do poder que, infelizmente, muitas vezes marca a nossa realidade ministerial. Mas o convite de Jesus é essa mesa onde é a mesa do acolhimento. Então, é diferente a mesa da escrivaninha, nesse sentido. Sim.
0: Agora, o pão repartido continua sendo uma mensagem atual?
2: Ah, simples. Bastante poderosa, né? O Eugene Peterson chama a atenção dos quatro movimentos da ceia. E ele diz que é uma metáfora para o que acontece na nossa vida. Ele diz assim, que nós fomos tomados por Deus, abençoados por Deus, somos partidos por Deus e doados por Deus. Então, é o mesmo movimento da ceia. Tomou o pão, abençoou, partiu e deu. Então, cada um de nós como cristãos, quando participamos da ceia, nós nos lembramos daquilo que Deus fez por nós. Fomos tomados por Ele, somos abençoados por Ele, somos partidos por Ele e dados por Ele em favor de outras pessoas. Então, sem falar nada, você pode participar de qualquer ceia em qualquer país do mundo, sem conhecer o idioma, só de ver o movimento, você traz à memória o significado da sua vocação cristã. Então, esse é o pão partido, né? Assim como Jesus foi partido por nós, nós somos partidos por Ele em favor de outros.
0: Muito bom. Uau. E o que significa praticar a fé na mesa?
2: Eu acho que, sobretudo, ouvir mais com atenção, O Stott dizia assim, nós temos dois ouvidos, uma boca só. É para ouvir mais e falar menos, ele dizia. Então, a mesa nos permite ouvir com atenção. Perguntar de maneira honesta. Ter a liberdade de dizer não sei. Ou se a gente não sabe, a gente pelo menos pode parar e orar à mesa, por exemplo. Compartilhar essa jornada. Então, eu acho que a mesa tira a gente do palco, tira a gente da plataforma, tira a gente dos espaços do debate, onde a preocupação é vencer o debate. Então, a mesa, a gente conversa num tom de voz mais aceitável, a gente conversa num nível dos olhares mais adequados. Então, a gente traz não somente o conteúdo do evangelho, mas também valores e um modo de ser do evangelho para essa dimensão da mesa.
0: Muito bem. Agora, como as igrejas podem resgatar a cultura da mesa?
2: Ah, então, acho que é fundamental. Toda igreja tem uma boa cozinha, tem a sua cantina, e tem esses espaços para poder comer. Eu acho que o grande desafio é a igreja aprender a relacionar essa mesa do Senhor com a mesa cotidiana. Igual uma sanfona. A sanfona, ela se contrai e ela se estende. Não é isso?
0: Uhum.
2: A igreja tem dois movimentos. Ela se contrai, a eclesia, quando ela se junta, e ela tem a diáspora, quando ela abre.
0: Uhum.
2: Então, como é que eu posso ser igreja segunda, terça, quarta, quinta, sexta? Como é que eu posso ser igreja no meu lugar de trabalho, na minha vizinhança? Eu posso ser igreja trazendo para a mesa as pessoas que estão ao meu redor. Então, a igreja pode ensinar os membros a utilizarem a sua mesa cotidiana numa perspectiva redentiva. Quando a gente participa da ceia, a gente diz, ok, eu entendi o que o Senhor fez por mim. Como é que eu faço essa mesma realidade nas mesas do dia a dia? Então, quanto mais rápido a igreja aprender a ser igreja na diáspora, mais rápido o evangelho chega nas pessoas. Então, é trazer o povo para a mesa e aumentar o orçamento para comer mais.
0: Muito bem, nós queremos que você participe. Hoje eu estou aqui com o Ziel Machado. O Ziel é pastor da Igreja Metodista Livre, também é vice-reitor do Seminário Servo de Cristo e escritor. E escreveu um livro chamado Teologia da Mesa, que é o tema do nosso programa hoje. Muito bem, nós queremos saber como é que os nossos ouvintes estão se portando.
4: Olha, Dora, várias mensagens aqui no chat. Eu quero mandar um abraço para Conceição Ripardo, que está acompanhando. Silas Eliana também está na sintonia com a gente. Boa tarde. A Conceição comentou, que tema magnífico. Na minha casa, tenho o prazer em receber pessoas para minha mesa. E a Lucitânia Egberotti, nossa amiga também, né? Está sempre na sintonia com a gente. Um beijo, Lucitânia. Prazer ver o Ziel no programa. Abraço a todos. Parabéns.
2: Abraço, Lucitânia.
4: Ela é muito querida, né?
2: Muito.
4: A Malu Moreira também está aqui acompanhando. Colocou Ziel e Dora, dois queridos. Vocês à mesa é banquete na certa.
2: Abraço, Malu.
4: A Givanilda também está acompanhando. Givanilda Rega está acompanhando.
0: Esposa do pastor Lourenço, a Givanilda.
4: Já participou do programa com a gente, sim, também. Então, um abraço pro pastor também. A Lívia Souza Carvalho, ótimo tema, todos devemos praticar a hospitalidade. E tem também mensagem aqui no chat, Dora, que agora a gente já está meio caminhando para o final, mas eu quero agradecer o Juvenal de Sales de Atibaia, que está na sintonia, a Fátima Rocha de São Gonçalo, de São Gonçalo, no Rio de Janeiro. Gostei do tema, Teologia da Mesa, quem convidaria? Um amigo distante que não vejo há muito tempo. Meu nome, Hernando. Ah, então acho que ele está usando, sim, o celular, talvez, né, da Fátima. Então, um abraço, viu, Hernando? E o Hélio César também comentou, interessante essa temática de teologia da mesa. Tenho muitas experiências de comunhão, e ele diz que ao convidar com o propósito de evangelizar. É o Hélio de São Miguel do Oeste, Santa Catarina. Olha que coisa boa.
2: Que coisa boa.
0: Muito bem. Ziel, o que você desejaria que o leitor fizesse após terminar o livro?
2: Olha, uma festa. Após terminar o livro, pensa assim, quais são as pessoas que eu preciso trazer? Ore por isso e faça uma pizza em casa, um caldo verde, uma canja, uma sopa. E convide essas pessoas simplesmente para estar juntos, para ouvi-la, saber como está. E abrir esse espaço, acolher. Nós vivemos uma época de muita hostilidade e muita tensão, muita polarização. Talvez um caminho que possa nos aproximar nesse momento de muita hostilidade seja, de maneira intencional, trazer pessoas às nossas mesas. Então, se alguém leu, ficou inspirado, ora e prepara a mesa. Opa! E chama as pessoas.
0: Agora, existe uma refeição de Jesus que mais te inspira, Ziel?
2: Acho que a Santa Ceia é a que mais me inspira, porque ele é o pão que é partido por nós, ele é o sangue que é dado por nós.

0: quem ele estava trazendo para a mesa dele. Então a gente não pode perder de perspectiva essa ação de Jesus. Eu vim para quem precisa. Eu vim para quem está doente, não para quem está curado. Então, se a gente usar essa mesma intencionalidade de Jesus, de buscar aqueles para quem o Senhor veio buscar, a nossa mesa vai ser uma extensão dessa ação de Jesus.
1: Uau, uau. Bom, a BU Editora é que publicou o seu livro.
0: Isso.
1: Por que é que ela publicou o seu livro? Conta aí um pouquinho para finalizar como é, qual a sua, como é que se diz, a sua
0: Relação.
1: junção com a BU Editora?
0: Olha, eu comecei como estudante secundarista na ABS, no Rio de Janeiro, em 76, do século passado ainda. Então, eu fui muito formado pela ABU como estudante secundarista, depois estudante universitário, me tornei obreiro da ABU no Rio de Janeiro, me tornei obreiro nacional da ABU, depois para a América Latina. Hoje eu sou o presidente emérito da IFES no mundo, né? Como você fica velho, velho, velho, você vira presidente emérito. Então, é o lugar para os velhinhos na mesa que eles colocam. Então, o meu vínculo tem sido de muitos anos de envolvimento na obra estudantil, e daí a BU me privilegiou com esse presente de publicar esses textos.
1: Muito bem, se pudesse resumir a teologia da mesa, em uma frase, qual seria?
0: Trazer para a mesa aqueles que estão longe dela.
1: E para quem deseja conhecer mais o seu trabalho, seus livros, seu ministério, onde pode encontrá-lo e acompanhá-lo?
0: Tá, eu tô no Instagram, acho que é o que eu uso mais. No YouTube tem algumas coisas da igreja, tem palestras por aí, sermões, estão algumas coisas por aí. Acho que é isso, no site do Servo de Cristo, no seminário. Vai ser uma alegria receber vocês lá no seminário também. E na igreja, Metodista Livre aqui na Saúde, é a Igreja da Saúde, que é uma boa mesa, mesa de saúde. Então pode vir,
1: Ah,
0: vai ser
1: mesa
0: uma
1: de
0: alegria
1: saúde.
0: receber.
1: Bom, já está convidado para um próximo programa, porque não deu nem. Foi só uma palheta aqui, né? Mas nós queríamos também saber por que é que existem esses pratos, esse prato quebrado, esse copo de gelo. Mas não deu tempo. Então, eu estou convidando você a participar do próximo programa. Vamos trazer o Ziel de novo para contar essa maravilha de capa de livro e muitas outras peculiaridades sobre o livro que não deu tempo hoje.
2: Odora,
1: Pois
2: antes de
1: não.
2: encerrar, posso só
1: Sim,
2: ler uma mensagem da
1: sim.
2: Noilma, nossa ouvinte aqui de São Paulo, porque eu acho que o que ela fala se encaixa tão bem com tudo que foi comentado, né? Ela comentou: a mesa é um lugar de inclusão. Ontem mesmo estive na casa de uma irmã de sangue afastada dos caminhos do Senhor, e o esposo não cristão, assim como meus pais. Somente eu e outros dois irmãos somos servos de Deus, mas meu próprio pai me pediu para eu orar antes do início do delicioso banquete.
0: Olha
1: Uau!
0: aí. É isso. É
2: Então,
0: isso.
2: eu achei
0: É isso.
2: importante
1: Sim,
2: compartilhar, porque tem
1: claro.
2: tudo a ver com o que a gente está falando, né?
1: Sim, isso mesmo. Ela
2: Obrigada, Noelma.
1: entendeu realmente a mensagem. Ziel, muito obrigada. Que pena que o nosso bate-papo acabou.
0: No site da ABU Editora, pela internet, você pode comprar o livro. Acho que na Amazon também está o livro. E tá saindo por aí. Mas na ABU Editora, com certeza você encontra.
1: Isso mesmo. Eu, Dora Bomilca, já me despeço com muitas e muitas saudades. Até a próxima semana. Mas não quero dizer que a produção deste programa contou com a participação da Michele Gomes e da Karina. E na mesa de som, o nosso querido Cacá Rodrigues. E no corte de câmeras, Giovanni Henrique. E nós ficamos por aqui. Até o próximo Conversa Franca.
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1: 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Transmundial e a Hora de Brasília, 19 horas e 29 minutos.
2: Quando você ouve a palavra cristão, que pensamentos vêm à sua mente? Mulheres mais velhas servindo em uma igreja, pessoas que são contra algo divertido? Talvez você pense em Billy Graham ou Madre Teresa. Talvez os cristãos sejam parentes ou colegas de trabalho que estão sempre falando sobre Jesus e como ele os transformou e como você precisa tê-lo em sua vida. Talvez tenha sido um pastor cristão que o visitou no hospital ou um cristão que o condenou por algo que você fez. Todos nós já tivemos experiências com pessoas que afirmam ser cristãs. Mas como é que um cristão de verdade deve ser? Bem-vindos ao Chamados à Vitória, um programa de homem para homem que querem viver a vida ao máximo como Deus planejou. Eu sou Edson Tawil e hoje estamos iniciando uma série de programas que analisarão as características dos verdadeiros cristãos. Em um mundo cada vez mais hostil ao cristianismo, é importante que os cristãos e outras pessoas saibam o que significa ser cristão. Fique conosco enquanto exploramos esse tópico importante e oportuno aqui no Chamados à Vitória. Douglas, com tantas opiniões, denominações e variedades culturais, discutir o que é um cristão parece um desafio muito amplo, não é verdade? Bem-vindo, Douglas.
3: Tudo bem, Edson?
2: Tudo jóia.
3: Pois é, parece algo meio complicado, mas na verdade é bem simples, viu?
2: Sério?
3: Sim.
2: Então
3: sim.
2: Simples não é sério. O que é então um cristão, Douglas?
3: Olha, o termo cristão foi usado pela primeira vez há cerca de 2000 anos para descrever as pessoas em Antioquia que seguiam a Jesus Cristo. Antioquia ficava no sul da Síria naquela época. E eles foram chamados cristãos porque, diferente dos seus colegas judeus ou romanos ou gregos, eles confessavam que seguiam Jesus Cristo e viviam de acordo com os ensinamentos dele, né, de Jesus. Né?
2: Então nós podemos dizer que um cristão é alguém que crê em Jesus Cristo.
3: É mais do que só crer, né? Porque nos evangelhos de Lucas e Mateus nós vemos que os demônios acreditavam ou criam, né, que Jesus era o filho de Deus, e a gente sabe que eles não são cristãos.
2: Exatamente. A Bíblia diz que os demônios acreditam que Jesus era o Filho de Deus.
3: Sim, sim. Tiago 2,19 nos diz: você crê que existe um só Deus? Muito bem. Até mesmo os demônios creem e tremem, né? Uhum. Portanto, simplesmente acreditar que Jesus é o Filho de Deus não é o suficiente. A chave é encontrada em Gálatas 2,20. Edson, você pode ler essa passagem pra gente?
2: Opa.
3: Gálatas 2,20.
2: Uhum. Então, Gálatas 2,20, fui crucificado com Cristo, assim já não sou eu quem vive, mas Cristo vive em mim. A vida que agora vivo no corpo, vivo-a pela fé no Filho de Deus que me amou e se entregou por mim.
3: Obrigado. Essa é uma passagem poderosa, não é? Porque quando os cristãos declaram que

0: Jesus é o Senhor e acreditam em seus corações que Deus ressuscitou a Cristo dentre os mortos depois que ele foi crucificado, esses cristãos trocam a sua vida antiga pela vida nova que Cristo nos capacita a viver.
1: Uhum.
0: Paulo escreve para os Romanos no capítulo 6, versículo 5: se dessa forma fomos unidos a ele na semelhança da sua morte, certamente o seremos também na semelhança da sua ressurreição.
1: Valeu, Douglas. Você está ouvindo Chamados à Vitória, um programa de homens para homens que querem aprofundar sua caminhada com Jesus Cristo. Douglas e eu continuamos nossas conversas, lembrando que hoje estamos começando uma nova série sobre quais características um cristão verdadeiro deve ser. Douglas, acabamos de ler duas passagens bíblicas importantes para a discussão do que é um cristão. E pelo que vimos, quando aceitamos Jesus Cristo como nosso Senhor, é como se tivéssemos recebido uma nova identidade, é isso?
0: Sim, é verdade. Nós temos uma nova identidade.
1: Uhum.
0: Essa é a essência de ser cristão, uma nova identidade em Cristo. E é isso que nós vamos discutir nessa série que estamos começando hoje. Pessoas que não são cristãs, e até mesmo muitos cristãos, não entendem o poder que vem com essa nova identidade em Cristo, né?
1: Então, Douglas, novamente, isso parece assim um tópico realmente amplo. E como é que nós podemos discutir isso?
0: É um assunto muito amplo, muito longo. Nós vamos dividir em duas categorias principais. Primeiro, se temos nossa identidade em Cristo, quem é Cristo para nós? E na segunda metade da série, nós vamos ver o que é ter uma identidade em Cristo e o que isso significa para nós.
1: Muito bem. Quando você diz quem é Cristo para nós, o que que você quer dizer?
0: Para discutir esse aspecto, nós vamos usar um material de John Woodward, da Grace Fellowship International, que ensina que Cristo impacta ou causa impacto nos cristãos em cinco pontos chaves. Primeiro, Cristo é o nosso Cordeiro. No livro de João, nós vemos que João Batista estava batizando pessoas e quando Jesus veio a ele para ser batizado, João Batista disse: vejam, é o Cordeiro de Deus que tira o pecado do mundo. Isso está registrado lá em João 1:29.
1: Então, como nosso Cordeiro, Jesus tira o nosso pecado.
0: Exatamente, isso mesmo.
1: Uhum. E o segundo ponto-chave em que Cristo nos impacta
0: é que Cristo é o nosso Senhor. Em Romanos 12, versículo 1, nós lemos: portanto, irmãos, rogo-lhes pelas misericórdias de Deus que se ofereçam em sacrifício vivo, santo e agradável a Deus. Esse é o culto racional de vocês.
1: E nós discutiremos tudo isso em mais detalhes, certo, Douglas?
0: Sim, sim. E o terceiro ponto-chave que nós vamos ver mais pra frente, né? Estamos só dando uma pincelada,
1: sim,
0: é que Cristo é a nossa vida. Colossenses 3, versículos 2 e 3, nós lemos: mantenham o pensamento nas coisas do alto e não nas coisas terrenas, pois vocês morreram e agora a sua vida está escondida com Cristo em Deus. Como homens, o que significa ter Cristo como nossa vida em casa, no trabalho, no nosso tempo de lazer? O que significa isso? E é isso que nós vamos descobrir juntos nessa série de programas, né?
1: Beleza. Então nós já vimos que Cristo é o nosso Cordeiro, nosso Senhor e nossa vida. Daqui a pouquinho o Douglas vai nos falar a respeito dos pontos chaves 4 e 5. Daqui a pouquinho. Fique com a gente. Você está ouvindo Chamados à Vitória. Estamos de volta com Douglas Peck, que vai nos dizer qual o quarto ponto-chave em que Cristo impacta nossas vidas.
0: Pois é, o quarto ponto é que Cristo é o nosso libertador.
1: Fantástico. Ele nos liberta. Nada como a liberdade que só tem quem experimenta Cristo na vida dele.
0: Exatamente, é verdade, Edson. Jesus disse aos que creem nele, em João 8, 31 e 32, se vocês permanecerem firmes na minha palavra, verdadeiramente serão meus discípulos e conhecerão a verdade, e a verdade os libertará.
1: Nada como estar livre do pecado, que tão facilmente deixa a gente emaranhado nas teias da vida.
0: É verdade, Jesus oferece essa liberdade.
1: Uhum.
0: E definitivamente falaremos sobre a liberdade de hábitos, tentações, armadilhas pecaminosas. Nós também vamos ver o quinto ponto onde Cristo impacta os cristãos, que é Cristo é o nosso líder.
1: Que deveria ser, né?
0: É interessante você dizer isso, né? Porque à medida que a gente vai avançando para a segunda metade da série, nós vamos ver como o eu, ou a nossa própria carne, pode atrapalhar a nossa identidade em Cristo.
1: E como atrapalha. Mas agora você pode esclarecer um pouquinho mais sobre isso, Douglas?
0: Ah, claro, né? Depois que nós nos tornamos cristãos, ainda temos a opção de viver uma vida centrada em nós mesmos. Por exemplo, ser escravo dos medos, das mágoas do passado ou dos pecados recorrentes. Ou podemos viver uma vida centrada em Cristo.
1: Uhum.
0: Hudson Taylor, o missionário cristão na China, de quem nós já falamos aqui, inclusive, chamou isso de vida trocada, onde renunciamos ao nosso direito, ao que merecemos ou queremos, em favor de permitir que Deus faça a sua vontade através de nós.
1: Uhum.
0: Em Mateus 16, 24, Jesus disse aos seus discípulos: "Se alguém quiser acompanhar-me, negue-se a si mesmo, tome a sua cruz e siga-me." Muitas vezes não queremos nos negar, não queremos negar as coisas para nós mesmos.
1: Uhum.
0: E isso reflete a batalha que ocorre entre a carne e o espírito.
1: É, mas como cristãos, abraçar nossa identidade em Cristo pode nos dar vitória nessa batalha.
0: Sim,
1: né?
0: Exatamente. Na segunda metade dessa série, nós vamos ver 4 razões pelas quais isso que você acabou de dizer é verdade.
1: Uhum.
0: O primeiro é que, em Cristo, somos filhos de Deus. Em 1 João 3, versículo 1, nós lemos: "Vejam como é grande o amor que o Pai nos concedeu, sermos chamados filhos de Deus, o que de fato somos. Por isso o mundo não nos conhece, porque não o conheceu." E ser filho de Deus, né, muda a nossa identidade, os nossos privilégios, nossas habilidades, as portas que estão abertas para nós.
1: Oh, glória.
0: É como se o líder do nosso país fosse o nosso. Os nossos privilégios, nossas habilidades, as portas que estão abertas para nós.
1: Oh, glória.
0: É como se o líder do nosso país fosse o nosso. Se identifica com Cristo, a quem toda autoridade e poder foram dados.
1: E nessa série, qual é o segundo benefício de estar em Cristo?
0: Em Cristo, nós somos uma nova criação. Paulo escreveu em 2 Coríntios 5, versículo 17: "Portanto, se alguém está em Cristo, é nova criação. As coisas antigas já passaram e eis que surgiram coisas novas."
1: Muito bem, Douglas. Eu tenho algumas perguntas sobre isso, mas vou guardar para quando chegarmos a esse ponto. Mas qual é o terceiro benefício de estar em Cristo?
0: O terceiro benefício que discutiremos é que, em Cristo, somos cidadãos do céu.
1: Esta série, Douglas, vai ser bem interessante,
0: vai,
1: não é?
0: É verdade.
1: Até agora nós vemos que, quando alguém está em Cristo, se torna filho de Deus, uma nova criatura, cidadão do céu. Qual o último benefício de nós estarmos em Cristo que nós discutiremos aí para frente?
0: Em Cristo, nós somos a obra de Deus.
1: Obra de Deus?
0: Obra de Deus, sim. Paulo escreve em Efésios 2:10. Porque somos criação de Deus, realizada em Cristo Jesus, para fazermos boas obras, as quais Deus preparou antes para nós as praticarmos. Aqui, a palavra criação, no original, pode ser traduzida também como obra, ou uma coisa que ele fez. Frequentemente nos concentramos em nossas falhas e nas maneiras pelas quais não cumprimos os padrões que temos para nós mesmos. Mas, como obra de Deus, somos o que Deus quer que sejamos e somos equipados para o que Deus quer que façamos. Porém, mais importante, como cristãos, uma vez que somos obra de Deus, é importante conhecer a visão de Deus sobre o que é um cristão. E é isso que nós vamos ver nessa série.
1: Parece muito interessante. Douglas, revise um pouquinho aí o que nós discutiremos nesta série.
0: Sim, vamos ver que, como cristãos, Cristo é o nosso Cordeiro, é o nosso Senhor, é a nossa vida, é o nosso libertador e é o nosso líder. E então, na segunda metade da série, vamos explorar como e quando estamos em Cristo, somos filhos de Deus, somos uma nova criação, somos cidadãos do céu e somos a obra de Deus. Juntos, esses 9 pontos são o centro de se viver a vida trocada de que Paulo falou em Gálatas 20:20, que você leu no começo.
1: Sim.
0: Fui crucificado com Cristo, assim já não sou eu quem vive, mas Cristo vive em mim. A vida que agora vivo no corpo, vivo-a pela fé no Filho de Deus, que me amou e se entregou por mim. Quando terminarmos essa série, aprenderemos como estar em Cristo dá força, sabedoria e liberdade para os cristãos.
1: Obrigado, Douglas. Estou ansioso para discutir com esses outros detalhes aí sobre a significância de estar em Cristo. Não percam os próximos programas Chamados à Vitória. Obrigado por sintonizar Chamados à Vitória, um programa onde os homens são equipados e fortalecidos para alcançar seu potencial dado por Deus. Hoje, começamos uma série nova que abordará 9 maneiras pelas quais

0: Deus equipou os cristãos a viver uma vida trocada. Este material foi baseado no trabalho de John Woodward e Grace Fellowship International e usado com permissão. 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Esperamos contar com você em nosso próximo programa. Esse programa foi apresentado por mim, Edson Tawibo e Douglas Peck. Na mesa de som, Lilian Claro. Até o próximo.
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2: Como é bom poder voltar a ter a sua atenção para podermos compartilhar das verdades da Palavra de Deus. E o que eu gostaria de saber hoje, antes de qualquer coisa, é se você está preparado para o desafio que o Senhor Jesus irá lançar sobre a sua vida neste momento. Você aceitaria qualquer desafio que o Senhor Jesus lhe desse? Você estaria pronto a atender ao seu chamado, não importa o que seja? Bem, alguns homens nos dias de Jesus passaram por essa situação. Um dia, eles estavam trabalhando normalmente, muito ocupados com as suas tarefas corriqueiras, levantando o sustento de suas famílias. Não estavam em nenhuma reunião de oração, ou nem mesmo concentrados numa participação em algum culto a Deus. Simplesmente estavam trabalhando duro debaixo de um sol forte quando receberam a visita de Jesus. Vamos ver o que aconteceu. Lá em Mateus capítulo 4, versículos 18 a 22. Mateus 4, 18 a 22. A Bíblia diz assim: caminhando junto ao mar da Galileia, viu dois irmãos, Simão, chamado Pedro, e André, que lançavam as redes ao mar, porque eram pescadores. E disse-lhes: vinde após mim, e eu vos farei pescadores de homens. Então, eles deixaram imediatamente as redes e o seguiram. E passando adiante, viu outros dois irmãos, Tiago, filho de Zebedeu, e João, seu irmão, que estavam no barco em companhia de seu pai, consertando as redes. E chamou-os. Então, eles, no mesmo instante, deixando o barco e seu pai, o seguiram. Amados, que preciosa lição e que precioso convite o Senhor Jesus fez àqueles homens. Vinde após mim e eu vos farei pescadores de homens. Nós temos aqui, portanto, um convite e uma promessa de Jesus aos seus discípulos. O convite é: vinde após mim. E a promessa é: eu vos farei pescadores de homens. A primeira coisa que devemos responder sobre esse texto é se ele é apenas um registro do que aconteceu àqueles discípulos de Cristo nesse encontro, nesse chamado ao trabalho, ou se esse chamado tem a ver com as nossas próprias vidas hoje? Esta é uma pergunta muito importante que devemos responder. Bem, prezado ouvinte, há um texto que diz que a Bíblia é útil para o ensino, para a repreensão, para a correção, para a educação na justiça. Sendo assim, cremos que esse texto, sendo parte da palavra de Deus, se aplica também às nossas próprias vidas. O chamado de Cristo aos seus primeiros discípulos, a Pedro, Tiago, João, entre outros, também se aplica a nós como seus discípulos dos tempos presentes. Mas vamos voltar ao texto. O convite que Jesus fez aqui, em outras palavras, significa: sigam-me e eu transformarei as suas vidas em resgatadores de almas das trevas para o reino da luz do Senhor. Se vocês hoje lidam com peixes, passarão a lidar com a salvação de almas da perdição eterna. Que coisa maravilhosa, não é? Bem, eu não sei se você propriamente gosta de pescar. Esta é uma atividade que eu mesmo tenho pouquíssima intimidade, Pesquei poucas vezes na minha vida, que ainda assim com resultados não muito expressivos, que nem vale a pena lembrar. E talvez por isso eu mesmo não seja um grande fã de pesca. Mas a pescaria é sim, aqueles que amam e aqueles que querem distância. Mas no reino de Deus, todos nós fomos comissionados para sermos pescadores de homens. A obra do Senhor Jesus em nossas vidas não está completa se Ele não nos transformar em pescadores de almas. No texto que lemos, vimos Jesus caminhando junto ao mar da Galileia, não para um mero passeio, mas com o intuito de escolher os seus discípulos. Poderíamos também perguntar, por que Jesus precisava de discípulos? A resposta é simples. Aquele evangelho de salvação tão maravilhoso não poderia ficar restrito apenas para os homens que viveram nos tempos do ministério terreno de Cristo, mas deveria ser pregado para todas as eras. Por essa razão, no início do seu ministério, Jesus escolheu homens para perpetuar a sua obra e proclamar a sua mensagem. Os discípulos de Cristo seriam um elo entre ele e a sua igreja. A estratégia de Jesus era de desenvolver uma comunidade de discípulos que convivesse e aprendesse com ele, para que eles se identificassem com seu mestre e se tornassem como ele é. Um aspecto que nos impressiona aqui é perceber que Jesus iria escolher seus discípulos entre simples pescadores. Jesus desprezou todos os grandes sábios da sua época existentes nas cortes de Herodes e todos os mestres religiosos que havia para escolher seus discípulos entre homens do povo, de uma região remota chamada Galileia. Homens que viviam em trabalho incessante sob um sol escaldante. Os dois primeiros, Pedro e André, lançavam as redes, e os outros dois, Tiago e João, estavam consertando redes. Era gente simples, do povo, e esses seriam seus futuros apóstolos. Em outra passagem de Paulo, nós lemos que ele escolheu as coisas humildes do mundo, a fim de que ninguém se vanglorie na presença de Deus. De fato, Jesus não escolhe capacitados, mas capacita os chamados. Mas então existe aqui um chamado especial do Salvador. Vinde após mim, e eu vos farei pescadores de homens. Queremos tirar então lições preciosas para as nossas vidas. A primeira lição é que Cristo nos chama para sermos pescadores de homens. O Filho do Homem veio buscar e salvar o perdido. Nada era mais imprescindível para ele do que realizar tudo o que fosse necessário para a nossa salvação. O propósito da sua vida era o de salvar o perdido. Esse é também o propósito de seu chamado aos seus discípulos. O chamado de Jesus revela o coração e a essência da vocação de todo discípulo, ser um pescador de homens. A igreja é chamada para dar continuidade ao ministério de Cristo. A primeira grande lição desse texto, portanto, é perceber que o que estava no coração de Jesus desde o princípio do seu ministério era a pregação do Evangelho. Esta era a sua missão, falar do Evangelho e do Reino. E para a realização desta missão, Jesus chama outros para serem seus seguidores e multiplicadores. Assim, não podemos escapar da realidade de que a essência do cristianismo é prioritariamente pregar o Evangelho de Cristo. Mas a segunda lição do texto é mostrar que Cristo nos capacita a sermos pescadores de homens. O texto diz, eu vos farei pescadores. Que maravilhoso saber que é Ele quem nos torna pescadores, é Ele quem nos capacita a pescaria. Isso me traz um alívio muito grande em saber que não está sobre mim o ser um pescador, não está em nós sermos pescadores, porque eu propriamente tremo diante de uma tarefa tão gigantesca, de ser um pescador de almas. Mas Jesus diz, eu vos farei pescadores. O que significa que esta condição não vem de nós, mas vem dele. Significa que não é um curso que vai me transformar em um pescador. Não é a teoria que me transforma em um pescador. É o Senhor Jesus quem fará isto através do seu próprio poder. Significa também que tudo o que nós temos que fazer é ir após ele, segui-lo, e ele nos tornará pescadores. É esta a verdade desse texto, quando Jesus diz, vinde a mim e eu vos farei. É preciso ir até o Senhor Jesus e ele vai nos transformar em pescadores. Existe aqui uma verdade em conteste, que não há como ser um pescador de homens sem seguir a Cristo. mas também não há como seguir a Cristo sem ser um pescador de homens. Quando nós o seguimos, somos tomados pela mesma paixão ministerial que o levou à cruz, pelo mesmo amor às almas perdidas que o fez chorar diante da incredulidade de Jerusalém e que o levou a dizer: os campos já branquejam para a ceifa. Por isso é preciso entender que se você já alcançou a salvação na sua vida, amém por isso, mas ainda não procurou ser usado por Deus para alcançar almas perdidas, opa, existe algo aí que não está bem. A sua vida cristã ainda não está completa. E eu tenho certeza de que você não encontrará descanso até que tenha buscado ser um meio de salvação. Mas há uma terceira lição aqui, também no texto, que não podemos deixar escapar. O fato de que Cristo requer prioridade à sua missão. A reação que os novos discípulos tiveram é a única aceitável pelo Senhor Jesus. O versículo 20 diz: então eles deixaram imediatamente as redes e o seguiram. No versículo 22 diz: então eles, no mesmo instante, deixando o barco e seu pai, o seguiram. Imagine só se aqueles discípulos tivessem tido outra atitude. Jesus, olha, agora não dá, estamos ocupados. Pescadores de homens? Grande ideia, mas quem sabe mais tarde. Com certeza, esses não serviriam para serem discípulos. Mas a graça irresistível nos compele a aceitar o convite e o Espírito Santo também nos impele a trabalhar. Essa disposição nos ensina a priorizar o reino de Deus em nossas vidas e a urgência da tarefa. Caro ouvinte, acredito que não exista momento de maior alegria e realização na vida cristã do que quando percebemos que alguém foi alcançado, que alguém foi salvo através da nossa vida. Parece que tudo passa a fazer sentido. Passamos a orar mais, a ler mais a Bíblia, passamos a ter mais gosto pelas coisas de Deus. Experimentamos o que Paulo diz em Romanos, que o Evangelho é o poder de Deus para a salvação. A Bíblia nos ensina também que quando isto acontece, há uma tremenda festa no céu. Lucas 15:10 diz que eu vos afirmo que de igual modo há júbilo diante dos anjos de Deus por um pecador que se arrepende. Esta alegria celestial logo toma conta dos nossos corações quando nós nos sentimos parte deste grande propósito de Deus de buscar e salvar o perdido. Vinde após mim, e eu vos farei pescadores de homens. Eu quero desafiá-lo a se lançar sobre a mais intensa tarefa recebida dos altos céus, levar a mensagem de Cristo aos pecadores, para que eles se arrependam e recebam a salvação com a consequente mudança das suas vidas. O Senhor Jesus te chama a ser um pescador de almas. Que Deus abençoe.
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8: Transmundial e a Hora de Brasília, 19 horas e 59 minutos.
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10: Olá, eu sou Renata Burgiato.
11: E eu, Fabiana Silva, e esse é o nosso Mulheres de Esperança.
10: E quem de nós nunca deixou aquela tarefa super importante pro final, pros 45 minutos do segundo tempo, e foi empurrando, empurrando até chegar nesse limite, até que não dava mais, aí sim, fez.
11: É verdade, Rick, quem de nós, né, já não vivenciou isso? Por que será que a gente procrastina tanto? Eu achei uma explicação na internet que foi bem interessante, que a procrastinação é a decisão intencional em adiar algo importante por outra coisa menos importante, ciente das consequências dessa decisão. Será que quando a gente procrastina, a gente sabe das consequências que isso vai nos causar?
10: Ai, que papo, hein? Então você tá convidado para pensar a respeito disso com a gente aqui também, no Mulheres de Esperança de hoje.
9: Falando nisso...
11: Hoje nós vamos conversar sobre a procrastinação. Querido ouvinte, você tem procrastinado alguma coisa na sua vida? Já vai pensando aí enquanto você ouve o programa aqui com a gente. E para esse episódio, nós convidamos a nossa querida companheira aqui da RTM, a Michele Gomes, que é produtora executiva da rádio, apresentadora, que você já conhece. Mi, seja muito bem-vinda a Mulheres de Esperança novamente.
12: Ah, eu que agradeço. Muito obrigada, Fabi. É sempre uma delícia estar aqui com vocês, falando de temas que nos tocam tanto. Que fazem parte, né, da nossa vida, os desafios que a gente tem. Eu até brinquei, posso confessar para o ouvinte aqui?
11: Pode.
12: Quando vocês falaram do tema, eu fiz uma brincadeira, viu, ouvinte? Eu falei assim, meu Deus, vou confessar os pecados no programa. Mas eu acho que, de uma forma geral, na nossa vida tem momentos, né, que a procrastinação é um baita desafio, acho que para todo mundo. Tem pessoas que são organizadas, né, que gostam de... planejar tudo direitinho, eu acho isso lindo. É a meta, Deus tá moldando, né? Quem sabe eu chego nesse patamar, mas é um tema que realmente mexe muito comigo.
10: E aí, já pra explicar, turma, não é porque a gente falou sobre coragem, chamamos a Paula, que corajosamente saiu aqui do
11: Verdade.
10: Brasil, foi morar na Itália, que a gente tá falando de procrastinação e chamou a Michele.
11: Que a gente tem ela como exemplo de procrastinação.
10: Não é isso. Mas uma coisa que é fato, turma, quando, né, você tava até apresentando ela como apresentadora de entrevistas, produtora, roteirista de muita coisa aqui na rádio, nos dá suporte em tantos programas.
11: Verdade.
10: Uma coisa é fato, quanto mais a gente faz, a chance de a gente procrastinar porque a gente está super atarefado, isso acontece, mas é do ser humano. E isso que a gente vai colocar na mesa hoje, viu? Somos humanas e a gente também lida com isso, ouvinte. Então se sinta bem confortável aqui nesse assunto com a gente. E olha, aproveitando para perguntar para as duas, né? Quando vocês olham para as questões que vocês lidam E quando vocês olham para os familiares de vocês também, porque é tão humano procrastinar, vocês conseguem perceber algumas razões para esse fenômeno? Já conseguiram distinguir?
12: Olha, pensando nos meus pais, né, que eu acho que são os nossos primeiros influenciadores, digamos assim. A minha mãe sempre teve uma rotina muito atarefada, sabe aquela mulher que faz mil coisas? E eu lembro, assim, imagem de criança, sempre vendo a minha mãe correndo, correndo, fazendo mil e uma coisas, né? Meu pai num ritmo mais tranquilo, né, mas é lento, porque querendo ou não, a gente sabe que quando a gente pensa na divisão de tarefas, os dois trabalhavam fora, mas a questão do trabalho doméstico acabava ficando um pouco mais com a minha mãe, nem tanto, porque ela sempre teve alguém para auxiliar. Então, quando eu e minha irmã éramos pequenas, sempre tinha uma pessoa para arrumar a casa, para cuidar da gente. Então, esse não era um fardo tão grande para minha mãe, mas ela tinha que se preocupar com outras coisas, por exemplo, ir ao mercado, se preocupar com as nossas lições, né? A questão da escola, ela que sempre que acompanhava mais de perto e muitas vezes não conseguia ir nas reuniões e ela se sentia culpada por conta do trabalho. Então, assim, a minha mãe sempre teve essa rotina muito intensa e alguma coisa ou outra ela não conseguia, né, administrar. Então, tinha aquelas coisas que ela correria, acabava ficando em cima da hora e eu cresci nesse ambiente da minha mãe tentando, né, administrar tudo.
11: Segurar todos os pratinhos,
12: exatamente. Mas é, sempre admirei, assim, essa habilidade que ela tinha de ter que resolver tantas coisas. E o trabalho dela, né, minha mãe é corretora de imóveis, ela também tinha uma demanda muito grande no trabalho, tinha que lidar com muitas questões e o celular não parava de tocar, então aquilo tudo. Então, eu admirava, assim, a mente dela sempre teve uma memória muito boa, era aquele tipo de pessoa que memorizava número de telefone. Hoje em dia, se você perguntar qual que é o número do celular da sua mãe, do seu marido, hoje em dia tá tudo na agenda, a gente não lembra, né? Minha mãe é aquele HD que memorizava números, e eu ficava admirada. Falei assim, nossa, por mais que ela não conseguisse cumprir tudinho, né, no horário certo, como ela gostaria, ela fazia muita coisa, e era uma inspiração pra mim. Então, eu acho que eu carrego um pouco disso. Isso. Tenho alguns problemas com horários, confesso. Mas eu sou muito zelosa em relação àquilo que precisa ser feito, né? Então, às vezes, as pessoas se preocupam muito. Ah, mas você tinha que estar aqui em tal horário. Eu sei, a pontualidade é uma virtude, é uma coisa essencial, importante. Eu luto todos os dias para isso. Mas é, eu acho que estar de coração e você tentar oferecer o seu melhor, eu acho que tem um valor também muito significativo. Então, no meu trabalho, eu procuro fazer as coisas, né, com um pouco mais de planejamento, é, pensando ali na frente, né, nos possíveis problemas. Mas nem sempre a gente acerta, né? Então, eu vejo que eu tenho muita coisa da minha mãe. Meu pai, eu acho ele mais tranquilo, acho que ele consegue planejar melhor. Vejo a minha tia como uma mulher que administra muito bem isso, que consegue planejar, ela até puxa a nossa orelha. Não, vocês têm que fazer com antecedência as coisas, né? E é um exemplo pra mim, a minha tia Noemi. Mas eu acho que eu carrego um pouquinho disso da minha mãe. Mas tenho muito orgulho de outras coisas também. Mãe, nenhuma crítica aqui, mas eu preciso falar das minhas influências, né?
11: Bom, lá em casa, a minha mãe sempre foi dona de casa e costureira, né? Então, ela sempre cuidou da gente. O dia da minha mãe era casa e filhos, e teve um período que ela apoiava o cuidado com os netos também. E era como a Michelle, ativa, da hora que acorda, né, a primeira pessoa a acordar e quase que a última a dormir. O tempo todo, ela sempre estava fazendo para o outro, né? E mesmo que ela costurava para algumas empresas, aí tinha prazo para entregar e tal. E aí, pensando nessa questão da procrastinação, até de uma forma inconsciente, por essa necessidade que ela tinha que dar conta da demanda, porque meu pai ficava o dia inteiro fora de casa trabalhando, chegava tarde, eu percebo que, por exemplo, ela não cuidava da saúde. Graças a Deus, ela não teve grandes problemas de saúde, hoje ela não tem. Mas, assim, eu não me recordo na minha infância, adolescência, minha mãe tendo rotina de ir ao médico, de fazer os exames, né? Uhum. De ter esse cuidado, porque não tinha espaço na agenda pra ter esse autocuidado, né? Pra parar um tempinho pra pensar nela. Então, eu tenho esse exemplo também de que, não, vai dar tempo pra encaixar mais essa coisa aqui? Eu também sou um pouco assim, tipo, não, vai dar tempo, eu vou conseguir, vamos mexer aqui na agenda. Mas percebo que, de alguma forma inconsciente, ela, né, devido às necessidades familiares, ela procrastinou esse cuidado familiar, ela priorizou mais cuidar o outro.
10: Gente, olhando também pra minha família agora, minha mãe sempre foi muito coração, então era muito assim, o que precisasse dela, ela largava tudo pra servir os outros, então eu sempre vi ela fazendo muito pros outros e muito coração. E o meu pai, como ele serviu no exército, ele era muito disciplina, ordem e organização, e eu sempre tive isso assim como modelo. Então a questão de disciplina, de horário pra acordar cedo, eu sempre gostei muito disso, porque eu sempre vi muito na prática o benefício que isso traz pra gente. Quanto mais você se planeja, se organiza e vai seguindo, mais tempo sobra pra você fazer as outras coisas que você gosta também. Mas uma coisa que é muito difícil pra eu lidar com essa questão dos minutinhos, porque a gente só saía de casa se a casa estivesse arrumada. Minha mãe não era muito da organização, meu pai era muito da organização. Então tinha isso, não importa o compromisso, se a casa não estiver arrumada, a gente não sai. E eu tenho muito isso pra sair de casa, então não importa se eu vou pra igreja, se eu vou pra rádio, se eu vou pra qualquer compromisso. E muitas vezes meu esposo diz, deixa, não vai vir ninguém em casa, mas eu sei.
11: A minha consciência
10: vai me
11: lembrar.
10: E aí com isso, às vezes tem minutos que são preciosos que eu podia largar, mas é difícil pra mim internamente sair sabendo que ficou alguma coisa por fazer. Mas eu também tô com uma meta, gente. Que eu ouvi melhorar 1% por dia. Eu não preciso, de repente, do dia pro outro, tá 100% em todas as áreas, mas eu tava ouvindo isso, melhorar 1%. Se cada dia a gente melhorar 1%, imagina daqui a um tempo. Como é que a gente vai estar?
11: Para aprimorar,
10: então a meta sempre é aos pouquinhos, né?
11: É verdade. E a procrastinação também pode ter a ver com o fato da gente não se sentir à vontade com alguma coisa. Né? Então, o fato da gente não, por exemplo, uma tarefa de trabalho, você não tem consciência total sobre aquilo, você nunca fez, então você pode procrastinar por isso, né? Então você pode se sentir, por exemplo, culpada porque você está empurrando aquela tarefa.
10: Sim.
11: Ou a conversa com alguém que você precisa conversar, né? Isso pode te gerar um estresse, uma ansiedade. Vocês já tiveram essa experiência alguma vez? Como que vocês agiram?
12: Principalmente, eu acho que algumas tarefas, principalmente no trabalho, algum texto difícil, aí você fica com as desculpas, né? Você tem as desculpas. Ah, pois eu faço, né?
11: Isso aqui é fácil. Eu faço.
12: No meu caso, nem era que é tão fácil. Ai, mas isso tá tão complicado, tem que estar com a cabeça boa. Sabe aquela coisa? Aí você vai empurrando, aí chega no limite, né? Aí o que a gente faz? Ai, Senhor, me ajuda. Eu preciso resolver isso. Eu preciso escrever esse texto. E às vezes a insegurança, o medo. Eu acho que tudo isso são fatores que fazem a gente procrastinar. Porque a gente fica inseguro. Às vezes é algo que a gente não tá tão confiante. Ai, será que vai dar certo? Acho que eu não tô pronto. Aí você fica enrolando, né, pra resolver aquilo. Ou às vezes não é algo tão prazeroso, tão legal. Daí você coloca outras coisas que te dão mais
11: não
12: alegria.
11: Não é a sua habilidade, não, também pode ser,
12: também.
11: Né? Você não tem habilidade naquele assunto, aí você fala, ainda vou ter que pesquisar, me informar, então...
12: Sim, mas é interessante que às vezes tem algumas oportunidades, né? A gente fica muito desconfiado, às vezes, inseguro com algumas oportunidades que aparecem. A gente prefere empurrar, falar, isso não é pra mim, eu acho que eu não sirvo pra isso. E já aconteceu de receber um convite e pra não ter o trabalho, e eu falei, eu não vou dar conta. Eu neguei logo de cara, eu falei, não, amiga, isso não é pra mim, não. Melhor não. Aí, só que ela insistiu, ela falou assim, vamos orar sobre isso? Porque ela tinha feito um convite. Aí a gente vai falar, não vou orar. Vou orar, né? Então tá bom, vamos orar. Aí você vai conversar com outras pessoas pra saber se aquilo serve pra você. Tipo assim, receber esse convite nada a ver comigo, né? Daí a pessoa fala assim, não, eu acho que você tem que olhar de uma forma diferente. Porque às vezes a gente vai empurrando e deixa de passar grandes oportunidades. Aí eu comecei a ver as coisas de uma outra forma. Falei, se surgiu... Deus tá usando pessoas pra falar pra eu tentar? Vou tentar. Eu não tô tão confiante, mas Senhor me ajuda, né? E deu super certo. Então foi uma experiência que eu tive. Fui com maior temor e tremor, né? Porque quando é pra compartilhar da palavra de Deus. Mas foi uma baita experiência. E aí quando eu falei da minha insegurança, uma coisa que eu acho muito legal é da gente falar das nossas vulnerabilidades, das nossas fraquezas.
10: E depois, no final do encontro, que era o encontro de mulheres, uma das participantes veio falar comigo e falou assim: nossa, aconteceu a mesma coisa comigo, só que eu neguei. Foi diferente, né? Você negou, mas depois você reconsiderou e aceitou o convite. Eu neguei, porque eu achava que eu não estava preparada, eu achava que eu não estava pronta, e eu me arrependo, porque realmente Deus vai abrindo portas e são oportunidades que a gente tem. Às vezes a nossa insegurança, o nosso medo faz a gente deixar de viver grandes coisas também. E ela disse que eu realmente abri aquilo, expor aquilo, foi muito legal para ela se enxergar e ver que poderia fazer diferente, que ela não ia mais negar outras oportunidades, né, outros convites. Eu achei muito legal isso.
11: É, querido ouvinte, temos bastante coisa já compartilhada aqui sobre a procrastinação, abrindo os nossos corações, como que é a nossa vivência, e a gente convida você para acompanhar o restante dessa conversa no próximo bloco.
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13: E hoje no Mulheres de Esperança a gente está falando sobre procrastinação. E Michele, depois de te ouvir, eu lembrei de uma explicação do Paul Tournier naquele livro Culpa e Graça, que ele cita a questão do tempo. O tempo também pode nos gerar culpa, o jeito que a gente administra, se a gente administra mal. E ele cita essa questão da procrastinação. A explicação que ele dá, porque o nosso cérebro faz isso, é porque às vezes a gente acha que a tarefa é grande demais para nós, que a gente não tem capacidade. Então o que a gente faz? Deixa pro fim, pro limite. Pra se não ficar tão bom, a gente diz: ah, mas eu também tive tão pouco tempo, porque eu escrevi já era de madrugada, então eu terminei. E ele falou assim: só que quando a gente traz à luz isso, esses nossos mecanismos de defesa, com medo da rejeição dos outros, a gente começa a tomar atitudes. Então, Fabi, eu sei, né? A gente precisa dar um basta nisso?
11: Precisamos dar um basta na procrastinação. Quando a procrastinação começa a pesar na nossa vida, porque eu, por exemplo, quando eu tenho atitude de procrastinar coisas e no meu perfil, eu já percebi que algumas coisas que eu procrastino é sempre aquilo ali, assim, sobre aquele assunto, que é difícil pra mim por algum motivo, que às vezes é de forma inconsciente, então é uma coisa que eu vou pôr aqui no canto e depois eu olho pra ela, sabe? Eu não sei se com vocês acontece isso.
13: Sim.
11: Mas infelizmente tem pessoas que procrastinam tudo na vida, muitas coisas, né? Ela vai empurrando por N motivos. Tem esse perfil de não pensar muito no futuro, pensar só no agora, então ela vai fazendo o que dá pra fazer, não se preocupa muito com amanhã. O que vocês acham que pode ser feito quando atingir esse nível pra pessoa conseguir sair da procrastinação ou melhorar esse processo?
10: Eu acho que precisa ter essa consciência. Eu acho que pessoas que nos amam, eu acho que tá cercado de amigos e pessoas que a gente tem liberdade para realmente, né, falar das nossas dificuldades, eu acho que é um apoio muito importante. Eu sempre falo que quando eu chego num estágio assim, que eu tô muito cansada e que por conta de procrastinação em até em algumas áreas, eu falo que meu porto seguro é a minha mãe, né? Daí é lá que eu chego e falo tudo e choro. E aí é incrível como Deus usa a vida da minha mãe pra, tipo, me mostrar caminhos. Calma, filha, né? Porque você não tenta dessa forma. Faz desse jeito, você vai ver, vai dar certo, né? Então ela com toda a delicadeza, com todo o jeito. E tenho amigas queridas também, onde eu posso me abrir conversar, e vão dando ideias, né? Porque eu acho que às vezes quando a pessoa, ela permite que o problema se torne tão maior, porque ela tá tão presa ali, e aí a procrastinação, eu acho que é uma muleta, né?
13: Sim.
10: Para não enfrentar determinadas situações, porque talvez ela se sente fraca, não é o momento, então ela vai enrolando para resolver aquilo, né? Ela tá cansada, enfim, existem N motivos que podem levar uma pessoa a procrastinar em determinadas áreas. Mas eu acho que chega no momento que a gente tem que resolver, né? Porque tem que resolver. Então eu acho que pessoas que estão ao nosso redor, pessoas que a gente confia, que a gente tem liberdade, né, para se abrir, podem nos auxiliar, e eu acho que a gente reconhecer, sair daquele papel também, que muitas vezes a gente se coloca de vítima, e tipo, a situação não tá boa, não tá legal, eu preciso fazer alguma coisa pra mudar e resolver essa questão, eu vou ter que resolver, eu vou ter que ter uma atitude, e aos poucos, né,
12: colocar em ordem algumas coisas. E eu acredito que esse posicionamento também, essa decisão, acho que vem primeiro de uma consciência, que a gente pode ter ajuda nesse processo, que às vezes não é fácil. E aí, o posicionamento, sabe aquela coisa? Eu preciso tomar uma atitude e tomar uma decisão para realmente encarar aquilo e fazer o que precisa ser feito.
11: E é tão bom quando a gente faz, porque a sensação que eu tenho é um alívio, é uma paz do coração, um peso a menos, né, no ombro, assim, quando você tava procrastinando alguma coisa e foi resolvida, né?
12: Sim, é muito bom. E Deus nos surpreende muito, né? Às vezes, eu vou até comentar que surgiu uma oportunidade de fazer uma entrevista, eu não tava me sentindo preparada para aquele tema e fui enrolando, né, pra marcar. Aí,
13: gente, não era que ela tava indo pra uma entrevista de emprego, ela quer entrevistar a pessoa pra rádio,
12: um
13: tá?
12: Era uma entrevista pra rádio, mas era um tema que eu não tava me sentindo segura pra falar sobre aquele assunto. E Deus foi muito surpreendente, porque assim, fluiu tão bem, e eu achei que eu não ia dar conta, sabe? E fluiu tão bem, e Deus ainda me surpreendeu com algumas coisas assim, que você vai criando pontes, né? É legal quando você conhece pessoas, cria pontes e surgem oportunidades. Então eu falei, ai, Senhor, obrigada. O Senhor conhece todas as minhas fraquezas. Vai com medo, vai, assim, mas faz, né? Vai com medo mesmo, mas faz, porque ele sempre surpreende a gente. Então é muito legal quando a gente encara.
13: Então hoje a gente está percebendo que dá para alterar esse processo de procrastinação. Por mais que todo ser humano tenha essa tendência, quando a gente reconhece, percebe os malefícios e percebe quando a gente muda essa atitude, as coisas boas que vêm, aí sim a gente começa a implementar um novo caminho, e é isso que a gente quer fazer no final. Dar caminhos para você, dicas, insights do que a gente já tem feito para melhorar. Vou dar um exemplo e depois quero ouvir de vocês. Eu lembro que há anos atrás, sabe aquele processo de em dezembro, sei comprar presente de Natal pra turma e você ficar parado no trânsito, e você ir no shopping tá cheio, e aquele desgaste, e é sempre assim, e todo mundo faz isso. Eu comecei a sempre comprar presente de Natal em novembro, então eu já começo a comprar de aniversário também pras pessoas. Se eu vou num lugar, se eu viajei e me lembrou de tal pessoa, eu compro, guardo uns 2-3 meses no meu armário pra dar. Minha avó fazia muito isso, e ela contava pra gente que já tinha comprado, a gente ia no armário tentar fuçar o que era. Por isso eu nunca fazia isso, porque eu falava, ai, minha curiosidade, minha ansiedade não vai deixar, mas eu tenho feito isso. E, gente, que alívio quando chega em dezembro, aquela loucura, tô indo pra casa.
12: Aqui,
13: já tá tudo no armário. É tão gostoso, né? E vocês, o que vocês já perceberam que vocês mudaram e, assim, a vida ficou bem melhor?
11: Quando eu percebo essa questão da procrastinação, o que que eu faço é... Eu sempre deixo aquele assunto... na altura dos meus olhos. Então, por exemplo, se é alguma coisa de trabalho, tem sempre um post-it, alguma coisa ali me sinalizando, tipo, você não vai fugir daqui. Olhe para mim, você precisa resolver isso, precisa fazer. Se é alguma coisa relacionada familiarmente, também, tipo, nas coisas que eu faço anotação, lembrete no celular, tá ali, tipo assim, marcado, vai me lembrar de que é uma coisa que eu preciso fazer. Ou eu marco um dia para resolver sobre aquilo. E assim como a Michelle, eu fico orando, pedindo pro Senhor saídas, possibilidades, converso com pessoas também que já viveram, que eu imagino que já viveram aquela situação, para me dar alguma luz de como fazer. Mas a minha atitude sempre é, não, eu preciso resolver. Enquanto não resolver, eu não tenho paz. Mas, como todo mundo, eu procrastino também.
12: Pois é. Ó, o que tem me ajudado bastante é o planner. Que eu, depois que eu comecei a usar, principalmente no trabalho, é uma coisa, uma ferramenta que me ajuda muito, né? Porque na rádio são muitas tarefas e eu já entendi, a minha memória não dá conta e eu preciso realmente ter tudo anotadinho, senão muita coisa passa. Então, é algo que tem me ajudado nessa organização das tarefas, de coisas que eu preciso fazer. E um objetivo é implantar isso em casa, que eu acho que hoje o meu maior desafio é na minha casa, né? Na rádio em si, eu acho que eu consegui administrar bem as minhas tarefas e as coisas que eu preciso fazer. Mas é aquela coisa, né? São várias áreas na nossa vida, enfim, você tem casa, você tem ministério, você tem, né, igreja, a gente atua em várias áreas, questão familiar. Então, eu tenho... objetivos aí, porque funcionou tão bem aqui na rádio, é um desafio que eu tenho para implementar na minha casa.

0: distrações, né, do nosso dia a dia, como a internet, as redes sociais. Quando vemos, o tempo já foi perdido. E aí, nem a agenda dá mais conta desse atraso. Com isso, vem aquela ansiedade, porque várias coisas vão se acumulando e a gente se desespera pensando, eu não vou dar conta. Deus nos deu dias para serem vividos, para que com sabedoria a gente venha viver eles, fazer, agir e produzir. Tudo com plenitude, aproveitando bem cada minutinho. Nós não conseguimos fazer o tempo perdido voltar. Precisamos, nesse sentido, pensar de forma urgente em cuidar e aproveitar bem das horas que o Senhor nos dá, realizando o que é necessário para aquele momento. O nosso tempo pertence ao Senhor, como está escrito lá no Salmo 31, versículo 15, diz assim, ó: "O meu tempo está em suas mãos." Em Eclesiastes também, capítulo 8, versículo 6, o sábio disse: "Porque para todo propósito há o seu tempo e o seu modo." Então, nós encorajamos você a não desperdiçar mais tempo. Não procrastine aquilo que precisa ser feito. Desenvolva em você e com a ajuda do Senhor o desejo de viver com todas as coisas em ordem, sabendo que isso te beneficiará e também alegrará o Senhor, pois o tempo é um verdadeiro presente.
1: Conte sempre comigo.
2: E de olho no relógio, a gente tá chegando no final desse episódio, mas não sem antes agradecer a turma que participou do episódio anterior. Silza, Elizabeth, Elisângela, beijo pra Arley, pro Reinaldo, pra Edileuza, pra Márgela. A gente ama quando vocês mandam um recado, então mande também pro WhatsApp 11 974 181 456.
0: Obrigada, queridos ouvintes. A gente fica realmente muito feliz, né, Rê, quando a gente
2: Sim.
0: recebe cada mensagem por Instagram, WhatsApp, Facebook, YouTube também que vocês têm colocado. Muito obrigado aí. Continue conversando com a gente e comente também sobre a sua procrastinação. Michelle, obrigada por estar com a gente nesse episódio, viu?
3: Obrigada,
0: Foi um
3: meninas. Amei
0: presente.
3: participar e compartilhar desse desafio com vocês. Foi muito bom.
0: Então é isso. Até o próximo programa, na semana que vem, né, Rê?
2: Na semana
0: Um
2: que vem a gente
0: beijo.
2: encontra vocês.
0: Até lá.
2: Até lá.
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1: 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Transmundial e a Hora de Brasília, 20h29.
2: Esta é a virada da sua vida, estamos juntos aqui nos 180 graus, eu sou o André e eu lembro às vezes de algumas coisas de quando eu era criança, assim, da minha infância, Suzy, acho que todo mundo lembra, né, Sayão?
3: É verdade.
2: Às vezes aconteciam aquelas briguinhas e aí um amiguinho falava pro outro, estou de mal. Aí eles cortavam o dedo, juntavam o dedo e um tinha que cortar pra simbolizar lá que tava rompendo a amizade, que tava acabando ali.
3: Verdade.
2: Só que pouco tempo depois, né, todo mundo criança, já voltava a amizade e aí a frase era, agora eu tô de bem. Coisa de criança, né, Suzy?
4: É, André, coisa de briguinha de criança é uma coisa, né?
2: É.
4: Mas infelizmente tem gente que rompe feio assim com o outro, briga feio com o outro quando é adulto, né? Aliás, tem um caso que de dois irmãos, o Rômulo e o Rêmulo.
3: Opa!
4: Né, que eles brigaram tão feio, quando eles eram adolescentes. Depois de 30 anos, eles ainda estavam brigados.
3: Que isso,
4: não fizeram as pazes, vocês acreditam?
2: Triste.
4: É muito triste, né?
3: Complicado.
4: Uma briga dessa, ainda mais dentro da família, é complicado, né, Sayão?
3: É, Suzy, esse tipo de briga aí é coisa séria, é coisa feia, e eu não sei se vocês vão gostar,
2: opa,
3: porque eu vou dizer a verdade, olha, aquela aliança bonita que Deus fez com Davi, aquela coisa especial que é segurar e sustentar o reino, não é que o pessoal do reino brigou e a coisa ficou feia, então você que tá ouvindo, fique ligado no 180 graus, porque hoje a gente vai ver uma história de uma briga feia.
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4: Pois é, gente, o reino de Davi realmente foi grande, foi bom. Você está falando aí de briga, puxa vida. Eu tô vendo aqui que, assim, quando a gente lê na Bíblia, que o reino de Davi foi 5 vezes maior, ocupou a terra dos amorreus, dos moabitas, dos edomitas, dos amonitas. Eu não consigo entender. Olha só, o reino de Salomão, então, nem se fala. Ficou famoso em lugares distantes, todos os povos passaram a conhecer. Esse reino foi dividido. André...
2: Peraí, como é que é? Dividido?
4: É,
2: calma aí que o pessoal que tá acompanhando a gente vai ter um ataque no coração daqui a pouco. Depois de toda aquela história bonita de
4: pois
2: reino
4: é,
2: da aliança que a gente
4: mesmo
2: contou... Poxa, de Deus ter feito um reinado do jeito dele... Vai ter divisão, Sayão? Ô, Suzy, não me deixa triste. E a bravura de Davi? E aquela promessa de dinastia eterna da parte de Deus? E aquela glória e a sabedoria de Salomão? Acabou de se... Ah, não, Sayão, me consola. Por favor, não...
3: Peraí, André, calma aí, Suzy. Eu tô tentando me recuperar também. O negócio aqui
2: como
3: é meio
2: assim
3: complicado, sabe? Olha, eu não sei se... Eu não queria dizer pra vocês, fiquei meio sem graça, assim, mas a verdade é que nem... tudo assim no reino de Davi, principalmente na época de Salomão, nem tudo foi assim maravilhoso, nem tudo foi
4: flores,
3: a coisa
4: assim
3: foi complicada. Olha, Davi, até que a gente de fato deve concordar que ele foi um bom rei, a gente viu as suas conquistas, né? A Suzy mencionou o tamanho do império, você falou das coisas bonitas da aliança, André, mas ele teve problemas com seus filhos, um deles então, nossa, o homem chamava Absalão, ele deu cada promessa problema que a gente lê, né, lá nos livros de 1 e 2 Samuel, a gente fica apavorado. Quase ele perde tudo. Salomão se complicou, acabou assim, priorizando a economia, se envolveu com os reis pagãos, as filhas dele se casaram com esse pessoal, era um costume que eles tinham na época, aí, como a gente diz assim, embolou o meio de campo. Aí o próprio Salomão, entendeu, permitiu idolatria dentro do ambiente familiar dele, a coisa embolou e ficou esquisita, André.
2: Tudo bem. Eu até já ouvi essa história aí de Salomão e tal, mas já ouvi que Salomão se complicou muito no final da vida dele, apesar de toda a glória, não é não, Suzy?
4: É verdade, André. Aliás, foi bem complicado. Todo mundo que se afasta de Deus, mesmo que seja muito rico, mais sábio, a coisa fica complicada, a coisa fica, assim, feia, né? Uhum. O Salomão teve muito problema por causa disso, é. E a maior pedra no sapato se chamou Jeroboão.
2: Jeroboão, esse nome aí precisa decorar, né?
4: É. O que, que aconteceu, hein, Sayão? Ele teve fugir para sobreviver.
3: É verdade. Olha, vamos contar para vocês aqui, o nosso pessoal aí do 180 graus está acompanhando e precisa entender essa história que está lá na Bíblia, né? Aí a gente já vai encontrar isso no primeiro livro dos Reis, né? Uhum. Que vai nos falar o que acontece lá a partir do capítulo 12. Esse Jeroboão, na verdade, ele era um desafeto, assim, de Salomão, tinha uns problemas políticos, ele fugiu, era uma espécie de refugiado que vivia no Egito. Aí, quando Salomão perdeu aquela sintonia do reino com o rei verdadeiro, com o próprio Deus, e a coisa desandou, ele morreu, né? E o seu filho, que deveria reinar no seu lugar, chamava-se Roboão. Roboão recebeu uns bons conselhos, mas o forte dele não era atender os bons conselhos. E com isso, o reino já estava complicado. O Jeroboão voltou, fez uma espécie de rebelião. Ele foi mais ou menos assim, quase que um líder de sindicato, sabe? Da época.
2: Sim, sim.
3: Porque ele viu o pessoal insatisfeito e olha, a coisa complicou e, tristemente, a gente vai ver qual é o fim dessa história que acabou dividindo o reino.
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4: É, gente, vocês já ouviram aquela frase, tal pai, tal filho?
2: Ah, isso é conhecido.
3: Já ouvi,
4: vocês conhecem?
3: Sim.
2: Ah, famoso.
4: Mas isso não acontece em todos os casos, pelo jeito, né? Porque, olha...
3: É verdade.
4: Roboão...
2: Sério?
4: Ele era filho de Salomão, mas ele não era tão sábio quanto o Salomão. Era bem complicado, né? Então, o que aconteceu? O povo, liderado por Jeroboão, eles foram pedir pro rei, né, pro Roboão, tornar, assim, pegar mais leve com o povo, né, com o trabalho. Aí o conselho foi lá, o pessoal experiente foi dar um conselho e falar, olha, faça assim. Ele não, ele foi ao contrário do que o pessoal falou, ele foi lá pelo mesmo salário, ele aumentou a carga horária e deixou as punições mais rígidas, pediu aumento de produtividade. Gente, que complicado.
2: Fez tudo contrário.
4: Totalmente complicado, né? Aí, não há trabalhador que aguente, né, Sayão?
3: Ninguém aguenta não, Suzy, cá entre nós, Roboão deu a mancada máxima daquele tempo, foi terrível, né? E aí ele sofreu as consequências disso, acabou tendo que fugir numa carruagem para não ser apedrejado pelo próprio povo.
2: Que revolta,
3: e aí,
2: né?
3: Pois é, mas André, a verdade é que no tempo de Salomão já estava difícil, né? Porque, assim, Salomão também aumentou muito o seu luxo pessoal, fez um palácio e o povo pagando, né? Quem é que aguenta fazer só pagando imposto, trabalhando pesado sem ter retorno? E o Roboão entrou por um caminho mais complicado ainda, e qual é a nossa tristeza? Hoje a gente termina e chora junto, tá combinado?
2: Tá bom, tudo bem.
3: O Roboão aí ficou isolado aí no sul, perdendo 10 tribos, tinham 12 tribos de Israel. 10 tribos ficaram com Jeroboão no Reino do Norte, aí nasceu o que a gente chama do Reino de Israel no Norte, separado, e o Reino de Judá no Sul, em torno de 930 a.C. Foi uma história complicada, André.
4: Triste, né?
2: Que história triste, não tem outra palavra. Um reino com tanto futuro, com tanto potencial, acabar dividido desse jeito, aí não dá. Um reino dividido enfraquece, tudo por causa da desobediência, né, Sayão? Puxa, olha, Suzy, eu fico pensando se Salomão tivesse se mantido fiel até o fim, se Roboão fosse um pouco mais esperto, né? Se ele ouvisse um pouco mais aí os mais velhos, as coisas poderiam ser bem diferentes, né, Sayão?
3: Poderiam sim, André, e aqui a gente vai perceber que temos coisas tão bonitas na atitude de Deus, né? Quando Deus resolve criar esse reino de sacerdotes, né? Deus abençoa de maneira especial Davi e Salomão, mas o que que a gente aprende? Que certas atitudes nossas são tão graves, tão sérias, que elas trazem um comprometimento para a realidade daquilo que a gente pode usufruir de Deus. A gente, quando olha a arrogância, assim, e o desdobramento da atitude que começou com Salomão, e vamos dizer, chegou no nível do disparate com Roboão, e que trouxe a divisão, o enfraquecimento do reino, a gente fica um pouco aborrecido e chateado. E agora, o que vai ser? Né? O reino prometia tanto e o reino está complicado. Não perca a esperança, saiba que, apesar de tudo, Deus está no controle, mas lembre-se, toda vez que a gente permite que a arrogância, que a nossa atitude desobediente e o nosso coração obstinado entre na frente, a coisa vai ficar difícil pra gente.
4: Dessa forma, Israel se rebelou contra a dinastia de Davi e assim permanece até hoje. 1 Reis, capítulo 12, versículo 19.
2: Eu sou o André, me despedindo aqui no 180 graus, e acho que a palavra final que a gente pode deixar aqui é que você ouça os conselhos daquelas pessoas que são mais experientes, que você deixe sua arrogância de lado e lembre-se de dar obediência a Deus. Isso é muito importante.
4: Eu sou a Suzy, no 180 graus, se despedindo de você. Deus é Pai. E Deus tem os melhores conselhos para você, porque Ele quer o melhor, Ele ama você. Então ouça, não se rebele contra Ele.
3: Este foi o 180 graus de hoje. Aqui quem se despede é Luiz Sayão. Meus queridos, é muito triste observar como nós vimos a unidade do reino de Israel entrar em falência. E tudo começou apenas por um ato de desobediência.
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6: Antononi, Misael e Lívia Maia, Rendo Graças. A música que abre o nosso Amigo na Madrugada especial desse domingo, logo na sequência, né, do nosso presente diário, nosso devocional para ele.

0: com Antononi, Misael e Olivia Maia, rindo graças.
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0: Onde Raquel Melo, tua graça me alcançou.

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0: 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Transmundial e a Hora de Brasília, 20h59.
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5: Deus, o Senhor é o Criador da família e é nela que compromissos são assumidos diante de Ti e da sociedade. Mas, infelizmente, temos vivido tempos de crise em que a configuração familiar sofre com mudanças constantes e tem causado grande sofrimento. Hoje, oramos por restauração dos casamentos na China, que sofrem com o aumento dos divórcios, a infidelidade, a gravidez tardia. Senhor, venha com providência sobre as famílias que se sentem desamparadas e que precisam do Teu cuidado e da Tua graça. Que as famílias se voltem para Ti e que o Senhor seja o socorro presente na adversidade. Que a Tua bondade seja derramada sobre as famílias chinesas. Oramos em nome de Jesus. Eu sou Luana França e é um privilégio orar com você.
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0: Olá, aqui é Samuel Matos e neste episódio de História das Missões conheceremos o missionário Albertus Christian Krutt. Ele aplicou sua formação em etnossociologia. Essa matéria busca combinar os métodos e perspectivas destas duas áreas para analisar as dinâmicas sociais com um profundo foco nas dimensões culturais e étnicas dos povos. Albertus Christian Krutt nasceu em 1869 em Mojovarno, na Indonésia, conhecido como Índias Orientais Holandesas. Ele era filho de missionários holandeses que já trabalhavam nessa região há um bom tempo. O campo missionário principal de Albertus Krutt foi o centro de Celebes, atual Sulawesi, na Indonésia. Ele trabalharia ali por cerca de 40 anos. Albertus Krutt cresceu em uma família missionária, pois seu pai, J. Krutt, também era missionário na Indonésia. Essa experiência moldou profundamente sua familiaridade e respeito inicial com as culturas e línguas das Índias. Quando tinha cerca de 8 anos, ele foi enviado para a Holanda para receber sua educação formal, hospedando-se, nesse tempo, em um lar para filhos de missionários em Roterdã. Após concluir sua educação regular, Krutt ingressou no treinamento missionário da Sociedade Missionária Holandesa, que o preparou para retornar ao arquipélago onde nasceu, mas agora com o objetivo de evangelizar.
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